0: A reserva, como se falava, os Júnior, né? Chamava-se a reserva. O 3 de fevereiro foi criado no dia 12 de março de 1991, com grupos de amigos, como o Alberto Gomes, o vulgo Totina, que jogava no Benfica, o Fernando Marizani, chamávamos o tio Nando, e ainda na altura havia uma rivalidade entre o 3 de fevereiro e a Cor de Lusaka, que era o chamado bairro, o clube de cabeça. Havia moradores que apoiavam o próprio Ferver de Cabeça, não é? Mas viviam no 3 de fevereiro. Então, nessa rivalidade, criou-se o clube 3 de fevereiro para lutar contra o Ferver de Cabeça, assim como o 1º de maio. Então, no dia 12 de março de 91, foi criado o Clube 3 de Fevereiro, na altura, entre Totina, o que é Alberto Gomes, e o Rogério Duarte, que também faleceu. Essas pessoas juntámos-nos e criou-se esse Clube 3 de Fevereiro. Na altura, como nós militávamos no campeonato recreativo, okay. Começou por campeonato recreativo, e nós pertencíamos às reservas, que era os Júniors. Na altura eu tinha 14 anos.
1: Mas por que esta rivalidade, tendo em conta que eram lá vizinhos ao nível da zona onde viviam?
0: Bem, a rivalidade começa quando existia o senhor, o falecido Franco Mourão Rufai, e ele patrocinava o Ferver de Cabeça, mas ele vivia no 3 de fevereiro. Então, nós também, quer dizer, nós não tínhamos como ir jogar no Cabeça, não é? Porque nós crescemos 90%, tem ali um comitê 3 de fevereiro, okay. Nós fazíamos campo e ele, quer dizer, morre a partir da altura em que é posto, é pavimentado. Mas também tínhamos o campo, hoje chamado campo de 1º de maio, mas o campo sempre foi do Benfica e na altura falava-se de Bons Sinais, campo dos Bons Sinais. Então, dali, entre o 1º de maio, 3 de fevereiro e Ferver de Cabeça, nós tínhamos dois campos que nos separavam. O terceiro campo era o campo de Sagrada Família. E, então, nós que tínhamos o campo no nosso bairro, que agora é chamado até campo de 1º de maio, mas o campo se localiza no bairro 3 de fevereiro, muitas das vezes éramos inibidos de jogar naquele campo. Então, começa essa rivalidade de entre 1º de maio e 3 de fevereiro. Por outro lado, existiam moradores que viviam no 3 de fevereiro e patrocinavam o Ferver de Cabeça. Então, aí... Nós, quando se sentou, viu-se que nós podíamos, tínhamos condições de fazer um clube, que tínhamos talentos, podíamos fazer o Clube 3 de Fevereiro. Então foi criado o Clube 3 de Fevereiro, que é para fazer a competição em campo, quem era o melhor.
1: Okay. E se calhar, nesta rivalidade que transbordava para o campo, aí via-se quem, de fato, tem mais pujança. E como é que eram as competições, então, nesta altura, quando se encontravam? Assim, entre rivais?
0: Bem, eram sempre jogos frenéticos, muito frenéticos. E na altura até que um dos jogos, o falecido Franco saiu lesionado e no meio de apupos, porque vivia no 3 de fevereiro, acompanhado até a sua casa, que estava no 3 de fevereiro mesmo, porque ganhamos o jogo 1-0. Então, ele, para sair como dirigente do Cabeça para 3 de fevereiro, foi acompanhado com a claque das mulheres em apupos até a casa dele. Dois meses depois do campeonato findar, ele resolveu voltar a casa e levar o
1: juntar-se ao 3 de fevereiro, onde ele era
0: por
1: originário.
0: Sinal, um dos presidentes, presidente jogador, era um dos primos, que era o Fernando Marizano, o chamado Tio Nando, okay. Era o primo. Então, daí juntou-se o Marizani, juntou-se o falecido Bridge, António Bridge, Marizani, e o Tio Miro, o Totina, o Eduardo, chamávamos Dover, jogava já no Majed, uhum. Quando se aposenta, volta ao 3 de fevereiro, o Macrawani. Então, aí ficou o crescimento, o clube começou a crescer. Nós tínhamos referências como o António Gomes, o chamado Totina, já trazia uma experiência. Dessa experiência, o clube começou a crescer. Até que em 1995, fomos à segunda divisão do campeonato provincial. Tinha-se criado a segunda divisão, eu recordo, na altura, podia ter já os seus 18 anos. Já fazia parte do banco do
1: da sénior. Equipe sénior.
0: Sim, okay. Sim. Na altura tinha o Porto de Climane, Porto de Pescas de Climane, tinha o Navegadores, tinha o Saguar, tinha o Benfica de Sinacura, e esses eram os que faziam a segunda divisão, e enquanto Ferroviários, outros estavam na primeira divisão. Então, aí nós fomos fazer um campeonato mais renhido, e em 98, se na memória não me falha, já no campeonato provincial, onde o Benfica foi campeão. Na altura, o David Reis era o treinador de 3 de Fevereiro, acabou se transferindo para o Benfica no mesmo ano, e nessa rivalidade, quem estava em primeiro, na última jornada, em primeiro lugar estava o Benfica de Sinacura, apoiado pela Favisão, e nós estávamos em terceiro lugar, e o Benfica estava, Benfica e o Sporting estavam ali na divisão pontual do segundo lugar. Okay. E haviam três, quer dizer, eram três jogos que decidiriam o campeonato. E o jogo que mais decidiria o campeonato, eu me lembro muito bem, estava na equipe do Benfica de Sinacura, estava o falecido Gegué, seu irmão Nelson, e tinha um senhor chamado Choró, um grande ponta. A Sinacura era uma equipa muito composta, muito robusta, tinha craques mesmo que faziam-se a bola de uma forma espetacular. Então, na altura, nós ganhamos ao Benfica de Sinacura por 2-1. Eu recordo que o golo de vitória foi marcado por um jogador chamado Mulam, na altura era Mulam, e também falecido. Um dos seus irmãos também foi um jogador, até então é jogador, estamos a fugir o nome, mas saiu de Samuga, jogou no 1º de Maio, agora está entre Ferverde e Nacala, por aí em diante. Os arrasta
1: o Quaresma, não?
0: O Quaresma.
1: Quaresma,
0: o irmão do Quaresma.
1: Okay.
0: Então, na casa deles, era uma fábrica de jogadores. Ele é um dos últimos. Sim, tinha Abdala. Então, o mais velho do Abdala, okay, era o Mulam. Era o nosso ponta de lance. Marcou 2 golos e ganhamos o jogo por 2-1. O Benfica de Sinacura passou de primeiro para terceiro. Nós saímos de terceiro para quarto. E Benfica de Climane acabou sagrando-se campeão provincial naquela época.
1: Okay. Mas, portanto, recuando um bocadinho atrás, vocês fundam o 3 de Fevereiro, ou funda-se o 3 de Fevereiro em 1990-91, mas, nesta altura, já os Ferroviários de Cabeça já existiam, eram tidos como tradicionais do campeonato recreativo.
0: Sim, sim. Eram equipes tradicionais do campeonato recreativo. Okay. Ferroviários de Cabeça, já existia o 1º de Maio, e já existia o Machaquene, já existia o Galo Preto. Havia muito, quer dizer, o futebol recreativo a nível da província da Zambésia, em particular na cidade de Climane, tinha equipes muito fortes, como o Mercado Central e os Navegadores. Os Navegadores eram do Isidua, era uma equipe do Isidua, composta por comerciantes. Então, eles apelidaram por Navegadores. E eram equipes muito fortes, porque traziam talentos também. Okay. Tinha um jogador na altura, chamava-se Muguden, um homem de postura, e quer dizer, devia ser um central, mas era um ponta de lança.
1: Okay.
0: Era difícil de marcá-lo. Então, eram esses jogadores, era essa massa robusta, com Ferroviário de Cabeça, 1º de Maio, e com a emergência 3 de Fevereiro. Ainda tínhamos a equipe do Colante II. A equipe do Colante II, na altura, em algumas vezes até o senhor Manuel da Rau jogou nessa equipe, okay, do Colante II. Então, o Colante II também já tinha suas equipes, tinha sua equipe. Eram equipes muito fortes. Então, quando se cria o 3 de Fevereiro, já trazia a tradição de alguns jogadores que já tinham militado no campeonato provincial, ou até a nível nacional, como o Eduardo Gomes, o Alberto Gomes, eram dois irmãos, o falecido Macaruani, António Daniel Macaruani, e muita gente. Depois ainda existia o Boa Vista, onde estava lá o Castrinho.
1: Okay.
0: Então, cada jogo, cada equipe...
1: Representava um bairro.
0: Sim, sim. Representava um bairro e tinha um craque de referência, okay, que já tinha feito em outros campeonatos. Quer dizer, já tinha mostrado seu talento em outros campeonatos, muita experiência. Então, daí começam essas pequenas... pequenas rivalidades que também contribuíram para o crescimento do próprio Clube 3 de Fevereiro, assim como o campeonato recreativo na época.
1: Okay. E de jogador, quando é que então passa para a equipe principal e ascende a dirigente?
0: Bem, eu disse, em 98 eu já estava no banco dos séniores, tinha 18 anos, e na altura eu jogava até como lateral direito, mas também tinha alguém que na altura também tinha bom talento.
1: Às vezes eu substituía,
0: dependia do jogo, não é? Que eu ia jogando. Em 2005 eu já jogava no campeonato provincial, já na equipe 3 de Fevereiro, e em 2008 e 2009 deixei mais cedo, né? Aos 30 anos começamos a equipe, começamos a ficar, porque alguns dirigentes já cansados pela idade, começou a haver uma pequena desistência, porque tu sabes que o campeonato provincial a nível da Zambésia, não temos apoios, é sem apoios, mas porque nós queríamos fazer ficar
1: a marca, o nome.
0: Sim, a marca, o nome. Em 2010 fizemos o primeiro estatuto, era uma das exigências que a associação provincial ou a nível nacional era exigido. E nós fizemos o estatuto, na altura era Francisco Itaimec, o governador, assinou, fizemos a reserva de nome. E dali, depois dos estatutos, continuamos no campeonato recreativo, aliás, provincial, porque já tínhamos a condição sine qua non de ser considerado clube, não é? Que era o estatuto dos clubes. E lá fomos continuando. E em 2018, fomos campeões provincial. Em 2019, representamos a Zambésia na fase de pool e continuamos a militar nesse campeonato. Significa que do que nós semeamos, colhemos frutos.
1: E quando é que, por exemplo, a equipe sai do recreativo para o campeonato já oficial da alta competição? Foi através de que já sentiam que tinham alguma robustez para participar em competições, digamos, federadas, ou preferiam mostrar o vosso talento nesta alta competição ao nível da província?
0: Bem, depois de 91, 92, 93 no campeonato recreativo, 94 fomos campeões do campeonato recreativo. Então, denominava-se, depois do campeonato recreativo, tinha a segunda liga, que era um pouco mais robusta, com mais, quer dizer, com mais regrada.
1: Pois.
0: Sim, campo vedado e cartões e por aí em diante. Estamos a dizer campo de ferroviário, na altura era o único que recebia, campo de ferroviário e campo do Sporting de Climane. Então, nós fomos à segunda liga, era uma obrigação depois de ganhar. Mas também já sentíamos que tínhamos talento para tal. Houveram muitos jogadores que militaram no 3 de Fevereiro. E quando nós fomos no primeiro ano do campeonato, em 97, não é? Em 97, mostramos que havia uma certa robustez na equipe, mostramos que haviam talentos, e daí jogaram homens como Vic, que depois passaram para o Sporting. Okay. Quer dizer, o 3 de Fevereiro muitas das vezes trouxe uma coisa por dentro disso, como talentos que depois militaram nas outras equipes. Então, vi que era lateral esquerdo, tinha um jogador chamado Nando, infelizmente hoje teve alguns incidentes, depois cortaram as duas pernas, era um canhoto excelente, tinha o Miguel, então tínhamos uma onda, quer dizer, um talento natural, depois porque, na verdade, nós treinávamos em um espaço mais ou menos reduzido, de 20 por 40, 20 por 40, 20 por 40, 20 por 50 máximo. Então, que era o Comitê 3 de Fevereiro. Então, nesse espaço, jogava-se mais a bola.
1: Havia mais contacto.
0: Sim, então, havia mais contacto com a bola. Havia, quer dizer, o treino aí era mais rígido. E nós ainda, mesmo nos treinos, nós fazíamos o 3 de Fevereiro A, 3 de Fevereiro B. Aquela cena de aquela coisa do
1: de ter jogadores em abundância, sim, e tal. Sim. Ser difícil fazer um.
0: Sim, apenas então nós fazíamos duas por quarteirões.
1: Ok.
0: Sim. Daí dos quarteirões fazíamos um 11, que era para representar o próprio 3 de Fevereiro nas outras competições. Mas enquanto nós treinávamos, fazíamos por quarteirões, e aquilo era uma competição, porque havia pessoas que traziam ali lanche, como jogo de lanche-lanche, dizer A e B vai jogar, depois C e D vai jogar, depois vamos tirar dali para fazer. Tínhamos um treinador Eu, na altura, eu não sei se ele está vivo, mas tinha representado a seleção nacional, que era o Naftal. Depois foi preso, estava na penitenciária, preso. Quando saiu, vai treinar o 3 de fevereiro. É onde eu aprendi que existia o lateral vagabundo. Como eu tinha velocidade e tudo, ele, numa do jogo, ele disse, você vai fazer toda ela sozinho e vai treinar pela semana para fazer o lateral vagabundo, que era para você apoiar o ataque. Eu não sabia. E muitas das vezes nós não passamos por aquelas escolas de formação.
1: Okay.
0: A nossa formação era naquele espaço de 40 por 50, ah, 20 por 50, que nós treinávamos em frente do comitê. Então, dali, nós íamos aprendendo. E quando o Naftal chegou, acredito eu que trouxe outra dinâmica, outra visão do jogo e como ali o contacto com a bola era permanente e aí fomos crescendo.
1: Facilmente vocês conseguiam assimilar.
0: Sim, assimilar.
1: Okay. Mas agora diga uma coisa, nesta altura é uma equipe criada pelas pessoas que se sentiam envolvidas pelo bairro. Como é que esta equipe sobrevivia nestes primeiros anos se não havia... se calhar um indivíduo, uma instituição, uma empresa capaz de suportar todas aquelas exigências ou logísticas para uma equipe, pese embora seja do recreativo, mas precisa garantir os treinos regulares, um mini estágio, por exemplo, algum lanche, o dia de jogo, etc. Como é que era suportado isso?
0: Na organização do 3 de fevereiro há uma coisa muito importante que precisamos. A comunidade estava envolvida com a equipe. E pelas rivalidades que eu contei, a comunidade estava envolvida com a equipe. E nos fins de semana, nas sextas-feiras, nós passávamos pelas casas, recebíamos uma lata de arroz e mais uns 5 meticais, algum trocado. E do equipamento que nós usamos pela primeira vez, foi o equipamento usado pela seleção italiana, Itália 90, okay. Lembra desse Mundial. E tínhamos alguém que trabalhava, que era o Rogério Duarte, trabalhava nos padres na Sagrada. E, na altura era Padre Emílio, sim, era Padre Emílio mesmo, que nos patrocinou. Nós fomos pedir à comunidade 3 de fevereiro, só para ver que estava envolvido a nível eclesiástico também, estavam lá e fomos como comunidade 3 de fevereiro, okay. Fomos pedir ao padre que nós precisávamos de um equipamento para jogo. E foi-nos oferecido o equipamento de Itália mesmo. Com números grandes, grande não só de tamanho, mas grande pela. Era 60, 34, aqueles que normalmente já se usava na Europa.
1: Exatamente.
0: Sim, formato que já se usava na Europa. Era um equipamento todo azul e de mangas compridas. Nós recebemos esse equipamento e tínhamos recebido um equipamento alternativo de alguém que vinha da África do Sul também. E nos ofereciam um equipamento do amarelo, okay. Que são as cores atuais do 3 de fevereiro, amarelo-azul. Então, nós tínhamos dois equipamentos alternativos. Das contribuições que nós saímos, e tínhamos, estamos a falar da família Marizani, que era o Franco, o Fernando Marizani.
1: Os pilares, digamos,
0: sim,
1: assim.
0: Os pilares da equipe. Depois tínhamos o falecido Bridge, António Bridge, que na altura trabalhava no Agricom. Então, essa massa toda traziam aquilo que o bairro não oferecia, não é? Que era o contacto com algumas pessoas, para comprar de cartões e tudo mais. Mas quanto à alimentação, era mesmo a comunidade que proporcionava a nossa alimentação para dias de jogo. Por isso, a massa associativa da comunidade sempre esteve nos jogos, estava envolvida no jogo. Então, isso animava o próprio bairro. E cada derrota que nós tivéssemos pesava-nos a consciência, porque era envolvimento de
1: sim,
0: toda a comunidade. Você
1: sentiu a contribuição de qual, quer dizer, de residência ou de qualquer cidadão residente no bairro 3 de fevereiro?
0: Sim. Então, havia esse envolvimento, e esse envolvimento trazia mais moral para o campo. E quando jogávamos com aquelas equipes que nós consideramos os maiores rivais, a claque era grande, era batucada, era uma coisa muito bonita. Eu recordo num dos jogos que nós ganhamos a Águia do Torrone. Era uma rivalidade terrível. A comunidade de Janeiro também tinha uma equipe. Tinha Calda de Xirangano, do senhor Nicua. Tinha um filho chamado Xibuto, que em três remates fazia um golo. Então, imagine ganhar no campo de Tirangano, os próprios donos de casa, a comunidade do Janeiro, a apoiar o 3 de Fevereiro, porque havia também outra rivalidade. Então, isso sempre trazia uma emoção acima da média. E isto, sinceramente falando, pouco se sente atualmente, pouco se sente no, nos campos a enchente. Mas se você for ver no tribunal, aliás, no, nos jogos recreativos, não é? Eu não sei, por causa da componente não vedação, não cobrança, não é? A massa associativa que vai assistir o jogo, a emoção que se sente no jogo é muito maior. Mas nós escolhemos crescer. Quando escolhemos crescer, fomos militar no campeonato provincial, porque sabíamos que tínhamos talento, tínhamos tudo para dar. E com essa persistência, continuo a dizer, em 2018 fomos campeões provinciais.
1: Entre o 3 de fevereiro e 1º de maio, quem é que ascende primeiro à primeira divisão?
0: Foi 3 de fevereiro. Foi 3 de fevereiro. Nós ascendemos primeiro à primeira divisão. Mais tarde veio o 1º de maio. Okay. Só que o 1º de maio chega, não é? Apoiados por empresário David Reis, foi até a Moçambola, que é um sonho que nós ainda não deixamos. Continuamos a correr por aí, porque é um sonho que ainda desejamos. Ganhamos agora o campeonato provincial. Fomos finalistas vencidos em 2021. Sim, em 2021 fomos finalistas vencidos na Taça de Moçambique. É um título que nós almejamos ter. Então, vamos crescendo no meio de tantas dificuldades. Preferimos ainda manter o 3 de fevereiro no campeonato provincial, porque esta é a nossa identidade.
1: Uhum. Mas quem olha para o 3 de fevereiro confunde-se com o Dia dos Heróis Moçambicanos. Vocês levam este nome, carregam esta identidade exatamente por causa do bairro, ou tinha que ver necessariamente com a questão de 3 de fevereiro, que tem outro significado histórico, tal como o 1º de maio de Climane?
0: Sim, normalmente é um significado histórico, o 3 de fevereiro, porque eu cresci no 3 de fevereiro, não é? Nesse crescimento, nos dias 3 de fevereiro, na altura, o governo trazia bolas para oferecer à criançada. Era uma festa e tanto, não é? Nós fomos crescendo naquele ambiente que a data devia ser comemorada. E até nós levamos um dos lemas, que valorizar um herói é conhecer nossa história. Então, nessa altura em que isso acontecia, havia competições por zonas,
1: alusivas à data.
0: Okay. Era alusivas à data, não é? Cada quarteirão era oferecido uma bola e devia trazer tua equipe para competir naquele espaço que eu disse de 20 por 50, não é? Sob o olhar do governo provincial. E no fim do dia, nós éramos oferecidos um almoço. Okay. Crescemos naquilo e nós continuamos a valorizar esta data e ainda essa data que pertence aos heróis moçambicanos.
1: Hoje, para quem olha o 3 de fevereiro, só tem duas pessoas, que é o Melo e o senhor Jorge Rajab. Onde é que aparece esta ligação entre vocês dois, que ano a ano, com dificuldades, sobretudo com a conjuntura atual, económica e financeira, conseguem manter a equipe? Sei que para este ano vai retornar agora designado Campeonato Nacional da 2ª Divisão, antes o Campeonato Provincial.
0: Bem, a priori que
1: é uma amizade que é conhecida, sim, sim, no futebol, ou já vem do bairro e depois vocês
0: estão... Nós dois crescemos no 3 de fevereiro. Nesse crescimento do 3 de fevereiro, ele pertencia à zona A, eu à zona B, não é? Fomos jogando e nós dois, eu como jogador, ele era delegado da equipe. E na altura, quando nós começamos, apostamos, porque os outros já, cada um foi procurando o seu caminho, e fomos nos separando de outros dirigentes, o Fernando Marizano. As pessoas foram mudando, né? Okay. Com a conjuntura do crescimento dinâmico de cada zona. Então nós preferimos abraçar o 3 de fevereiro para não deixar cair aquilo que nós tínhamos construído como um sonho. Nós temos pequenos apoios, e temos também membros que contribuem com o pouco que tem, na altura, eu falo, por exemplo, de Generoso Assam, ou falamos do, por exemplo, atualmente o Senhor Aleluia, e muitos outros. Alguns diretores até provinciais, na altura do turismo, por exemplo, na Segunda Liga, tivemos muito apoio do turismo, assim como do, da Juventude e Desporto, que sempre nos deu a sua viatura para fazer face às deslocações. O senhor Ali, do turismo, em algum momento também nos deu combustível para fazer essas deslocações. E outra despesa, nós íamos colmatando com o pouco que tínhamos para almoços, estágios e tudo mais. E nessa, nós, para a nossa amizade, para a nossa coesão, eu e o colega Jorge, e chamamos outros também membros que, mesmo até atualmente, o próprio 3 de fevereiro, a comunidade ainda continua a dar alguma coisa. Nós temos um grupo do WhatsApp que é denominado 3 de fevereiro, Berro, 3 de fevereiro mesmo. Okay. É caso de falecimento, jogos, não sei o que. Nós contribuímos com 50, 10, 20, aquilo que a pessoa tem. E essa contribuição, não é? É quando nós sempre levamos o lema que unidos podemos vencer. Então, nós estamos em frente do Clube 3 de Fevereiro. Não negamos apoio, temos apoio de todos. Nós gostaríamos também que tivéssemos apoio do governo na sua longitude. Nós sabemos que na Zambésia, quando as equipes vêm do Sul, por exemplo, eu vi o Costa do Sol com o aeroporto de Moçambique, outras publicidades.
1: EDM, por exemplo.
0: Então, nós aqui, acho que a lei do mercenato, não sei, pouco funciona ou pouco dominamos. Mas do 3 de fevereiro nós temos aqueles que militaram como jogadores no 3 de fevereiro. Algum momento trazem uma bola, um par de bota. É sempre tudo bem-vindo. Com o pouco que temos, se nós somos 10, 15, alguém traz um par de bota, dos 15 temos 15 pares. Então, esse apoio dentro do 3 de fevereiro, nós ainda crescemos. Eu sempre digo para as pessoas, quando se ganha o jogo, quando o 3 de fevereiro foi campeão, fomos festejar mesmo no comitê, não é? Mas pela rádio, pelas televisões, falou-se do 3 de fevereiro, não Melo e Jorge. Então, é aquela comunidade. É ali onde nós queremos que o nome continue a prevalecer, não é? Com sua história.
1: Okay.
0: Sim,
1: com mesmo, sua história, mesmo, seus mesmo, valores. Mesmo atualmente não sendo residente permanente.
0: Sim.
1: Do 3 de fevereiro.
0: Sim. E há uma outra coisa que é importante. Nós paramos por duas épocas seguidas, não é? Eu tive um acidente e meu amigo também teve um AVC. Imagina lá, e disso tudo, ainda voltamos, mesmo quebrados, voltamos porque aquele é um valor sentimental dentro da nossa alma, é uma coisa de alma. Sim, então é bem-vindo. Qualquer apoio também, digo que é muito bem-vindo. E nós gostaríamos de chegar à fasquia mais alta do futebol. Eu acho que quem ganha um campeonato, depois vai ganhar uma taça de Moçambique, representa a Zambésia noutros patamares, é sempre um resultado satisfatório. Sabemos que o desporto, para nós, que não temos um campo, não traz ganhos. Imagina o ferroviário costuma reclamar, mas tem campo, tem tudo, não é? E nós que não temos campo, fica complicado. Mas o nosso ganho é quando nós ganhamos um campeonato, vamos ganhar, representamos a província. Então, isso alegra a nossa alma, alegra a nossa sociedade, alegra aquele que é o nosso bairro, o pequeno bairro, 3 de fevereiro, não é? Limitado para o 25 de setembro. Do outro lado, está limitado com o 1º de maio, Samugue e ainda a Cor de Lusaka, que é o cabeça. Então, já imaginou... Essas todas tinham equipes. Eu recordo, 25 de setembro tinha uma equipe. Mas porque não houve o nível de organização, não foi muito coeso, a equipe morreu.
1: Desapareceu.
0: Samugue também teve uma equipe. Eu recordo do senhor Briner. Tinha uma equipe forte. Okay. Samugue tinha talento. Os mansuros saíram de Samugue. São naturais de Samugue. Foram para o ferroviário, muitos jogadores. Mas este, o Brandão, tinha uma equipe. E essas divisões de quarteirões ou unidades residenciais, cada um tinha uma equipe. Imagina essa todas as equipes reunidas para jogar futebol recreativo. E se nós tomássemos para jogar o futebol provincial? Imagina, é aquilo que aconteceu, por exemplo, com o 1º de maio. Eu digo isso como um exemplo muito prático, lógico e mais visível.
1: Okay. O primeiro muito, de maio, muito próximo assim da nossa resposta.
0: Sim. Entra no Moçambola, traz talentos, não é? A nível provincial, e esses talentos hoje jogam quase por todo o país. Mas são pessoas que cresceram no Saguar, por ali em diante, o próprio 1º de Maio tem jogadores que foram até a Seleção Nacional. Residentes do 1º de Maio. Então, isso significa que há muito talento para a massificação do desporto. É necessário que haja um envolvimento. Eu acho que ninguém faz o desporto sem o governo. Não tem como. Então, eu acho que tem que haver maior envolvimento do governo para que as equipes cresçam. E hoje em dia, a cidade de Zambé, a província de Zambé, não tem a equipa representante no Sambola.
1: Não tem uma referência, digamos, sim. robusta.
0: Sim. E nós estamos, quer dizer, o 1º de Maio, que não era considerado clube porque não tinha algumas coisas, não é? Foi representar em mais tempo do que os clubes que normalmente...
1: Hoje tem estrutura.
0: Tem estrutura. Então, isso mostra que é possível no futebol. É uma questão de organização.
1: E tem aqueles até que nem participam nessas competições.
0: Sim, sim. Então, imagine que o 1º de Maio representou por mais 4 ou 5 anos, não é? E sabe-se que quando o apoio é muito ínfimo, as viagens e tudo mais, depois foi-nos roubado quase todos os talentos. Devíamos, cada ano, reconstruir as equipes. Mas sempre estivemos lá. Então, depois veio o Majed de Mucuba, veio o Ferroviário. Então, é importante que aqui nós temos talento. Não quero dizer que noutros lados não tem. Mas comecemos por nós, não é? É mais coisa. O 3 de Fevereiro está o tempo que está. Okay. O tempo que está. Porque tem pessoas que têm um sentimento de 3 de Fevereiro. Só para ver, em 2 anos que nós paramos, ninguém apareceu para levar a equipe. Para trazer a equipe a essa competição. Então,
1: é
0: preciso ter aqui uma alma, um espírito, pelo qual, um gosto, como se diz. Quando a gente faz com gosto, a dor é menor. Então, no desporto, é preciso também nós, o envolvimento do governo para a massificação desse próprio desporto.
1: Mas isso não tem trazido para vocês problemas sociais lá em casa, com a família? Quer dizer, abdicar de deixar uma refeição, mas para apoiar um determinado jogo de um final de semana. Como é que tem sido a gestão, digamos, deste tipo de... Não sei se chamaria de conflito, mas...
0: Mas é importante. Em primeiro lugar, você tem que criar condições para que a casa haja sorriso e depois criar condições para que você também se torne feliz.
1: Okay. Ou que a família também se envolva exatamente nas suas
0: atividades. Então, tem que envolver o conhecimento. Eu agora tenho um filho de 4 anos, eu levo sempre aos jogos.
1: E, para crescer com este espírito.
0: Para crescer com esse espírito, porque é importante que... E sabemos as crianças como contam o jogo, né? Contam com todo o sale. Aquele fintou, outro depois, não sei o que, mamãe, aquele marcou. Então, essa alegria que vou transmitir. E eu, quando chego em casa, depois de perder um jogo, eles conseguem sentir que se perdeu um jogo.
1: Hoje o dia não é dos melhores.
0: Sim, não é dos melhores.
1: Então, o semblante é completamente diferente.
0: Então, para não criar conflito, nós normalmente fizemos um esforço ao longo da semana, com essas pequenas contribuições. Pagamos algum sítio para os jogadores comam, não é? Depois, aquela alegria, chegar em casa, almoçar com a família, e depois sair ao desporto, consciente que vai ao desporto e volta a casa. Qualquer que seja o resultado, positivo ou negativo, não pode trazer essa
1: algumas
0: parte
1: mágoas,
0: triste.
1: Sim,
0: para depois ir lá para fazer que a esposa senta-se mal. Não, é saber dividir as coisas.
1: Mas já saímos da parte inicial, do recreativo. Deixe-me recordar aos ouvintes que estamos no espaço Um Clube, uma História. Neste caso concreto estamos a falar da equipe ou clube do 3 de Fevereiro de Quelimane, que nasceu exatamente numa unidade residencial que leva o mesmo nome. Quais foram os momentos marcantes na segunda divisão ou já no federado para a equipe do 3 de Fevereiro? Já falou aqui que ganhou um campeonato, uma taça de Moçambique ao nível da província, mas o que é que terá, para além destes títulos, marcado ao clube?
0: Eu acho que, só para recordar, quando nós entramos no campeonato provincial, nós criamos uma equipe feminina. E foi a primeira equipe campeã a nível da Zambésia. Foi a Maputo, fez, ganhou pela... Havia uma competição que falava da juventude. Também essa equipe foi campeã nacional, okay, a nível da juventude. E essa equipe cresceu com... Nós temos mais de 5 títulos a nível do futebol
1: da
0: feminino.
1: Da província, ok.
0: Sim, até nacional. Então, quando isto... Havia esta alegria na parte feminina, nós como masculino já tínhamos ganho o campeonato recreativo e depois o momento mais alto foi quando ganhamos o campeonato provincial, depois de quase 20 anos de insistência, não é? Okay. Sim, 20 anos de insistência, ganhamos o campeonato provincial, achamos que era importante e esse marco foi um marco histórico. Depois ainda fomos à segunda liga, experimentamos essa segunda liga ou na fase de pool e foi uma experiência. E tanto, conhecemos, jogamos por vários campos, okay, estamos a falar de Xingando de Tete, na Beira e tudo mais. Então vimos que aqui era possível criar
1: uma base sólida.
0: Sólida, sim. Atualmente nós estamos até a criar algumas bases, já existe o FIFA Connect que protege os jogadores de formação, não é? Nesse ano podemos não ter equipe de formação. Nós já tivemos também as equipes de formação, júniores e tudo mais. Já fomos vice-campeões em júnior. Então, estamos a criar aqui, a partir dos próximos anos, vamos criar 3 equipes de formação, que é para também, com essa proteção da FIFA Connect, para ver se tiramos ganhos desse futebol, não é? Dos talentos que vamos criando. Então, mas para isso, eu costumo dizer, eu sempre disse, que para isso, para você sonhar, é preciso se matricular à escola. Sentado não é possível.
1: Não é possível. É preciso então, começar a fazer as coisas.
0: Sim. Se nós não o fizemos, ninguém fará por nós. Eu sempre digo isso. Então, essa é uma das coisas que me leva à alma. Se eu não faço, ninguém fará por mim. Então, se nós como Trefeveiro não o fizemos, ninguém fala. Nós ficamos 2 anos fora do campeonato, não se falou na rádio. Apenas se falou porque o Trefeveiro desistiu, porque, por algumas razões, depois não se falou mais. Mas enquanto nós continuamos ali, a nível nacional, nos faremos sentir. Então, é importante, esse espírito sempre traz uma vantagem psicológica, a nível psicológico, e para nós continuarmos a trabalhar. E há uma coisa que nós também, muitas vezes, não costumamos a ver. É, eu digo, falei aqui do treinador David Reis, depois foi, ascendeu ao presidente do 1º de maio. David Reis treinou 3 de fevereiro, no mesmo ano saiu.
1: Foi para o Benfica.
0: Foi para o Benfica, teve um contrato com o Benfica. E foi campeão. Mas começou ali no 3 de fevereiro.
1: Okay.
0: Sim. E era um dos treinadores da equipe rival, que era o 1º de maio, na altura. Mas veio treinar o 3 de fevereiro, porque se apreciou em campo, viu-se que era um treinador capaz, e no mesmo ano ganhou o campeonato. Ele saiu no meio da época e foi ganhar um campeonato. Então significa, é preciso... É possível no futebol. É preciso sonhar.
1: Okay.
0: Sim. Com trabalho, dedicação, é possível. E nós somos exemplo disso. Nós fomos campeões provinciais. Então, nós estamos num nível em que, quando o Madjede diz eu fui campeão, eu também digo eu fui campeão. Quando o Ferver diz eu fui campeão,
1: também já ganhei
0: então,
1: título.
0: Sim.
1: E ainda
0: fica conserva, na história.
1: Sim, ainda conservam os vossos troféus. Ganham tanto em feminino.
0: Sim, conservamos esses troféus.
1: É masculino.
0: Sim. Então, isso. E você, quando olha um troféu, traz sempre uma boa lembrança. Que, epa, em 2018, nós tínhamos uma equipe muito bonita. Tinham uma equipe de uma média de idade de 23 anos.
1: Eu Mas recordo... também ganham, se calhar, porque os colossos não estavam lá, né?
0: Não, não tinha nada. Nós ganhamos o campeonato, não, porque, não é porque os colossos não... Eu costumo dizer, há coisas que nem que todos estejam lá. Se é para acontecer, acontece. Não tem nada a ver com isso. Mas nós tínhamos talento. Aliás, a nossa equipe foi à segunda divisão e mostrou, competiu. Madjede entra no campeonato no Moçambola, okay, quando nós batemos Liga da Beira.
1: Sim, é um jogo que marca, digamos, a segunda divisão, em que podia-se decidir efetivamente quem é que ascenderia ao Moçambola e depois cria aquela confusão de uma finalíssima entre, sim. Penso que é o Ferroviário e o Magéres, que foi realizada em Nampula. Tudo que me proporciona aquilo foi
0: 3 de fevereiro. Porque se a Liga da Beira chega a Climane, empata com 3 de fevereiro, já estava no Sambola. Eu recordo que
1: mas como é que foi possível uma equipe que andou a perder todos os jogos só ganha o último num jogo decisivo que decidiria a vida da Liga?
0: Bem, há uma coisa que nós falamos, que no desporto joga muita gente. A experiência que tem no desporto. Uhum. Tu preparas-te um jogo durante o fim de semana, não é? Num erro de ajuizamento, tu perdes o jogo. Era humano. Até sem intenções.
1: Sim, pois.
0: Mas é um erro humano. Que é microsegundos para a decisão.
1: De tudo o que foi feito durante uma época, a sim, semana sim. toda, eventualmente.
0: Sim. Em microsegundos, tens uma decisão.
1: Que deita tudo abaixo.
0: Nós tivemos equipes de grande nível, atualmente, fala-se Senegal e Marrocos e tudo mais. Uma decisão, uma única decisão. Uma que entrou um golo, não se foi ao VAR e anulou-se diretamente. A outra que há um penalti. Há penalti? Existe.
1: Claro, sim.
0: É claro. Mas era 90 e tal minutos. Houve aquela polêmica toda que houve. Foi microsegundo que se decidiu. Mas não era para acontecer. Significa que se o Senegal não fizesse aquele barulho, continuasse em campo, também ia defender o penalti. Então, você se prepara ao longo da semana, só indo concretamente à sua pergunta, tu prepara-se ao longo da semana, tu saís numa viagem para Tete.
1: Para um ponto.
0: Sim.
1: Exato,
0: ponto. Tete. Tu chegas lá, tu preparas o jogo, faz tudo. Um pequeno erro. Há erros da equipe. Há erros da equipe da arbitragem. Então, esse conjunto de erros, você perde o jogo.
1: Mas já fez um esforço titânico durante a semana toda. Uma viagem, um alojamento, alimentação, toda aquela logística completa.
0: Sim. Então, sempre quando tens uma vitória, só tens alívio na alma. Tu nem vês o que perdeu. Mas se tu perdes um jogo depois, você começa a ver esse todo preparativo que você teve. Às vezes nem é culpa do treinador. Há um jogador que treina bem, chega a dia de jogo, não faz bom jogo. Há um que você desconfia, faz o melhor. Então, no futebol, joga-se muitas equipes. Por isso é a equipe adversária, a equipe de árbitros, e ainda tens a sua própria equipe que pode cometer erros para perderes um jogo. Então, é um jogo que nós nos preparamos. Foi mesmo pela província, não é? Nós tivemos muitos apoios, nos treinos vieram muita gente. Fazem lá tudo pela província. Nós temos, nós como equipe estamos preparados. Vamos jogar o futebol. Há uma coisa muito boa no futebol. Entramos 11.
1: E tudo já vai se resolver lá em
0: casa. Sim, sim. Entramos 11, 11. Corremos, se forem 120, somos todos que vamos correr 120. Então, quem cometer menos falha, ganha o jogo. E naquele dia nós começamos até bem. Marcamos o primeiro golo. Mas em 20 minutos, sofremos 2 golos. Na altura eu estava no banco com o Mr. Fumo. Disse ao Mr. Fumo, isso ele se lembra todos os dias que se encontramos, rimos disso, porque eu disse, Fumo, hoje eu sou seu adjunto.
1: Porque também dava algumas dicas ao próprio, sim, sim. Ao próprio Mr.
0: Não, eu disse, tem que tirar o defesa e pormos um ponto. Ele dizia, mas passam só 24, senão é tudo ou nada, perdemos por 1000.
1: Por 2 juntos, sim. Também tanto faz.
0: Na altura nós pusemos Bestino em campo e tiramos um dos jogadores que era um central de marcação. Começamos a jogar com 3 defesas. Fomos ao intervalo ainda a perder. Quando entramos na segunda parte, num lance infortuito, houve um penalti, empatamos o jogo. E num lance que começa a ser desenhado até pelo guarda-rede, em um toque de trás para frente, o que tínhamos treinado uma semana, 2 meses, 3 meses, só apareceu naquele dia. Parecia um sonho.
1: No último dia do campeonato.
0: Sim. Porque eu gosto, sempre disse para as equipes de Fumo, ele não gosta das equipes que batem bola. Ele disse, sai a jogar. Não saímos a jogar. Naquele dia saiu, o guardador saiu a jogar com as mãos. Fomos tocar na defesa, no meio campo. Um passe, grande gol. 3-2. E é engraçado que nós nos 3-2 sentíamos que podíamos marcar mais. É um jogo que tenho uma boa memória, porque nós jogamos, não roubamos tempo ao árbitro. não quebramos o jogo. E eu recordo que foram só 3 minutos de compensações. Esses 3 minutos logo se adivinha que por causa das substituições. Então foi um bonito jogo. A província saiu a ganhar. Eu até disse, eu no intervalo quando saio vou falar com os jogadores, como eu estava no banco. Eu disse, esse era o único jogo que você podia mostrar ao país, que você pode jogar qualquer equipe nesse país. Eu disse isso aos jogadores. E é um jogo que vocês podem jogar qualquer equipe e mostrem que hoje vocês têm o valor e o peso de uma província. Eles marcaram 2-1. Nós fomos os primeiros. Por que nós não marcarmos mais 2 golos para eles perceberem? Então, eu acho que a moral dos jogadores naquele dia... E eu disse mais. Eu disse naquele dia, e o Fumo... Mr. Fumo começou a rir. Eu disse... Hoje era o dia que nós iríamos passar de último para primeiro lugar. Porque ganhando o primeiro...
1: Nós complicamos, são melhores que o primeiro.
0: Sim, complicamos todo o campeonato. Sim. E o Moçambola ficou na Zambésia por causa disso. Então, nós ganhamos o primeiro. Esqueceram que nós tínhamos tanta derrota como disseste agora, não é? E fomos ganhar o primeiro. Passamos a ser o primeiro.
1: E no último jogo. Mas é uma coisa que me marca também já no provincial. Houve um ano em que aconteceram muitas goleadas. Se não me lembro, chegou até 15 ou 17 golos marcados. E um dos protagonistas, se não estou em erro, se não foi o 3 de fevereiro, foi o 1 de maio.
0: Perdemos 14-0 com o Ferver de Climane, na altura.
1: Mas era um jogo jogado nos bastidores.
0: Não. Eu lembro até uma seleção, não uma equipe como 3 de fevereiro, na África do Sul. Há uma seleção que sul-africanos bateram por 20 e pouco. No futebol tudo acontece. É que no futebol há uma coisa muito boa. Nós todos vimos a televisão, participamos do jogo. Tu estás a perder 5-0, se tu não acreditas, sofres mais. Mas a partir do momento que você perde 3-0 e marcas um gol, fica 2-1, você acredita que é possível. Não é? E no futebol isso tudo acontece. Agora, há uma coisa que sempre nós falamos. O adepto sempre quer que a sua equipe ganhe.
1: E se calhar sabe melhor do que o próprio treinador ou quem está lá em campo.
0: Sim. Então o futebol tem dessas. O futebol tem dessas. Eu recordo, nós perdemos 14-0. No jogo seguinte, fomos jogar com Sporting de Climane. E ganhamos no campo de Sporting 2-0. Então, nós cometemos erro, redimimos-nos e ganhamos o jogo. Então, é sempre importante isso. Depois, muitas vezes nós temos que olhar que as equipes, o nível de moral, a maturidade, também conta. Tu trazes uma equipe, por exemplo, hoje em dia o futebol recreativo está a trazer muitos talentos.
1: Pois.
0: Mas é uma coisa que você tem que ensinar o jogador que vem do recreativo, que não passou por escola de formação. Ele chega, encontra campo vedado, com rede e tudo, polícia no campo. Você tem que tirar esse medo, essa filosofia.
1: Ele fica praticamente pressionado.
0: Sim, ele começa a jogar a partir da quinta, sexta jornada. Porque já começa a ambientar-se com o jogo. Então, por isso muitas das vezes, por exemplo, se fores a ver, nos últimos anos, não é? Nos anos que nós ganhamos o campeonato, nós deixamos de treinar no campo de 1º de maio, ou no campo de 3º de fevereiro, como que queira dizer. Começamos a treinar no campo de Sporting, ou então no Ferroviário Anexo.
1: Por uma questão de mentalidade do próprio jogador.
0: Okay. Para trazer a mentalidade do jogador. E isto trouxe frutos. Fomos campeões, porque nós todos os dias nos dávamos com a rede que veda o campo do Sporting, por exemplo. Então, o jogador foi habituando e foi ouvindo o grito daqueles que vêm assistir os treinos. Epa, você é punha, você... Essas coisas fazem bem. Mas ali não, você jogou, não sei o quê, tem umas pessoas que estão a passar, uma outra está a passar. É. Então, você fica com aquela mentalidade que é uma brincadeira.
1: Jogar futebol é mesmo assim, sim, enquanto sim. Que é algo sério. São
0: sim.
1: 90 minutos mais,
0: sim.
1: Todos ali, 90 ou mais fechados dentro de um recinto de jogo.
0: Sim, sim, um recinto de jogo e com apupos, aplausos e tudo mais. Sim.
1: Tá certo, a nossa conversa já vai longa sobre a história do 3 de fevereiro de Climane. Estamos a entrar já na parte final. Já falou aqui como é que o 3 de fevereiro surge, o que é que perdeu e ganhou durante este tempo todo. Mas eu queria que conciliassem isso. Você já não tem campo. do ponto de vista da estrutura do clube, há algumas coisas que devem ser melhoradas, mas tem aqui uma ambição de eventualmente um dia ascender ao Moçambola. Como é que olha para o figurino do nosso futebol atualmente, onde estão a emergir algumas equipas, outras com uma gênese como do 3 de fevereiro, estamos a falar, por exemplo, como o Gerro de Inhaçuns, já tivemos o 1 de maio que ascendeu, vem outras como o Tupes, com uma estrutura já montada, com algum

0: Mas também por isso eu disse sempre que tem que haver envolvimento do governo, a nível distrital, até como provincial, porque não basta só termos aqui muitos distritos a participarem no campeonato, que no meio do campeonato desistem. Isso não é bom para nós. E não é bom para o desporto.
1: Tem que haver algum comprometimento.
0: Sim, tem que haver algum comprometimento. Tem que haver sempre apoio. Sobretudo, o que pesa mais no desporto são as viagens. São as viagens de uma província, de um distrito para outro. Essas deslocações fazem com que há muita rotura no contexto financeiro. E se vocês eram dois, se não conseguem viajar daqui a Murumbala duas vezes e ir a Milange, ir para outro lugar, então você praticamente se perde. Então é importante que esse apoio do governo distrital, assim como provincial, eu gostaria de apelar mesmo ao governo para que apoiassem as equipes, no mínimo, nessas viagens.
1: Com a componente de transporte.
0: Com a componente de transporte. Porque se queremos massificar o desporto e termos aqui o Moçambola, que vai prevalecer por muito tempo, nós temos que ter uma equipe no Moçambola e as outras equipes serem como satélites. Nós vamos criando talento, vamos oferecendo aquele que está em cima. Aquela união de formiga, como costuma-se dizer. Pois. Não é? Nós criamos talento e esse talento vai no ferroviário. Porque nós estamos a criar talento para o ferroviário, porque tem mais condições, estão a oferecer, mas nós estamos aqui a criar um jogador que no futuro vai representar a província, quer a nível nacional, a nível internacional. Isso é importante, porque nós temos talento, a Sambisa tem talento. Tem equipes, tem distritos que podem trazer muitos talentos. Falamos de Luabo, ou Vicência de Luabo, equipes muito fortes. Então, é preciso aqui, essas equipes, Milange, traz jogadores com talento. Grue, no ano passado, trouxe muito jogador com talento, com idade inferior a 22 anos. Então, mas se esse jogador hoje milita no campeonato provincial, amanhã a equipe desiste. Onde é que vamos voltar a vê-lo? Como o conquistar? Como trazer até aqui? Então, para mim, é bem-vinda as equipes, mas também temos aqui ter uma componente, um comportamento do governo que apoie essas equipes. Mesmo se o próprio ferroviário costuma ter dificuldade de viajar. Imagina o 3 de fevereiro que não tem nenhum transporte. O ferroviário tem transporte. Então, o 3 de fevereiro que não tem. E nós muitas vezes dependemos do carro da Juventude de Esporte. Único. E se forem duas equipes
1: já saírem ao mesmo tempo.
0: Fica complicado. Então, é preciso aqui trazermos o apoio do governo. E outra coisa, para a massificação do desporto, a condição sine qua non, eu costumo dizer, o governo tem que distribuir bolas. Sinceramente, o governo, a Juventude de Esporte tem que saber distribuir bolas para as equipes que militam no campeonato provincial.
1: Entre outras também, as do recreativo.
0: Não quer dizer, essa é uma particularidade, recreativo, porque se nós queremos massificar o desporto, o envolvimento do governo tem que ser esse. Dar equipamento para
1: material de trabalho.
0: O primeiro material que se quer para um jogo é uma bola. Nós crescemos em zonas em que você tendo uma bola, nós arranjamos campo. Capinamos qualquer sítio para jogar. Então é importante que também tenhamos esse tipo de apoio, sobretudo nas bolas, para campeonato provincial.
1: Alguma capacitação para
0: as escolas. Depois, essa capacitação do FIFA Connect é sempre importante. Hoje em dia está-se a trazer uma outra componente. Licenciamento das equipes. Exigem que tenham contas bancárias e tudo mais. Então, instalações. Então, isso tudo tem que haver o apoio do Estado para aquelas equipes que não têm a componente das condições.
1: Estarem mais ou menos estruturadas. Sim, estruturadas. Para ombrearem, do ponto de vista, vamos lá, organizacional, estrutural, sim, com as outras equipas, sim, que se calhar têm outro.
0: Porque
1: tipo de
0: ombrear de forma desportiva dentro do campo, nós podemos aí ganhar o ferroviário 3-0. Importante. Mas naquela altura de ascender a outros níveis, tem algumas exigências. Então, é importante que também esse apoio, esse ensinamento do governo, esse braço do governo, da juventude e do desporto, então, que faça-se sentir da melhor maneira possível.
1: Muito obrigado. Estamos mesmo a chegar ao fim nesta conversa sobre um clube, uma história. Falamos hoje do 3 de fevereiro de Kilimane, é um clube histórico e esta história não se esgota simplesmente aqui. Vamos ter outros fóruns para ainda darmos seguimento, mas

Quem retratou foi Melo Gonçalves, que é o atual presidente do 3 de Fevereiro de Climane, a quem agradecemos a esta estimável presença neste espaço. Contamos-lo ter em próximas ocasiões. Eu, Abeneiro Tchernen, que moderei esta conversa. Nós voltamos numa próxima oportunidade.

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1: Renovados votos de um bom dia. Este é o seu canal que transmite para o país, África e o mundo, na Porta Douro 93.1, no espectro eletromagnético da radiodifusão sonora. É este momento mais alto do nosso encontro de hoje. É por isso que convido o amigo a apertar o cinto de segurança e vamos sobrevoar África neste espetáculo musical, a seguir no seu receptor. Bom dia.

Bom, com certeza esse é o momento mais difícil emocionalmente para mim, que é o momento de cantar a música em homenagem à pessoa que eu mais amo no mundo, que é minha mãe, que é Maria. Quando eu tinha 16 anos, muito angustiada por coisas que aconteciam dentro de casa, fui no meu vizinho, isso em São Miguel Paulista. Peguei um violão, peguei um pedaço de papel, peguei a caneta e comecei a escrever, a extravasar tudo que eu sentia no peito. Quando eu olhei, tinha nascido Maria. Foi a primeira canção que eu fiz na minha vida. Eu recordo exatamente, eu tinha 16 anos. Eu disse, bom, a partir daí eu acho que eu posso colocar as coisas num papel e quem sabe transformá-las em música. E o interessante é que essa música eu gravei, homenageei minha mãe em vida e nunca mais eu consegui cantar. Não consegui cantar porque a emoção realmente era muito forte e piorou mais ainda no dia que eu a perdi. Eu tenho tanto amor por ela que até hoje, quando o vento bate no meu rosto, eu sinto o perfume da minha mãe. Então, vou tentar e cantar. Maria, que é a dona de tudo. Obrigada, mãe. Te amo, te amo, te amo.

Aprendi a admirar essa cultura tão próxima da cultura brasileira. Seus ritmos, seus gingados, suas cores e a imensa intenção de liberdade. Por tudo isso, homenageio agora uma parte da África que me inspira tanto. Como resumo nessa canção, Lua de Angola.

Todos aqui sabem, há muitos e muitos anos, da importância que Alcione tem na minha vida. Quando eu cantava nos bares aqui em São Paulo, eu já cantava músicas que Alcione cantava, como Sufoco e tantas outras canções maravilhosas. E um dia eu cheguei num show e disse: Marrom, eu fiz uma música para você, aí me ajoelhei, cantei para ela. E aí ela disse: ah, legal, quando eu gravar o disco, você manda para mim. Deus escreve certo, por linhas tortas, está aí meu ídolo, a pessoa que eu amo de paixão, é Alcione, uma honra.

claro que não poderia faltar nos meus 25 anos de carreira, nesse DVD tão importante, Roberto Carlos, Roberto e Erasmo. E eu lembro que o meu primeiro disco, eu fui ao camarim conhecer Roberto Carlos pessoalmente e levei o disco, era vinil, levei o disco toda empolgada, para que ele autografasse para me dar sorte no meu disco. E aí eu disse: Roberto, autografa para mim. Aí ele disse, olhou assim a primeira capa, disse: não, bicho, autografe você, eu espero o disco sair. Eu quero homenagear você, Roberto.

Amigo, bom dia. Votos renovados de uma manhã excelente, uma manhã brilhante, cheia de realizações e que tudo de bom aconteça na sua vida. E para isso tem que ser positivo, amigo. Tem que saudar a todos e um sorriso estampado no seu rosto vai fazer um dia diferente. Nós queremos caminhar com alegria, espantando todos os males para longe e musicalmente iniciamos dessa forma.

Quisemos iniciar a manhã de hoje aqui ao seu lado com o jovem norte-americano Chris Brown, que trouxe-nos a Residuals, Don't Judge Me, depois o Review e por fim Neo trouxe-nos Made.

Amigo, obrigado por continuar a caminhar conosco nesta manhã bonita em que tudo de bom vai acontecer na sua vida, sim? Eu creio que tudo de bom vai acontecer, seja positivo, não seja pessimista, busque sempre energias positivas e saudar as pessoas, colocar aí um sorriso e também desejá-la boas coisas, pois haverá um retorno também para si dessas boas coisas. Life for Rent por Dido, White Flag, Thank You e por fim My Love is Gone. Foi esta grande voz que quis abrilhantar-nos aqui neste nosso encontro, nesses instantes finais em que eu, Floriberto Costa, quero me despedir de si, com promessas de voltar a cruzar consigo em antena na madrugada de amanhã, a partir de zero até às 5 horas. E até lá, amigo, bons olhos o vejam e boas coisas aconteçam na sua vida. E eu saio desta forma.

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0: 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Atenção às notícias por Belisário Macam.
1: Bom dia, o nosso país está no grupo A do torneio da COSAFA com as seleções das Maurícias, anfitriã do certame, Namíbia e Seychelles. No grupo B estão integradas as seleções da África do Sul, Lesoto, Angola e Eswatini. Grupo C, Zâmbia, Malawi, Comoros e Botsuana. A Taça COSAFA vai realizar-se entre 18 e 27 de setembro nas Maurícias. Tiago Machaís é o sucessor de Zainadine Mulungu no comando técnico do Ferroviário de Nacala. Fonte do clube diz que o contrato é válido até o fim da época em curso. Xingal e a Associação Desportiva de Vilanculo abrem esta quinta-feira, jornada 14 de Moçambola, no campo municipal 25 de setembro, em Muatizi. Alif Famanzini vai arbitrar o jogo. Nelson Chicoche e Arsénio Raiva são os assistentes. Osman Barbosa é o quarto árbitro. Na sexta-feira haverá 4 partidas, com sublinhado para a visita do líder Black Bulls, com 24 pontos ao Ferroviário de Nampula, terceiro classificado com 21 pontos. Nelson Wanas é o juiz principal, Olívio Simone e Dorival Lectiwa são os auxiliares. Feliciano dos Santos é o quarto árbitro. O Ferroviário da Beira bate-se com o homónimo de Lixinga, encontro que terá lugar no Caldeirão do Chiveve, com apito de Joana Guambi, Arsénio Maringuli e Zacarias Baloi são os assistentes. Gomes Amis é o quarto árbitro. Em Nacala haverá outro jogo entre ferroviários, neste caso entre o de Nacala e o de Maputo, com arbitragem de Fernando Francisco, que terá Margarete Gimo e Eugênio Machaiaia como auxiliares. Paulo Afito é o quarto árbitro. Em Pemba, o Bahia tem a visita do Machaquene no estádio municipal. Nelson Valdez é o árbitro principal. Isaac Domingos e Alexandre Moiane são os assistentes. Danilo Jerónimo é o quarto árbitro. No sábado, a Associação Desportiva de Pemba enfrenta o Coxa de Sol também no estádio municipal. Jogo com arbitragem de Danilo Jerónimo. Isaac Domingos e Alexandre Moiane são os auxiliares. Nelson Valdez é o quarto árbitro. O Planície de Pádua continua a fazer uma campanha irrepreensível no Campeonato Provincial de Futebol de Tete. Esta quarta-feira, a equipa de bairro de Pádua bateu o Jindal África por uma bola sem resposta em jogo de acerto de calendário da 13ª jornada. Com este resultado, o Planície passa a somar 43 pontos, mais 6 do que o Jindal África, segundo classificado. Foi remarcado para esta sexta-feira o prosseguimento do jogo entre Liga Desportiva e Pensão Pérola, inserido na quarta jornada do Campeonato de Futsal da cidade de Climane. A partida acabou por ser interrompida na terça-feira devido à falta de eletricidade no pavilhão do Sporting, quando faltavam 2 minutos para o fim da primeira parte. Nessa altura, a equipa da Liga vencia por 3-1. Arnaldo Salvado lamenta que o nosso país ainda não disponha de um centro técnico para as seleções nacionais. O diretor do Gabinete Técnico da FMF lembra que na região da COSAFA, Moçambique é o único país nesta situação.
2: A COSAFA é o único que não tem um centro técnico. As nossas seleções e os nossos selecionadores não têm a mínima condição de trabalho, porque temos que estar sujeitos aos campos que os clubes nos possam ceder, nas horas vagas, porque eles têm os seus escalões de formação também a treinar. E, normalmente, as horas que nos dão ainda mais, nós temos que pagar, por isso, das 11 às 12, ou das 12 à 1, e nessa altura as nossas crianças estão na escola. Então, esse centro técnico é algo que é fundamental para qualquer desenvolvimento. Nós não o temos. Nos países da COSAFA somos os únicos que não temos. Incompreensivelmente, temos um centro na Namacha, Academia Mário Esteves Coluna, abandonada há cerca de 8, 10 anos. Os campos de futebol já não são, estão lá cabritos a pastar, as casas estão destruídas. Portanto, não há de facto uma visão e uma vontade política a nível de associações. Falo no desporto em geral, no futebol sim, posso falar concretamente porque sei a nível da Federação de Futebol e das associações, mas não há, a nível mesmo do Estado, uma visão política de que o desporto tem que ser realmente algo que tenha que ser encarado como fundamental, como prioritário na nossa sociedade.
1: Diretor do Gabinete Técnico da FMF, Arnaldo Salvado, em entrevista à RGM Desporto, a rubrica A Casa de Futebol, no Domingo Desportivo. E o Teste África está no terreno à procura de potenciais parceiros para o reforço logístico, tendo em vista a Pool Regional Centro de Acesso ao Moçambola, prova para a qual pretende retornar e ainda para a Taça de Moçambique. No basquetebol, já estão definidas as datas para as ligas nacionais em seniores, querem feminino, querem masculino, repórter Carlos Langa.
3: A Liga Nacional de Basquetebol de Séniores e Femininos realiza-se entre os dias 28 de agosto corrente e 15 de setembro próximo na cidade de Maputo. Vão tomar parte da prova as equipas do Costa do Sol, a Politécnica, Lásio, Clube Municipal da Beira, na Pepine de Nampula, Águias Especiais de Maputo, bem como os Ferroviários de Maputo e da Beira. O presidente da Liga Nacional de Basquetebol, Pascoal Isaías, diz que o seu organismo está no terreno à busca de parceiros para o campeonato.
4: Logo depois que tomamos posse, começamos já a engajar vários parceiros, fizemos-los e tivemos a felicidade de hoje reunir com a Sazol, que era o parceiro até a data, e descobrimos que as portas não estão fechadas para continuarmos a explorar essa parceria. Mas fora disso, temos outros novos parceiros, porque queremos que a Liga cresça até onde os nossos antecessores deixaram.
5: Nessa ótica, as condições para a feminina estão criadas para que se realize?
4: Nós estamos a criar. Não diria que estão criadas enquanto a Liga não arrancar, mas estamos bem confiantes e estamos em processos muito avançados para não falhar no dia 28.
3: Após a Liga Feminina, segue-se a masculina, que também terá lugar na capital do país entre os dias 6 e 24 de setembro.
1: Foram as notícias. Bom dia.

Muito bem, campeões, muito bom dia. São 5 horas e 13 minutos. Bem-vindos a mais um encontro. Ficou ontem a promessa de cá estaria, cá estou. Vamos juntos até às 10 horas, levando as grandes emoções da música e também da informação para esta quinta-feira, 13 de agosto, para o ano 2026. Nós somos o canal desportivo da Rádio Moçambique, chegamos até si por meio da frequência 93.1 FM. Somos o RM Desporto. São 5 horas, 13 minutos.

Canal Desportivo da Rádio Moçambique, são 5 horas e 15 minutos. Vamos olhar agora para aquilo que vai ser a programação para o dia de hoje. Daqui a pouco vamos ter o interativo para os nossos campeões podem dedicar uma mensagem a alguém, não é verdade? Por exemplo, alguém que celebra mais um aniversário, podemos falar de vários assuntos relacionados com o desporto. Vamos ter então, logo de seguida, manhã ativa às 7, portanto, manhã ativa, vamos juntar música e também muita informação. Ainda teremos, quando forem 7 horas, o desportivo, às 7h30, desporto escolar, 8h10, teremos educação financeira, flash de notícias quando forem 6 horas, onde poderá acompanhar aqui notícias da atualidade político-social nacional e internacional. Às 8h30 teremos revista de imprensa, Mundo Desportivo, às 9h10, aposte no seguro, às 10 teremos o noticiário. Portanto, estas as propostas para aquele que vai ser o primeiro período de emissão, que vai ser conduzido por Agostinho Leis. Espero que tenha descansado muito bem e que vai ter com certeza um bom dia e sobretudo uma boa quinta-feira, este que é o quarto dia útil então para esta semana na companhia do canal desportivo da Rádio Moçambique. Já daqui a pouco atendo os nossos campeões. Por ora, vamos deixar música em jeito de saudação. Bom dia a todos.

0: Muito bem, canal desportivo da Rádio Moçambique, 5 horas e 20 minutos. Agora sim, vamos conversar. Ligue para nós, não é verdade? Até aproximadamente 6 horas aqui no canal dos campeões. As linhas estão abertas. São 5 horas e 20 minutos. Atenção, vamos conhecer o estado de tempo a partir das 6 horas, que é para o campeão poder saber então como é que o dia de hoje vai se comportar em termos de temperatura. Portanto, ligue para nós, vamos conversar até próximo das 6 horas. São 5 horas e 21 minutos, creio que tenho a primeira participação em linha. Bom dia.
1: Bom dia.
0: Muito bom dia, então, como está?
1: Tudo bem, meu irmão?
0: Está tudo bem. E aí, como é que vai?
1: Prontos, estamos a zero de 17 graus, vamos ver o que vai acontecer hoje.
0: Muito bem, mas creio que está mais ou menos, acho que os 17 graus ainda não se fizeram sentir, pelo menos quando vinha não sentia assim, tanto quanto os outros dias, não é verdade? Bom, mais qualquer das formas, diga-me só como é que descansou.
1: Oh, descansei bem.
0: Muito bem.
1: Desde 17 graus, né? Voltamos a mexiga que nunca estivemos, mas prontos, deu para descansar. E hoje é outro dia, temos que levantar e levar as aves ao seu devido lugar. É, a galinha tem que procurar o grau para a família, não tem como. E prontos, para o Mandaíce, eu sei que saiu aqui no inferno, aqui no Moscou, para ir, um empate desse frio, para ir nos aquecer com as músicas. Que tenha um alto trabalho. E o desporto, boa sorte para aqueles que hoje estão no campeonato. E pronto, feliz aniversário para todos aqueles que completam anos hoje. E para todos, Cota Rafiki, Nhafango, Dona Amélia, o Danito, o Mutice, mano aí, e o seu amigo que vai trocar a ele, o A15, e todos, até ao Chiluvani. Bom trabalho, bom regresso a casa. O teu vizinho, o pastor Magdaia, de Peto. Tchau, tchau. Bom trabalho.
0: Tchauzinho, fique bem, vizinho.

0: agora às 23 minutos, agora 24, estamos a ver aqui grandes clássicos, portanto, de New Soul, grandes nomes acima de tudo. Começamos então com esse Do Hope, portanto, Dead Things de Lauryn Hill. Estamos a ver agora esse Brother de Angie Stone. Tempo para atendermos mais alguém. Em linha, bom dia.
1: É o grande amigo, meu grande DJ, Estarão Moreto, bom dia. Depois grande. De muito tempo para falar contigo.
0: Né? É verdade, ainda ontem estava a conversar aí com o Colin, ele só olha os poucos dias que aí estás de manhã, não lhe ouvi a conversar, ou seja, o Cote da Rafik não fez a sua participação, pelo menos ontem. Será que ele está cá? Viajou? Como é que é? Olha, não sei. Mas aqui está Cota Rafik, bem-vindo de volta. Diga-me só como é que está, como é que descansou.
1: Olha, eu descansei bem, pela parte até, quando tenho um membro da família, minha irmã, que está mesmo grave, né? Está doente.
0: Pois, pois.
1: Está de baixo, e pelo fato até, está sendo bem observada, né? Eu espero que tudo corra bem e que venha ao convívio familiar. Mas vai levar mesmo um tempo ainda a ser observada, né? É verdade. Por isso que ando um pouco assim, né?
0: E, pois, pois.
1: Olha, como já tem sido, estou mesmo a caminho da mesquita. Com os auriculares aqui, a escutar este programa. Eu gostaria de, se me permite, de assistir o vou saudar, mas permita-me um espaço aqui. Fui assistir o Blackpool e Bahia de Pemba, não é?
0: Pois, pois.
1: E ainda ontem, eu, pronto, naquele programa Tribunas de Desportos, é só escutar e tal, ouvir, e ouvir alguns ensinamentos também. Afinal de contas, por que serve uma classe? Por que servem as chibobuzelas? Por que servem as cornetas? Por que servem os nossos chibobos e tudo? É para animarmos a festa, não é? E dizer o seguinte, foi um jogo bem disputado. Black Bulls deu o melhor de si. Bahia de Cama também deu o melhor de si. Obviamente que nós, Black Bulls, venceu o jogo. Mas quando ouvi o treinador do Bahia de Pemba, meu grande amigo Arthur José Neto, a reclamar por causa da claque, e depois, no fim, a dizer, olha, que tenha a mesma sorte que teve. Será que a claque perturba alguma coisa? Quizá até diria o seguinte, já não é desporto na segunda-feira, há um colega ouvinte que teria dito o seguinte, que o Black Bulls é protegido sempre pela arbitragem. Será? Então, alguns até não imaginam o quão, por vezes, nós ouvimos, analisamos o jogo, nós ouvintes, e tenho visto jogos a 100% do Moçambola. Não é só o Black Bulls, assisto várias equipas aí, não é? Para dizer o seguinte, a claque em qualquer parte da bancada pode ficar lá composta, que é para poder aplaudir. Pode até fazer um barulho ensurdecedor, no bom sentido, que é para poder desequilibrar o adversário, para não fazer... para não dizer uma palavra que no bom sentido, desestabilizar no bom sentido. E só até diria o seguinte, que digam quem já foi a Pemba, que digam quem já foi a Nacala, a Nampula e tudo mais, como é que os vufuzelas estão? Até alguns têm visto e já acompanhou em Pemba que até atiraram pedradas para a nossa carrinha do Black Boots e partiram o vidro lá. E até às vezes ameaças. Quantas vezes eu assistir um jogo aqui no campo do Afrim, pela derrota que os adeptos às vezes não consentem, sofremos ameaças aí, e até eu já fui atingido aí com o dedo em risco e tal. Ele olhou para mim, começa a me insultar. É quando um dessa equipe aí, não vou citar o nome hoje, para não sofrer, se calhar são represálias, não é? Conhece este, é o Cota Rafik, é amigo do Mr. Moussa Ousmane. Mas e se eu não fosse, de certeza que teria sofrido uma agressão. Quantas vezes eu vi aí o presidente Jornal de Lalgi, no campo 2, depois do jogo, há um jogo que fomos assistir antes dele, o Black Bulls ia fazer o jogo a seguir no campo 1. Ele ia lá para assistir o jogo dessa equipa aí. Foi impedido de entrar. Aquela figura ali, não sei como é que foi depois, alguém, não sei o que, o boss aí, a referiu o presidente, foi impedido de entrar. Já nesta semana, foi no domingo, esse mesmo clube foi lá, são coisas íntimas que eu devo dizer, a solidariedade que o clube Black Bulls tem para com as equipas adversárias, os clubes adversários. Eu vi a pedirem banana, é uma coisa íntima que nem devia dizer. Vi a pedirem água para os atletas. O tamanho coração que tem o presidente Ginaldo Lalgi. Deram-lhes bananas e água para os atletas. Obviamente poderão ter se esquecido, né? Não é dar uma garrafinha, deram-lhes água, deram-lhes bananas. Porque a banana fortalece o organismo, é como a cana doce também. Mas foram lá, pediram, alegando que, olha, tinham-se esquecido, obviamente esqueceram, e que não traziam água também. Será que se fôssemos como essas equipas que nos insultam, fariam o mesmo? Quantos clubes vêm aqui a Maputo, vão lá pedir para treinar? O presidente Sinal de Lalgi abre as portas, ou seja, o clube Black Bulls, não é? Eu vi o presidente Costa, antigo presidente do clube de Chibuto, a descer do centro social antes do jogo para ir dar uma dica aos adeptos, para ensinar uma canção para aplaudir os adversários, para aplaudirem a claque do Black Bulls. Aquelas canções bonitas em Xangana e tudo. Então, dizer o seguinte, vamos deixar de atirar pedradas, não é? Black Bulls é Black Bulls, Ferro Verde Maputo é Ferro Verde Maputo, que eu gosto de ver os adeptos do Ferro Verde Maputo a cantarem com Chibubuzela, até se misturam conosco e tudo mais. Por que, que os outros não são assim? E agora vamos para Nampula, vamos para Pemba, lá que tudo corra bem. Então, um grande abraço. Acredito que é uma jornada dupla. Black Bulls vai enfrentar o Ferro Verde na Nampula e já de regresso vai jogar com o Ferro Verde na Cala, não é? Eu tenho fé e acredito que temos que demonstrar o nosso civismo, para não falar de muito que eu gostaria de dizer em relação àquilo que é o ser desportista. Nas bancadas é para aplaudirmos, se possível. Enfim, vou terminar de dizer o seguinte, nem imaginas quando jogou Moçambique, Angola, Moçambique, Malawi, Moçambique, Nigéria, Moçambique, eram acima de 60 mil espectadores, todas armas a favor de Moçambique. Nunca destabilizamos no sentido de tirarmos pedradas, era só a pulpa, o jogo gritar e tudo mais. A CAF nunca se interferiu nisso, assim como a FIFA, não é? E felicidades para todos. Eu mando um grande abraço ao presidente, meu pai, Jornal de Lalgi, o Belém, o Celo, o Tilico, ao Camilo, ao Dinho Osmano, Dino Dulá, Mansuk Lalgi, Faisal Semá, Farroquito, e todos eles adeptos do Black Bulls. Oxalá que tudo corra bem, não vamos retribuir, vamos representar aquilo que é o nosso civismo. O nosso foco é apresentarmos a condição física melhor, a parte técnica é do próprio atleta, agora a parte tática é dos mísseis. Meu amigo Custódio Gune, para si, Missa, meu amigo também, o treinador principal, felicidade. Mais uma vez, eu reitero, muita força presente na Algi, demonstra aquilo que foi o teu civismo, o teu caráter. É o único até que eu posso ver que interage aqui no RM Desporto. Diz aquilo que, na verdade, é o sentimento dele. Felicidade e boa sorte. Eu, em particular, peço uma música que quero dedicar ao presidente Naldo Lagi, do fundo do meu coração, meu amigo do Estabanca Jazz. Eu acho que especialmente para ele, muito obrigado.
0: Muito obrigado, fico bem, Cota. Rafico, uma ótima manhã.
1: Obrigado, obrigado, meu amigo.
0: Tchauzinho. São 5h35 minutos, canal desportivo da Rádio Moçambique. Eu dizia que estes vamos ficar a saber então como é que o tempo vai se comportar no dia de hoje, 13 de agosto, para o ano 2026. Hoje é quinta-feira.

0: Estamos com 5 horas e 36 minutos. Alguém bate-nos a porta. Vamos saber quem é. Bom dia.
1: Bom dia, mas tudo bem? Como vai?
0: Tudo bem? E aí, como é que vai?
1: Aqui também está tudo em ordem.
0: Ainda bem. Com quem tenho prazer?
1: Eu não vou iniciar o meu nome. Não estamos a aguentar com o Costa Rafique. Ele, quando entra aqui no canal, está a esquecer que nós também precisamos de entrar. Ele tem que nos dar espaço. Pá. Ele tem que arranjar um tempo dele de estar claro que ele tem por dizer. Todo mundo quer entrar nesse canal. É o único horário que nós temos de 30, 40 minutos. Então ele leva mais que 15 minutos. Não funciona assim, mano. Like, tem que habituar aquele hábito de dizer, me mas vai. Cuidado com o tempo. Bom dia.
0: Muito bem. São 5 horas e 37 minutos. Vamos ver se temos mais alguém. Este nosso campeão, portanto, reclamar aqui a questão de tempo por parte do Cota Rafique. Mas, enfim, nós vamos fazendo a nossa parte, os ouvintes também vão fazendo a sua parte, não é verdade? O espaço é de todos os campeões. São 5h37 minutos. Mais alguém em linha? Bom dia.
2: Bom dia, mano. Muito bem.
0: Muito bom dia. Como está?
2: Estou bem, na graça do Senhor, sou seu desse lado.
0: Também está tudo muito bem. Tirando esta temperatura que se faz sentir, estas temperaturas que vão-se fazendo sentir nos últimos dias, o resto está tudo bem.
2: Graças a Deus.
0: Muito bem. Com quem tenho o prazer de conversar?
2: Estou a falar com o Manuel Nhaçango, do bairro Tchumene.
0: Muito bem. Manuel Nhaçango, venha daí.
2: Muito obrigado, mano, pelo espaço. Primeiro, saúdo a todo o plantel da Rádio do Esporto ali. O segundo, cumprimento para todos os campeões da AEAV. Dizendo que jogamos com o Ferroviário de Nampula e não foi além, empatamos a 0 gol. Um pontinho, mas não deveria ser, porque estávamos a jogar na nossa casa. Eu estou a referir da Costa do Sol. E assim vamos deslocar para jogar com a Associação Desportiva de Pemba. Boa sorte para os canários lá. E, mano Agostinho, eu tenho uma inquietação um bocadinho, com todo o respeito e o mérito do nosso pai, que acabou por falar há pouco tempo. Epa, e concretamente ele leva muito tempo, e o tempo é muito curto, e somos muitos na bicha. Gostaria mais ou menos, a pessoa quando entra, fala e sabendo com quem tem outro mais pessoas lá atrás. Muito obrigado, bom trabalho, até as 10.
0: Um abraço, minha sangue. Bom trabalho também para si, acima de tudo. Uma ótima quinta-feira na companhia do canal desportivo da Rádio Moçambique, está bem?
2: Muito agradecido.
0: Agradecidos estamos nós. Bom, eu não sei como é que vamos gerir esta situação, não é verdade? Por um lado queremos aprender, por outro queremos... enfim, nem tenho muito a dizer, apenas vamos todos ter que chegar aqui a meio termo, para que haja entendimento, então, para que este espaço possa ser 100% de todos os campeões, sem reclamação, tanto por parte do Cota Rafique, bem por parte do restante dos campeões, não é verdade? Enfim, vamos ter que entendermos aqui. Aliás, o objetivo é mesmo esse, né? União e muito desporto falado através de este espaço interativo aqui de segunda a sexta-feira no canal desportivo da Rádio Moçambique. 5 horas e 40 minutos.

0: canal da boa música, dos clássicos. São esses então que nós vamos passando, como é o caso desta dupla, Come On, e também Mary J. Blige, parece Come Close, depois de termos estado com Angie Stoney, tanto aqui no canal dos campeões. Alô, bom dia.
1: Bom dia, Marlai.
0: Muito bom dia, com quem tenho o gosto de conversar logo de manhã.
1: Está a falar com o Ivan, de Lixinga.
0: Muito bem. Como é que está a Lixinga hoje?
1: Como havia dito ontem, calor nesses dias.
0: Tudo ao contrário, irmão. Acho que o norte virou sul e o sul virou norte.
1: É por aí.
0: Ou o país girou, não é verdade, nestes últimos dias.
1: Pois é.
0: Muito bem.
1: Mas pronto, estamos aguentando, né?
0: É verdade. São os últimos dias, creio eu.
1: É.
0: Portanto, venha daí, meu caro.
1: Ah, bom. Só queria mesmo dar muita força para o meu verdadeiro de Lixinga, que vai enfrentar o seu homônimo da Beira, que não será um jogo nada fácil. Mas pronto, vou torcer mesmo para o meu provável de Lixinga. Vamos ver no que vai dar. Quero saudar também a todos os campeões de A a Z. E também likes aí, continuação de um ótimo trabalho. E estamos juntos.
0: Um abraço bem grande. Fica bem.
1: Muito obrigado.

0: Bem, mais alguns minutinhos para ouvir, ou alguns segundinhos para ouvir, como se costuma dizer, um cheirinho. Ao longo da emissão vou passar todas estas músicas na íntegra, portanto, até aproximadamente 6 horas. Estamos a ouvir esse Floetry para o tema Floetic no canal dos Campeões. São 5h43 minutos. Alô, bom dia.
1: Olá, Manoel, bom dia. Como está, meu Deus?
0: Eu estou bem, graças a Deus. E como é que está o campeão aí desse lado?
1: Ah, muito bem. Muito feliz de falar com o Manoel hoje, né?
0: Muito obrigado.
1: Gostaria... Estou falando com o Rocha Martins aqui de Pepe, né?
0: Sim, sim. Pois, pois.
1: Falar com o Rocha Martins aqui em Pepe, no Bairro Matundo.
0: Está certo.
1: Não tenho muito a dizer, mas esse tempo é para todos nós. Até que este está um pouco fresco hoje, né? Está fresco, nada de mal. As pessoas já estão começando a fazer suas atividades nesta manhã de quinta-feira. Quanto ao tema, vou dar muita força ao Senhor de Tete, que joga hoje com diante de você, com a Associação de Futebol de Brancura. Pelo menos fazer também essa segunda vitória, porque o Senhor está muito mal mesmo nesta temporada de 2013. O que se passa com a direção do Cidal é a direção de discussão provincial de desportivo de desporto. Reuniu com a direção do Cidal, dizendo que o Cidal mantém com pontaria os jogadores, mas será que todos os jogadores não conseguem também como posso dizer? Todos os jogadores não têm pontaria para fazer os gols na palestra, isso é verdade mesmo. Então, talvez a direção do Chindão, que acho que não sei este ano, porque está certo, é uma vergonha para todos nós, uma maneira de ser de casa. Primeiro, só fazer um bom jogo hoje, vencer a segunda vitória, porque se não vencer o jogo, já estamos mais no final de tempo. Acho que vou dizer mesmo, os que vão vencer, parabéns para eles, os que vão perder, fica lá a próxima vez. Em nome da Rosa B, a minha amiga Rosa B, Ina Beira, bom dia Rosa B, Ina Beira, e também para saudar também todos os campeões, não esquecendo o foguete em comunidade, para Manoel. E também vou dar a força o Fernando da Beira, que vai jogar a solução, né, no Medicina. Força ao Fernando da Beira, para sempre melhor, e ficar na frente, mostrar bola dos livros. E também dar força ao Nelson de Songo, vencer o jogo. Para isso, bom trabalho, estamos juntos. Até aí, gente. Obrigado. Em nome do Rocha Martins, Rosa Beira Beira. Tchau, até a próxima vez. Obrigado.
0: Um abraço bem grande.

0: São 5 horas e 47 minutos, a dupla The Roots e também Erika Badu para esse You Got Me. Bom dia.
1: Ora viva, muito bom dia, mano, Agostinho Leite.
0: Bom dia, com quem falo?
1: Aqui fala Norte Evaristo, a partir da cidade de Tete.
0: É o segundo campeão a partir da cidade de Tete. Nem vou perguntar como é que o tempo está, porque o primeiro já aqui disse como é que a cidade de Tete está em termos de temperatura. Se calhar a pergunta que possa fazer em relação a Tete é como é que estamos nestas primeiras horas a nível de movimentação nas ruas.
1: Exatamente, nestas primeiras horas as pessoas não faltam, estão de um lado para o outro, e principalmente os papás aí no job, e o tempo da criança ainda não chegou, os pedidos para ir na escola, mas os maduros já acordaram, e a temperatura também é essa mesmo, está amena, fresca, parece que quer pingar, mas não vai chover, porque é a nossa temperatura.
0: Tá certo.
1: E no que tange aos programas de hoje, dizer que é parabenizar a equipa do Mpado, a Prenência do Mpado, que teve uma vitória ontem diante do Tindal de Mar por 1-0. E cimentou a liderança já com a diferença de 6 pontos. E o Xingari, que hoje tem um jogo muito difícil com a ADV, mas em casa, quem manda somos nós. Se o Xingari hoje não fazer tudo por tudo, vamos esquecer de apoiar, porque nós estamos mal com a nossa equipa Xingari. Xingari, não sei o que está acontecendo neste ano, mas no ano passado, fez muito sucesso. É tudo isso, não só desejar a todas as equipas que vão jogar e que vão vencer com o jogo. Mas não é isso, tem outro trabalho, estamos juntos, até o último cartucho. E estou a dar em nome da Mana Laura, Mano Bambucho, a todos os ouvintes que estão bem ligados à RMT. É meu nome, está cumprimentado, Mano. Tato. Até a próxima, se vamos permitir.
0: Tá certo, um abraço bem grande.

0: canal desportivo da Rádio Moçambique, 5 horas e 50 minutos. Bom dia.
1: Bom dia, bom está?
0: Eu estou muito bem, e como é que está o campeão?
1: Aqui também com a mesma sorte, está tudo bem.
0: Muito bem. E então, como é que descansou?
1: Descansei bem. Um bravinho, dormi muito tarde, mas foi muito bom. Acordei com muita voz.
0: Está certo. Fica à vontade, campeão. Microfone é todo seu.
1: Sim, sim. Primeiro, eu quero muita força hoje para o meu xingar. Por favor, estamos juntos. É, muita luz. E nós precisamos hoje, são 3 pontos para pelo menos começar a subir. E também vou dar meus parabéns para a seleção feminina do Malawi. Sinceramente, um jogo bonito, onde deixaram de fora a Argentina por 3 a 1. Foi grande jogo. Vou dar meus parabéns. Não é fácil, um estreante estar no final. E é tudo, mano. Mandando um bom trabalho.
0: Muito obrigado, um abraço e um bom trabalho também para si. Ótima quinta-feira na companhia do canal desportivo da Rádio Moçambique, 5h52 minutos.

0: Então sons para si que ainda se faz a cama a esta altura, não é verdade? A temperatura é convidativa, portanto este inverno que se faz sentir, muita gente tem dificuldades então de sair ou de abandonar as mantas, não é verdade? Querendo como não, temos que abandonar a qualquer momento porque temos que sair para produzir. São 5h53 minutos, esperamos que tenham todos uma ótima quinta-feira. Agora para aquele que já se faz a estrada a esta altura, a conduzir ou a ser conduzido, que tenha uma ótima viagem, portanto, na companhia do Canal dos Campeões. Alô, bom dia.
1: Bom dia.
0: Bom dia, com quem falo?
1: Aqui falo com o Manuel Maranda, da cidade de Vietnã.
0: Muito bem. Venha daí, meu caro. O microfone é todo seu.
1: Os meus parabéns vai para o Planeta de Embalo, que teve uma vitória muito suado, mas

0: descumplimentado pela voz do Manuel Malan. É tudo, mano.
1: Muito obrigado, meu caro. Fico bem. Boa quinta-feira na companhia da Rádio Moçambique, em particular o canal dos campeões.
0: Muito obrigado, meu filho.
1: Fico bem. Now that I am sober, I take back... Aproveito também para ligar. Temos apenas 4 minutos pela frente.

0: Não se preocupe, campeões. Estas músicas vai poder ouvir. Portanto, esta é mais uma nesta seleção que fiz aqui, então, desse New Soul. É o projeto Color Show, portanto, Malia, parece Sober. Mais adiante vamos poder conferir. Alô, bom dia.
1: Alô, bom dia.
0: Muito bem. Como é que estás?
1: Eu estou bem. Como é que estás?
0: Também está tudo muito bem, deste lado. Ainda em casa ou a caminho da escola?
1: Ainda em casa.
0: Ainda em casa, mas também a escola é aqui pertinho, não é verdade?
1: É, sim.
0: Não há necessidade de pressa. Prepara-se com muita... Prepara-se com muita calma, não é verdade? São só 5 minutos de casa para a escola. Mas enfim, Colin, conta-me coisas, como é que foi o seu descanso, como é que vai ser o seu dia estudantil, essas coisas.
1: Tive um bom descanso, aqui a ouvir um pouco a edição do canal desportivo da Rádio Moçambique, e vou ter um dia fantástico nas aulas, depois volto para casa, fazer os trabalhos. E para
0: a playlist
1: da madrugada
0: no
1: sábado.
0: Tá certo. Muito bem. Querias ou gostarias de deixar ficar aqui abraços, cumprimentos para alguém?
1: Gostaria de mandar um abraço especial para a Misha, né, que está aqui no ensino. Para algumas amigas, para alguns amigos também, um grande abraço e especial para ti também. Um bom trabalho.
0: Tá certo. Boas aulas aí para si, tá bem?
1: Obrigado.
0: Certo, um grande abraço.

gosta uma daquelas músicas irresistíveis, pelo menos para mim, não é verdade? Quando a gente vai lá descansar, aliás, toda esta seleção, toda esta coleção que por aqui passou, principalmente com este frio, pôr lá o som de fundo e depois uma boa manta, enfim, o som vem muito rapidamente. Vamos lá ver quem é que vem a seguir, porque daqui a pouco então vamos fechar este nosso interativo para quinta-feira, 13 de agosto, para o ano 2026. Ainda não tenho ninguém.

0: 5:58. Agora sim, tenho mais um campeão, creio que vai ser o último para o dia 2. Alô, bom dia.
1: Bom dia, mamãe.
0: Muito bom dia. Como é que está?
1: Estou tudo bem, não sei como está, mamãe.
0: Também está tudo bem. Aqui em Maputo. E de que província é que liga para o canal desportivo?
1: Da província de Maringá, cidade de Chimoio.
0: A cidade do Chimoio. Muito bem. Como é que está Chimoio?
1: Chimoio está muito frio, está com 16 graus hoje.
0: Certo. Muito bem, temos apenas 30 segundos. Aproveito-os.
1: Obrigado, desejo boa sorte para o mestre Rogério Gabriel amanhã, para que faça um bom jogo, e o resto dos outros concorrentes também,

0: tenha um bom sucesso e uma mais bom trabalho.
1: Obrigado, meu caro. Bom trabalho também para si, se for o caso, e uma ótima quinta-feira. Está bem?
0: Acuda!
1: Pronto, campeões, já não dá para mais. Vamos ficar por aqui em termos de interação amanhã. Com certeza vão ter muito mais.

E obrigado a todos que tiveram a amabilidade de pegar no telefone e chegar para nós e podermos conversar, não é verdade? Saber então como é que descansaram, como é que vai ser o dia. Enfim, através dos microfones do canal desportivo da Rádio Moçambique. São neste momento 6 horas.

0: Somos o canal desportivo da Rádio Moçambique, transmitimos a partir de Maputo, através da frequência 93.1 FM. São 6 horas, 1 minuto e meio, por uma questão de certeza, não é verdade, ao sair de casa, ou pelo menos para aquele que ainda não saiu, vamos trazer aqui certeza, pelo menos no que diz respeito ao seu agasalho. Acompanhe então Zefanias Kisiko do Instituto Nacional de Meteorologia com a previsão do estado de tempo para hoje, 13 de agosto, para o ano 2026. Bom dia.
1: Bom dia, estimados ouvintes da Rádio Moçambique. Previsão do estado de tempo para hoje, quinta-feira, 13 de agosto de 2026. Para a região sul do país, espera-se tempo ameno e frio, com céu nublado, vento de sudoeste a sueste fraco moderado, soprando por vezes com rajadas e possibilidade de chuvas fracas a moderadas, principalmente ao longo da faixa costeira. E para as regiões centro e norte, espera-se céu pouco nublado e localmente muito nublado, vento de sueste fraco moderado, soprando por vezes com rajadas e ocorrência de chuvas fracas a moderadas localmente fortes, principalmente nas províncias de Zambeza e Sofala. Temperaturas máximas previstas em graus Celsius. Pemba com máxima de 28, Nampula e Vilanculo 26, Tete e Quelimane 24, Beira 23, Maputo e Inhambane 22, Xaxá e Lixinga 21 e, por último, Chimoio com máxima 16. Por hoje é tudo e muito obrigado pela atenção dispensada. Até a próxima.
0: Eu diria até já. Zefanias Kisiko, do Instituto Nacional de Meteorologia, e a previsão do estado de tempo para hoje. São 6 horas, 3 minutos.

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2: Seis horas e cinco minutos. Tempo para os nossos comerciais.

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Jornal Desportivo da Rádio Moçambique, são 6 horas e 10 minutos. Estivemos a acompanhar aqui os nossos comerciais. Seguimos agora com música. Atenção, às 6h30 teremos flash de notícias.

0: É sem dúvida já a rádio número 1 na música e também no desporto. Sempre que podemos, vamos a esse baú e de lá trouxemos, ou vamos trazer então de lá alguns sucessos do antigamente, mas também não descuramos naturalmente os atuais. Aliás, ao longo da emissão de hoje vou-lhe trazer aqui algumas músicas mesmo que merecem atenção, não só dos mais velhos, mas também da juventude. São 6 horas e 25 minutos. Saiba então como é que pode anunciar aqui os seus produtos.
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0: Muito bem, 6 horas e 26 minutos. Daqui a pouco, atenção, o flash de notícias para acompanhar então um pouco de atualidade político-social nacional e internacional, tanto aqui no canal dos campeões. Hoje é quinta-feira, dia 13 de agosto, para o ano 2026, é o quarto dia útil para esta semana, por isso mesmo aproveitamos para desejar aqui a todos os campeões que tenham um bom dia de trabalhos, não é verdade? E uma vez mais quero cumprimentar aqui a todos aqueles que neste momento fazem-se a estrada para mais um dia de atividades, o quarto, tal como dizia bem pouco, para aqueles que querem, os que estão a conduzir, mas também os que estão a ser conduzidos, não é verdade? Ou pelo menos os que estão a ser conduzidos através dos semicoletivos de passageiros. Cheguem todos muito bem e continuem ligados ao canal desportivo da Rádio Moçambique. Daqui a pouco, então, esse flash de notícias. Mas enquanto não acontece, vamos ouvindo esse vídeo. É de India Ariane.

Chama-se Indian Airy. Recuperamos aqui esse clássico dos anos 2000, vídeo. São 6 horas e 30 minutos.

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3: Muito bom dia. A ministra dos Negócios Estrangeiros e Cooperação diz que o governo sul-africano apresentou formalmente um pedido de desculpas a Moçambique na sequência da violência xenófoba da qual os moçambicanos foram vítimas. Maria Manuela Lucas disse que o pedido foi apresentado esta quarta-feira pelo Alto Comissário da África do Sul em Moçambique, após ser recebido pelo Presidente da República, Daniel Chapo. O antigo Presidente da República, Filipe Nyusi, disse que a presença de mulheres nos órgãos de tomada de decisão pode influenciar positivamente o rumo da economia nacional. Filipe Nyusi sublinhou que as mulheres precisam de mais oportunidades e formação para assumirem funções importantes do Estado, portanto, no Estado, queria dizer, e em outras áreas de relevância. O antigo chefe de Estado falava esta quarta-feira numa palestra que abordou o tema importância do multilateralismo e o papel de Moçambique no Conselho de Segurança das Nações Unidas. Está interrompida a circulação rodoviária entre os postos administrativos de Alto Xangane e Alto Xanganine, no distrito de Chibut, em Gaza, devido ao aumento do volume de água na Baixa de Nyangule, portanto, na sequência das chuvas intensas registradas nos últimos dois dias na província. Entretanto, o porta-voz do Instituto Nacional de Gestão e Redução de Risco de Desastres em Gaza disse que há ainda outras vias onde a circulação é feita apenas com viaturas com tração a quatro rodas. Ministro dos Transportes e Logística exige disciplina e rigor na fiscalização da carga que transita pelas estradas do país, em particular na Estrada Nacional número 1. Para João Maclomb, é inconcebível que o governo e parceiros investam fundos na construção, reabilitação e manutenção das estradas e estejam a ser danificadas continuamente por caminhões que circulam com excesso de carga. Profissionais de comunicação de diversas instituições do Estado, de nível central e provincial, reúnem-se a partir de hoje em Maputo no Fórum dos Comunicadores do Governo. O encontro visa harmonizar estratégias de comunicação e alinhar as metodologias de divulgação das políticas programadas e ações governamentais. Com a duração de dois dias, o evento vai juntar cerca de 120 participantes num espaço de reflexão, concertação e capacitação contínua com o objetivo de fortalecer a comunicação institucional, garantindo uma transmissão de informação mais clara, coordenada e eficaz sobre as realizações do Executivo. A iniciativa pretende igualmente encurtar distâncias entre o Estado e os cidadãos, assegurando que os conteúdos cheguem ao público de forma uniforme, acessível e ajustada às reais necessidades da população, indica um comunicado do Gabinete de informação. E a fechar, o Programa Mundial da Alimentação vai cortar definitivamente a partir do dia 31 de agosto deste ano a ajuda aos 64 mil refugiados e requerentes de asilo residentes no acampamento de Dzaleka, no distrito de Doa, no Malawi. O PMA está a enfrentar uma escassez, ou seja, uma crise de alimentos por falta de financiamento, sendo que atualmente apenas entrega 12 dólares mensais, um valor a quem de responder às necessidades face aos antigos 20 dólares. A situação agravou-se com o registro mensal de entrada de cerca de 300 novas pessoas naquele campo de refugiados oriundos da República Democrática do Congo. Portanto, Estas e outras notícias pode acompanhar na Antena Nacional, no jornal da manhã, que decorre neste momento até às 8 horas. São 6 horas e 36 minutos.
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3: Já ouvimos aqui India Airy com esse vídeo. Seguimos então nesta sequência. Agora para ouvir Lauryn Hill. Do Hope Dead Things. Muito bom dia.

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Canal Desportivo da Rádio Moçambique, sons animados logo de manhã, mesmo para o incentivar por mais um dia de atividades, mais um dia de estudos, enfim. Portanto, aqui com a nossa boa música aqui no Canal dos Campeões. Vamos ouvir então esse Floetry Floetic, depois desse Do Hope Dead Things, tanto Lauren Hill, ainda India Airy com o vídeo. Portanto, aqui no Canal Desportivo da Rádio Moçambique. Tempo agora para os nossos comerciais. Bom dia.

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Canal Desportivo da Rádio Moçambique. Daqui a pouco vamos trazer o Desportivo na sua primeira edição do dia, tanto dia 13 de agosto para o ano 2026. Estamos a ver aqui alguns sons do antigamente, esse Tropical Band, meia-noite, e também Inimigo de Tabanca, Jazz, que por sinal dá título ao álbum, ainda Angola de Gibson. Um pouco mais para trás, já estivemos aqui com Esperança, portanto, Tabanca, Jazz também, ainda Dino, um dos integrantes, sobretudo baterista da, portanto, banda Tropical Band, trouxe-nos aqui a música Kitia e também Gibson com Else Amor. São 7 horas e 1 minuto.

0: Canal Desportivo da Rádio Moçambique, 7 horas e 2 minutos. Atenção, Desportivo é por Albim Miambo. Bom dia.
1: Bom dia, Agostinho Leís. Bom dia, caro ouvinte. O torneio da COSAFA Sub-20 2026 em futebol realiza-se nas Ilhas Maurícias de 18 a 27 de setembro próximo. O sorteio realizado ontem colocou o nosso país no grupo A, juntamente com a anfitriã Maurícias, Namíbia e Ilhas Seychelles. O grupo B é constituído pela África do Sul, Lesoto, Angola e Eswatini. A Zâmbia, Malawi, Comores e Botswana estão no grupo C. Os vencedores desta competição têm a qualificação garantida para o Campeonato Africano das Nações Sub-20 a ter lugar no Ghana próximo ano. Os vencedores de cada grupo e o melhor segundo classificado passam às meias finais. Tiago Machaís será o novo treinador do Farvade Nacala até o fim da presente época futebolística. O Mr. Tiago, como é conhecido nos meandros futebolísticos, tem a missão de melhorar a classificação dos locomotivas da cidade portuária de Nacala, no Moçambola 2026. Dentro de campo, Xingal e a Associação Desportiva de Vilanculo abrem hoje a jornada 14 do Moçambola no campo municipal 25 de setembro em Moatize, com relato no RM Desporto. Alifa Manzini vai arbitrar a partida. Nelson Chicoche e Arsênio Raiva são os assistentes. Usman Barbosa é o quarto árbitro. O conjunto de Vilanculo vai a jogo motivado com o Xingal, depois da vitória no último sábado, frente à Liga Desportiva de Sofala. Jornalista Efraim Mastel.
2: A comitiva da Associação Desportiva de Vilanculo viajou sem percalços e chega motivada após o triunfo por 3-1 diante da Liga Desportiva de Sofala. Apesar do desgaste físico e do tempo limitado para preparar as partidas, o técnico Abdul Omar garante uma equipa focada em pontuar fora de portas.
3: A equipa está bem preparada para defrontar as duas equipas de teto, né? Porque o primeiro jogo será com o Xingal. Que vai ser um jogo mais difícil. O Xingal vem de uma derrota. É uma equipa do nosso campeonato. Mas depois vamos defrontar uma equipe candidata ao título, com bons treinadores. Respeitamos isso, mas com muita humildade podemos conquistar os 3 pontos também.
2: Palavras do treinador principal da Associação Desportiva de Vilanculo, Abdul Omar, na antevisão aos 2 confrontos que marcam a deslocação da equipa à província central de Tete. Na tabela geral de classificação, a Associação Desportiva de Vilanculo ocupa a 10ª posição com 12 pontos. Em 11 jogos, obteve 2 vitórias, 6 empates e 3 derrotas. Riame Desporto, Efraim Macitela.
1: Amanhã teremos 4 jogos. Destaque para o novo líder do Moçambola, a Associação Black Bulls, com 24 pontos, que desloca-se ao Santuário 25 de junho, em Nampula, para medir forças com os Axinenes, que situam-se na 3ª posição, com 21 pontos. Nelson Wanas é o árbitro principal. Olívio Simone e Dorival Leketiwa são árbitros assistentes. Feliciano dos Santos é o 4º árbitro. Os adeptos dos Axinenes andam eufóricos, repórter Calixto Pedro.
4: Arsino Mulalia, Jorge Momade e Elio Albano falaram à nossa reportagem.
5: É um ferroviário que está a liderar, é um ferroviário que este ano pode almejar nos lugares sinérgicos, até mesmo ganhar Moçambola. O ferroviário de Nampula, na primeira época, era uma equipa que estava num processo de organização, mas de cá para frente está a mostrar aquele ferroviário que desde nos alegrou. Não é fácil ir à beira, praticamente na zona centro conseguimos 4 pontos, fomos na zona sul, 4 pontos, empatamos com o Costa Sol e batemos o Machaquene. Entretanto, a esperança de facto resolver levar o Moçambola.
6: É um ferroviário que está num bom caminho. Primeiro, pela estrutura técnica. O Nafi Armando é um treinador muito experiente, é um treinador muito sereno. Ele, de facto, o que está a fazer? Ele está a formar uma equipe de ferroviário. Tendo em conta que ele aparece no meio da época do ano passado e entra para esta época, ele está a saber estruturar aquilo que é a equipa do ferroviário. Eu penso que o Nafi Armando continuar assim no ferroviário é capaz de superar este Moçambola.
7: Eu vejo que o ferroviário de Nampula está a fazer uma boa campanha no que concerne esta época de Moçambola e isso é positivo para o ferroviário, para os adeptos, para os nampulenses. Estou convicto que pode estar no lugar primeiro em título.
4: Arsino Mulelia, Jorge Momade e Elio Albano, adeptos vaticinando 1 ano de glórias para o ferroviário de Nampula. É a Rema Desporto, Calixto Pedro, Nampula.
1: O Ferroviário da Beira bate-se com o homônimo de Lixinga, encontro que terá o apito de Joana Guambe, com Arsênio Maringul e Zacarias Baloi como assistentes. Gomes Jamis é quarto árbitro. E na Cala haverá a estreia de Tiago Machaís como técnico do Ferroviário de Nacala, quando os donos da casa receberem o homônimo de Maputo, com a arbitragem de Fernando Francisco, que terá Margarete Dimo e Eugênio Machaiei como auxiliares. Paulo Afito é o quarto árbitro. Em Pemba, o Bahia de Pemba tem a visita do Machaquene. Nelson Valdez é o árbitro principal. Isaac Domingos e Alexandre Moiane são os assistentes. Danilo Jerônimo é o quarto árbitro. No próximo sábado, depois da manhã, a Associação Desportiva de Pemba enfrenta o Costa de Sol. Jogo com arbitragem de Danilo Jerônimo. Isaac Domingos e Alexandre Moiane são auxiliares. Nelson Valdez é o quarto árbitro. Espaço para o basquetebol. O próximo mês de dezembro vai trazer grandes emoções para os amantes da modalidade, com a realização das ligas séniores femininas e masculinas aqui na capital moçambicana, concretamente no pavilhão do Clube de Esportes da Machaquene. O jornalista Carlos Langa tem as datas e entrevistou o presidente da Liga Moçambicana de Basquetebol.
8: A Liga Nacional de Basquetebol de Seniores e Femininos realiza-se entre os dias 28 de agosto corrente e 15 de setembro próximo na cidade de Maputo. Vão tomar parte da prova as equipas do Costa do Sol, a Politécnica, Lásio, Clube Municipal da Beira, na Pipine de Nampula, Águias Especiais de Maputo, bem como os Ferroviários de Maputo e da Beira. O presidente da Liga Nacional de Basquetebol, Pascoal Isaías, diz que o seu organismo está no terreno à busca de parceiros para o campeonato.
9: Logo depois que tomamos posse, começamos já a engajar vários parceiros, fizemos e tivemos a felicidade de hoje reunir com a Sazol, que era o parceiro até a data, e descobrimos que as portas não estão fechadas para continuarmos a explorar essa parceria. Mas fora disso, temos outros novos parceiros, porque queremos que a Liga cresça até onde os nossos antecessores deixaram.
10: Nessa outra, as condições para femininas estão criadas para que se realize?
9: Nós estamos a criar. Não diria que estão criadas enquanto a Liga não arrancar, mas estamos bem confiantes e estamos em processos muito avançados para não falhar no dia 28.
8: Após a Liga Feminina, segue-se a masculina, que também terá lugar na capital do país entre os dias 6 e 24 de setembro.
9: A masculina arranca no dia 6 de setembro, portanto existe uma interseção entre as duas ligas. Quando a feminina entra nas suas fases finais, a masculina arranca e termina no dia 24 de setembro.
10: E o molde para a masculina, como é que será?
9: O molde para a masculina também não será muito diferente. Teremos uma primeira fase onde vão jogar todos contra todos. Depois teremos as meias finais com o melhor de 3. Depois teremos as finais com o melhor de 5.
8: Pascoal Isaías, presidente da Liga Moçambicana de Basquetebol, e a preparação do Campeonato Nacional da Modalidade de Seniores Masculinos a ter lugar entre 6 e 24 de setembro na cidade de Maputo. Vão participar na Liga Masculina o Costa do Sol, Clube Municipal da Beira, Águias Especiais de Maputo, Machaquene, bem como os Ferroviários de Maputo, Beira, Nampula e Quelimane.
1: No estrangeiro, o Paris Saint-Germain derrotou ontem o Aston Villa em Salzburgo por 2-1 e conquistou a segunda Supertaça Europeia consecutiva. Com os portugueses Nuno Mendes, Vitinha e João Neves no 11 titular, a equipa de Luís Henrique colocou-se em vantagem aos 20 minutos com o golo de Kvaratskhelia, mas somente para a formação britânica marcou nos 45 minutos o jogador Brian Majo, jovem avançado de apenas 17 anos. Na segunda parte, Désiré Doué marcou o segundo golo e decisivo para a equipa parisiense, o golo que selou o resultado final. Unai Emery, treinador do Aston Villa, soma a quarta derrota na Supertaça Europeia, depois de duas tentativas no Sevilha, em 2014 e 2015, e em 2021, no comando técnico do Villarreal. Foi o Desportivo. Saudações.

0: São neste momento 7 horas e 13 minutos. Era o jornalista Albino Miamba trazer-nos a primeira edição do Desportivo, portanto, para esta quinta-feira, 13 de agosto de 2026.
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Canal Desportivo da Rádio Moçambique, os nossos parceiros comerciais a ficarem para trás. Já ouvimos aqui então Tropical Band da Banca Jazz, ouvimos também Gibson, portanto abrimos mais uma hora de música, igualmente informação no canal dos campeões. Nesta nossa terceira hora começamos então com a Erika Badu, chama-se Bagley.

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0: verdade, tudo isto é possível aqui no canal desportivo da Rádio Moçambique. Estamos aqui, portanto, desde as 5 a tentarmos encontrar um sentido, portanto, pelo menos musical, para esta emissão. E hoje fomos parar justamente neste ritmo New Soul, que é um dos filhos, por assim dizer, então, do ritmo Soul. Portanto, estamos a ouvir esse Canto Mama Lina, ainda o projeto Carlos Show. Soba é o tema. Inglesa, cantora inglesa Mahalia Jackson, depois de termos estado com Erika Badu, para esse Back Lady. Portanto, aqui no canal dos campeões, uma pausa comercial.
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1: Canal desportivo da Rádio Moçambique, 7 horas e 35 minutos, em Moçambique.

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0: Está então em Emoções Matinais, trazemos através dos 93.1 FM, somos Rádio Moçambique, canal desportivo, 7 horas e 45 minutos. Estamos a ver aqui então esse som, portanto, de Abild, dependente depois de Banda. Mauro Flo está a bater ainda saudades dele de Flomena Maricoa. Olhamos agora para notas do desporto. O torneio COSAFA Sub-26 realiza-se nas Ilhas Maurícias de 18 a 27 de setembro do corrente ano. O sorteio realizado ontem colocou Moçambique no Grupo A, juntamente com a anfitriã Maurícias, Namíbia e Seychelles. O Grupo P é formado pela África do Sul, Lesoto, Angola e Eswatini. A Zâmbia, Malawi, Comores, Botsuana estão no Grupo C. Os vencedores desta competição têm a qualificação garantida para o Campeonato Africano das Nações de Sub-20, a ter lugar no Ghana no próximo ano. Entretanto, os vencedores de cada grupo e o melhor classificado, ou melhor, segundo classificado, passam às meias finais. Olhamos para o tempo.
1: Bom dia, estimados ouvintes da Rádio Moçambique. Previsão do estado de tempo para hoje, quinta-feira, 13 de agosto de 2026. Para a região sul do país, espera-se tempo ameno e frio, com céu nublado, vento de sudoeste a sueste fraco moderado, soprando por vezes com rajadas e possibilidade de chuvas fracas a moderadas, principalmente ao longo da faixa costeira. E para as regiões centro e norte, espera-se céu pouco nublado e localmente muito nublado, vento de sueste fraco moderado, soprando por vezes com rajadas e ocorrência de chuvas fracas a moderadas localmente fortes, principalmente nas províncias de Zambeza e Sofala. Temperaturas máximas previstas em graus Celsius: Pemba com máxima de 28, Nampula e Vilanculo 26, Tete e Quelimane 24, Beira 23, Maputo e Inhambane 22, Xaxá e Lixinga 21 e, por último, Chimoio com máxima 16. Hoje é tudo e muito obrigado pela atenção dispensada. Até a próxima.

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o canal desportivo da Rádio Moçambique. Já deu para perceber que somos diferentes, não é verdade? Ouvimos então esse Adil, Whatever, esse 112 e também Notorious, Big ou B.I.G. se quiser, e também com participação de Ney Maisie para esse Only You. E estivemos, claro, com Horace Brown, One for the Money, tanto no canal dos campeões. São 8 horas e 1 minuto.

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3: Muito bem, 8 horas e 4 minutos às 9. Vamos ter uma vez mais Albino Miam, vai nos trazer as notícias e logo depois ele vai até ao exterior, na verdade, para fazer a reportagem ou pelo menos acompanhar o Chiquinho Conde, que vai proferir uma palestra. Então poderá acompanhar aqui no canal dos Campeões.

0: São 8 horas, 9 minutos e meio. Abrimos assim mais uma hora de música e também de informação. Já daqui a pouco voltarmos para dar continuidade a esta sequência. Começa então com este grande som. Aí está, portanto, um resultado dessa inteligência artificial. Ouvimos então essa, a Nilza Walter trouxe-nos aqui a nova Babá é Malandra. 5 minutos de educação financeira. Logo após voltamos para mais emoções.
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1: Saudações, caro ouvinte. Como prometido, voltamos para mais uma edição do nosso programa Educação Financeira. Lembramos que este programa é da iniciativa do Banco de Moçambique em parceria com a Rádio Moçambique e a Televisão de Moçambique. Este programa é transmitido todos os dias úteis, às 5h30, 14h25 e 18h25. Ao sábado, às 8h30, onde fazemos o resumo semanal. O programa é também difundido nas rádios Cidade de Maputo e Beira, RM Desporto e nos emissores provinciais em línguas nacionais. Caso tenha acesso à internet, pode encontrar-nos no endereço www.rm.co.mz. Esta semana estamos a falar sobre a proteção do consumidor financeiro, um conjunto de regras e princípios jurídicos que envolvem todas as relações de consumo entre o consumidor e o fornecedor de produtos ou de serviços, constituindo-se desse modo como o direito do consumidor financeiro. A proteção do consumidor financeiro visa garantir que os consumidores financeiros estejam devidamente informados, capacitados e protegidos, podendo ser considerada como ferramenta essencial para o processo de tomada de decisão consciente e ponderada com base em informação credível e fiável. Acompanho a seguir a conversa entre o João e a Maria. Boa escuta.
3: Olá, João. Hoje vamos retomar aquela nossa conversa, não é?
4: Olá, Maria. Vejo que ainda queres saber mais sobre a proteção do consumidor financeiro.
3: Claro que sim, João. Então, como posso saber mais sobre os meus direitos?
4: Bem, Maria, o Banco de Moçambique disponibiliza todos os regulamentos em forma de avisos na sua página de internet, que pode ser acedida pelo endereço www.bancomoc.mz.
3: E quais são os avisos que tratam dos direitos do consumidor financeiro, João?
4: Sobre esse assunto, Maria, podes consultar os avisos números 08/GBM/2021, que trata do Código de Conduta das Instituições de Crédito e Sociedades Financeiras e de Proteção do Consumidor, e o 09/GBM/2020, que é o Regulamento de Tratamento de Reclamações. Claramente que existem deveres e devem ser cumpridos integralmente.
3: Está certo, João. Eu vou consultar esses avisos.
4: Muito bem, Maria.
3: Podes mencionar alguns dos deveres do consumidor financeiro?
4: Sim, Maria. É dever do consumidor financeiro ler e analisar toda a informação disponibilizada pela instituição, disponibilizar informações verdadeiras e completas, agir de boa fé durante a negociação e celebração de contratos. Cumprir rigorosamente os termos dos contratos celebrados com a instituição, utilizar os meios e instrumentos de pagamento de acordo com as instruções fornecidas pela instituição e proceder à atualização de dados pessoais sempre que necessário.
3: Está certo.
4: Bom, Maria, a conversa está boa, mas tenho de ir andando. Voltamos a falar sobre este assunto amanhã.
3: Fica a promessa, João.
4: Até amanhã, Maria.
3: Até amanhã, João.
1: E assim termina mais um programa Educação Financeira do Banco de Moçambique, com a promessa de voltarmos amanhã à mesma hora. Se pretende solicitar informação ou fazer uma reclamação ao Banco de Moçambique, ligue para 21 35 47 29 todos os dias úteis, dentro das horas normais de expediente. O Banco de Moçambique também disponibiliza todos os regulamentos em forma de avisos no endereço www.bancomoc.mz. 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

Ele é autor, portanto, de vários e sobretudo grandes hits. Um dos integrantes ou ex-integrante, então, dos quatro, eram precisamente quatro, chama-se Nelson de Freitas, aqui com participação de Anderson Mário Prece, em Nídio. Ainda há pouco, Morcego, de Elizabeth Ventura, e também a nova Papá é Malandra, portanto, Anilza Walter, no canal dos Campeões. São 8 horas e 23 minutos.

0: 8 horas e 24 minutos. Tiago Machaís será o novo treinador do Ferroviário de Nacala até o fim da presente época. E o Mr. Tiago, como é carinhosamente tratado nos meandros de futebol, tem a missão de melhorar a classificação dos locomotivas da cidade portuária de Nacala no Moçambola 2026. Xingal e ADV abrem hoje a jornada 14 de Moçambola no campo municipal 25 de setembro em Moatice. Alifa Manzin vai arbitrar o jogo. Nelson Chicoche e Arsénio Raiva são os assistentes. Osman Barbosa é o quarto árbitro. Entretanto, o conjunto Vilanculo vai a jogo motivado com a vitória do passado domingo. Amanhã teremos 4 jogos. Destaque para o novo líder de Moçambola, Associação Black Bulls, com 24 pontos, desloca-se ao Santuário 25 de Junho, em Nampula, para medir forças com os Axinenes, que situam-se na terceira posição com 21 pontos. Nelson, o Anas é o árbitro principal. Olívio Simon e Dorival Liquitua são os árbitros assistentes. Portanto, Feliciano dos Santos é o quarto árbitro. Voltamos às notícias daqui a pouco. Por ora, saímos para ouvirmos mais música aqui no canal dos Campeões, na altura em que estamos com 8 horas e 26 minutos.
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Vemos aqui esta dupla de peso, cada um no seu estilo. Jarul e Arkel, ou Arkel e Jarul, parece Been Around the World. São 8 horas e 30 minutos.

0: Muito bem, campeões, vamos a Gaza nos próximos 14 minutos ao encontro de Francisco Nelson, que vai nos trazer desporto escolar. Logo depois, voltamos a Maputo para mais emoções de música e também de informação. Bom dia.
1: Bom dia, estimados ouvintes da Rádio Moçambique.

Caro ouvinte, saudações. No desporto escolar em Gaza, centramos as atenções para os preparativos da delegação desta província ao Festival Nacional de Jogos Esportivos Escolares, projetados para este mês de agosto na província de Inhambane. A província de Gaza tem sido forte no handball e outras modalidades como futebol e atletismo. Vamos a seguir para a modalidade por modalidade no que diz respeito, portanto, à antecâmara daquilo que poderá ser a prestação desta província no Festival Nacional de Jogos Esportivos Escolares, projetados para Inhambane, tal como já tínhamos aqui referenciado. Somos Francisco Nelson na edição e apresentação, Joaquim Zunguen na sonorização. Ótima escuta.

0: Treinadores da Seleção Provincial de Handball defendem a realização de jogos de preparação com equipas de outras províncias como forma de fortalecer a competitividade dos atletas que se preparam para a fase nacional de Jogos Desportivos Escolares de 2026. Quem assim o diz é o técnico da equipa masculina, Walter Evaristo, que entende que competir diante de adversários diferentes permitirá avaliar com maior precisão o nível de preparação do grupo antes da fase final da prova que se realiza neste mês de agosto em Inhambane. Segundo o técnico, neste momento os jogos de treino têm sido realizados apenas entre os atletas que integram o pré-estágio, uma situação que, na sua opinião, limita a análise do desempenho coletivo individual, dificultando a identificação do real nível competitivo da equipa. Walter Evaristo revelou ainda que a solicitação para a realização destes encontros ao nível de seleções provinciais já foi apresentada aos responsáveis e aguarda uma resposta na expectativa de que o pedido seja viabilizado.
1: É necessário termos jogos fora de portas, irmos a Inhambane, irmos a Maputo, jogarmos com um clube, isto mais aquilo. Isso é que vai nos trazer aquilo que é mesmo o pulsar da equipa para podermos ter, vamos lá, uma certeza daquilo que nós podemos ter lá, porque já conhecemos todas as províncias, nós já, não é primeira nem segunda, terceira vez que vamos ao Nacional de Jogos Escolares. Então, nós conhecemos, sabemos como é que esta província joga, quais são as estratégias que esta província usa para poder ganhar resultados. Então, tudo isso nós temos que avaliar com um jogo, uma equipa que eles não estão habituados a jogar com elas. Isso é que vai nos ajudar muito.
0: Neste momento, 18 atletas masculinos de Gaza participam no pré-estágio, dos quais apenas 12 irão integrar a equipa que representará a província na fase nacional de Jogos Esportivos Escolares em Inhambane. Enquanto isso, o treinador da seleção masculina de handball de Gaza apela aos pais para que recebam também com naturalidade uma eventual não convocação dos seus filhos para a equipa que vai representar a província na fase nacional de Jogos Esportivos Escolares de agosto deste ano. Walter Evaristo explica que a escolha dos atletas faz parte de um processo normal de seleção e as opções recaem sobre os que melhor se enquadram nas necessidades do grupo. Segundo o técnico, neste momento em que a equipa se encontra na fase final de preparação, a não integração na seleção não significa falta de qualidade, mas resulta apenas de critérios técnicos. Garante, entretanto, que os atletas que ficarem de fora continuarão a ser acompanhados de modo a desenvolverem o seu talento e estarem preparados para futuras oportunidades.
1: Quanto aos pais, mais uma vez, muito obrigado e estamos à espera, precisamos do carinho dos pais. Os pais podem ligar para as crianças, dar força. E também uma coisa muito importante que eu quero deixar para os pais é que nós temos uma meta para ir aos Jogos Escolares. Nem todos os atletas irão, porque depois isso traz um pouco de confusão, desconforto. Mas não, se dependesse de mim como treinador, eu levaria todos. Mas não é possível. Nós temos um número. Nós vamos num número de 12 atletas. Então, aqui são 18. E alguns vão ter que ficar. Quem sabe podemos aproveitá-los em outros escalões, porque nós temos muitos escalões. Participamos no regional, sub-17, isso mais aquilo. Então, sempre vão ter uma colocação, um programa por cumprir consoante as suas idades.
0: Treinador da seleção masculina de handball, Gaza, Walter Evaristo, e o apelo aos pais encarregados de educação dos atletas que poderão não integrar a lista final para os Jogos Esportivos Escolares de Inhambane. A pré-seleção da equipa de handball masculina é composta, tal como dissemos, por 18 atletas, dos quais apenas 12 representarão a província de Gaza na fase nacional dos Jogos Esportivos Escolares. Já na ginástica, atletas desta modalidade intensificam os trabalhos de preparação rumo ao Festival Nacional de Jogos Esportivos Escolares, que terá lugar este mês na província de Inhambane. Os treinos decorrem a bom ritmo, com enfoque no aperfeiçoamento técnico e na consolidação das competências básicas exigidas pela modalidade. O treinador da seleção de ginástica em Gaza, Sansão Mungane, refere que o nível de preparação ronda atualmente aos 50% a 60%, um estágio que, segundo explica, já permite aos atletas dominar os fundamentos essenciais da modalidade. Munhana acrescenta que os próximos dias serão decisivos para elevar o nível competitivo da equipa numa fase em que os treinos decorrem sem sobressaltos e com uma participação satisfatória por parte dos atletas.
2: A nível de preparação, posso assim dizer que até então estamos a 40%, as crianças estão a corresponder. Tenho a certeza que esse tempo que nos resta dá para atingir mesmo os 100% o que é desejável. Estamos a nível de 40%, mas o tempo que nos resta, que nos separa daqui até o festival, é suficiente para até atingirmos os 100% que nós queremos. Tenho a certeza que vamos revalidar o título. Agora nós estamos a trabalhar o aspecto técnico, sobretudo porque temos visto, né, temos algumas provas que temos elemento técnico, temos elemento composição, coordenação. Então agora estamos a tentar mesmo compor para que todos os elementos calham. Né?
0: Neste momento, Gaza conta com 8 atletas pré-selecionados, entre masculinos e femininos, para a modalidade de ginástica, contudo apenas 4 seguirão a província de Inhambane. Já ao nível do atletismo, os treinos intensivos começam a produzir resultados satisfatórios e renovam a esperança de uma participação de destaque de Gaza nesta modalidade no Festival Nacional dos Jogos Esportivos Escolares. A evolução técnica dos atletas é apontada como um dos maiores ganhos da preparação que decorre a todo vapor. O técnico de atletismo Daniel Fordoma considera que o grupo atingiu um nível que lhe permite enfrentar qualquer adversário na fase nacional. Para o técnico, dominar a técnica é tão importante quanto a velocidade, uma vez que constitui a base para melhorar o desempenho e alcançar resultados competitivos. Segundo Fordoma, a confiança demonstrada pelos atletas é reflexo do trabalho árduo realizado diariamente.
3: Nesta pista onde nós estamos, a criança já tem a noção de onde vai trabalhar e naquilo que é a sua prova, pelo menos já tem noção daquilo que ele vai fazer e como deve correr para poder conseguir ganhar uma medalha ou estar no pódio. A moral está alta. Em termos de saúde também não podemos lamentar. Estão bem todos. Estão fisicamente, estão bem. Pronto, trabalho físico tem uma dor ali, acolá, o exercício físico também tem os seus efeitos, mas não é tão lá alarmante. As crianças estão saudáveis.
0: Treinador da modalidade de atletismo em Gaza, Daniel Fordoma, destacando a evolução dos atletas e a confiança da equipa na caminhada rumo à fase nacional dos Jogos Esportivos Escolares. Ao todo, 30 atletas vão representar a província de Gaza na modalidade de atletismo na fase nacional de Jogos Esportivos Escolares deste mês de agosto, determinados a transformar o esforço dos treinos em bons resultados em Inhambane. E no basquetebol, em Gaza, vive-se dias decisivos na corrida à fase dos Jogos Esportivos Escolares de Inhambane, com os atletas a intensificarem os treinos para garantir um lugar na seleção provincial. A treinadora da modalidade, Ana Tércia Djedje, refere que a equipa técnica está concentrada no aperfeiçoamento dos aspectos técnicos e táticos dos atletas numa fase em que cada treino é determinante para a escolha do grupo definitivo. Ana Tércia Djedje refere que o objetivo neste momento é preparar uma equipa competitiva e capaz de representar com dignidade a província de Gaza na maior festa do desporto escolar do país.
4: A nível de estágio, neste momento nós ainda estamos a trabalhar, mas a dizer que as equipas estão a evoluir, já está a trabalhar e as equipas estão a evoluir, sim. Agora estamos a trabalhar aspectos técnicos, estamos a introduzir sistemas de jogo, porque agora estamos a apostar mais em jogo, porque já trabalhamos a parte física, quando juntamos atletas, estávamos a trabalhar mais a parte física, agora estamos a trabalhar aspecto técnico, sistemas de jogo.
0: Neste momento, 36 atletas disputam um lugar na seleção provincial, mas apenas 20 jogadores de ambos os sexos serão escolhidos para representar Gaza nos Jogos Esportivos Escolares de Inhambane. Já no xadrez, o treinador da seleção de Gaza diz que vai ser difícil, portanto, apurar os atletas que vão representar a província na fase final de Jogos Esportivos Escolares, que terá lugar em Inhambane, devido ao equilíbrio demonstrado pelos atletas durante esta etapa de preparação. Jordão Matavel afirma que já foi realizada a simulação técnica, uma etapa que permitiu à equipa técnica medir o desempenho dos atletas e identificar os que reúnem melhores condições para a competição, mas todos pré-convocados demonstram boas habilidades. Matavel diz que todos apresentam um nível técnico capaz de criar dificuldades aos adversários, cabendo agora à equipa técnica tomar a decisão sobre os quatro que seguirão para Inhambane.
5: Em relação aos trabalhos que estão a serem desenvolvidos no centro de treinamento, sobretudo na modalidade de xadrez, tenho a informar que os trabalhos estão a ocorrer num clima normal. Estamos a preparar os nossos atletas a partir dos princípios psicológicos, concentração, paciência. Então são essas ferramentas que, por enquanto, nós estamos a tentar desenvolvermos nos nossos atletas, mas para além disso também estamos a trabalhar a parte metodológica do próprio jogo, a parte estratégica do próprio jogo, a parte técnica também do próprio jogo.
0: Técnico da Seleção Provincial de Xadrez de Gaza, Jordão Matavel, e o estágio de preparação dos atletas que vão representar a província nos Jogos Esportivos Escolares de Inhambane. A província de Gaza, portanto, prepara 8 atletas na modalidade de xadrez, mas apenas 4 vão integrar a seleção final, onde a expectativa é que os escolhidos consigam transformar a concentração, estratégia e inteligência em resultados positivos para a província nos Jogos Esportivos Escolares.

Assim, caro ouvinte, colocamos ponto final à situação do desporto escolar aqui na província de Gaza, onde as infraestruturas, tal como se sabe, algumas foram, portanto, afetadas pelas últimas enxurradas. Despedem-se Francisco Nelson e Joaquim Zungan. Até a próxima.

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São 8 horas e 46 minutos. Estamos a acompanhar desporto escolar a partir de Gaza por Francisco Nelson. Fazemos agora uma pausa comercial.

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Canal Desportivo da Rádio Moçambique, 8 horas e 54 minutos, nossos comerciais para trás, desporto escolar igualmente. Agora sim, abrimos espaço para música aqui no canal dos campeões. Começamos com esse J. Hawkins, I Put a Spell on You.

0: Salaviara Zaim Samik. Albim Nyampo, bom dia.
1: Bom dia, Agostinho Leis. Bom dia, caro ouvinte. O torneio COSAFA Sub-20 2026 realiza-se nas Ilhas Maurícias de 18 a 27 de setembro do corrente ano. O sorteio realizado ontem colocou o nosso país no Grupo A, em parceria com o anfitrião Maurícias, Namíbia e Ilhas Seychelles. O Grupo B é formado pela África do Sul, Lesoto, Angola e Eswatini. A Zâmbia, o Malawi, as Ilhas Comores e o Botswana estão no Grupo C. Os vencedores desta competição têm a qualificação garantida para o Campeonato Africano das Nações Sub-20 a ter lugar no Ghana.

0: na próximo ano. Tiago Machaís será o novo treinador do Fervo de Nacala até o fim da presente época futebolística. O Mister Tiago, como é conhecido nos meandros futebolísticos, tem a missão de melhorar a classificação das locomotivas da cidade portuária de Nacala no Moçambola 2026. Xingala e a Associação Desportiva de Vilanculo abrem hoje a jornada 14 do Moçambola no Campo Municipal 25 de Setembro, em Moatize. Alifa Manzini vai arbitrar o jogo, Nelson Chicoche e Arsênio Raiva são os assistentes. Ousmane Barbosa é o quarto árbitro. O conjunto de Vilanculo vai a jogo motivado com a vitória do passado domingo. Jornalista Efraim Macitela.
1: A comitiva da Associação Desportiva de Vilanculo viajou sem percalços e chega motivada após o triunfo por 3-1 diante da Liga Desportiva de Sofala. Apesar do desgaste físico e do tempo limitado para preparar as partidas, o técnico Abdul Omar garante uma equipa focada em pontuar fora de portas.
2: A equipa está bem preparada para defrontar as duas equipas de teto, né? Porque o primeiro jogo será com o Xingala. Que vai ser um jogo mais difícil. O Xingalo vem de uma derrota. É uma equipa do nosso campeonato. Mas depois vamos defrontar uma equipe candidata ao título, com bons treinadores. Respeitamos isso. Mas com muita humildade podemos conquistar os 3 pontos também.
1: Palavras do treinador principal da Associação Desportiva de Vilanculo, Abdul Omar, na antevisão aos 2 confrontos que marcam a deslocação da equipa à província central de Tete. Na tabela geral de classificação, a Associação Desportiva de Vilanculo ocupa a 10ª posição com 12 pontos em 11 jogos, obteve 2 vitórias, 6 empates e 3 derrotas. Riame Desporto, Efraim Macitela.
0: Amanhã teremos 4 jogos. Destaque para o novo líder, a Associação Black Bulls, com 23 pontos, desloca-se ao Santuário 25 de junho, em Nampula, para medir forças com os Jaxinenes, que situam-se na 3ª posição com 21 pontos. Nelson Wanas é o árbitro principal. Olívio Simone e Dorival Lekitiwa são os árbitros assistentes. Feliciano dos Santos é o 4º árbitro. Os adeptos do Ferro Velho de Nampula andam eufóricos. Calixto Pedro.
3: Arsênio Mulalia, Jorge Momade e Elio Albano falaram à nossa reportagem.
4: É um ferroviário que está a liderar, é um ferroviário que este ano pode almejar nos lugares sinérgicos, até mesmo ganhar o Moçambola. O Ferroviário de Nampula, na primeira época, era uma equipa que estava num processo de organização, mas de cá para frente está a mostrar aquele ferroviário que desde nos alegrou. Não é fácil ir à beira, praticamente na zona centro conseguimos 4 pontos, fomos na zona sul, 4 pontos, empatamos com o Costa Sol e batemos o Machaquene. Entretanto, a esperança de facto do Ferroviário levar o Moçambola.
5: É um ferroviário que está num bom caminho. Primeiro, pela estrutura técnica. O Nafir Armando é um treinador muito experiente. Ele, de facto, o que está a fazer? Ele está a formar uma equipe de ferroviário. Tendo em conta que ele aparece no meio da época do ano passado e entra para esta época, ele está a saber estruturar aquilo que é a equipa do ferroviário. Eu penso que o Nafir Armando continuar assim no ferroviário é capaz de superar este Moçambola.
6: Eu vejo que o ferroviário de Nampula está a fazer uma boa campanha no que concerne a esta época de Moçambola e isso é positivo para o ferroviário, para os adeptos, para os nampulenses. Estou convicto que pode estar no lugar de primeiros em título.
3: Arsênio Mulalia, Jorge Momade e Elio Albano, adeptos, vaticinando 1 ano de glórias para o ferroviário de Nampula. É a Rema Desporto, Calisto Pedro, Nampula.
0: O ferroviário da Beira bate-se com o Momo de Lixinga, encontro que terá apito de Joana Guambi, com Arsênio Marengulo e Zacarias Balói como assistentes. Gomes Jamis é o 4º árbitro. Em Nacala haverá a estreia de Tiago Machaís como técnico do ferroviário de Nacala, quando os donos da casa receberão o homônimo de Maputo, com a arbitragem de Fernando Francisco, que terá Margarete Dimo e Eugênio Machaei como auxiliares. Paulo Afito é o 4º árbitro. Em Pemba, o Bahia tem a visita do Machaquene. Nelson Valdeji é o árbitro principal. Isaac Domingos e Alexandre Moiane são assistentes. Danilo Jerônimo é o 4º árbitro. No próximo sábado, a Associação Desportiva de Pemba enfrenta o Costa do Sol. Com a arbitragem de Danilo Jerônimo, Isaac Domingos e Alexandre Moiane serão auxiliares. Nelson Valdez, 4º árbitro. Espaço para o basquetebol. O próximo mês de setembro vai trazer grandes emoções aos amantes da modalidade, com a realização das ligas nacionais em séniores femininos e masculinos. Toda a informação com Carlos Langa.
7: A Liga Nacional de Basquetebol de Séniores e Femininos realiza-se entre os dias 28 de agosto corrente e 15 de setembro próximo na cidade de Maputo. Vão tomar parte da prova as equipas do Costa do Sol, a Politécnica, Lázio, Clube Municipal da Beira, na Pepine de Nampula, Águias Especiais de Maputo, bem como os Ferroviários de Maputo e da Beira. O presidente da Liga Nacional de Basquetebol, Pascoal Isaías, diz que o seu organismo está no terreno à busca de parceiros para o campeonato.
8: Logo depois que tomamos posse, começamos já a engajar vários parceiros, fizemos-los e tivemos a felicidade de hoje reunir com a Sazol, que era o parceiro até a data, e descobrimos que as portas não estão fechadas para continuarmos a explorar essa parceria. Mas fora disso, temos outros novos parceiros, porque queremos que a Liga cresça até onde os nossos antecessores deixaram.
9: Nessa outra, as condições para a feminina estão criadas para que se realize?
8: Nós estamos a criar. Não diria que estão criadas enquanto a Liga não arrancar, mas estamos bem confiantes e estamos em processos muito avançados para não falhar no dia 28.
7: Após a Liga Feminina, segue-se a masculina, que também terá lugar na capital do país entre os dias 6 e 24 de setembro.
8: A masculina arranca no dia 6 de setembro, portanto existe uma interseção entre as duas ligas. Quando a feminina entra nas suas fases finais, a masculina arranca e termina no dia 24 de setembro.
9: E o molde para a masculina, como é que será?
8: O molde para a masculina também não será muito diferente. Teremos uma primeira fase onde vão jogar todos contra todos. Depois teremos as meias finais com o melhor de 3. Depois teremos as finais com o melhor de 5.
7: Pascoal Isaías, presidente da Liga Moçambicana de Basquetebol e a preparação do Campeonato Nacional da Modalidade de Séniores Masculinos a ter lugar entre 6 e 24 de setembro na cidade de Maputo. Vão participar na Liga Masculina o Costa do Sol, Clube Municipal da Beira, Águias Especiais de Maputo, Machacane, bem como os Ferroviários de Maputo, Beira, Nampula e Quelimane.
10: No estrangeiro, o Paris Saint-Germain derrotou ontem o Aston Villa em Salzburgo, na Áustria, por 2-1 e conquistou a segunda supertaça europeia consecutiva. Foram as notícias. As próximas às 10 horas. Bom dia.

0: Canal Desportivo da Rádio Moçambique. Estivemos então com Albino Miambo, que trouxe-nos aqui as notícias do desporto. Albino, que daqui a pouco vai se fazer presente, portanto, na Sociedade de Notícias, onde o Chiquinho Conte vai proferir uma palestra, e nós com certeza vamos poder transmitir aqui no canal dos campeões. 9:10.
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1: 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Os nossos comerciantes a ficarem para trás são 9 horas 20 minutos.

0: Canal Desportivo da Rádio Moçambique, muito bom dia. Uma vez mais entramos para a nossa última hora, portanto, para este encontro. Eu recordo, vamos ter uma transmissão, portanto, da palestra ou de palestra do selecionador nacional de futebol Chiquinho Conde, a partir da Sociedade de Notícias, por volta das 10 horas. Por via disso, não teremos aqui então o noticiário. 9 horas 21 minutos.
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A verdade, estas emoções são possíveis aqui no canal desportivo da Rádio Moçambique. São 9 horas e 32 minutos. Ouvimos aqui então Walter Artístico. Ouvimos também Mauro Flo, acompanhado pelo Banner e esse a Build com um tema dependente, portanto, aqui no canal dos Campeões.

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Sem dúvidas, entre vários mestres, este também coloca-se na posição de topo, não é verdade? Aliás, ele é de uma família de músicos, o pai e o seu irmão, mas ele infelizmente perdeu a vida muito cedo, aos 40 anos de idade. Falo-vos de Gerald Levert. Trouxe-nos aqui três grandes temas. Primeiro com esse Babel Don't Me, depois Answering Service, e esse Can't Help Myself. Este último tema é como se fosse um prenúncio daquilo que ia acontecer quando ele acabava de lançar, uns meses antes, não é verdade? A Can't Help Myself. E depois vem mesmo a perder a vida, portanto em 2006, aos 40 anos de idade. Estamos mesmo a conhecer o nosso final. Costuma-se dizer uma refeição quando é bem confeccionada, a nossa tendência é de querer repetir. Estas três músicas não fogem a essa regra. Atenção às 10, transmissão da palestra do selecionador nacional de futebol, Chiquinho Conte, com transmissão direta aqui no Canal dos Campeões.

Chama-se Anilza Walter, a nova babá. É malandra. Quando ela diz a nova babá, portanto é o tema da música, significa que já teve outras babás e por isso que acabou por fazer esta música. Enfim, espero que não sejam todas elas que tenham esse comportamento. Espero que seja apenas um tema musical, porque sabemos de antemão que há muitas babás, vamos já dizer assim, 100% confiável. A mulher pode sair e deixar um marido à vontade com ela e que nada vai acontecer. Bom, eu sou Agostinho Laís e o próximo encontro fica agendado para sábado às 10 horas aqui no canal dos Campeões. Atenção, não vamos ter noticiário porque a qualquer momento Albino Miambo vai nos trazer essa transmissão da palestra do selecionador nacional de futebol, Chiquinho Conte. Bom dia.

0: E é suposto, naturalmente vai ser suposto. Olá, viva, bom dia. Bom dia, você está ligado à Rádio dos Campeões. Você era suposto que acompanhasse o bloco de notícias das 10 horas, mas já passam 3 minutos depois das 10. Nós vamos deixar assim uma perpendicular direita ao segmento AB, exatamente, à espera a todo momento, da transmissão de uma palestra do selecionador nacional de futebol, Chiquinho Conde. O microfone é RM Desporto, Rádio dos Campeões, Albino Munhão é quem vai estar exatamente na Sociedade de Notícias. Então é assim. Assim sendo, fica mais calmo, né? Mais tranquilo, à espera da notícia, à espera de tudo o resto. Mas você também está com, frio, né? Você está com frio. E o frio das geleiras agora era mais frio, a reserva do frio era uma geleira com duas portas. Tasivo para a sua automática. Exatamente, olha a Dona Flávia. Dona Flávia vai dizer assim: tu não te esqueces. Não, não. Muitas e boas referências têm a ver com o tempo antigo. E no tempo antigo, assim como o relógio marca 13 é de agosto 2026. Vamos lá. Zafonias Kisiko, previsão de estado de tempo é contigo. Enquanto eu guardo, todo momento, o Carlos Langa para poder avançar aquilo que está a acontecer e que vai acontecer a esta palestra do selecionador nacional de futebol, Chiquinho Conde. E é muito interesse de acompanharmos isto. Exatamente. 10 horas 4 minutos. 28 segundos. Esta rádio suda, vamos lá saber hoje. A previsão do estado do tempo. Manda aqui. Zafonias Kisiko, fala comigo. Bom dia.
1: Bom dia, estimados ouvintes da Rádio Moçambique. Previsão do estado do tempo para hoje, quinta-feira, 13 de agosto de 2026. Para a região sul do país, espera-se tempo ameno e frio, com céu nublado, vento de sudoeste a sueste fraco moderado, soprando por vezes com rajadas e possibilidade de chuvas fracas a moderadas, principalmente ao longo da faixa costeira. E para as regiões centro e norte, espera-se céu pouco nublado e localmente muito nublado, vento de sueste fraco moderado, soprando por vezes com rajadas e ocorrência de chuvas fracas a moderadas localmente fortes, principalmente nas províncias de Zambézia e Sofala. Temperaturas máximas previstas em graus Celsius: Pemba com máxima de 28, Nampula e Vilanculo 26, Tete e Quilmane 24, Beira 23, Maputo e Inhambane 22, Xaxá e Lixinga 21 e, por último, Chimoio com máxima 16. Hoje é tudo e muito obrigado pela atenção dispensada. Até a próxima.
0: Está bem, está bem. Eu já percebi que tu estavas também. Tu estás com uma precipitação que é uma coisa impressionante, não é? Tu estás com uma velocidade de cruzeiro terrível, mas... Mas, de qualquer das maneiras, ficou aqui a informação sobre a previsão de estado de tempo e eu ainda volto a carga. Ainda volto a carga contigo. Zafonias Kisiko, são nesta altura 10 horas 6 minutos. E para o nosso amigo repórter RM, que está a cobrir, ele vai cobrir e vai aparecer com certeza absoluta a qualquer momento para este dia, um dia de quinta-feira. É quinta-feira, é para a 13. Mas então, e o nosso amigo vai arrancar com a palestra do selecionador nacional de futebol, Chiquinho Conde. Há todo o interesse de podermos acompanhar. Olha, Chiquinho é Chiquinho. A sério, quando o Chiquinho... Chiquinho é quando um Chico que não é crescido ainda. Mas um Chiquinho está a crescer. E ele vai crescer. Exatamente. E você está ligado. A rádio que não é melhor, se o placar está a dizer o quê? Vamos lá subir a mobília. O seu placar está a dizer o quê? Viva, bom dia. Placar diz o quê?
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0: Sim, sim, é maior de 18 anos é um bocado crescido, não é? Já tem alguma responsabilidade. Alguma não, várias responsabilidades. Eu estou a fazer o som do seu carro. Eu estou a arrancar com o período número 2, já era suposto arrancar com o bloco das 10, mas que, como eu disse, aguarda todo momento a via aberta para a Sociedade de Notícias, onde está o Albino Munhambo. Albino Munhambo vai fazer a transmissão da palestra do selecionador nacional de futebol, Chiquinho Conde. por esse mesmo motivo que você não sentiu o bloco das 10. Mas já passam 7 minutos. Você está ligado? Está ligado à Rádio dos Campeões, porque eu estou a fazer também o som do seu carro. E quando faz o som do seu carro, você está bem acomodado? A sério? Está aí para onde?
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1: Eu sei que você merece. Eu sei que você merece sempre. Você merece tudo, o resto, sério, você merece. Merece tudo porque você é um campeão aqui na rádio. Esta rádio que não é melhor, mas é uma rádio que é diferente. São 10 horas e 9 minutos. Eu já tive aqui a previsão de saldo do tempo. Já tive também e vou ter, com certeza absoluta, a informação em via aberta do nosso amigo Albino Munhambo. Ele que vai cobrir a transmissão da palestra do selecionador nacional de futebol, Chiquinho Conde. Esta rádio é sua. Esta rádio não é a melhor. Mas é uma rádio que é diferente, como pode perceber, que esta diferença eu vou fazendo compassos, né? Compassos de espera. Mas e no compasso de espera você pode também beber uma água. Aliás, deve beber muitos líquidos sem álcool. Você tem que beber. Aí, é esta água. É esta água. É nossa.

0: faz tão bem.
1: Eu também acho que faz tão bem beber água de ananassa e você fazer assim um equilíbrio, tem que fazer um equilíbrio de forma a ficar tranquilo, né? Ficar tranquilo e compensado também, compensado. São 10 horas, 10 minutos, 49 segundos, eu guardo a todo momento a possibilidade de entrada do nosso amigo Albino Muyambo. Albino Muyambo, que está e vai fazer a cobertura da palestra do selecionador nacional de futebol, Chiquinho Conde. Exatamente, isso vai acontecer na Sociedade de Notícias. Esta rádio é sua. Eu estou de volta, estive aí consigo ontem. E vou ficar consigo até sexta-feira. Sabe porquê? Porque todo o caminho tem ida e volta.

Rádio dos Campeões, à 15. Período número 2 para a quinta-feira. É uma quinta-feira fresca para Maputo. Já tivemos aqui a previsão de estado de tempo. É para 13 de agosto, 2026.

0: grande abraço, bom dia para todos quando estão ligados ao canal desportivo da rádio. Esta rádio que não é a melhor, mas é uma rádio que é diferente. E há muita gente ligada. Ah, sério. Mas é sério, isto dá uma alegria que é uma coisa impressionante. Dá uma alegria que é uma coisa impressionante. Estar aqui no Flectec número 6, aguardando também a possibilidade de entrada em via aberta. Tanto é que não arrancamos com o bloco de notícias das 10 horas. Albino Moyambo é o que vai estar na Sociedade de Notícias para acompanhar a transmissão da palestra do Selecionador Nacional. Já alguém que está a ligar, já alguém que me está a ligar, a sério, já alguém que me está a ligar, você sente, não é? Você sente que alguém me está a ligar.
1: Qualquer outra pessoa, porque...
0: Está alguém a ligar-me, deste lado aqui, porque eu já vou atender. Mas eu estou a fazer o som do seu carro também, não é? É sério. E é melhor ser paciente na estrada, para não ser paciente num hospital. 10 horas e 16 minutos, você está na viagem na EN número 4, a sério, certeza? Então vai lá, boa viagem!
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1: Tá ligado? Vocês merecem tudo, carinho. Vocês merecem tudo, carinho. Mas está alguém acima de mim? É certo. Está alguém. Você sente que está alguém acima. A sério, mas esse alguém não me está a ouvir, de certeza absoluta, porque eu também não posso falar ao mesmo tempo. Não posso falar ao mesmo tempo que estou a falar convosco. A sério, mas que está alguém acima. Está alguém acima e eu queria saber, eu só queria pedir um minuto dessa pessoa que me está a ligar, porque realmente eu não posso falar ao mesmo tempo que atendo os outros, não é? 10 horas, 17 minutos, 51 segundos. Esta rádio não é a melhor, esta rádio é a diferente. Isto é como um santuário. Santuário é santuário. Santuário também não faz milagres. Você está ligado à rádio, que não é a melhor, mas é a diferente. Vamos lá ver aqui a montra. A montra diz o quê? Você já ouviu aqui que é uma campanha forte da Zap? Sabe o que é a Zap? A Zap está em cima, a Zap está assim, agora olha a Zap está assim. A sério, a Zap está assim.
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1: Também acho que é a maior responsabilidade. E maiores de 18 anos têm muita responsabilidade. A sério. E têm. Têm, efetivamente, muita responsabilidade. Mas você está ligado a esta rádio? É uma rádio que já arrancou com muitas risonhas primaveras. É, né? Pois é, claro que sim. Mas esta rádio já tive aqui a previsão de estado de tempo. A previsão de estado de tempo tem a ver com o seu equipamento também, não é? Esse é o equipamento, depende muito do Zefanias Kisiko. Zefanias Kisiko está no Observatório Campos Rodrigues. Ele já falou comigo, mas que você não entendeu qual era a previsão de estado de tempo. Zefanias Kisiko, bom dia!
2: Bom dia, estimados ouvintes da Rádio Moçambique. Previsão do estado de tempo para hoje, quinta-feira, 13 de agosto de 2026. Para a região sul do país, espera-se tempo ameno e frio, com céu nublado, vento de sudoeste a sueste fraco moderado, soprando por vezes com rajadas e possibilidade de chuvas fracas a moderadas, principalmente ao longo da faixa costeira. E para as regiões centro e norte, espera-se céu pouco nublado e localmente muito nublado, vento de sueste fraco moderado, soprando por vezes com rajadas e ocorrência de chuvas fracas a moderadas localmente fortes, principalmente nas províncias de Zambeza e Sofala. Temperaturas máximas previstas em graus Celsius. Pemba com máxima de 28, Nampula e Vilanculo 26, Tete e Quilmane 24, Beira 23, Maputo e Inhambane 22, Xaxá e Lixinga 21 e, por último, Chimoio com máxima 16.
1: Então estamos todos aí com casaco e gravata, nem por isso, mas estamos aconselhados. Estamos agasalhados e aconselhados porque... Aconselhado-te para que você não entre aí a fazer turismo em manga de camisa, não é? A sério. Mas você é um campeão, você é campeão, campeão que se parece ser campeão e aquele que é campeão, deve ser. Eu estou a aguardar a todo momento em via aberta o nosso amigo Albino Munhame. E depois também tenho outros cruzamentos de antena que picam aqui e numa altura que eu estou a falar e não posso, sinceramente. Falar ao mesmo tempo e faz lembrar a minha mãe. Eu digo, não podes falar com a comida cheia. Ou com a boca cheia. Com a boca cheia. Assim que ela dizia. E então e muita gente não está ligada à rádio. E está a picar-me para aqui, para a cabine. E para dizer o quê? Que não fala. Mas quando isso assim, quando isto acontece, tem que ter programação, tem que ter organização, que é para não dispersar a caça. Não dispersar a caça, não é? 10 horas 21 minutos 34 segundos a região de Porto. Esta rádio não é a melhor, mas amanhã é capaz de ser diferente. Amanhã talvez. Amanhã talvez. 10 horas 21. Joana anda aqui. Amanhã talvez. 10 horas 21, 55 segundos.

0: Mas é preciso descobrir, e eu também descobri, que o Albino Muyambo está pronto para entrar. Albino Muyambo, ele está na Sociedade de Notícias. Ele vai falar e a transmitir, naturalmente, esta palestra do selecionador nacional de futebol, Chiquinho Conde. Albino Muyambo, é contigo. Viva, bom dia. Fala comigo.
1: Bom dia, António. Bom dia ao caro ouvinte. Responde a partir da redação do Notícias, onde Chiquinho Conde, selecionador nacional de futebol, vai proferir uma palestra subordinada ao profissionalismo de futebol. Ele foi um exímio profissional de futebol no contexto do futebol português e ele vai falar da sua experiência como futebolista em Portugal e também nos Estados Unidos da América, onde jogou. Chiquinho Conde está nesta palestra.
0: Já está a falar, né?
1: No programa. Ainda não.
0: Ainda não.
1: Programa.
0: Sim, eu estava convencido que era amanhã, talvez, por isso a razão que eu chamei a Joana, que eu estava a ter todo o tempo à espera que tu arrancasses a ir, mas de qualquer que seja o jeito, nunca é tarde. Nunca é tarde. Então vamos lá.
1: Nunca é tarde, já começou. Numa altura em que há breves notas introdutórias em relação à carreira de Chiquinho Conde. Vamos ouvir.
2: Sabíamos que com a chegada de Tico, os problemas da seleção estavam resolvidos. É com imenso prazer que hoje recebemos o Tito Cus, já selecionador nacional, que permita que lembre, é o primeiro a qualificar Moçambique para 2 canos consecutivos, o primeiro a conseguir levar Moçambique aos quartos de final do CHAN e aos oitavos de final do CAN. É com ele que hoje inauguramos um espaço que decidimos chamar de Conversa com as Nossas Estrelas. Nesse espaço, as nossas estrelas vão transmitir ou partilhar experiência profissional. A conversa terá 2 momentos. O primeiro, o orador.
0: Albino, então o que é que se passa?
2: Com enfoque no profissionalismo. E no segundo momento, os colegas terão a liberdade de poder contribuir ou questionar. Quero agradecer ao Mr. por ter aceito o convite e por estar conosco neste momento que marca a celebração dos 40 anos do Jornal Desafio. Seja bem-vindo às conversas com as nossas estrelas. Capitão, a palavra é sua.
1: Opa, portanto, feitas as notas introdutórias. Vai começar, provavelmente.
3: Bom, antes de mais, bom dia a todos.
1: Vamos ouvir António Jamal, caro ouvinte.
3: Para mim, eu vinha dizendo isso já, é um privilégio poder estar nesta casa, ao convite das vossas excelências, muitos que estão aqui, ou mesmo alguns, porque agora olhando para trás já vi que tenho 60 anos. E quando o Jornal Desafio iniciou a sua caminhada, tinha eu 20, 21 anos, novinho, tenra idade, e abraçar um desafio tão grande quanto foi aquele de 1987. Antes disso, eu quero agradecer, porque se há um princípio que os meus pais me ensinaram, foi sempre a gratidão. Mais do que tudo, independentemente do nosso percurso, daquilo que nós somos e queremos ser, temos de ser e saber ser gratos. Eu estou grato pelo vosso convite, enche-me de orgulho e de contentamento. É um privilégio enorme poder estar aqui a falar para o vosso auditório, pessoas que eu conheço, que me viram crescer algumas, outros que estão a ver-me a dar a minha caminhar no desafio de selecionador, e muitos não têm o conhecimento daquilo que também que foi o meu passado futebolístico, e é bom estar aqui para poder partilhar. Eu quero partilhar porque eu disse ao senhor na conversa que sou o privilegiado no meio de tudo isso. Não sou mais nem menos nem melhor do que todos os outros que estiveram na minha profissão ou que estão ainda na minha profissão, mas sou uma pessoa diferente, de facto sou, porque vim de uma família humilde, com princípios muito rígidos, os meus pais eram assimilados, e se vocês perceberem, a minha pronúncia não é tão vincada como a da Beira, porque os meus pais não deixavam mesmo falar a língua nativa, mas eles falavam, e como tal, eu fui crescendo dentro desses princípios, e tive a sorte de ter uma família humilde que me transmitiu valores muito importantes que eu levo para a vida, e também estarei sempre grato aos meus pais e aos meus irmãos, porque foram eles que trilharam esse caminho. Eu simplesmente peguei na ferramenta em que eles me facultaram para que eu pudesse, ao meu belo prazer, enaltecer e levar o nome da minha família. E como eu tive sempre o cuidado de tentar realizar aquilo que são os meus sonhos, e foi nesta senda que eu consegui chegar ao topo do futebol moçambicano, no futebol, até a seleção nacional e depois como profissional. Mas isso é uma conversa longa e não gostaria que estivesse aqui a explanar tudo isso. Vai ser uma interação, certamente, e é assim que nós podemos enriquecer. Mas dizer taxativamente que o Chiquinho é isso. O Chiquinho Conde veio de uma família humilde, com... Eu sou o sétimo de 8 filhos da Dona Josefa Jesus Palma Pinto. Veja só, uma junção de Palma Pinto e Conde, duas famílias ligadas ao desporto. E os meus irmãos foram a referência maior daquilo que eu sou hoje, e todos eles desportistas, com exceção da minha irmã, que infelizmente nasceu com problemas cognitivos, mas está bem, e também é digna de merecer o orgulho e a honra de pertencer à nossa família, uma família subjetivamente conhecida na Beira. Estudei até o terceiro ano da escola industrial, sou mestre de obras, fiz atletismo, a minha primeira modalidade, depois joguei basquete, até os meus colegas diziam que eu era melhor jogador de basquete do que futebol, mas eu sabia que perfeitamente com 1,70m dificilmente teria muito futuro na carreira profissional, e enveredei pelo futebol. Lembro-me de carregar as botas na mão assistindo os jogos do meu irmão Orlando, que era um craque, que é o meu ídolo. Fico emocionado, mas ok, não
1: Visivelmente emocionado ao falar do seu passado esportivo e também dos seus irmãos. Um deles já não está entre nós. Vamos prosseguir.
3: Do meu irmão, o Orlando. Não só como atleta, mas como homem, os valores que ele transmitiu a todos nós. Vivíamos numa casa de madeira e zinco, e graças àquilo que ele representava no Ferro Velho da Beira e no CFM, conseguiu-nos proporcionar uma casa condigna para a família. Deus lhe conceda paz. Desculpa que eu sou mesmo muito emotivo, não quero me alongar muito em relação a isso. Mas é uma pessoa que marcou-nos, a todos nós, pela maneira como honrou o nome da nossa família Conde, a maneira como ele encarou a vida. Nos momentos mais difíceis em que nós atravessávamos nos anos 80, ele teve que emigrar para o Zimbábue, e eu tinha 17, 18 anos. Incumbi-me a possibilidade de eu poder ficar com os seus bens e dirigir aquilo que era a sua casa. Eu, com 17 anos, já ganhava do meu dinheiro, porque estava no Ferro Velho da Beira. Quando era juvenil, jogava nos júniores, e quando era júnior, jogava nos séniores. Transferi-me para o Palmeiras da Beira, foi nesse período, estudava na escola industrial, e eu tomei a conta da casa dele, sozinho, porque tinha essa capacidade já ganhava parte do meu dinheiro no Palmeiras da Beira. E foi ali que eu comecei a perceber que é gestão, crescer sozinho, administrar aquilo que eram as minhas economias, e também a capacidade de poder transcender para poder chegar um pouco mais alto. Eu queria jogar com os meus irmãos, o Geraldo e o Elcídio, que estavam já na Seleção Nacional. Lembro-me que em 85 era o selecionador, o senhor falecido Altenor Pereira, e o treinador Arnaldo Salvado, em 85. Já nessa altura, indigitaram-me capitão da Seleção Nacional, do Sub-20. Fomos jogar com aquela equipa da Zâmbia, KK Eleva, que, por sinal, já viviam no território do Kenneth Kaunda, né? Ele é que era o patrono dessa seleção, e perdemos 5, mas não tínhamos experiência nenhuma ainda das competições, e já nessa altura indigitaram-me como capitão, e tive o privilégio, depois, de ir para a Seleção Nacional, graças ao senhor Belmiro de Manaca Dias. Eu fui a melhor marcadora no Palmeiras da Beira, fomos campeões provinciais, e ele acompanhava-me sem me aperceber. E havia um senhor que era o treinador, que praticamente foi o meu segundo pai, o senhor Dino, que era o treinador do Palmeiras. Eu praticamente passava refeições na casa dele. Tive muitos padrinhos para chegar até ao ponto mais alto. E a todos esses eu só quero ser obrigado. Porque o desafio que me propôs o Belmiro de Manaca Dias foi: Chiquinho, tu estás no último ano da escola industrial. Nós na Beira não tínhamos instituto industrial para continuar, poder fazer engenharia civil, eu tinha que vir para o Maputo. E ele fez-me um desafio. Olha, se tu passares de classe, eu convoco-te para a Seleção Nacional. Eu acho que foi o momento em que eu esmerei-me tanto em estudar para poder passar e poder realizar um dos meus sonhos, jogar na Seleção Nacional com os meus dois irmãos. E assim foi. Sobre o meu irmão Naka Dias, quando terminou os meus exames, corri para a casa dele, bati a porta e disse: caríssimo selecionador, eu passei de classe. Então, foi ali que ele me convoca, mas certamente não foi por eu ter passado de classe, foi pela capacidade que eu tinha como jogador. Fui sempre uma pessoa muito irreverente. Mas ainda voltando atrás, porque é muito importante isto, eu já contei isso em alguns momentos, é bom que, só para perceber um bocadinho aquilo que é a minha mente, a minha trajetória, poucos conhecem-me, mas não conhecem a minha essência. Muitos convivem comigo, mas não sabem, efetivamente, porque eu não sou muito de dar a conhecer as pessoas aquilo que é a minha verdadeira essência. Sou profissional no seio daquilo que são os meus deveres, mas na conjuntura familiar particular restringo-me simplesmente àqueles que de facto são familiares e são de confiança. Nesta vida, mesmo assim, nós, para conseguirmos augurar qualquer coisa com uma dimensão enorme, precisamos de estar rodeados de pessoas com quem tu confias. E muitas vezes as pessoas questionam porquê aqui, não percebem muitas vezes que, antes de tudo, existe um homem. Antes do jogador, existe um homem. Então foi este homem que eu me transformei por causa da vivência, como disse no passado, que é dos meus irmãos, que é da minha família. Eu era tão miúdo ao passear no Maquinino e na Baixa, na Beira, na loja Moreira e Silva, que era de uns senhores muçulmanos, que tinham o privilégio de viajar muitas vezes para Portugal. E eles traziam sempre fotografias das equipas do futebol profissional, mais o Sporting até. E num belo dia, vários, eu falava por mim, parava muitas vezes em frente da vitrine e olhava para aquelas fotos dos antigos jogadores do Sporting, Laranjeira, e ver aquele campo verdinho, todos bem equipados, o Hilário, Manaka, um dos irmãos Manacas. Eu olhava e dizia assim: um dia eu quero chegar aqui, eu vou chegar aqui. Muitas vezes eu faltava às aulas porque estávamos no regime de frente, estudávamos de manhã e à tarde, e algumas vezes, como estava na área de construção civil, tinha de fazer trabalhos práticos, caboclos, blocos, enfim, eu fugia para treinar, para realizar esse meu sonho, e tornei-me sportinguista. Jogava na rua e marcava muitos golos. Então dizia que eu era o Yazaldi. Yazaldi, porque o Sporting, na altura, estava na mão de cima. Por incrível que pareça, nessa trajetória, eu consigo realizar primeiro o meu sonho de jogar com os meus irmãos, que é uma coisa inédita. Três irmãos na Seleção Nacional. Infelizmente, o meu irmão Orlando teve que terminar a sua carreira mais cedo, com 22 anos, porque teve um problema no joelho primeiro. Foi a salvação dele, porque senão teria caído um dia desses no campo. Teve que ser operado rapidamente na África do Sul, com um problema cardíaco, válvula mitral, teve que ser operado e a partir dali ele teve que deixar de jogar. Senão estaríamos os quatro irmãos na seleção nacional. E foi um desafio enorme. Eu saio do Palmeiras, venho para Maputo, diretamente para a seleção, com o Barrariz, o Lucas Barrariz. Ficamos hospedados numa das casas que a Federação tinha aqui, na Médici Couture. Se alguém desse tempo recordará o que a Federação tinha. Ficávamos ali hospedados. Sou do tempo ainda que comíamos repolho e massa. Não tínhamos as condições nutricionais que hoje têm, que era repolho, peixe, Pedro Ben e Companhia Limitada, que é desse tempo, vai-se recordando. E ganhávamos 3 dólares por dia. Lembro da história dos 3 dólares para irmos jogar à Seleção Nacional. E acabamos nem recebendo os 3 dólares, porque a Federação não tinha dinheiro para pagar custos alfandegários dos equipamentos para nós jogarmos no Cairo. Jogamos muitas vezes com as botas rotas. Temos Joaquim João, Almeida, Santinho, Jerónimo, Calton, Shabab, Nico. Poxa, grandes craques. Eu cheguei com 19, 20 anos. Eu não queria saber. Eu só queria jogar. Corria até que a alma me doesse. Dos 3 jogos que nós fizemos no Cana, joguei todos eles. Não marcamos nenhum golo, é verdade. Mas joguei-os todos. Foi ali que surgiu o jornal A Bola. Deu-me a possibilidade de eu dar uma entrevista para o jornal português. E ali despontou o interesse dos clubes portugueses. Acaba o Cana, regressamos, e o professor Rui Caçador, porque eu tinha que continuar os meus estudos aqui no Maputo, no Instituto Industrial, na Engenharia Civil, consigo entrar para o Instituto, aí na Machacane, não é? E ele disse ao meu irmão Geraldo que eu tinha que ir para o Machacane. Havia a possibilidade de ir para outro clube, mas eu também preferi o Machacane, porque o Machacane viajava muito para Portugal, tinha as melhores condições, tinha o DC-10 que nós... Então, fiquei no Machacane. Fiz o contrato mais alto de todos os outros. E ainda, infelizmente, não estão aqui os meus antigos colegas, os Ferreiras, os Nuramericanos, foi meu guarda-redes, Elias... E eles olhavam para mim, miúdo, este miúdo xinga muito e tal. Eu entrava calado e saía mudo, porque eles depois só falavam em dialeto. Quem é Leixo? Eu sou... Quando eles... Era os Lázaros e tudo mais, estamos a falar de homens, aquilo era... Eu não queria saber, eu só queria era jogar... Vem novamente a situação da escola. O regime era aulas de manhã e à tarde. Eu não tinha possibilidade de treinar com a equipa. Treinava muitas vezes sozinho, à noite, com o falecido professor Diniz. E naquela altura, em 86, ainda o Campo Machaca ainda tinha iluminação. Treinava à noite sozinho. Jogávamos depois, havia durante a semana, nas reservas, jogávamos num campo pelado do Estrela, na Malhangalene, à noite. Muitas vezes joguei, e sem reclamar, eu não Só queria jogar, só queria evoluir, só queria saber perfeitamente qual era o meu objetivo. Onde é que eu queria chegar? Eu queria chegar ao Sporting. Eu queria ser jogador profissional. Essa era a minha meta. Eu tenho que ser jogador de futebol. Eu quero chegar lá. A minha mente, só eu treinava à noite, corria, e as metodologias de treinos eram completamente diferentes. Nunca sofri tanto, mas graças a Deus consegui concretizar aquilo que é o meu grande sonho. E jogava esporadicamente, o professor Rui Caçador colocava-me naquela equipa que já tinha sido bicampeã, que era conhecida por Cafum, que nós matávamos todos, tudo e todos. Quem se lembra do Machequene Cafum, porque era uma equipa poderosa. E tivemos o privilégio de fazer uns jogos, intercâmbios com as equipas portuguesas. Veio primeiro o Benfica, jogamos no estádio da Machava, perdemos o jogo, eles viram-me a jogar, queriam-me levar já nessa altura para Portugal. E infelizmente não havia nenhuma legislação que permitisse que os jogadores moçambicanos fossem transferidos para o futebol português. Eu perdi essa possibilidade. Mas eu sou um homem cheio de sorte. Mas sou mesmo. Mas a sorte dá muito trabalho, não é? Acompanho os audazes. Nada caiu-me do céu. Foi tudo conquistado. E, entretanto, ganhamos o Campeonato Nacional. Eu fui o melhor marcador do Campeonato Nacional. Mesmo com essas nuances de não treinar com a equipa, acabei marcando 21 golos pelo Machacano. O segundo foi o Almeida, o falecido Almeida. Fazíamos até competição, porque ele até marcava, ele é que marcava os penaltis, marcava os livros. Eu não podia marcar nada, era um miúdo, mas eu só queria marcar golos e jogar e ser feliz. E com aquela equipa do Baduba, Manuel Costa, falecido Manuel Costa, infelizmente muitos já estão a desaparecer. E quando olho para trás, eu digo assim: caramba, eu de facto estou a ficar velho. Não, velho não, quem olha para mim diz: ainda estou. Então, vem num torneio o Bolonenses. Vem jogar connosco. Machacane e Majed, que tinha uma equipa também muito poderosa. Meu irmão jogava no Machacane, dos Nicos, dos Betinhos, do Zé Manuel e companhia. O Bolonenses vem-me a jogar. Nós perdemos por 3-1. Eu marquei o golo. E o presidente do Bolonenses vira-se para o presidente do Machacane e diz que nós temos que levar esse miúdo para Portugal. Coincide com a morte depois do Sua Excelência, o seu presidente Samora Machel, e é incumbido para o seu lugar o presidente Joaquim Chissano. Muda-se a legislatura e ali muda tudo. Convida-me para ir para Portugal. Nessa altura o professor Rui Caçador é transferido para o Benfica e está no Benfica como treinador nos escalões de formação. Dá indicação ao Benfica que o Bolonenses quer me contratar. Nós saímos daqui juntamente com o senhor Pedro Loforte, que era o dirigente, e o senhor Abdul Zubaida, que era o único empresário de futebol na altura, porque o senhor Abdul Zubaida já tinha essa experiência, jogou em Portugal, depois esteve também no Cosmos, no tempo do Pelé, dos Eusébios, nos Estados Unidos da América. Ele foi o representante do Machacane. Fomos os... Lembro-me... Não, isso foi a professor, foi o vosso colega, o malogrado... João de Sousa, isso foi a posterior, que foi comigo. Então, chego a Lisboa. Estão as duas delegações, do Benfica e do Bolonenses. Convidam-me para ir almoçar. Eu vou almoçar com os dirigentes do Benfica. Digo-se, não, quero jogar para o Benfica. Convidam-me para jantar à noite com os Bolonenses. Não, quero jogar para o Bolonenses. Eu só queria sair de Moçambique. Eu só queria realizar o meu sonho. Eu não, nem sei quanto é que foi. Eu nem queria saber. Não fui chamado para discutir quanto é que ganhava, quanto é que deixava de ganhar. Só sei que depois do meu dossiê vi lá recibos que nunca tinha recebido, mas, enfim. Olha, para quem foi, não sei, mas que foi bem entregue, porque ajudaram-me a concretizar este meu sonho. Fiz exames médicos no Bolonenses. Infelizmente, a direção, digo isso infelizmente porque eu sei, eu sou sportingista, mas também sei que o Benfica é enorme, não é? Qualquer um gostaria de poder jogar no Benfica, ainda por cima para seguir o caminho do Eusébio, do Shell, do Coluna, enfim. Mas fui para o Bolonenses também, onde esteve lá o Matateu, o Vicente Lucas, que é o irmão do Matateu, o Djão, que jogou na Beira, na Seleção Nacional, também passou pelo Bolonenses, o João Carlos da Conceição também já passou pelo Bolonenses. O Bolonenses é um clube histórico, mesmo de Lisboa. Moral da história, viemos as três delegações para Moçambique, no DC-10. Quando chegou aqui, reúnem-se com o engenheiro Viegas, que era o PCA, e negociam. Sei que me chamaram dias depois, desculpa, para despedir da minha família e poder embarcar. Acabei indo para o Bolonenses, chegaram a um acordo. O Bolonenses, naquela altura, pagou pelo meu passe 120 mil dólares. Estamos a falar de 1987. E foi realizar do meu sonho de criança, ir para o Bolonenses. E confesso que foi o ponto mais alto da minha vida futebolística até aquela altura. Mas como os meus sonhos ainda tinham sido... porque eu queria chegar ao Sporting, e aí, antes de ir, nasce o Jornal Desafio, e estou ligado ao Jornal Desafio, naquela foto, Ambanini Mfana, Ambanini Mfana, foram 38, né? Ou 39 anos, é incrível. Eu cada vez que eu vejo aquela foto, eu olho para mim e digo assim, meu Deus do céu, como é que um miúdo sem grande preparação, porque é muito difícil. Eu fui para Portugal, nós estamos a falar de 1987, aquilo que Portugal era, o inverno rigoroso, não conhecia absolutamente nada, nada, nada, nada. Chegando em Portugal, tive o privilégio de viajar

Excelência, depois estágio na Bulgária, tive o privilégio depois de estar com a Sua Excelência o Presidente da República, Joaquim Chissano, recebido na Bulgária, onde agradeci. Coincidentemente, está na Bulgária, no meu primeiro estágio, e foi 3+1, que eu estive quatro anos, ou quatro épocas, se quiser, no Bolonenses, onde tive o privilégio de ganhar uma taça de Portugal pelo Bolonenses, eliminando o Porto, o Sporting e o Benfica na final. Enfim, tive a felicidade de, com o Bolonenses, poder jogar no Nou Camp, com o Barcelona, Bayer Leverkusen, quer dizer, outrora que eu nem sequer imaginava poder partilhar esses palcos. Mas a grande responsabilidade resumia mesmo ali. Sou o primeiro moçambicano, depois da independência, e a grande responsabilidade é dignificar o futebol de Moçambique. Dignificar o futebol de Moçambique e dignificar aquilo que é a minha família. Porque era um... E passo isso, sempre passei essa mensagem a toda a gente, que é importante nós deixarmos um legado e uma boa imagem para que os outros pudessem seguir o mesmo caminho. Graças a Deus foram a posterior o Jojó, o Ali Hassan, o Carlton já na curva descendente, o Shabab também esteve, depois voltou, o Chaka Chaka. Então, isso para mim foi importante perceber que, de facto, a minha trajetória em Portugal tinha tido um impacto positivo. E depois continuei a minha carreira pelo Bolonenses, pelo Sporting de Braga, Vitória de Setúbal. E quando chego no Vitória de Setúbal, porque quis arriscar a minha carreira, no Bolonenses, passado algum tempo, tive o privilégio de jogar com Xalana. Para quem é benfiquista, conhece o Xalana. E também deixei de visão. Coisas, não é só coisas boas, também tive coisas más no Bolonenses. Deixamos de visão, infelizmente, e tive que ir para o Sporting de Braga. Não me adaptei no Braga, precisamente por causa das intempéries. Em Lisboa, o tempo é muito mais quente, o inverno é menos rigoroso. Em Braga chovia imenso. Tive dificuldades em Braga. Fiquei só um ano e disse que não. Eu vou arriscar a minha carreira. E convidaram-me para ir para o Vitória de Setúbal. E o Vitória de Setúbal estava na segunda divisão. Eu tinha 25 anos. Na altura, infelizmente, não. Hoje é completamente diferente esse mediatismo. Os empresários, a lei Bosman surgiu a posterior, essa abertura para se transferir para os grandes campeonatos, como o inglês. Naquela altura, as grandes equipas portuguesas só tinham dos melhores jogadores a nível de Portugal. O Porto foi campeão europeu em 87, com belíssimos jogadores, como Inácio, Jaime Pacheco, o Mádia, não falando dos estrangeiros, estava a falar de português, mas poucos estrangeiros como o Mádia, o Celso, se não estou em erro, e o Melina Arzic, que eram os... Só podiam jogar três estrangeiros. Só podiam jogar três estrangeiros. Eu era estrangeiro. Eu lembro perfeitamente que no Bolonenses estava eu, uma poata, que era o Zairense, e o Mladenov. Praticamente, o Mapuata era o filho do treinador. Foi o treinador que o trouxe. E o Mladenov era intocável, porque era um craque. E eu era o outsider, vinha de Moçambique. Então, para jogar...

0: lá está, eu sou uma pessoa cheia de sorte. É que num torneio de abertura, o treinador belga que tinha trazido uma poata foi despedido. Apareceu o Marinho Pérez. E o Marinho Pérez engraçou-se comigo e comecei a jogar. Fui um dos melhores marcadores do Belenenses. E foi assim sucessivamente. E depois é que foi melhorando as situações, fui criando o meu estatuto. E quando chego à Vitória de Setúbal, encontrei aquele grande goleador nigeriano, Rashid Yakini, ainda na segunda divisão. Ele marcou 40 golos. Eu marquei 11 nesse primeiro ano e fiz muitas assistências, mas era... E subimos em 1993. Vamos para a primeira divisão. Fizemos um campeonato fantástico. Antes do jogo com o Benfica, em que ganhamos por 5-3, nós estávamos em último lugar. E neste jogo foi o nosso trampolim. O Rashid Yakini marcou 3 golos, eu marquei um, e o Paulo Gomes marcou outro, e começámos a subir. O certo é que ficamos em quarto ou quinto lugar, estamos a falar do Vitória de Setúbal. O Rashid Yakini foi o melhor marcador do campeonato, com 21 golos, e eu marquei 15. Ali o treinador era o Carlos Queiroz, no Sporting, e contactaram-me para que eu fosse para o Sporting. E o meu contrato terminava naquela altura. Eu podia sair livre. Mas eu fiz questão de ir ter com a direção do Vitória de Setúbal uma questão de gratidão e informar-lhes de que, olha, eu tenho o convite do Sporting, o meu contrato termina, eu vou assinar mais um ano com o Vitória de Setúbal para os senhores poderem ser ressarcidos da minha transferência. E foi assim. Fui para o Sporting, e o Sporting pagou cerca de 80 mil contos, na altura era contos, cerca de 200 ou 400 mil euros agora. E eu fui transferido do Vitória de Setúbal para o Sporting, realizando o sonho de miúdo, de criança. E realizei o sonho do meu pai, porque o meu pai também era todo sportinguista. E fui para aquela magnífica equipa de Balakovs, do Figo, de Jordanov, Justo Kovjak, Sapinto, Capucho. Uf, grandes craques. Grandes craques. Infelizmente não ganhei um campeonato, mas ganhamos dois títulos. Foi a Taça de Portugal pelo Sporting, que há 13 anos o Sporting não ganhava nada, e uma supertaça nós ganhamos ao Futebol Clube Porto. Mas, por incrível que pareça, eu não sei porquê, ainda tentei perceber porquê, quando eu vou para Portugal, estes anos todos, até 1995, que eu estive a participar nas eliminatórias para o CAN de 96, na África do Sul, não vinha jogar para a Seleção Nacional. Não me convocavam. Não me convocavam. E aí tenho pena de não ter tido alguns também com tempo de antena para dizer, por que não me convocam o Chiquinho? Então seria fantástico, mas enfim. Então, esses anos todos, e não jogava para a Seleção Nacional, e era referência de Moçambique. Eu não sei o que é fazer um jogo na COSAFA, por isso mesmo que eu devo ter só 50 internacionalizações, porque a Federação também não tem uma base de dados já naquela altura para saber-se exatamente quantos jogos é que nós fazíamos. Mas o senhor Guerreiro, graças a esse presidente, sou Guerreiro, não é isso, não é? Mário Guerreiro, exato, que entrou em contacto com com o Sporting, com o professor Carlos Queiroz, e conseguiu fazer com que eu regressasse à Seleção Nacional. Participei nas eliminatórias para o CAN, conseguimos qualificar para o CAN 96, porque 10 anos depois nós conseguimos, com um grupo fantástico, daqueles jogadores que militavam quase todos no Costa Sol, Rui Évora, Zé Augusto, Riquitos, Arnaldo, não quero esquecer aqui de mais alguns, mas Jorge, e conseguimos, e com a mescla também dos jogadores do Majed, o Nana naquela altura estava no Majed, o Fife no Desportivo, e criamos aí uma simbiose de equipa, e eu era o único que estava a jogar fora. Eu, sem ser o capitão, porque o grande homem, eu tenho um respeito e uma consideração muito grande pelo Bandeirenco. Temos até hoje uma relação fantástica, porque não era só o selecionador, não era só um treinador, era um amigo que sabia delegar. E muitas vezes eu chegava cansado, sem grandes possibilidades de poder estar com a minha família, ele dava-me a liberdade de poder, sabia motivar-me. Alguns ainda torciam um bocadinho o nariz, porque eu entrava em estágio muitas vezes um dia antes do jogo, e entretanto, mas chegava com uma disposição, numa alma, uma alegria muito grande. Ele dava essa liberdade. Chamava: Chiquinha, tu como professora, essa é muito precisa. Então, ele tinha um carisma. Sinceramente, conseguia transmitir àquele grupo uma força muito grande. E nós pegamos naquilo, tornamos uma verdadeira equipa. Muitos estão aqui e alguns conheceram a minha trajetória nessa altura. Eu jogava no meio campo, praticamente. Eu era avançado, mas jogava no meio campo como falso ponta de lança. E a minha grande preocupação na altura era poder dar uma consistência melhor em termos táticos. Já tinha uma cultura diferente. Então, muitas vezes, eu era o segundo treinador praticamente no campo, e o coach dava-me essa liberdade de poder orientar, parava o jogo, chamava. Era muito chato para os meus colegas, muitas vezes, mas eu dizia a eles: eu não quero saber, vocês podem ficar chateados comigo, chateiem comigo, mas eu quero é ganhar, eu não posso, porque não havia data FIFA. Eu prejudiquei a minha carreira, é bom que se diga isso. Eu não tive a minha ascensão no Sporting, porque de facto não havia data FIFA, eu vinha jogar para a Seleção Nacional. E chegava lá, o Carlos Queiroz, o que é que fazia? Metia-me no banco. Depois foram contratar mais um jogador, o Amunique, que jogava também na frente, e tornou-se muito, muito difícil a minha vida no Sporting. Vinha jogar para a Seleção, eu não me excluía de vir jogar para a Seleção Nacional. Sempre que me convocassem, eu vinha jogar para a Seleção Nacional e trazia e empreendia para a Seleção Nacional uma experiência diferente. Eu praticamente, às vezes, eu era nutricionista, pelo conhecimento que tinha, por vezes trazia até bebidas isotónicas que na altura estavam na moda, para poder ajudar os meus companheiros a recuperarem mais rápido. Trazia botas para motivá-los, porque não tinham alguns. Eu lembro do Tico-Tico, do Paulito. Então, para enaltecer também a moral, porque jogar com as botas novas é diferente. Então, tudo em prol da Seleção Nacional. E criamos aí uma harmonia, uma simbiose muito grande. Eu passei depois a ser o capitão. O Rui, quando sai, Eu torno-me o capitão da equipa, mas já era capitão antes de ter a braçadeira. E muitas das vezes quem jogou nessa altura, eu lembro, e pedi até ao seu Badaranco, depois da palestra dele, ficava muitas vezes com os meus colegas e falava com eles e transmitia-os um pouco daquilo que era o conhecimento a nível de competição, aquilo do dever que nós teríamos que empreender naquela altura, patriotismo que nós deveríamos empreender, e era fantástico ver aquele estádio cheio e esta harmonia em que nós tínhamos com o público, com os jogadores. Eu lembro-me do estádio da Machava, e sempre pensava na altura, às 10 da manhã já estava um público no estádio. Fico arrepiado, sinceramente. Se me pudessem, eu estava a dizer há pouco tempo, se me pudesse voltar a jogar, eu preferia estar a jogar do que ser treinador de futebol, porque era uma satisfação, era aquilo que eu dominava, as minhas pernas, a minha cabeça, a minha intuição e o sentido patriótico. E nós lutávamos até à exaustão, sem grandes conhecimentos táticos, mas tínhamos uma capacidade de união, um grupo, de comprometimento. É uma palavra que eu continuo sempre, mesmo agora, e digo isto: compromisso. Ter comprometimento com a causa é completamente diferente. Não basta ser bom jogador. Não basta ser. Eu conheço tantos bons jogadores que jogaram comigo, melhores do que eu, não tiveram a capacidade de terem a carreira que eu tive. Não tiveram. Quando eu rebobino a minha casseta, digo assim: poxa, eu treinava sozinho. Quantos desses jogadores hoje, se calhar, treinariam sozinho para poderem conseguir augurar aquilo que são os objetivos? Eu lembro-me, eu estava no Vitória de Setúbal e acabava o treino, eu pegava na bola e pegava, chutava. Eu pedi ao meu sobrinho, ele filmava todos os jogos, os highlights no VHS, a cassete. Eu ficava em casa e ver: ei, olha só a porcaria que eu fiz, ei pá, tenho que rectificar, ei pá, olha para isto. Porque a perfeição, eu sou muito perfeccionista. Não sei se é do meu signo, se calhar sou escorpião, então deve ser isso, não sei, mas é querer sempre mais. É aquele exemplo que eu digo sempre: eu olho para a parede, eu já vi aquela parede, eu quero ver o que é que está por detrás da parede. Então, para eu chegar e para ser melhor do que o meu colega, o meu adversário, a educação que nós levamos na vida futebolística, na educação que nós tivemos, nós levamos para a vida. Na vida profissional que nós temos, eu tenho que ser melhor que o meu colega, sem que, de facto, tenha que prejudicá-lo para crescer. Não, meritocracia. Quer dizer, criar. Isto leva-se para a vida, em todos os quadrões. Aliás, quadrantes sociais, em todas as profissões, nós queremos sempre ser melhores. Mas como é que nós somos melhores se nós, muitas vezes, não fazemos absolutamente nada por isso? A sorte não nos cai do céu. Dá muito trabalho. Por isso, é importante, muitas vezes, transmitir isso. Eu transmito isso desde a tenra idade, quando comecei a minha carreira como treinador, e transmiti isso aos meus jogadores. Peguem nessa ferramenta, trabalhem-na, leiam o jogo, pensem o jogo, partilhem tudo aquilo que vocês acharem relevante para melhorarem o vosso jogo. Então, era basicamente nisto que muitas das vezes eu fazia juntamente com os meus colegas. O mérito não é só meu, mas de qualquer forma, o mérito também muito foi deles, porque tiveram a humildade de poder escutar, de poder pegar alguma ideia diferente da minha experiência como profissional. Porque quando nós temos a felicidade de poder sair para um país estrangeiro, qualquer O nosso horizonte muda, meus amigos, muda completamente. Eu tive essa felicidade, isso, por isso mesmo que eu disse, fui o privilegiado. E como tal, eu tinha sempre que fazer de tudo para contribuir de uma ou de outra forma, para que levasse também o estado anímico dos meus companheiros. Pese embora as dificuldades que surgiam, não é? E no futebol é isso. Perante as dificuldades que nós temos, não adianta discutir, não adianta reclamar, é aparecer e fazer o melhor. Então, foi essa mensagem que eu sempre transmiti aos meus companheiros e transmito hoje também aos meus jogadores, agora como treinador, que é muito mais difícil, que é muito mais difícil ser treinador e na posição do selecionador, mais difícil ainda, muito mais difícil ainda, mas, sobretudo, dizer-vos que foi resumidamente esta a minha história. Pode ter passado aqui alguma situação. Ah, veja só, em todo esse processo, e é bom que as pessoas... Eu tive o privilégio de estar na seleção da África. Eu fui convocado, foi o único moçambicano a estar na seleção da África. Muitas pessoas dizem assim, há uns que dizem que senhor, eu não sou eu, mas fui eu que consegui isto. Eu não posso falar de nós, é uma questão individual. Eu cheguei à seleção da África, meus amigos, mas ninguém fala disto. Tem referências nesse país. É impressionante como o nosso país está assim. Não, nós muitas vezes não aproveitamos as referências. Temos a Lourdes Mutola, a campeoníssima, e não aproveitamos as referências. Temos no futebol, se perguntaram muitas vezes esses jovens, nem sequer imaginam que eu joguei numa seleção da África, né? Que eu fui o melhor marcador do Moçambola. Na altura parece-me que era isso, não sei se era, já estive em Toto Notícias também, no prémio dos Notícias, que naquela altura que o futebol de facto, caramba, até, né, uma rivalidade terrível, desportivo, machacana, dos cautos, chapabos, eu muitas vezes não gosto muito de falar, mas é importante falar um pouco disto, porque as pessoas têm uma concepção diferente. Eu até fico assim um pouco, sinceramente, não é? Me puxando um pouco a brasa da minha sardinha. Falam do patriotismo. E eu olho assim, a gente não... Eu comi o pão que o diabo amassou, caramba. Eu comecei a jogar com 19 anos na Seleção Nacional. Eu pagava do meu dinheiro para vir jogar para a Seleção Nacional. Pagava os meus colegas a hospedagem para vir jogar para a Seleção Nacional. Eu prejudiquei a minha carreira para vir jogar para a Seleção Nacional. Querem mais patriotismo disto? Quem conhece melhor aquela casa que eu joguei durante, desde os 18 anos, na Seleção Nacional? Por isso, esses valores, muitas vezes, é importante nós transmitirmos isso aos jogadores da Seleção Nacional. E quando se fala da Seleção Nacional, eu acho que as pessoas têm que ter o orgulho em vestir aquela camisola, jogar pela pátria. Isto é impagável, é o ponto mais alto da nossa carreira, é o ponto mais alto. Eu quando digo que vim a jogar com prazer, é que era mesmo prazeroso e não tinha vantagens, só tinha desvantagens, porque eu não cheguei, sinceramente, mais além. Porque, de facto, não havia data FIFA. Hoje existe data FIFA. Hoje é tudo muito, muito melhor. E espero não ter esquecido, mas eu estou aqui a falar muito, mas é importante nós também interagirmos para não ser um monólogo. Tá bem? Mas queria partilhar com vocês esse meu percurso futebolístico. A minha ascensão como num futebol amador ou semi-profissional para um futebol profissional, onde muitas vezes nós temos que abdicar de muitas situações. Eu falando agora num aspecto relacional com família e futebol, eu não vi. Eu não vi os meus filhos a graduarem por causa do futebol. Tenho dois ricos filhos, os dois fizeram direito, um é advogado, o outro é formado é jurista, não fez o exame na ordem. Um vive em Lisboa e o outro é na Suécia. Sou avô, felizmente tive agora mais um neto, três rapazes. Se Deus quiser, vou ter mais uma menina. É tão bom esta parte de ser avô. E então, não tive muitas vezes, abdiquei muitas vezes de estar presente nas datas de aniversário dos meus filhos, por causa do futebol. Mas eu sou grato a isso, porque foi aquilo que eu predispus-me a fazer, com determinação, com garra, com humildade, com determinação, sempre com a mesma humildade, sempre com a vontade de querer aprender cada vez mais. Por isso, estarei eternamente grato ao futebol e a todos aqueles que me ajudaram no meu percurso, e alguns, infelizmente o Funjua já faleceu, não é? Zandamela estava nessa altura, o meu amigo aqui também, Joca, nessa altura também, teve a possibilidade, já na minha curva descendente, de acompanhar. E graças a eles também, que foram importantes na minha ascensão como treinador, porque eu comecei, agora falando um bocadinho como treinador, comecei em 2005, no Machacan, mas tudo isso, enfim. Eu tentei sempre apetrechar-me, porque o professor Carlos Queiroz sempre me ensinou uma coisa, que nós temos de estar sempre preparados para quando tivermos a possibilidade de encararmos uma determinada profissão. Por isso aquela situação de que a sorte é o cruzamento da oportunidade e de tu estás bem preparado. Tu vais ter sempre oportunidades na vida. Se cruzar no momento em que tu não estás bem preparado, tu nunca vais ter sorte. Exatamente como jogador de futebol. Ah, o míster nunca me dá uma oportunidade, a missa nunca me dá. Mas se nós formos a ver, a gente põe a jogar 15 minutos, já podemos jogar 20 minutos, já podemos jogar um jogo onde não esteve muito bem, ele esquece daquele momento. Mas aqueles 15, aqueles 20, eu lembro-me, o meu golo mais rápido que eu marquei estava no Alverca, em que o treinador chamou-me: Chiquinho, vai aquecer. Eu fui aquecer e tal, ele chama-me: Chiquinho, já estás quente? Eu disse: fogo! Já estou a ferver, pá. Então, há um canto, foi em Guimarães, há um canto. Então, estou eu a entrar, eu mando parar. Dou um pique até a entrada. Faltavam 5 minutos para acabar. Há um canto, cruza, eu, pimba de cabeça, golo. Marquei o golo. Foi o golo mais rápido que eu marquei. Agora imagina, não é? Eu tive a sorte de estar naquele preciso momento, mas acreditei que era possível fazer o golo naquele curto tempo que o treinador me deu. Porque o treinador, cada maluco tem a sua paranoia. São todos, os treinadores são malucos, não é? São todos, eu sou. Eu então, tantos estão aqui, muitos. Mas, e cada vez vai aumentar a minha maluquice, porque... Porque mesmo aqueles que não são treinadores conseguem ser mais malucos do que eu. Então, é que isto é assim, o ser treinador não é fácil, não é fácil. E na seleção nacional, então, é terrível. Mas eu não sei se querem fazer mais a interação antes de eu passar já para o treinador, porque isto, o treinador é muito, muitas histórias... Por ali, Joca, não é? Mas, não sei se se continuo nessa minha vertente ou se... Porque depois ainda nem falamos daquilo que é ser treinador, porque é mais complicado. Então é nisso, é que de vez em quando aparecem-me aqui umas ideias, né, daquilo que foi como jogador de futebol, são coisas marcantes que vêm e eu tenho que explanar, porque são momentos importantes e que nos ajudam e me ajudaram a crescer. Então, quando eu chego a Portugal, havia a possibilidade de nós fazermos cursos de treinadores na Casa Pia, Belenenses e tal. 87, 88, comecei a fazer o meu primeiro nível, e já nessa altura a minha ideia era, poxa, quando eu terminar a minha carreira, e nós pensávamos sempre há 10 anos, poxa, daqui a 10 anos eu quero ser treinador de futebol, então eu vou fazer o curso. Então comecei a fazer o curso, o primeiro nível, depois fui fazer o segundo nível, fui fazer o terceiro nível, e o quarto nível para a UEFA só era possível depois de estar a treinar. Eu chego em 2003, entendi, já com 37, 38 anos, entendi que devia terminar a minha carreira, porque não, já estava-me a arrastar, não tinha prazer já em jogar. Lembro que estava no Imortal da Albufeira, e a vida do Algarve era completamente diferente, era muitas coisas mais fáceis, com 38 anos, era almoços e jantares, e perdia-se um pouquinho daquilo que era a essência do futebol. Algarve, sol, verão, muitas camões. Então, perdia um pouco. Então, num belo jogo, cruza uma bola e eu quis fazer o golo e a bola passa-me debaixo das pernas. Eu disse, ei, Chiquinho, chega. O que é que eu estou aqui a fazer? Já não dá, isso já não é para mim. Eu já começava a fazer coisas que eu não... Chegava, corria, carrinho, recuperar bolas. Não. Já, eu disse, não, vou parar. Então, fui para a Faculdade Internacional fazer Direito. Estava eu no primeiro ano de Direito, porque a minha ideia, e vou-vos ser franco, era, um dia desses eu quero voltar a Moçambique, quero ser Ministro de Desportos em Moçambique. Mas para ser Ministro de Desportos em Moçambique, epá, eu tenho que estudar, tenho que ter um curso universitário. Então vou para a faculdade. Fui. Economia política, direito canónico, história de direito, sociologia política. Disse, epá, isto não é para mim. Isto não é para mim, pá. A minha grande satisfação é ter um campo e uma bola. Eu tranquei, meus amigos, eu falei com o professor Carlos Queiroz, estava no Real Madrid, e fui fazer um estágio no Real Madrid, dos Galácticos, Figos, Zidanes, Beckhams, e vi a vida difícil do professor Carlos Queiroz. Meu Deus do céu, saíam do treino, iam para o jato, já tinha que ter publicidade na Califórnia, tinham um café não sei onde, né? E o Carlos Queiroz fumava por tudo que era sítio. Aprendi uma coisa, que é extremamente difícil poder gerir aqueles egos todos. Como é que tu geres aqueles egos, né? E depois, consequentemente, acabou sobrando pelo Carlos Queiroz, foi despedido, e tive a possibilidade de ver aquilo tudo e aprender, escrever, e aprender e falar com o professor Queiroz. Até hoje eu tenho a minha casa, toda a documentação do primeiro treino no Sporting ainda, porque eu chegava ao pé do professor Carlos Queiroz, perguntava, professor, e era muito didático, muito, um professor mesmo fantástico. E ele foi despedido, foi para Manchester United, eu volto de novo a ligar para ele e vou fazer um outro estágio no Manchester United, com o Cristiano Ronaldo, estava nessa altura lá a aparecer, com o Ferguson, que é o manager, e depois fui fazer um outro estágio na Madeira com o professor Mariano Barreto, que tinha sido o meu preparador físico no Sporting. E aí surgiu o convite do Machacan. Eu fiquei assim um pouco assustado e tal. Machacan, ok, tudo bem, vou aceitar. Então vim para o Machacan e pus logo uma cláusula que em junho teria que sair para concluir a minha formação, porque é importante concluir a minha formação em Portugal, que era do quarto nível, para a UEFA. Eu começo o campeonato no Machacan, tudo muito bonito, para a época, torneio de abertura e tudo. Ganhamos, acho que eu acho que era o rei dos torneios de abertura, não é, Joca? Parece que era. Exato. Era um show aquilo. Eu sei que o Joca tem uma costela aí, de Machacanense, exatamente. Então, o adjunto era o Doló e o professor Diniz, no preparador físico. Eu lembro que tive que sair e nós estávamos em primeiro lugar. Tive que fazer um mês, porque é um curso intensivo, ficamos um mês no Rio Maior, metodologia de treino, psicologia desportiva, medicina, técnico-tático, então, é tudo um curso, não é brincadeira, né? Isto ser treinador de futebol tem muito que se diga, não é estar aqui a fazer módulos, depois vir meses depois fazer módulos, sei que, um mês concentrado ali, aulas, campo, aulas, campo, aulas, campo, aulas. E quando vim estávamos já em quarto lugar. Acabei o campeonato em quarto lugar. Depois pediram para rejuvenescer a equipa. Então já naquela altura eu tinha que tomar algumas decisões. E lá está, o treinador de futebol muitas vezes é sempre visto deste prisma. Há uns jogadores que são queridos e que por vezes são intocáveis, mas que chega a uma certa altura em que nós que estamos lá e vemos qual é o rendimento que têm e não nos ajudam muito. Então, acho que tive de tomar algumas decisões novas, alterei alguma matriz, o Mabui não renovou. Por que é que eu fui fazer? Pronto, gera um problema. Ei, o Mr. Chiquinho tirou o Mabui, não sei quem. Enfim, são decisões que nós temos de tomar. Muitas das vezes, nós, quando estamos numa posição hierárquica, nós temos de tomar decisões, muitas vezes, que não são politicamente corretas, ou vais lá com as tuas próprias ideias e tens a certeza que, se morreres, morreste com as tuas ideias, ou então vais para lá e és mais um, continuas, né, a enveredar pela tua política, és um gajo porreiro, e não sei o quê. Não, isso não tem nada a ver com liderança, né? Então, a liderança é muito mais do que isto. Tu tens que tomar decisões importantes para aquilo que é os objetivos do próprio clube, da própria estrutura, porque depois tu vais ter que ser julgado pelos resultados. As tuas decisões, pelo menos, têm que te dar a possibilidade de tu tomares as tuas decisões para depois poder ser julgado. E não quererem impor, muitas das vezes, aquilo que é a ideia da direção ou de, né, em detrimento daquilo que o líder pensa. Porque nós, quando estamos lá no dia a dia, é que temos a certeza daquilo que nós precisamos para termos a consciência de que vamos conseguir chegar com este modelo, ou com essa estrutura, ou com esses elementos. E quando muitas vezes tomamos algumas posições um pouco contrárias com a estrutura, as coisas abanam um pouco. Então, é nesse sentido que eu tenho tido uma luta terrível, mas é uma luta terrível em todas as quadrantes. É o meu percurso. Eu sou, se vos contar isto, vocês até se calhar vão se rir um pouco. Eu saí numa chequena, ok, começamos, depois acabei sendo despedido numa chequena. Fui despedido em 2006, fui para Portugal, quis ficar lá e depois o Desportivo chamou-me. Vim para o Desportivo estava a lutar para não descer a divisão, conseguimos, e já nessa altura no Desportivo eu saí porque disse logo à direção, meus amigos, e vou contar isso porque foram contratar um jogador que não tinha sido indicado por mim, mas a direção do Desportivo achou por bem ter esse jogador num plantel. Eu disse, desculpa lá, mas eu não conheço esse jogador, ele vai jogar a minha tal... Vai jogar aonde, né? Muitos questionam, vai jogar aonde? Vai jogar aonde? Né? Então, estivemos ali um pouco conflito e eu disse, meus caros, se for para vocês imporem-me alguns jogadores, eu prefiro sair. Eu tinha mais um ano de contrato e naquele preciso momento nós chegamos ao acordo e fui embora. E tive a sorte de um senhor, que é senhor, digo isso, que está na direção do Ferroviário na altura, agora, Dr. Osório, convidou-me para fazer parte da formação do Ferroviário do Maputo. Eu torci um bocadinho o nariz, mas ele convenceu-me e fui para o Ferroviário do Maputo na formação. Tínhamos aquele projeto Locomotiva Esperança. Caramba, alguém pelo menos pensou em fazer qualquer coisa neste país na formação. Íamos para Sacha, era coordenadora, tinha coordenador. Era um trabalho terrível, 6 da manhã, para aqui acompanhar os jogos de iniciados, de infantis. Eu tinha uma equipa de iniciados que tinha que andar de um lado e do outro, acompanhar e fazer o scouting disto e daquilo e tal. Nesse processo, o Ferroviário Maputo estava a disputar o campeonato, tinha aquele treinador brasileiro, já não me lembro o nome dele, Paulo Camargo. E entretanto, as coisas não correram bem e despediram o Paulo Camargo. A direção chama-me para uma reunião e diz, olha Chiquinho, nós pretendemos que tu estejas na equipa A, só de uma forma interina. Eu olhei assim para o presidente e para o Canji, falecido Canji, e disse, mas então, eu vou ganhar. E se eu ganhar? Ah, não, é só mesmo pouco tempo e tal. Não, mas então, e se eu ganhar? Eu vou ganhar. Eu disse, eu vou ganhar. Ah, não, não é que ganhamos mesmo? Em 2009 ganhamos o Moçambola, ganhamos a Taça de Moçambique e ganhamos a Supertaça pelo Ferroviário. Vamos para as competições africanas, não passámos da primeira fase e depois começam logo os tais problemas disto, daquilo, porque é que tirou este, porque é que tirou aquele, acabaram despedindo-me. Eu saí em 2011, depois surgiu o convite do Amogi para o Vilanculo Futebol Clube. Estava a sair do Ferroviário para Vilanculo. Eu sou homem de desafios. Está bom, vou abraçar. Que era o Alex Ferguson, 5 anos, aquele contrato de longo e tal. Eu fiquei apaixonado pelo Vilanculos, porque vi potencial enorme naquela vila, condições favoráveis, muitos miúdos que andavam por ali, fizemos uma equipa muito boa, fizemos um belíssimo campeonato, mas depois houve uma desarticulação que eu não fiquei muito satisfeito. Um jogo da taça, o presidente que acompanhava sempre os jogos, mas neste jogo com a Desportiva do Maputo, ele estava na praia, no jet ski, e nós já jogarmos. Então eu disse: é pá, isto. E por acaso fomos eliminados, né? Eu cheguei e disse: não, desculpa, olha, meu amigo, não, isso não é para mim, pá, muito obrigado, e vou embora. E vim. Vim para aqui, para Maputo, o Machacane convidou-me novamente para voltar a ser treinador. Chego no Machacane, 2013, 14, eu não posso precisar, mas acho que foram 2 anos, ou 15, 16, ou 14, 15, 16. 16 foi o último, exato. Então, 16, é melhor logo no 16. 16, o Machacane com muitos problemas financeiros, conseguimos, trouxe um nigeriano, o Lukman, Babatunde e tal, fiz aí uma equipa, armei, jogar com três centrais, já, ninguém jogava com três centrais, eu jogava com três centrais já no Ferroviário, já tinha jogadores fantásticos, conseguia whisky foi antes, mas moral da história, não ganhamos o campeonato, mas conseguimos qualificar para a final da Taça de Moçambique e final da Taça da Liga. Num belo dia, depois de um jogo do campeonato, entra um senhor mecenas do Machaquer, um mecenas, não vou dizer o nome, não quero dizer o nome, um mecenas no balneário, começa a criticar os jogadores. O juiz diz: ei, para, saia já daqui. O senhor, se quiser pagar prémio, paga o prémio. Falar dos meus jogadores, não. Este é meu grupo e quem manda aqui sou eu. Lá está, amarra-se o burro à vontade do dono. Então, saiu e tal, babá. Mas Machacane, se calhar dependia muito deste mecenas, fizeram de tudo. Despediram-me. Eu fiquei em casa a assistir a final, mas Machacane perdeu a final da taça e perdeu a final da liga. Do Joca, não sabe. E eu fui despedido. Então, e surgiu o União Desportiva de Som. Um desafio diferente. Sabe, vou para este desafio, pronto. Era um presidente que cresceu comigo na Beira, o Tembinho. Estou a falar nomes, não devia falar nomes, mas tudo bem. Então, vou para Songo. Conseguimos ganhar um campeonato. A primeira vez que o Songo ganha o campeonato, tinha ganho com o Arthur Semedo a taça de Moçambique. E entretanto, ganhamos um campeonato nacional. Fomos para as competições africanas, mas por incrível, lá está, e vocês vão analisar para ver a situação dos dirigentes, a preparação que têm muitas vezes, e de repente ganhamos o campeonato, o meu contrato terminava, fiquei à espera no Songo para que chamassem, não me chamaram, eu vim para Maputo. Neste período, a direção contrata 10 jogadores. Então, e o PCA, que era o Sr. Pedro Couto, exato, liga para mim. Então, foi embora. Isso não, passa-se isso. Ah, sim. Então, venha para cá. Então, vemos reunião. Então, presidente, então, contratou esse? Sim, contratei. Nós contratamos, o treinador só tem que treinar. Que coisa bizarra, quer dizer. Agora a direção contrata os jogadores, o treinador, o palhaço é que, né? Pois assume uma responsabilidade. Não, tem que dar as condições todas, né? Você escolhe, você trabalha, depois quer ver resultados. Como é que tu vais exigir resultados se de facto foi você que escolheu. Olha, um treinador é gestor de recursos humanos, um pedagogo e um líder. Esses são os itens do treinador. Então, respeitem isso. Confusão. Então, o primeiro, o Pedro Couto mandou-me reunir com o presidente. O presidente disse, não, vais treinar isso. Eu disse, ok, então pronto, então treina você que eu vou embora. Treina você que eu vou embora, pronto. Eu telefonei para o PCA, sou PCA. Olha, muito obrigado pela atenção, eu já estou indo embora. Ah, sim, então porquê? Isso. Reunião, às 17. Anda, não sei o quê. Pronto, lá, acabamos, não sei o quê. Só para verem, quer dizer, a gestão, como é que as pessoas pensam e encaram o futebol. Eu tinha um projeto no Songo, que era um projeto arrojado, porque aquelas miúdas em Marroeira têm tanto espaço para treinar, tanto espaço para os miúdos, que eu não sei porque é que nós não trabalhamos na formação neste país, é impressionante. Eu fico perplexo, sinceramente. Dói-me porque não é só no futebol, mas é todas as quadradas, é no basquete, é no atletismo. Eu corro todas as manhãs ali no Parque dos Continuadores, exato, e vejo os miúdos a correr com uma vontade. E eu pus o olho e disse assim, pá, eles não têm nem água, nem uma banana para poderem comer. Caramba, pá. O que é que eles... Nem balnear em condições para poder tomar banho, para correrem para a escola. Caramba, o que é que nós queremos... Desculpa lá, como é que estou a falar de atletismo? Estou a falar do atletismo. Sei. Quer dizer, quando vou para o futebol, então, lá está, depois começa, lá está aquele Tuga, como chamam, né? Lá está aquele Tuga a falar e não sei o quê. É que se nós abdicarmos e trabalharmos na formação, eu continuo a dizer, todos os dias nascem-se aqui Eusébios, Matateus, Colunas, Chiquinhos Condes, então. As catadupas. Eu fico triste ver o meu Machacane como está. O desportivo. As coisas centenários. Se tu tiveres uma criança a morar na Polana, onde é que ele vai jogar futebol? Qual é o clube de referência que tem? Para Machicchic ou então para Tchumene? Quem consegue chegar lá? Os craques vêm de famílias humildes. Não, não brinquemos, não é? Jogar na rua. Hoje não se joga na rua. Não há jogo de rua. O que é que fazia a diferença do jogador africano? Essa magia, essa ginga, espauana, e não sei. Eu, por exemplo, dou a liberdade. Eu digo aos meus jogadores na seleção nacional. Meus amigos, no último terço de campo, aí eu não vou ensinar a ninguém. Espauana... Chamem o público, gritem, dribam. Eu não vou ensinar absolutamente. Metam lá a bola. É por isso que os avançados são mais caros que os restantes. Porque hoje, cá atrás, é tudo formatado. Joga para a direita, joga para trás. Agora já se pode sair a jogar. Eu também estou com essa mania do Guardiola, né? Joga para aqui, para a direita, joga para aqui, para aqui, para a direita. Caramba, mas o público quer golo, quer. Né? E o último terço do campo. Espauana, brincar, tem que ser. Isso faz parte do modelo meu da seleção nacional. No último terço do campo tem que ter magia. Ai Deus, chega a bola no último terço do campo, jogam para trás, vão ver o Chiquinho quando é saltar. Porque não é isso que eu digo e que peço. Não é isso, quer dizer, não é isso que eu peço, quer dizer, chegou, já é difícil chegar, essa situação trabalha-se, eu fui avançado, mas gosto mais de trabalhar, sinceramente, na forma como nós defendemos, já estou a entrar na parte tática, a maneira como nós defendemos, e muitas vezes nós idealizamos o nosso modelo do jogo, é em função das características dos nossos jogadores. Ok? Então, só para não fugir um bocadinho daquilo. Então, no União Desportiva de Songo, fomos campeões nacionais. Perdemos na taça com Costa de Sol. Depois, fomos jogar com o TP Mazembe. O grande TP Mazembe. Nós, que Songo não tem campo num Songo, fomos jogar primeiro fora, perdemos por 4-0 em Kinshasa. Um jogo difícil, entre outras vicissitudes, não vou dizer aqui a expressão muito forte da arbitragem, porque senão... Enfim, mas em África, infelizmente, as coisas acontecem assim. E viemos jogar na Beira. Na Beira, estávamos a ganhar primeira parte 3-0. 3-0. O que é que faltou? Faltou, se calhar, terem ido fazer um estágio no Porto com o Pinto da Costa. Para fazermos o quarto. Não, mas é verdade, quer dizer, alta competição. Há coisas que a gente não ensina. Há coisas que a gente não ensina. Estamos a falar de alta competição em termos internacionais. Então, o treinador e os jogadores fazem normalmente um trabalho. Estamos a falar de Tepe Mazembe. Então, o polícia era nosso. O público era nosso. Tudo era nosso. 3-0, na primeira parte. 3-0. Vamos lá, presidente. Mas a história, íamos ganhar 500 mil dólares, não é? Íamos para a fase de grupos. Histórico. Mas, enfim, não... Fomos eliminados e fomos para a Taça Nelson Mandela. Nelson Mandela, fomos para o Sudão. Conseguimos passar em Sudão e fomos para a fase de grupos pela primeira vez com o Songo. Depois acabamos de ser... Ah, fui despedido em 2018. Fui despedido. Fui despedido porque eu sou um incómodo. Não é? É um incómodo. Fui despedido. Como é que eu fui despedido? Reparem. Havia um jogo da Taça de Moçambique. Normalmente o Songo joga com o Xingal para a zona, centro, não é? Exato. Só que havia um jogo da Seleção Nacional, nós tínhamos 3 jogadores na Seleção Nacional e só por aí não podíamos jogar. Mas já tinha um acordo em que eu tinha que ir para Portugal por causa de um fórum e tal. E o presidente, na altura, por portas e travessas, combinou com o presidente da associação para que esse jogo se realizasse. Então, eu estava já de malas aviadas, avisam-me, olha, temos um jogo na quarta-feira com um Xingal de teto. Mas como é que é possível? Mas nós vamos, temos jogadores na seleção? Ah não, temos que jogar e tal. Moral da história. Com todo o respeito que eu tenho pelo Xingal, é que o plantel do Songo e do Xingal, se nós fizéssemos 10 jogos, acho que nós não ganhávamos 10, ganhávamos 11. Mas acabamos perdendo esse jogo. Acabamos perdendo. Eu tive que viajar e quando voltei, o presidente disse, Chiquinho, estás despedido, porque fomos eliminados da taça. O senhor do PCA, da HCB, chamou-nos.
1: António Jamar?
0: Chamou a direção do...
1: Vamos sair.
2: Não, vai andando.
0: Eles disseram que sim.
2: Vai andando, Alvino, vai andando.
0: Para eles saírem. Saímos os dois. Fui para Portugal. Tive o projeto do Vitória de Setúbal, que me enriqueceu imenso, no Sub-23. 2 anos, depois surgiu a pandemia e surgiu o convite para a Seleção Nacional de Futebol. Eu estava em casa, já a preparar as minhas malas com a minha falecida esposa, para irmos para a Suécia, porque íamos ter com a minha filha, e o telefone toca. Eu também fiquei surpreso, era o presidente da federação e o seu ministro de esportes na altura. Chiquinho, estamos aqui e tal, com os jogadores, pá, eles dizem que só voltam se tu fores o selecionador. Eu disse, epá, tudo bem, ok. abracei o desafio. Foi assim que eu vim para a Seleção Nacional. Eu vim para a Seleção Nacional com uma cláusula

aqui, faz lá e tal, vai lá, deixa estar, tudo bem. Então vim, aceitei o desafio, veja só com esses riscos todos, porque a ideia claramente era para eu só ficar um ano e meio ou dois. Olha, já estou aqui há 5 anos, já estou aqui há 5 anos, mas eu estou aqui, não sei se é por causa dos meus lindos olhos ou se é por causa do trabalho. Até agora eu não vi que ninguém reconhece o trabalho da equipa técnica. Quer dizer, eu fico assim perplexo. Estamos há 5 anos aqui, já fomos ao Chane na Argélia, passamos para os oitavas de final, nunca na história. Há 9 anos. Ah, e nós tínhamos batido no fundo. Aquilo é taxativamente. 9 anos nós não íamos a um Chane, há 13 anos que não íamos a um Cannes. O mérito de todos aqueles que trabalham comigo, e dos jogadores, fundamentalmente, conseguiram pegar naquela ferramenta que nós criamos, que foi criar um modelo e uma ideia, que até hoje nós implementamos aquilo. Ajustamos em algumas situações o sistema tático que nós adotamos, no 4-2-3-1, no alternativo 4-3-3, só em caso de sufoco é que nós baixamos para 3-5-2, a defender, ficamos com uma linha de 5 cá atrás, para depois sairmos em contra-ataque. Criamos conteúdos de treino simples, adequados à característica dos jogadores, para que eles sentissem-se confortáveis. Chega um, chega outro, já sabe como é que nós vamos jogar. Porque num contexto de seleção é muito difícil nós trabalharmos, só temos pouco tempo para trabalhar, não há tempo para trabalhar. E vocês nem imaginam a gestão de tudo isso, porque as distâncias que nós temos. Por exemplo, eu vou-vos dar agora um exemplo só. Agora, por exemplo, posso até falar sobre isso. Temos o jogo com Senegal. Já arquitetamos aqui, desde reuniões para aqui, reuniões para aqui. E dizer, bom, tínhamos que ir para fazer um estágio a Portugal. Porquê Portugal? Porque a maior parte dos jogadores estão na Europa, é mais fácil, porque a FIFA permite só a libertação dos jogadores até o dia 21. Logo depois do dia 21, as viagens até Lisboa são mais curtas, podemos treinar no dia 22 e no dia 23, para depois viajarmos para Dakar. Há voos todos os dias de Lisboa para Dakar, que são 3 horas, 3, 4 horas. Se o jogo for no dia 24, nós saímos no dia 22, escolhemos mais ou menos se for à noite ou se for de dia, dá para nós treinarmos pelo menos 2 sessões. Esse grupo de trabalho, a última vez que jogou foi contra a Nigéria, no último cano, porque a data FIFA, em março, não se jogou porque disseram que estava em negociações com o treinador, não tinha treinador. Mas esse treinador está aqui há 5 anos. Ninguém questiona. Ninguém questiona. Porque em março os jogadores estão a competir. E é muito mais fácil juntarmos esse grupo. É imperioso. Não se jogou. Arranjou-se uma forma de jogarmos em julho, no, na Ásia, na Ásia. Eu nunca tinha jogado na Ásia. 24 horas de viagem. Ninguém quis ir. Todos cansados, acabaram, estão de férias. E claro, querem ir com as suas famílias. Um campeonato, 50 jogos nas pernas do Gen, tinha um campeonato. O outro está. Tinha casado e estava em lua de mel. Moral da história:
que é um comichão.

0: tem que convocar os jogadores do Moçambola. E nós sabemos perfeitamente como é que está a decorrer o nosso Moçambola. Então, perdemos quatro. Eipa! Eipa! Não se faz milagres. Não, não, não, não, nós temos que ser realistas. E muitas vezes esses jogos são bons para nós testarmos, como dizia o outro, para peneirar, para ver se de facto esses jogadores têm condições para também jogarem na equipa principal. Fala-se muitas vezes dos naturalizados, mas não se percebe bem, porque alguns não, nem são elegíveis, mas aparecem nas redes sociais, aparecem na comunicação social, só para confundir a opinião pública. Só para confundir a opinião pública, não é? E dos naturalizados. Eu não sou, atenção, eu vou ter que dizer isso mais uma vez. Eu não sou contra as naturalizações, não. Só que as coisas têm que ser feitas com conhecimento da equipa técnica, para que depois também nós possamos fazer um scouting minucioso, conhecer o jogador, perceber quais são as expectativas dele. Muitos nem conhecem Moçambique, nunca conhe nunca, nem comeram Chima. Vocês não imaginam, por exemplo, estão aqui, falam, por exemplo, do Guima. Eu tive o privilégio de acompanhar o Guima no Chaves. Eram posições muito específicas que nós precisávamos, meio-campistas. E conversei com ele e perguntei: Guima, o que é que tu conheces de Moçambique? Quais são as tuas expectativas? Ele explicou: pá, tenho o meu pai que está na Beira, pá, tenho acompanhado o futebol moçambicano, estou com muitas ganas de querer jogar, tenho falado com o Bruno Langa, que é meu colega, pá, quero vir e tal. Tudo bem. Tu jogas em que posição? Jogo a meio campo, pá, ok, eu preciso de. Nós jogamos assim, jogamos assado. A minha ideia é tu jogares a 8 ou a 10. É para mim ser fantástico, eu quero, para quero ajudar, quero. Tudo bem. Alfonso, a mesma coisa. Vi que foi formado na Alemanha, jogou lateral direito, jogou. Falei com ele. Eram locais que nós precisávamos. Os outros já tinham vindo. O Moyomo não conhecia, mas já tinha sido naturalizado. Daí a possibilidade de ele poder jogar. A equipa técnica analisou e achamos que de facto estava. Não, eu não digo, eu não quero tirar mérito ao jogador, ele tem, é o jogador que é, mas muitas vezes não tem o perfil daquilo que a equipa técnica precisa. Porque a equipa técnica não quer só ter jogadores naturalizados. Precisamos de jogadores com o perfil ideal para aquilo que é o nosso modelo de jogo, a nossa ideia de jogo. Então, aqueles que têm comprometimento com a pátria. Agora, se tu me dizes assim, que todos aqueles que são naturalizados vêm a jogar titular, na cabeça deles, é isso que eles pensam. Porque também não faz sentido tu naturalizares os jogadores para virem para aqui e ficar no banco. Ou naturalizas para eles serem mais-valias, não é? Ou então, não vale a pena. O que é que tu vais fazer dos outros, destes sub-17, sub-20, que aí vem, alguns do Moçambola que estão a jogar? Então, vais riscá-los, daqueles que já têm um historial de seleção, porque senão começam a ser um problema para o treinador. Porque chega, em vez de ser mais um elemento da seleção para ajudar, passa a ser um problema. Não tem o conhecimento das viagens longas que nós fazemos. Só viagens longas que nós vamos fazer. Vamos ter que fazer Lisboa-Dakar, e jogamos dia 24 ou 25. Temos que. A Federação quer que nós saímos de lá para Addis Abeba, Addis Abeba Maputo, para treinar aqui. Eu prefiro sair da Addis Abeba para Dakar e para Portugal, porque em Portugal podemos fazer duas sessões de treino de recuperação e viajarmos um dia, porque um dia antes do jogo não se faz nada, são treinos lúdicos, recreativos, que não trabalhas nem os aspectos técnicos ou táticos, nem trabalhas questões relacionadas com o jogo. Um dia antes é só para os jogadores ficarem descomprimidos, relaxados. Agora, isso é importante, nós podemos respeitar as diretrizes de quem está em alguns pelouros. Quem treina é o Chiquinho Conde, quem convoca é o Chiquinho Conde. A responsabilidade das deslocações e do tempo tem que ser do selecionador e não dos dirigentes, porque senão, como é que vamos chamar a responsabilidade assim? Bom, acabei aqui falando de muita coisa, mas é importante que vocês também saibam que essa situação, porque tem sido assim, uma luta terrível de alguns, por exemplo, ainda há pouco tempo vi, estava aqui um dos vossos colegas no painel, nos canais de televisão, muitas vezes têm tempo de antena para ajudar os amantes de futebol a perceberem-se do futebol, não criem intrigas e discórdia, em vez de falarem daquilo que é o mais importante, falar do futebol, falar da orgânica. Não, olha, este não convoca aquele, mas querem ser treinadores, como é que vai convocar? Ele sabe, conhece. É difícil. Nunca deram um pontapé numa bola. Nunca fizeram um curso de treinador. Não é? Nem percebem e não podem falar sobre os aspectos técnicos ou táticos. Pelo amor de Deus, quer dizer, não é? É difícil perceber isto. E tem tempo de antena. E, quer dizer, em vez de ajudar o público a perceber melhor, não, passam a vida contra a informação. Quer dizer, eu fico sinceramente triste, no, acho que até uma crítica construtiva, porque não é falarem mais de mim, porque só acordo de manhã e falo do selecionador. O Chiquinho Conte, tem que convocar este, tem que convocar aquele. Se não convocar aquele, se não convocar, porque ouviu de não sei quem e que já está naturalizado. Pronto, dá na cabeça do selecionador. Eu não grito por ali, sinceramente, eles podem gritar, podem espernear. Eu, se tiver que convocar, vou convocar em função daquilo que são as minhas ideias. Não é? Pelo menos é isso que eu aprendi. Até posso convocá-los. E depois calha, eu convocar alguns que eles tenham dito, pronto, já viu, porque foi a pressão do povo. Pronto, que seja, está bom. Não é? É um pouco isso. Mas não é por aí. Quer dizer, eu acho que nós precisamos de programas desportivos mais didáticos e falarmos um pouco mais da forma positiva. Eu acho que o futebol, pese embora com tantas dificuldades, o nosso Moçambola deficitário, mas está a decorrer. Vamos pegar as coisas positivas. Porque é que nós somos muito negativistas? Somos muito negativistas. As coisas negativas atraem. Eu acho que não é de bom tom. Eu acho que se nós estamos nesse caminho, a Seleção Nacional do Futebol chegou ao patamar em que está hoje. 17 jogos do CAN. Não tínhamos ganho um jogo. Ganhamos um jogo. Fomos duas vezes ao CAN, agora é mais fácil, porque já são 28 equipas e tal. Porque daqui a pouco não sei o que, agora ir para o CAN é uma facilidade. Epa, Cabo Verde não foi para o CAN? Cabo Verde, que fez uma maravilha, não conseguiu qualificar para o CAN? Como é que é mais fácil? Como é que é mais fácil? Quer dizer, é um pouco isso, quer dizer. Mas também, é como tudo, ensinar um papagaio velho a falar já é difícil. Agora, ensinar um papagaio, não é? Aliás, ensinar um papagaio a falar é muito difícil. Ensinar um papagaio velho a falar, pior ainda. É o que é. É que nós temos de ter muito, muito cuidado com eu não sei se é tipo de programa que se quer. Falem do futebol na sua essência, falem das coisas que sabem. Se até não souberem, tenho que perguntar. Eu vejo tanta coisa, por exemplo, falar do gabinete técnico. Mas qual gabinete técnico? O gabinete técnico, o diretor técnico é o senhor Arnaldo Salvato, que foi meu selecionador. E depois nem pergunto. O gabinete técnico só é responsável até na camada de formação, até sub-20. E ponto final. Não tem nada a ver com a equipa sénior. Eu falo com o Salvado, como amigo, e pergunto: Salvado, estou a ver aí muitas naturalizações. Ele diz que não tem nada a ver com isso. Onde é que está esse gabinete técnico? De quem? Falam tanto do gabinete técnico. E quem questiona? Onde é que está o gabinete técnico? Só sabem questionar. Chiquinho Conde, não convoca este, não convoca aquele, não sei o quê, e não sei o quê. Parem com isso. Não é o Chiquinho Conde. O Chiquinho Conde é só mais um que quer agregar valor. Pá, não adianta pegar nisso do selecionador. Eu estou aqui, eu repito, eu estive aqui a prazo. Só tinha um ano e meio. Porque se eu falhasse um dos, não estaria aqui. Não é? E todos os outros anos subsequentes, era sempre com objetivos, não há objetivo, mas eu já não jogo, não sou eu que marco golos, não sou eu que jogo. Como é que vai pedir o objetivo? Qual o objetivo? Se tu não crias condições, tu queres ir para o Mundial, então, mas não tens um voo charter. Como é que tu queres ir para o Mundial? Na altura que tu estás a jogar tete-a-tete para o Mundial, vais jogar a Uganda e voltas no mesmo dia do voo. Jogas, é para rápido, tem que tomar banho, temos de apanhar avião para ir para dormir na sala do aeroporto, que queremos ir para o Mundial. É preciso dizer as coisas como elas dão. É que vocês só falam coisas assim à toa, porque não é só acordar de manhã e dizer que quer ir para o Mundial. Pá, estamos aí no Mundial, estamos a falar de Cabo Verde, por exemplo. Cabo Verde, os 26 jogadores daquele plantel do Cabo Verde, se forem verificar, só um é que nasceu em Cabo Verde. Um, que é que jogou no Torriense e que até ganhou o Sporting na Taça de Portugal. Todos os outros, estúpido, exato, todos os outros jogam na Turquia, na Espanha, em Portugal, o esse agora que foi para Giovanni, né, que jogou na seleção portuguesa. Não é naturalizar por naturalizar. Não é? É preciso nós refletirmos um pouco disso. Agora, aqui vou criar um. Bom, ainda bem que me deram autorização, porque eu tenho para falar, porque eu tenho que falar. É que por vezes eu fico. Eu sou selecionador nacional. Eu tenho que falar das coisas da seleção nacional, que todo mundo quer ouvir. Eu não estou. É para as coisas também melhorarem. Porque senão, depois metem uma rolha. A lei da rolha, assim também não. Não, porque é assim. Porque há coisas que nós temos que melhorar. E, não, e melhorar é com todos. É com todos, não é o Chiquinho. Eu sou o primeiro. Se vocês... Sou o primeiro que querer ganhar. Sou o primeiro. Eu o primeiro. Se me disserem assim... Tem hoje, por exemplo, o Chissumba, que joga no Braga, está a jogar agora no Alverca. Não é? E nós já atingimos um patamar, já ganhamos um jogo, nós já atingimos um certo patamar. Temos o Jenny, infelizmente o Reneildo teve. É pá, não, não. Eu ouvi um expert a falar do Renildo, se o Renildo quisesse, ficava. Mas o que é isso? Isso é uma falta de respeito. Quem é que não quer ter o Renildo, um miúdo com 20, 31 anos, capitão da Seleção Nacional? Então, nós estamos a fazer um esforço para persuadi-lo a regressar à Seleção. Isso é que é trabalho, né? Para a pátria. Agora vem na comunicação social a dizer, se quiser ficar, fica, e não sei o quê, não sei o quê, que é o maior da beira. Papagaio só. Mas porquê? Quer dizer, qual é o interesse? Qual é o interesse em tudo isso? Qual é o interesse? Isso é que é o interesse nacional? Então, nós estamos a fazer um trabalho. Alguém do governo escreveu uma carta. Então, estamos a persuadi-lo para regressar. Eu até agradeci. Renildo é defesa lateral esquerdo, de raiz. Na seleção, eu colocava a defesa central do lado esquerdo. Nunca, em nenhum momento, aquele miúdo pediu-me para jogar a defesa esquerda. Ele sabia da responsabilidade que tinha, do dever que tinha para cumprir. Ele tinha estatuto para chegar ao pé de mim e dizer assim, mister, eu não quero jogar a central, eu quero jogar a lateral esquerdo. Tinha esse estatuto, mas pela humildade, e já aconteceu algumas situações, eu falar com alguns jogadores, era, olha, vou-te pôr a jogar um bocadinho do lado esquerdo. Ah, não, mister, pá, eu não estou rotinado a jogar aquela posição. Quer dizer, só para verem como é que é em termos de geração o ego que se tem para poder. Há muita coisa que se tem que se. Há um trabalho árduo que se faz para poder uniformizar o grupo e pôr aquela gente motivada. É muito difícil, o trabalho mais difícil que nós conseguimos fazer, não é porque eu sou um expert na tática ou na técnica, não, é tentar gerir esses egos. Eu tive de tomar muitas medidas que podiam criar que o meu lugar fosse posto em perigo, por exemplo, não é? Mas tive que tomar algumas decisões difíceis, não é? Desde o Zainadine, desde o Domingues, enfim, né? Tive de tomá-las, mas se as coisas corressem mal, já não estava aqui eu para contar a história. Mas em prol do grupo, eu tenho que tomar, se me pagam, eu tenho que tomar uma decisão, senão não estou aí a fazer nada. Agora, tudo tem a ver com o interesse do grupo de trabalho, ok? O mais importante, o indivíduo não pode sobrepor ao coletivo, nunca. A instituição está sempre maior. Eu não sou maior que a instituição, eu estou de passagem, certamente, mas calma aí, enquanto eu estiver ali, amarra-se o burro à vontade do dono. Custa que custar. Ou então, as coisas funcionam, ou então não estou aí a fazer nada. Agora, matar, já me queriam matar desde quando eu cheguei. Agora, se eu morrer, vou ter que morrer com as minhas ideias, não com as ideias dos outros. São os meus princípios e é nisso que eu vou reger. Eu vou estar nesta cadeira de sonho, como digo, e quero estar aqui por muitos anos, já, porque é sinónimo de que estamos a ganhar, estamos a ir para as competições, em termos de geração, e isto é o mais importante. Mas agora, nós temos que pensar e repensar naquilo que nós queremos para o futuro. É preciso nós investirmos nas infraestruturas. Isto é, nós vamos aqui para as Maurícias. As Maurícias, nós jogávamos com as Maurícias, primeira parte terminávamos aos 5 e acabávamos aos 10. Agora, e agora? Fomos eliminados com as Maurícias, sim, exato, no Chan. É diferente, eles cresceram. Então, e nós não conseguimos crescer, porquê? Se recebemos os mesmos, se calhar mais, porque ainda, agora já fomos aos quartos, aos oitavos de final do Chan, aumenta-se o dinheiro, não é? O budget, mas não conseguimos criar, a federação não tem um campo. Nós, para treinar, temos que ir para Zimpeto ou então para Chumen. É difícil. É difícil. É muito difícil. Mas que é importante todos nós consciencializarmos de que temos que fazer todos a nossa parte, de uma forma positiva, e conseguirmos aceitar o contraditório, respeitar o espaço de cada um, e não virem para a praça pública a jogarem pedras e lagartos. Eu ainda não vi a estrutura nenhuma vez a defender o seu selecionador nacional. Nenhuma vez sequer. Antes, pelo contrário. Parece-me que são questões de foro pessoal. Isso para mim ultrapassa-me. Eu estou só focado naquilo que eu domino, focado naquilo que é o meu propósito, a minha missão patriótica. Por isso, um dia vai estar aqui, já como estiveram os outros, na minha posição, que já fizeram, até agora ninguém fez melhor. Até agora ninguém fez melhor. Então, esperem, deixa, o meu contrato termina em 2027, espero e voltar novamente ao CAN. Desta vez vamos ganhar mais dois, quer dizer, em vez de um, ganhamos dois. Eu profetizo as coisas, não é? A minha vida foi sempre assim. Mas eu já estou a lançar um desafio. De repente, já vão ter cascas de banana logo à saída. Mas eu sabia que não sou eu. Quer dizer, não sou eu. Não se discute pessoas. Vocês podem me apelidar de várias situações, eu falo isso, falo, mas eu tenho que falar do futebol de uma forma tranquila, sem criar polémica, só que, entretanto, é o que é. Agora, podemos melhorar, vamos criar sinergias. Nós conseguimos, meus amigos, conseguimos uma vitória num CAN. Não era de bom tom chegarmos naquela situação, por exemplo, renovação por aqui, renovação por aqui, não percebo porque diziam que eu ia muito para Portugal. Eu estou aqui desde, como Moçambola, sem Moçambola, eu estou aqui onde trabalho. Eu quero é trabalhar. Não tenho dificuldades em assistir jogos do Moçambola. Não me criam condições logísticas para eu ir para Nampula, para Lixinga. Eu só vejo jogos em Maputo. Muitos questionam porquê que não vem em Lixinga, não vem... Não é? Então, eu sou o selecionador, não é? Onde é que está? Ninguém sabe disto. É para estar na hora para eu também falar um bocadinho, caramba, que a mãe chega, não é? Porque senão é sempre o ceguinho a levar. Não é? Eu estou aqui, eu não fui para Portugal, coisa nenhuma. Estou aqui, eu moro aqui. É? Então, porque é que diziam, ah, Chiquinho, não assisto o jogo? Eu assisto, eu vejo os jogos que posso, coordeno com os meus colaboradores. Agora, por exemplo, fizemos um documento, eu vejo tantas nos nomes para jogadores naturalizados. Escrevi para a Federação para que fizessem um plano logístico para o meu adjunto que está em Portugal deslocar-se para a Arménia, para ir ver o Bruno Wilson. Não é só ver... Ei, o Bruno Wilson jogou... o Bruno Wilson jogou 90 minutos. O Bruno Wilson jogou... Não sei o quê. Não tem condições para jogar. É o único... Não é assim. Isto não é assim. Há pouco tempo o Cissé da Angola não esteve com o vice-presidente na Europa. Todo mundo viu, mas ninguém fala, ninguém questiona. Ninguém... Porquê? São cegos, algumas vezes... É assim que se funciona, aproximar-se dos elementos, né? Como é que tu vais, Joca, como é que vais convencer um teu ativo para... Tens que ir conversar. Eu tenho que, por exemplo, dizer, olha, eu convoco todos, aqueles que estão fora, nem sei se estão... É verdade, mas não tenho condições para ir lá, não tenho uma equipa de scouting. O normal seria, Joca, estás em Portugal, podes ir ver o Bruno Lange a jogar? Epá, aproxima lá o pé dele. O que é que se passa? O Bruno Lange não está a jogar. pergunta lá, que, então chega, dás um auxílio, um carinho, né? O que é que se passa, Bruno? Não jogas, porquê? Explica, tentar perceber exatamente como podíamos ter feito. Não propiciaram-nos esta situação. Iam jogar agora na semana passada a equipa do Bruno Wilson com do Rajan, que jogaram na semana passada. Matávamos o coelho só com uma única cajadada. Não proporcionaram. Não tenho informação. A única informação, da última vez que falei com o Bruno Wilson, que eu disse que ele era o presente e o futuro, estava nos Estados Unidos. Eu disse, olha, vens, eu não te conheço, disse mesmo isso, não te conheço, sei que jogaste no Moreirense, és da escola do Moreirense, do Benfica, és o presente, és o futuro, porque temos aqui na Seleção Nacional o Mecher, o Renildo, que é lateral esquerdo, que joga central, o Malembana, por questões burocráticos, espero bem que consigam resolver a situação para que ele volte, não é porque o Chiquinho não convoca, são problemas mesmo que a estrutura devia ter falado e não fala. E ele simplesmente não quis, porque não quis arriscar a carreira dele, porque não vinha jogar a titular. É tão simples quanto isso. E vocês acham que eu devia convocar esse jogador? Ficou 6 meses sem jogar. Saiu dos Estados Unidos, ficou 6 meses sem jogar. Ninguém questiona. Agora está a jogar, está a jogar, está a jogar. Então deixa lá nós irmos ver, deixa acompanhá-los, conversar com ele para saber. Precisamos de defesa central, é verdade, o Mecher saiu, o René, temos um déficit, temos o Chamboco que está a jogar e bem em Marrocos, e ninguém fala. Quer dizer, já não serve o Chamboco que está a jogar no Marrocos, já ninguém se lembra. Não pode marcar Sadio Mané, que abandonou a seleção do Senegal. Também não sabem que o Sadio Mané abandonou. Tem que marcar Sadio Mané. Ah, meus amigos, pá, vamos lá. Vamos a brincar ao futebol. Pá. Vamos lá aprender. Querem, né, questionar? Vão investigar, perguntem. Né, para terem propriedade. Né? Não, não. Não podem falar. É que... Eu estou agora aqui a falar, de uma forma desgarrada, porque chega uma altura em que eu tenho limitações, por vezes, quer dizer, parece estar aqui preso, tenho que falar, eu sou o selecionador, eu costumo dizer que eu, depois de Sua Excelência Presidente da República, eu sou o selecionador que tem mais tempo de antena. É verdade. Então, não me deixam falar. Há vezes que até é bom nós interagirmos e falarmos, mas não. Eu tenho que falar, tenho que ter autorização sempre do SG, estou sempre limitado. Torna-se difícil. Eu até muitas vezes já criei aqui algumas inimizades por causa dos jornalistas, fazem o trabalho deles muitas vezes. Chiquinho, para dizer, desculpa, não posso falar. Está aqui o Ivo, tantas vezes sofre, coitado. Liga-me tantas vezes, não é? É verdade, eu estou aqui, eu tenho que falar as coisas claras. Muitas vezes não falo e há coisas pertinentes. Olha, queres falar sobre. Não tenho autorização para falar. Não tem lógica nenhuma. Eu, ao falar, tenho que falar do futebol, eu tenho que falar das coisas que eu vejo, para as coisas melhorarem, não é? Agora, há coisas também que tu não podes restringir. Meus caros, nós estamos num bom caminho. Agora, é preciso criarem alicerces para nós podermos fazer o nosso trabalho. Eu não sou contra naturalizações, por isso estamos aqui receptivos a qualquer um. Olha, por exemplo, esse do Rajan, nós acompanhámos, jogava num Leixões, muita gente não sabe, mas na calada o Jumizes esteve lá, eu disse, vai lá ver o miúdo, olha, fala deste. O Mota, o guarda-redes, foi lá da terceira divisão, estava no banco. Como é que eu vou convocar? Desculpem lá, terceira divisão, no banco. Pá, vamos lá, desculpam lá. Pá. Hã? É só porque joga. Pá, há coisas por vezes que não vale a pena a gente estar a falar, não é? Pá, E vejo ali agora uma porrada de miúdos nas redes sociais. Ei, moçambicano, 17. É para desconfiar. Vão ver, vejam. Eu quando disse, já viram a jogar? Tem que ver. E ver vezes sem conta. Caramba, né? Mas é o que é. Eu acabei falando só. Não. É o fim da lei da rolha. Pois, também. Não gastei inteira euforia, senão. Caramba. Estou aberto aqui a algumas questões. Se eventualmente quiserem abordar.
1: Como bem disse o capitão, o senador, está aberto a questões de conhecimento.
2: Portanto, chega o período de perguntas ao Mr. Chiquinho Conte. Nesta altura, a questão é sobre a seleção nacional. É verdade que era para falar do profissionalismo de Chiquinho Conte como jogador, mas a conversa acabou desembocando na seleção nacional, o que é normal. A pergunta é sobre o percurso. Vamos ver, vamos tentar ouvir. Vou tentar traduzir porque. Vamos sentar a pergunta do colega Joca Estevão. Fala no primeiro contacto que ele próprio Joca Estevão teve com o Chiquinho Conte.
0: Sim, sim.
2: Portanto, está a fazer a contextualização?
3: Albino, meu amor, se tu fores a receber o sinal da coluna, com certeza absoluta vamos ouvir o Vítor Chapão.
2: Apresentar aqui.
3: Sim, sim, vai buscar o som na coluna. Vai buscar o som na coluna, assim evitas fazeres a tradução ou tentares interpretar aquilo que o nosso amigo está a falar.
2: Onde nos encontramos sentados, vou tentar traduzir a pergunta do colega Joca Estevão, que está a falar do primeiro contacto quando conheceu.
3: Vai buscar o sinal na coluna, Albino. Vai buscar o sinal na coluna,
2: António. Não há coluna. Não há coluna.
3: Não há coluna.
2: Exatamente.
3: Então, tu vais para uma conferência de imprensa sem condições? Está bem, mas ok, vamos lá tentar fazer isso.
2: Portanto, o Joca Estevão pergunta sobre a mística que Chiquinho Conte, como antigo jogador, antigo capitão dos Mambas, pode dar para as novas gerações, transcendendo isto para outras modalidades, basquete e outras modalidades.
0: Uhum. Ok.
2: Há uma segunda pergunta?
1: O que é que tirou dos seus irmãos?
2: A pergunta é: o que é que Chiquinho Conte aprendeu dos seus irmãos que também foram futebolistas ou desportistas, sendo que ele era mais novo? O que é que copiou dos seus irmãos?
1: Mas também outra questão: uma família
2: de desportistas
1: que fosse levar muito mais tempo.
2: Uma pergunta extensa, mas resumidamente é: o que é que Chiquinho Conte apreendeu dos seus irmãos que também foram grandes desportistas?
0: Ah, muito bem.
2: Vamos ver a resposta.
0: Ok. Olha, obrigado, Joca. Muita influência. Primeiro, o atletismo, a velocidade, a capacidade de potência, que me ajudou muito. Eu era um jogador super rápido, à semelhança do meu irmão, do Geraldo. O Geraldo era um jogador muito explosivo. Essa era uma das capacidades também físicas que eu apreciava imenso no Geraldo, já respondendo à segunda e à primeira, né? Que era do atletismo. O Geraldo foi recordista provincial dos 1.500 metros na beira e numa chequena. Nós jogávamos muitos em transições e ele bastava só assobiar, o tal assobio característico que ele tinha, que já combinava muito bem com os jogadores do meio campo e aparecia sempre na frente. E esta característica, e que para mim é sempre a mais relevante de um atacante, que é a velocidade, porque a velocidade hoje vê-se no nosso futebol, pelo menos poucos avançados a isolarem um versus guarda-redes, né? Precisamente por causa disso, gosto muito da bola no pé, circulam muito mais, são mais retilíneos. O atletismo ajudou-nos muito a nós sermos resistentes, porque eu era resistente e também era explosivo, era rápido. E essas foram uma das grandes características e onde eu também queria sempre imitar o meu irmão Geraldo. O Orlando era diferente, um jogador eclético, dos irmãos que adaptava em tudo que era desporto, no ténis de mesa, no basquete, no futebol, era um craque e tinha uma complexão física diferente da nossa, de minha, do Geraldo, que somos mais ou menos quase da mesma altura, 1,72m, 1,73m. O Orlando já não, tinha 1,80m, 1,80m. Jogava muito bem de costas para a baliza, dominava muito bem o jogo aéreo, que era uma característica fantástica. E eu marcava muitos golos de cabeça, pois embora a minha baixa estatura, por causa do timing do salto. Eu acho que nós beneficiamos muito na nossa geração, porque fazíamos muitas modalidades simultaneamente. Eu, para além de eu fazer atletismo, eu já fazia basquete. Quer dizer, naquela altura nós não tínhamos muito tempo de intervalo, fazíamos muitos esportes, por isso que éramos equiléticos. Eu li em tempos, chama-se isso literacia motora, que ajuda imenso nas crianças, por exemplo. Agora tem dificuldades muitas vezes, a gente vê a escola, por exemplo, do Ajax, que era um modelo, que eles antes de qualquer atividade física, técnica ou tal, no campo, faziam ainda o trabalho de coordenação, de ginástica, cambalhotas. Então, tudo isso faz com que essa literacia seja adaptável ao próprio futebol. Essa dinâmica é fundamental. Por isso, essa característica nos meus irmãos, eu tentei sempre imitá-los. A velocidade, o jogo de cabeça, o drible já não. O drible já eu driblava, mas já a minha característica, por causa do meu centro de gravidade mais baixo, é completamente diferente. Com relação aos nossos filhos, é verdade, falaste de uma situação que nos deixa. Eu, sinceramente, ainda tenho fé que os meus netos um dia possam jogar futebol. Os meus filhos gostam imenso de desporto, futebol também. Meu filho ainda tentou jogar, mas enveredou pela área académica. A minha filha faz muito fitness. E talvez na terceira, quarta geração, talvez das filhas do Geraldo, com a tua tia, o Ciabonga e o Júnior tornaram-se um grande recordista na natação, mas nenhum deles, agora o Júnior já está a tentar no futebol, mas nenhum deles pegou destaque no futebol. É uma das coisas que eu sinto inveja de muitos atletas que têm filhos que são jogadores de futebol. Por exemplo, o Abdi Pelé tem logo dois filhos que foram jogadores de futebol, o Patrick Kluivert também tem, né? E nós, sete irmãos, de facto, todos desportistas, e os nossos filhos não enveredaram, de facto. Para... É uma mágoa que eu carrego. Espero bem que os meus netos, ou então o neto dos meus sobrinhos, ou coisa parecida, consigam um dia para poderem, de novo, e reacender essa chama do desporto no seio da família.
4: É.
3: Veja lá então a pergunta. A pergunta que nós estamos a acompanhar está no fundo, no fundo do fundo. Alvin, estás a ouvir? Alvin Mugião. 12 horas 44 minutos, 05. Estamos a acompanhar a conferência de imprensa.
0: Os desafios, de facto, são enormes, não é? São mesmo estruturantes, ou estruturais, se quiser. Eu, quando falei aqui, dei exemplo das Maurícias, porque das Maurícias nós temos em mente que, de facto, em relação a Moçambique, agora Maurícias vai realizar o Cano sub-20, e vocês vão ver a maneira como as Maurícias joga. Nós temos aqui craques todos os dias, e quando eu digo todos os dias, nascem, é verdade, nascem, mas nem todos têm condições de saírem daqui até Tchumene, nem todos têm condições de pagar a escolinha do Costa do Sol. A FIFA, em tempos, eu não sei se isso abrangeu, já acho que abrangia sempre, faziam ringues, não é? Ringues nos bairros, não é? Para as crianças poderem jogar. E se calhar isso tiraria a eles de outros vícios que, infelizmente, a nossa sociedade hoje está inserida. É possível fazer-se? É possível fazer-se. Qual é a responsabilidade? Responsabilidade das nossas câmaras municipais, né? Municípios, né? Para tentarmos focar nesse sentido. Há algumas zonas baldias. Eu fico triste, aquele campo que eu disse do Estrela, de Malhangalene, estão lá um bunker qualquer, não sei o que é, tiraram na Malhangalene, não sei sinceramente o que é aquilo. É triste, eu sinceramente é triste. Eu quando disse que aqui na Polana, nessa zona, se tu vires, quem é que joga futebol? Os filhos que nascem aqui na Polana, tem um campo das escolas. É isso que os municípios podiam fazer, podiam pôr o sintético lá, não é? Iria aumentar o número de praticantes. Então, os clubes têm as equipas de scouting, iam observar, iam captar esses jogadores que são os ativos para, quiçá, no futuro, não é, puderem estar inseridos nas suas equipas. Repara, Portugal é um país pequenino. Portugal é um país pequenino. Eu dou o exemplo de Portugal. Eu falo de Portugal, não é uma questão de saudosismo, porque... Não, porque é um exemplo. É um país pequenino, mas se tu vires nos escalões de formação, são sempre na fase final dos campeonatos. Ou é campeão europeu, campeão do mundo. Os melhores jogadores a jogarem nas melhores equipas. Ainda ontem, o Paris Saint-Germain venceu a Supertaça, estavam lá três jogadores portugueses. De onde é que vieram? Vieram da base, do... Vê só, o número exponencial de jogadores foi aumentar, não é? O Machacane, eu vejo o meu Machacane com muita tristeza. Como é que é Machacane? Ok, pá, é triste, não é? Nem falo do desportivo. Será que nós não podemos fazer alguma coisa para reativar esses clubes? Há tantos terrenos baldios aqui na Catembe. Não é preciso ser aqui, mas as câmaras, se calhar, não sei, e o mesmo próprio clube, criar um centro, os campos, para criar condições de logísticas, transporte, para eles irem para lá, mesmo na acomodação, tirar os miúdos da rua. Não digo uma espécie de academia que é muito grande. Fala-se muito da academia, mas a academia é outra dimensão. Mas isso já se vem falando, não sou eu que estou falando, eu não vou descobrir nada. Isso já se fala de tantos anos, tanto... É o âmago da questão. Já sabe o que é a formação. Hoje está todo mundo satisfeito porque... vejo nas redes sociais, o Flávio X joga no Sizimbra e Real não sei o quê, miúdo moçambicano que joga. Quantos miúdos nós não temos aqui com qualidade e falta de oportunidade, falta de um espaço, falta de uma coerência. Eu quando falo disto, não só do futebol, hoje a geração que nós temos são todas mais altas do que 1,80m, 1,90m. 2 metros, como é que nós não conseguimos fazer um scouting, buscar esses miúdos para irem jogar em basquete, irem para as escolas e dizer assim, epá, vi aquele miúdo, epá, onde é cá, tu não queres jogar? Ah, não, pá, tá bom, mas vais para o vôlei. Vais cativá-los, mas também, eu acho que as pessoas muitas vezes, mesmo isso é uma crítica até aos dirigentes, quando chegam nos clubes, eu não sei, eu acho que eu teria prazer, sinceramente, se eu fosse dirigente um dia, deixar um legado. E deixar um legado, não é para mim, é para as gerações futuras, e ver onde é que eu posso ajudar para que a minha instituição cresça. E aquilo que se vê hoje é uma aberração, desculpa que eu vou dizer, eu sou um crítico nisto. Não fui chamado nem achado, não é? Mas tomaram decisões. Colocar 7 jogadores estrangeiros a jogarem no Moçambola. Mas o que é isso? Quer dizer, 7 jogadores estrangeiros a jogarem no Moçambola ao mesmo tempo. E de qualidade duvidosa? Qualidade duvidosa? Então, e os miúdos? Estão a falar de sub-17. Eu, por vezes, vou tentar ver quais... Ontem vi um sub-17 no Aston Villa, não é? O que marcou o golo. Caramba, foi aquilo que o Moçambique vai apanhar. É aquilo que Moçambique vai encontrar também. Então, estão a ver quantos sub-17, agora estão a dizer, o míster devia convocar-o para a seleção A. Ainda nem viram a jogar no sub-17, já querem que eu convoque para a seleção A. Epá, desculpem lá, não é? Eu digo isso com muita tristeza. Eu era miúdo na Beira e jogava nos juvenis e uma questão de motivar. Eu jogava antes do Ferroviário da Beira, do Moçambola, a 1 da tarde, enquanto via o jogo às 15, metia os miúdos lá a jogar, até era bom, o público ia mais cedo, as crianças também tinham muito mais motivação, porque estavam a jogar no campo principal, queriam mostrar os seus pais, os seus amigos. Hoje não, quer dizer, não podem entrar primeiro porque, enfim, exato, né? A gente... Porque, enfim, é difícil, João. Como é que, né? A sério, eu gostaria, eu quando estava na coordenação do ferroviário, eu ia para os de Xaxa, e o ferroviário do Maputo jogava, e via no campo dos de Xaxa, eu tinha que parar o jogo, o árbitro, porque estavam a passar pessoas no meio, né? Tinha que parar. Mas não pode-se vedar... E pôr-se uma relva sintética, né? E faz um campo, no campo 1º de maio. Poxa, a mim dói-me, pá. E, sinceramente, eu se calhar, enfim, eu não estou a falar nada que não seja verdade. Numa zona do 1º de maio, aquele clube 1º de maio estava ligado ao Bolonenses. Também, tinha uma certa ligação, não sei o que é que se passa, está num coração, numa chacana ali, tantos craques têm ali naquela zona, não se consegue pôr um campo sintético, não sei se a federação, em vez de pormos no Dondo, onde não há nenhuma equipa, não sei, é a minha opinião, não é? Poderíamos, é para ali, porque se não houver vontade política também de fazer as coisas acontecer, as coisas não mudam. Eu vou estar aqui a falar, entra 100, sai a 1000, é mais um que fala, mas não se faz absolutamente nada, não é? Não se faz de quem de direito, pelo menos na sua área, tentar melhorar neste pressuposto. Agora, é preciso criar rings, é por isso, não só do futebol, é do basquete, enfim, é preciso trabalhar nisto, meus amigos, é a única solução, porque soluções imediatas, quererem naturalizar, ok, tudo muito bem, mas não podemos só naturalizar por naturalizar, não é?
2: Numa altura em que vai, permite só mais duas perguntas. Três questões aos participantes. A pergunta é sobre a seleção nacional.
4: Deixou entender que a relação com a federação não é muito boa. Como tem sido gerir este entendimento com a federação, que quer, falando das naturalizações, quer naturalizar, o Chiquinho não tem conhecimento muitas vezes. Como é que tem sido ao longo destes anos, desde 2021 que está na seleção, gerir esta situação com a federação? E em relação ao CAN, ficou marcado por essa inédita vitória, por essa qualificação aos oitavos de final, mas também houve as saídas do Mexer e do Minguez, como bem disse, mas há uma saída que talvez o Chiquinho possa me explicar, porque eu ainda não tive assim uma clara justificação. O que é que aconteceu com o Renildo? O que é que para ele, com 31 anos, e em plena forma, renunciar à seleção nacional? E uma terceira questão é como tem acompanhado a seleção do Gianni Catam, que já ouviu o Chiquinho, até falou à rádio a semana passada, que o Sporting, que ele, já é momento dele sair, que já deu muito ao Sporting, que até pode em algum momento desmotivar o próprio jogador. Como é que o Mister tem acompanhado isso?
5: Sim. Muito. Bom dia, Mister. Porque já estamos no último round das questões, sendo a parte da RTP o outsider, da Rádio Moçambique o outsider aqui, gostaria de perceber do Mister como é que se sentiu hoje a partilhar a sua experiência de vida e profissional numa das maiores e mais prestigiadas redações de informação do nosso país. Obrigado.
0: Muito bem. Bom, respondendo aqui ao Ivo, como gerir a relação, não é? Com a federação. Como tem sido?
6: 5 anos.
0: Sim, 5 anos. Não é. Não tem sido. Já é público, não é? Muitas vezes as pessoas vão falar daquilo que de facto vem à tona. Umas vezes sou eu não respondo o presidente, né? O presidente é presidente, o presidente pode falar sobre mim, né? Mas é que tem sido recorrente essa situação. Eu como disse, infelizmente nunca vi nem senti da parte da federação ou da estrutura qualquer proteção ao seu selecionador em todas as matérias. Antes, pelo contrário, se rebobinarem a cassete, desde aqui os 5 anos dessa parte, eu nunca vi. Antes, pelo contrário, que o Chiquinho é isso, Chiquinho é aquilo, que, não é? Que as vitórias são de todos. Eu nunca disse que as vitórias eram minhas. Aliás, nunca foi esse o meu apanage, mas tem sido uma relação em que eu tenho-me adaptado sempre da melhor forma, porque eu restrinjo-me única e exclusivamente naquilo que eu domino.

Poderia ser melhor, poderia. Não é. Todo mundo sabe que não é. Já vem sempre a ribalta exporem várias situações do nosso modo de viver. Mas é o que é. E eu tenho que tentar viver melhor com isso, aparecer e fazer o melhor que eu posso. Outra situação, das saídas do Meixer, o Reinildo e o Domingues, são três elementos importantíssimos na estrutura da Seleção Nacional e que marcaram a sua história no contexto da Seleção Nacional. Quer o Domingues, quer o Meixer, foi o seu terceiro CAN, a sua história. Infelizmente é como tudo, há um início e há um fim. O Meixer e o Domingues era expectável, mas o Reinildo não. O Reinildo são questões que me ultrapassam. Acho que ele pessoalmente poderia explanar sobre isso. Não é mentira, nem vou esconder isso de ninguém, gostaria imenso que ele pudesse voltar com a sua decisão, porque é um elemento importante. Está no auge da sua carreira, está num campeonato competitivo, é o exemplo para o grupo de trabalho. Só para dizer que quando ele anunciou a maior parte dos jogadores presentes desataram a chorar, sinónimo de que ele representa muito no grupo de trabalho e para mim em particular viria com bons olhos. E tudo fiz, e estou ainda neste processo, a lutar e a fazer de tudo para que ele regresse à Seleção Nacional. Não é fácil, não é fácil porque, como disse, não posso dizer o que é que motivou. São questões pessoais, mas sou ele que pode dizer. Não acredito que seja na questão física, porque não é de todos. Agora são questões pessoais de relacionamento, mas eu acho que mais do que isto, eu acho que a Federação deveria ser a primeira a engendrar uma posição para o convencê-lo a regressar. Por aquilo que eu me apercebo, ainda não fez nada. Gianni Catamo, eu fui jogador profissional de futebol durante 20 anos e o futebol foi evoluindo. O futebol é uma indústria, é uma indústria. Eu antigamente não tínhamos essas cláusulas de rescisão. Hoje fala-se em 30, 40, 50, 60. Estamos a falar de uma cláusula de 60 milhões de euros. Não é compatível com aquilo que é a tabela salarial que o Genoa oferece neste preciso momento. Existe na parte. Eu sou sportinguista, eu sei também disso, mas percebo também o que vai na alma do jogador, qualquer jogador nessa altura. O Genoa foi bicampeão, não é? Pelo Sporting, é isso? Bicampeão, sim. E entretanto fez uma belíssima Liga dos Campeões e vê alguns colegas dele na estrutura a saírem para outros campeonatos sem que de facto seja prejudicial para o próprio Sporting. Na minha modéstia opinião, eu acho que isto mexe com o jogador. São valores muito altos. Qualquer jogador gostaria de jogar na Inglaterra, num campeonato diferente e criar a independência económica para a sua família. Nós sabemos que

0: futebol é uma vida muito curta e é o momento. Ele está num bom momento, um momento que um ativo do Sporting, que valorizou imenso. Eu acho que era uma boa oportunidade também para o Sporting, mas eu sei que o presidente do Sporting é um presidente que tem sabido negociar e sinceramente faço votos que mais cedo ou mais tarde consiga encontrar um meio termo para que as duas partes fiquem satisfeitas e eu como selecionador e como moçambicano sentiria-me orgulhoso e satisfeito em vê-lo num outro campeonato feliz e não permanecer no Sporting. Eu sei que ele não diz, mas pode estar no Sporting e agora qualquer má atuação são os sócios do Sporting a tirarem pedras, a dizer que ele pode sair, que pode fazer isso, o que não é muito bom para o futuro dele. Acho que chegou à altura, sinceramente, de ele poder sair. Não porque o Sporting não seja um clube bom, não. É um clube fantástico, um clube que luta para ser campeão e agora na Liga dos Campeões quer também ter uma projeção melhor do que teve no ano passado, mas acho que essa é uma boa altura para o Jensen sair. Em relação ao... Como é que eu senti-me hoje? Olha, sinceramente, eu estava a fazer na minha cabeça muitos cenários. Puxa, uma palestra... Eu dou muitas palestras para os jogadores, mas vou muito para as questões motivacionais. Nós estamos numa semana, num microciclo semanal do treino, depois já aquele dia antes do jogo, né? Há sempre aquela palestra, motivá-los para um desafio menor ou maior. E agora aqui, fala para esse auditório. A responsabilidade é outra, mas nem eu tinha a percepção que falo e não. E vou contando histórias, eu tinha tantas histórias para contar que nem me apercebi, já estamos aqui quase 2-3 horas, de estar aqui a falar. Sinceramente, há coisas que eu. Não vale a pena nós ensaiarmos, não é? E as coisas são faladas assim. Sem uma certa previsão. Acho que é melhor, é saudável e eu acabei falando se calhar mais do que devia, mas tem que ser é assim que eu vejo o futebol. Eu acho que os senhores que estão aqui também merecem pela vossa simpatia, pela vossa humildade, pelo vosso profissionalismo, porque muitos de vocês criticaram. Eu cresci com algumas críticas vossas positivas, sei que também houveram algumas negativas, mas isso também fez de mim uma outra pessoa. Eu gosto de aprender, eu gosto de partilhar também tudo aquilo que são as minhas vivências. E tenho aqui jovens que nunca me viram a jogar, que só viram como treinador, se calhar nunca conheceram esse Chiquinho, né? E é prazeroso estar aqui a falar com vocês, a conversar. Espero sinceramente que eu tenha ocupado o vosso tempo, porque é precioso, de alguma forma, de forma positiva, e poderem conhecer-me um pouco melhor, e estarei disponível para outras situações futuras, está bem? E quero desde já agradecer a direção, Sr. Presidente, muito obrigado, e todos aqueles que me convidaram para aqui estar. Espero sinceramente que tenham contribuído para... E é prazeroso ver, tem um livro, está ali finta, que muitos não compram, está aí, não é? Devia fazer agora publicidade do finta. É verdade, e está aqui do finta, está aqui feita por não está aqui só o Chiquinho Conte, mas está aqui todas uma história do futebol moçambicano, JJ, Companhia Limitar, Shell, Carlton. Olha, o meu amigo Abel Xavier também está aqui. Duro, Matine, espetáculo. Olha, o Belmiro de Monaca Dias. Muito bem, muito bom. Muito bem. Parabéns, né, pela iniciativa. Muito bom. Para mim? É o quê? É para assinar.
1: Numa altura em que termina esta palestra, que acabou se debruçando sobre vários assuntos da carreira de Chiquinho Conde como jogador de futebol, mas também como treinador, ele trouxe muitas histórias, muitas memórias em que
2: acaba por ser uma palestra motivacional para os nossos colegas mais jovens, até porque temos colegas que não viram o Chiquinho a jogar, que não conhecem
3: para a aproximação do microfone,
2: tal como nós conhecemos, que acompanhamos o desporto. E só para lembrar que o Chiquinho, para além daqueles clubes que enumerou, entre eles, Belenenses, eu arrisco-me a dizer que e do Matateu, a pessoa mais importante é o Chiquinho para aquela gente. É só ver o Chiquinho quando chega lá, quando está em Setúbal, aquelas gentes acarinham o Chiquinho, se calhar mais do que nós acarinhamos. Com exceção de notícias, é claro.
0: É verdade.
2: E então, para além desses clubes, o Chiquinho ainda jogou nos Estados Unidos, em New England e no Tampa Bay. E nessa altura não estava lá um senhor chamado Donald Trump. Então ele não tem histórias para contar. E jogou ainda numa equipa francesa.
0: Estive lá há pouco tempo.
2: O Cretier. Exatamente. Então, esta é a história do Chiquinho, que nos ensina a nós todos, que é preciso comprometimento e não nos esqueçamos do patriotismo. Nestes momentos em que nós duvidamos a nós próprios, pomos em causa o patriotismo, o comprometimento com Moçambique, é importante ouvirmos histórias de um homem que passou a vida a representar Moçambique além fronteiras e por causa de futebol, não por causa de política. E faz bem, e fez bem ter ouvido o Chiquinho Conde. E muito obrigado. Eu queria, em nome, se me permite, Sr. Presidente do Conselho de Administração, agradecer o Chiquinho por ter acedido a esta palestra, tal como disse, motivacional para muita gente que está aqui. E tendo estado em direto, espero muito sinceramente que não encontre uma carta de despedida.
1: Encerramento desta palestra de Chiquinho Conde, com momentos finais de alguma emoção. Chiquinho Conde abriu o livro, como se diz, falou de tudo, respondeu aos críticos, falou da sua visão em relação às naturalizações, falou do futebol moçambicano, falou da formação, falou de várias coisas que enfermam o nosso futebol e que na sua ótica podiam melhorar. Do ponto de vista de transmissão, António Jamal, só espero para tentarmos ouvir o presidente do Conselho de Administração da Sociedade Notícias, bem como o Mr. Chiquinho Conde, se o permitir, mas creio que...
3: Sim, eu quero acreditar que sim, tu estás em pista livre.
1: Exatamente, e vamos tentar ouvi-lo aqui na Sociedade de Jornal Notícias, tendo que uma transmissão em direto, mais de duas, três horas, mas queríamos ouvir três horas aqui em relação a esta palestra aqui na Sociedade de Notícias. Deixa-me tentar aproximar ali, António, o Mr. Chiquinho Conde e o presidente da Sociedade de Notícias, para tentar ouvi-lo. Tentar ouvi-lo aqui algumas situações do nosso futebol. Numa altura que também é apresentado um livro com título Finta, creio que é da autoria do próprio Mr. Chiquinho Conde, aqui na Sociedade de Notícias. Vamos tentar ouvir. Numa altura em que vamos tentar ouvir também o presidente Júlio Manjate, ele que é presidente do Conselho de Administração da Sociedade Notícias, em relação a este rol de palestras que corporizaram este grande momento nesta manhã aqui neste recinto. Sr. Presidente, boa tarde, em direto para a Rádio Moçambique, Arena de Desporto. Haverá mais iniciativas do género com vista a assinalar os 40 anos de Semanar Desafio?
4: E tem de haver, porque este primeiro passo, como sempre, os primeiros passos são sempre dados com um pouco de receio, mas ficou claro que é possível usar este tipo de oportunidades para ensinar as pessoas, para motivar as pessoas, como dizia o próprio Chiquinho. Para dizer que, de facto, este é um primeiro passo, vamos ter sim. Vamos ter, ainda não lhe posso dizer e te dar os nomes, mas temos muitas estrelas no nosso país que merecem fazer parte, portanto, da festa do...
1: De várias modalidades.
4: De várias modalidades, sim. O Chiquinho foi o primeiro, porque o Chiquinho foi o que fez a capa de notícias quando ele saiu como o primeiro jogador moçambicano a sair para o estrangeiro depois da independência nacional, de maneira formal. Então...
1: Não haverá alguns que saíram antes da independência que possam reclamar a mesma notoriedade?
4: Bom, só não sei agora, não poderia dizer, não sei se os que saíram antes da independência ainda estariam vivos todos eles, não sei, não queria arriscar até aí, mas se existirem, naturalmente nós poderemos até ver isso, e isso seria muito bom, nós próprios como profissionais tivemos mais convívio com Chiquinho Conde, que até é da nossa geração. Mas se houve outros antes da independência e que ainda estão vivos, de certeza absoluta que vai ser com muito prazer que nós vamos poder chamá-los para aqui.
1: Obrigado, Sr. Presidente. Obrigado. Júlio Manjate, Presidente da Sociedade de Notícias, ele que falou deste rol de iniciativas que visam assinalar os 40 anos da Sociedade. Mister, boa tarde em direto para o RM Desporto, estamos a ser ouvidos em todo o país. Mister, do ponto de vista daquilo que é conhecimento da sua carreira como jogador, como futebol, acha que deixou conhecer, para quem não conhecia, o seu espólio desportivo?
0: Eu espero bem que sim, porque neste espaço eu falei em abrangente de tudo, desde o meu... No meu início de carreira, não só como jogador, mas como atleta, e até terminar a minha carreira com 38 anos como jogador, depois abraçar também a minha atual carreira como treinador. Posso ter esquecido uma e outra coisa, e desculpe, em forma desgarrada, fomos falando de algumas situações. positivas e negativas, para também esclarecer um pouco o modus vivendo atual do Chiquinho Conde e da instituição e daquilo que eu represento neste momento como selecionador.
1: Do ponto de vista de futuro, acredita que as gerações, os mais jovens, podem se inspirar da carreira de Chiquinho Conde e tantos outros que tiveram um profissionalismo mais alto nível e agora estão noutras cadeiras de sonho como treinador ou outras atividades?
0: Sabe que isto do futebol é sempre o momento, não é? A nova geração já não tem, infelizmente, a capacidade de observar aquilo em imagens daquilo que foi o Chiquinho Conde. Infelizmente não temos grandes imagens aqui do passado futebolístico, mas o que ressalva são os atuais. Falo-me do Reneu, do Gianni Catamo. Essas são as referências em que de facto os jovens terão que espelharem-se e reverem nas suas carreiras. E, infelizmente, no nosso país nós não falamos muito sobre as referências antigas. Eu hoje tive esse tempo de antena e espero sinceramente que as pessoas tenham maior conhecimento daquilo que eu fui no passado e daquilo que eu sou atualmente como selecionador.
1: Mister, uma mensagem para os moçambicanos em relação ao futuro.
0: Olha, o futuro é sempre uma incógnita. Eu acho que nós devemos concentrar-nos naquilo que é o nosso presente, porque o nosso presente depois poderá dar aso para que o nosso futuro seja próspero. Agora, naquilo que eu poderei dizê-los em relação à questão desportiva e futebolística, é que nós temos que acreditar sempre no processo, independentemente das situações negativas, temos que tirar sempre o melhor para que de facto nós possamos conseguir concretizar os nossos objetivos. Agora, teremos que todos remar para o mesmo lado, para que de facto nós possamos levar o barco a bom porto. E levar o barco a bom porto é os olhos agora ficarem virados para a Seleção Nacional. A Seleção Nacional é a seleção de todos os moçambicanos e, como tal, quando se ganha, ganhamos todos, e quando perdemos, perdemos todos. E criarmos sinergias positivas para que, de facto, nós possamos, todos eles, nós, eu particularmente, que estou inserido diretamente no processo, e todos aqueles que a envolvem, a estrutura, e a todos os associados e simpatizantes, fazerem força positiva para que nós consigamos concretizar aquilo que nós auguramos.
1: Obrigado, Mr. Chiquinho Conde, no encerramento desta palestra em que falou do seu profissionalismo, falou da sua carreira como treinador, enfim, falou de várias virtudes, mas ficou vincado que Chiquinho Conde é um símbolo do desporto moçambicano. Fico às despedidas de Albino Muyambo e Pedro Tcheman, a partir da redação de notícias para todo o Auditório Nacional. Saudações.
3: Tá certo para vocês os dois, um grande abraço, valeu exatamente esta palestra, uma palestra que durou quase que uma eternidade, das 10 até agora, são 13 horas 22 minutos 34 segundos, este é o Flat Deck número 6, dentro desta palestra, dentro daquilo que foi descarrado. E foi uma palestra descarrada, Chiquinho Conde exteriorizou, Chiquinho Conde emocionou-se, Chiquinho Conde também lembrou-se do irmão que eu joguei com ele no basquetebol. Orlando Conde, grande referência é do desporto moçambicano. Assim sendo, valeu o choro, assim, pensando no mano. E quando se pensa no mano,

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1: Um grande abraço para todos. Quando se quiser acompanhar esta palestra, Chiquinho Conde, na redação do Jornal Notícias, Sociedade de Notícias. Repórter Albino Munhamo, em cima do lance.

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0: e quando recuamos no tempo, vamos ouvindo esta palestra que durou desde as 10 horas. A partir da Sociedade de Notícias, com a reportagem de Almir Buiambo, foi uma transmissão que nós transmitimos, e com o selecionador nacional. Era dizer tudo, exatamente assim. Tudo, dizer tudo um pouco, que vai no sentimento de quem dirige uma seleção nacional. Isso faz parte da vida, exatamente. E quando se diz que faz parte da vida, você vai querer dizer assim, cantado, de outra forma, em vários idiomas. C'est la vie. Exatamente, porque a vida é assim. São coisas da vida. Há 15931 FM. São 13 horas 27 minutos 46.

E as coisas da vida fazem valer. Fazem valer como valeu também esta palestra das 10 às 13. Trazia something. Selecionador Nacional Chiquinho Conde. A Sociedade de Notícias, com reportagem do Albino Muyambo. São coisas da vida. E é falar que a gente se entende.

0: as coisas que são assim. É exatamente para esta quinta-feira, uma quinta-feira fresca para Maputo. Grande abraço para todos quando estão ligados na Ponta de Ouro, Xaxai, Clibana, Chimoio, Petalixinga, Pemba, Bilene, Maputo, cidade e província, Nampula, Inhambane, Barabocuba. Esta rádio que encurta a distância entre o Índico e o Atlântico. Você é um campeão. Você liga e ganha. Pois é, claro. Nós fizemos aqui um câmbio e este câmbio tinha a ver com o magazine desportivo. Vamos tentar recuperar o magazine desportivo na rádio que liga assim, porque você é um campeão. Sério. Você é um campeão, campeão, que se parece em ser campeão, é aquele que fica atualizado. Exatamente. Então e você vai acompanhar o magazine da tarde, vai contar necessariamente com a assinatura do Fernando Silvano, com o cronómetro da Leonalda Matimel. Léo, vamos embora? A sério? Tu estás pronta? Certeza absoluta? A sério? Então vamos lá conferir este magazine de desportivo hoje, essencialmente, às 13h32 minutos 42 segundos. Tu estás pronta, Léo? A sério? Certeza? Atenção, vai aí. 5, 4, 3, 2, 1. Arranca com o magazine.
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0: Boa tarde, Moatiz e Nakala. Testemunham hoje ao pontapé de saída à jornada 14 do Campeonato Nacional de Futebol da Primeira Divisão, o Moçambola 2026. O jornal está no ar por Fernando Silva na edição e Leonardo Matimel na sonorização.
1: Estamos de ouvidos, vamos embora, vamos embora.
0: Arranca esta tarde a disputa da 14ª jornada do Campeonato Nacional de Futebol da Primeira Divisão, Moçambola 2026, com jogos em Moatiz e em Nacala. Em Nacala, o ferroviário local recebe o ferroviário de Maputo. Em Moatiz, o campo 25 de setembro alberga o Xingal de Tete, Associação Desportiva de Vilanculo. O jornalista Manuel Cardoso está posicionado em Moatiz.
2: Os técnicos das equipas do Xingal de Tete e da Associação Desportiva de Vilanculo admitem dificuldades no jogo entre ambos desta quinta-feira, marcado para o sintético 25 de setembro na cidade de Moatiz. O técnico da ADVE, Abdul Omar, diz que vai ser extremamente difícil derrotar o Xingal de Tete cedendo de vitórias e que vai jogar sob pressão dos seus adeptos. O técnico da equipa da Terra da Boa Gente diz ter sensibilizado os seus jogadores a entrar com tudo para voltar a triunfar, tal como o fez na jornada anterior, onde bateu a Liga Desportiva de Sofala por 3-1. Com e sem dificuldades, Abdul Omar fala da grande maçada que vai ter, não só no jogo desta quinta-feira contra o Xingal de Tete, como também o de domingo, na Verde Palácio de Sungo, diante da audiência.
3: A equipa está bem preparada para defrontar as duas equipas de Tete, né? Porque o primeiro jogo será com o Xingal, que vai ser um jogo mais difícil. O Xingal vem de uma derrota. É uma equipa do nosso campeonato, mas com muita humildade podemos conquistar os 3 pontos também.
2: E mesmo a jogar em casa, Hipólito Senete, técnico adjunto do Xingal de Tete, admite imensas dificuldades para derrotar a equipa de Inhambane, a ADV, para o Xingal, que não tem tempo suficiente para treinar, e lamenta.
4: Só chegamos à madrugada de hoje por volta de 2 horas. E deste modo, não temos como treinar, não temos como preparar o próximo jogo, mas jogar em casa é nossa obrigação. Temos que vencer, até porque estamos com vontade imensa de brindar o nosso público com a primeira vitória em casa.
2: Esperemos que o Xingal de Tete mande no jogo desta quinta-feira diante da ADV, mesmo com essas todas contrariedades. Com 12 pontos, a equipa da ADV está na 10ª posição contra a do Xingal de Tete, que ocupa o último lugar do Moçambola 2026. A Riema Desporto, Xingal de Tete, Manuel Cardoso.
0: Xingal de Tete, a Associação Desportiva de Vilanculo, no campo 25 de setembro em Moatiz, e Ferroviário de Nacala, Ferroviário de Maputo, no campo do Ferroviário de Nacala. São jogos que abrem esta tarde a 14ª jornada do Moçambola 2026. Amanhã, sexta-feira, jogam Ferroviário da Beira, Ferroviário de Lixinga, no Caldeirão da Beira, Baía de Pemba, Machaquém, no Estádio Municipal de Pemba, e Ferroviário de Nampula, Associação Black Bulls, no Estádio 25 de Junho, em Nampula. No sábado, para o fecho da jornada, a Associação Desportiva de Pemba tem pela frente o Costa do Sol, jogo a disputar no Estádio Municipal de Pemba. Black Bulls e Ferroviário da Beira estão no topo da classificação com 23 pontos. O Costa do Sol é o terceiro colocado com 19 pontos. Tiago Machaís é o novo treinador do Ferroviário de Nacala até o fim da presente época futebolística. Tiago tem a missão de melhorar a classificação dos locomotivas da cidade portuária de Nacala no Moçambola 2026 e garantir a manutenção na prova máxima do nosso futebol. Maurícias será palco do torneio da COSAFA Sub-20, edição 2026, de 18 a 27 de setembro próximo. O sorteio, realizado ontem, colocou Moçambique no Grupo A, com a anfitriã Maurícias, Namíbia e Seychelles. O grupo B é formado pela África do Sul, Lesoto, Angola e Eswatini. A Zâmbia, Malawi, Comores, Botswana e Botswana formam o grupo C. Os vencedores desta competição têm a qualificação garantida para o Campeonato Africano das Nações de Sub-20 a ter lugar no Ghana próximo ano. Portanto, os vencedores de cada grupo e desta edição da COSAFA qualificam-se para o Campeonato Africano das Nações dos Sub-20. Na segunda divisão, Testa África consente primeira derrota no campeonato ao nível da província de Manica. O histórico do Chimoi perdeu ontem por 2-1 para a Associação Desportiva 3 de Março na conclusão da 15ª jornada. Toda a informação por Vasco Augusto.
5: A Associação Desportiva 3 de Março impôs a primeira derrota ao Testa África, líder do Campeonato Nacional de Futebol da 2ª Divisão, face provincial de Manica. Os guarda-fronteiras venceram esta quarta-feira os Fabris do Planalto por 2-1, na conclusão da 15ª jornada. Os golos da Associação Desportiva 3 de Março, que jogou no campo municipal de Manica, foram apontados por Bilari e Paulo Mesa na primeira e segunda metade do jogo, respectivamente, enquanto Toochi fez o único tento do Testa África. A derrota forçou o adiamento da comemoração do título antecipado dos Fabris do Planalto, quando faltam 3 jornadas para o fim da prova. O treinador adjunto do 3 de março, Rodolfo Francisco, enalteceu o desempenho dos seus jogadores nesta partida.
6: Os 3 pontos foram muito importantes, mas isso foi do trabalho, foi o desempenho dos jogadores, isso que se notou aqui no campo. Então, de parabéns, o adversário também se portou muito bem, mas nós estávamos preparados, estávamos a jogar em casa. O resultado está bem-vindo e está de parabéns à nossa rapaziada.
7: Daqui é brilhante,
6: mais trabalho. A gente somos assim, trabalhamos, não há como. Mas o campeonato ainda existe, ainda é possível a gente chegarmos lá. Por isso assim, a gente não vamos baixar por aqui, vamos continuar a trabalhar para que os resultados mais desses apareçam.
5: O treinador do Testa África, Dino Alberto, resumiu a derrota através das seguintes palavras.
8: A princípio, o jogo não nos correu bem, como pensávamos. Foi um jogo tão difícil. Mas é dar só parabéns ao adversário por ter ganho o jogo. Há coisas que não podemos falar. Sinceramente, prefiro calar. Há coisas que não posso falar. Prefiro só calar. Eu estou preparando para os próximos jogos. O que vai ser?
5: O Testa África continua líder do Campeonato Nacional de Futebol da 2ª Divisão, face provincial de Manica, com 36 pontos, seguido de Transjesca Pacampan, com 29, e Clube Desportivo Nova Jerusalém ocupa a última posição, com 9 pontos. Vasco Augusto, em Chimoio.
0: De volta ao Moçambola 2026, o repórter Calixto Pedro, em Nampula, faz a projeção do jogo entre o Ferro Velho de Nampula e a Associação Black Bulls, acontecer amanhã, sexta-feira, no estádio 25 de junho, em Nampula.
9: Arsenio Mulalia, Jorge Momade e Elio Albano falaram à nossa reportagem.
10: É um ferroviário que está a liderar, é um ferroviário que este ano pode almejar nos lugares sinérgicos, até mesmo ganhar Moçambola. O Ferroviário de Nampula, na primeira época, era uma equipa que estava num processo de organização, mas de cá para frente está a mostrar aquele ferroviário que desde nos alegrou. Não é fácil ir à beira, praticamente na zona centro conseguimos 4 pontos, fomos na zona sul, 4 pontos, empatamos com o Costa Sol e batemos o Machaquene. Entretanto, a esperança de facto se houver levar o Moçambola.
11: É um ferroviário que está num bom caminho. Primeiro, pela estrutura técnica. O Nafir Armando é um treinador muito experiente, é um treinador muito sereno. Ele, de facto, o que está a fazer? Ele está a formar uma equipe de ferroviário. Tendo em conta que ele aparece no meio da época do ano passado e entra para esta época, ele está a saber estruturar aquilo que é a equipa de ferroviário. Eu penso que o Nafir Armando continuar assim no ferroviário é capaz de superar este Moçambola.
12: Eu vejo que o ferroviário de Nampula está a fazer uma boa campanha no que concerne esta época de Moçambola e isso é positivo para o ferroviário, para os adeptos, para os nampulenses. Estou convicto que pode estar no lugar primeiro em título.
9: Arsenio Mulelia, Jorge Momade e Elio Albano, adeptos vaticinando um ano de glórias para o ferroviário de Nampula. É a Rema Desporto, Calixto Pedro, Nampula.
0: 12 horas e 12 minutos, Moçambola 2026 no centro das atenções. Tal como dissemos, Hoje abre a 14ª jornada com 2 jogos, um em Nacala, outro em Moatize. Em Moatize, o Xingal de Tete recebe a Associação Desportiva de Vilanculo, e em Nacala, o Ferroviário de Nacala bate-se com o Ferroviário de Maputo esta sexta-feira. Portanto, amanhã, Ferroviário da Beira, Ferroviário de Lixinga, Bahia de Pemba, Machaquén. Portanto, Ferroviário da Beira, Ferroviário de Lixinga no campo do Ferroviário da Beira, Bahia de Pemba, Machaquén no Estádio Municipal de Pemba, e Ferroviário de Nampula, a Associação Black Bulls, no Estádio 25 de Junho, em Nampula. A jornada encerra no sábado com o jogo entre a Associação Desportiva de Pemba e o Costa do Sol, jogo a acontecer no Estádio Municipal de Pemba. Todas as partidas têm início marcado para as 14 horas e 45 minutos. E no topo da atualidade estão os Jogos Desportivos Escolares. A 16ª edição tem lugar entre finais deste mês e princípios de setembro em Inhambane. Niassa tem já definida a delegação provincial, e com a divulgação das soluções definitivas. Estão igualmente definidos os objetivos que a província persegue no Festival de Inhambane. Judite Kawawa.
7: A província de Niassa define os primeiros 5 lugares dos nacionais dos Jogos Desportivos Escolares deste ano como a prioridade para o evento que vai acontecer em Inhambane a partir do dia 29 do presente mês. Para o efeito, foi divulgada na passada terça-feira a lista definitiva dos atletas que a partir de hoje compõem a fase derradeira da preparação de Niassa ao Festival Nacional. Em função do sorteio realizado esta semana para os Jogos Escolares, Niassa sabe que vai defrontar na primeira fase da competição as províncias de Inhambane, Maputo, Cabo Delgado, Tete, Sofala, Gaza e Nampula nas diversas modalidades, por aí que os treinos são realizados de forma específica e tendo em conta a experiência destas delegações nas edições passadas. Fora do trabalho de campo que define os aspectos técnicos e táticos, os alunos selecionados aos Jogos Escolares de Inhambane estão a ser dotados de elementos psicológicos e as razões para tal são explicadas a seguir por Felizardo Buenamussa, chefe de assuntos transversais na Direção Provincial de Educação.
13: Nós temos vindo a conversar com os nossos atletas e informá-los que devem encarar o adversário com respeito, não devem temê-lo. Estamos a prepará-los psicologicamente de modo a explicá-los que, aliás, explicando-os que nós vamos num ambiente diferente, onde encontrar adeptos, que é uma situação adversa para os nossos atletas, mas nós devemos enfrentar essa situação de cabeça erguida. Vamos apanhar adversários bons, como é característico. Por exemplo, a seleção de Tete, nós já jogámos com ela em edições anteriores e tem trazido equipas fortes. Inhambane é anfitrião, vai tentar jogar tudo para que consiga se sair bem nos confrontos que vai ter com a nossa província, mas nós estamos preparados para o que der e vier.
7: Felizardo Buenamussa, chefe de assuntos transversais na Direção Provincial de Educação no Niassa e a fase derradeira de preparação aos nacionais dos Jogos Desportivos Escolares programados para este mês em Inhambane. Éria de Esporto, Elixinga, Judite Kawawa.
0: Em Quilimane, na Zambésia, joga-se para a Taça de Futebol Recreativo, prova que espreita as meias-finais, Rosário dos Santos.
14: O Ferroviário de Cabeça venceu 11 Vespas por 7-6 em jogo da meia-final da Taça da Cidade de Quilimane em futebol recreativo. O resultado foi obtido na marcação de grandes penalidades, uma vez que, até o tempo regulamentar, as equipas estavam empatadas a 2 bolas. O capitão do Ferroviário de Cabeça, Chessman, descreve a vitória.
15: O jogo foi muito bom, foi uma boa partida. Conseguimos fazer 2 gols de primeira, eles conseguiram empatar, mas epa, conseguimos ganhar nas penalidades. Isso é que é importante. Vamos jogar na final na sexta-feira, dia 21, dia da cidade. Venham ver, é Ferroviário de Cabeça.
14: Lulu, meio-campista de 11 irmãos, reconhece a derrota.
16: A equipa adversária entrou bem, fez o primeiro gol do segundo. Segunda parte, sentamos, conversamos um pouco. Tentamos mudar o estilo do jogo. Viemos com outra mentalidade de poder atacar mais. E conseguimos fazer o primeiro gol. O segundo empatamos. Só chegamos na parte de penalidades. Epa. É resultado de futebol, não tem como. Lutamos muito, mas é assim mesmo.
14: Na outra partida, o Boa Vista de Janeiro derrotou Mariana por 2-0. Devido ao número ímpar das equipas, o Boa Vista vai disputar no domingo a semifinal diante do Grupo Desportivo de Sídua. E o vencedor discute o título da prova com o Ferroviário de Cabeça a 21 de agosto. Rosário dos Santos, RM Desporto, Quelimane.
0: E a Associação de Futebol da cidade de Maputo tem já marcados os jogos da 16ª jornada do Campeonato Nacional da 2ª Divisão, face provincial da capital moçambicana. Os jogos, cinco destes jogos, cinco dos seis jogos desta ronda têm lugar amanhã, a saber, Ferroviário B, Black Bulls B, às 14h30 no campo do Black Bulls, Machete Costa do Sol B, no campo do Machete, Machaquene B, Liga Desportiva, no campo do Machaquene, Estrela Vermelha Antonzo, no campo do Estrela Vermelha, e Desportivo Vulcano, no campo do Costa do Sol. E o jogo 1 de maio, Mafil, realiza-se no próximo sábado. Ainda não tem indicação do local do jogo. Portanto, o jogo 1 de maio, Mafil, vai marcar o fecho desta jornada. Espaço para o futebol sul-africano, pelo nosso correspondente em Joanesburgo, Eduardo Figurão.
17: O Kaizer Chiefs é o novo líder da Liga Sul-Africana de Futebol após o encerramento da segunda jornada. Os Amakhosi redimiram-se da eliminação na Taça da Liga e derrotaram o Sekhukhune United por 2 sem concorrência. Com este resultado, o Kaizer Chiefs está isolado no topo da tabela classificativa com 6 pontos, frutos de 2 vitórias na prova. Ainda esta quarta-feira, no fecho da segunda ronda, o campeão Orlando Pirates foi ao terreno do Abazulu empatar a 1. E também o jogo entre o Durban City e o Golden Arrows terminou empatado, mas sem abertura de contagem. Na outra partida, o Milford registrou a sua primeira vitória ao bater o Siwelele por 1 sem resposta. Vejamos o quadro completo de resultados da segunda jornada da Liga Sul-Africana de Futebol. Kaizer Chiefs 2, Sekhukhune United 0, Amazulu 1, Orlando Pirates também 1, Milford 1, Siwelele 0, Durban City 0, Golden Arrows 0, Jipa United 1, Richards Bay também 1, Marumo Gallants 0, Kuruga United 0, TS Galaxy 2, Mamelodi Sundowns 3 e Polokwane City 3, Stellenbosch também 3. A terceira jornada vai ser disputada de amanhã até domingo com os seguintes embates: Stellenbosch, Marumo Gallants, Amazulu, Siwelele, Kaizer Chiefs, Mamelodi Sundowns, Sekhukhune United, Polokwane City, Durban City, Richards Bay, Milford, Kruger United, Shipa United, Orlando Pirates e TS Galaxy, Golden Arrows. Na classificação, já o dissemos, o Kaizer Chiefs é o líder com 6 pontos, e seguem-se o Orlando Pirates, Polokwane City e Amazulu com 4 pontos cada. RM Desporto, Eduardo Figurão, Joanesburgo.
0: É o ponto final nesta edição. Despedem-se Fernando Silvano e Leonardo Matimel. Boa tarde.
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Excepcionalmente a esta hora, são nesta altura 13:52. Fernando estava com uma bateria, atenção à chamada, e com cronómetro 19:37, conferiu assim, Leonel da Matimel. Então, e o Fernando, um grande abraço, eu gostei do ritmo. Fernando, trazido, cantado também pelo Zaba. Está ligado? Can you hear the drums, Fernando? Há 15 na diferença na comunicação. 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Tem mais notícia. Às 14, para lá faltam 7 minutos. Belizeira McCamley, quem vai estar aqui no Flight Deck número 6.

grande abraço para todos que estão ligados ao canal esportivo da rádio. Está a Rosinha, está a Nicole, está a Kiara, Orlando, está a funcionar como um vídeo árbitro. 13:53:40. Vai lá, Fernando, que trazido cantado pelo Zaba.

0: Fernando Gilvan. Ele sentou, escreveu, informou o magazine, excepcionalmente hoje, para além da hora. Ocupamos o nosso espaço de antena com a transmissão da palestra do selecionador nacional de futebol, Chiquinho Conde. Ele falou a partir da Sociedade de Notícias. Quem cobriu foi Albino Muyambo, repórter RGM Desporto. Pedro Chaman foi quem cuidou da técnica. Pois é, claro, e você transmitiu com fidelidade. 4 minutos, Belisário Bacamo vem, o serviço redatorial do canal desportivo de rádio, para as 14 horas, para assinar o bloco de notícias. Eu também estou a fazer o som do seu carro. E você está onde? Você encontrou uma companhia tranquila? A sério? A sério? Uma companhia? Ah, sério? Companhia de transporte. E está agora, nesta altura, onde? Na EN número 4, Maputo 8 Bank. Vai lá!
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0: Tá ligado? Você é um campeão. Pois é, claro, faltam 3 minutos para a hora 14. Você já ouviu falar, com certeza absoluta, de Mississippi. Mississippi, arranca-se. É antigo, mas é bom. É uma rádio que não é melhor, mas é diferente, é para a quinta-feira. Obrigado pelo carinho, 2 minutos para as 14. Marisário Macamo, senta, escreve e informa.

Cidia Monteiro está ligado ao canal desportivo da rádio. O relógio está a dizer que são 14 um minuto. Qualquer momento você tem informação desportiva aqui na Rádio dos Campeões. E quando se fala e deste grupo Posicap, você lembra-se com certeza bruta de Jorge. Isso era para o ano de 1976. Você lembra-se disso? É antigo, mas é bom. Jorge!

0: minutos depois das 14, mas o seu placar está a dizer o quê? Não. Vamos lá. Quer saber o que é que o seu placar está a dizer? O seu placar diz-lhe o quê?
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0: Ora bem, e esta rádio não é a melhor, mas é uma rádio que é diferente para todas as famílias. A sério, e também gente que está fora e que já, gente que dentro. A sério, porque nós temos um princípio, esse nosso princípio é informar. Informar é divulgar. E divulgar e levar a conhecer aquilo que os outros ignoram. Belisério Bacama, olá, viva. Boa tarde, traslado notícia atualizada.
2: Olá, viva. Há 15, cá estamos então. Vamos trazer uma síntese de notícias.
0: Vamos lá.
2: Xingal e a Associação Desportiva de Vilanculo abrem nesta tarde a Ronda 14 do Moçambola, que é o Campeonato Nacional de Futebol, partida que terá lugar no campo 25 de setembro na cidade mineira de Moatize. Para amanhã estão agendadas 3 partidas: Ferro Verde de Nampula, Black Bulls, no estádio 25 de junho. Ainda Ferro Verde da Beira, Ferro Verde de Lixinga, no Caldeirão de Chiveve e Bahia de Pemba, mas aqui no estádio municipal da capital provincial de Cabo Delgado. No sábado vão enfrentar-se Pembinha e Coxa de Sol, outra vez no estádio municipal de Pemba. A Associação Desportiva 3 de Maio impôs a primeira derrota ao Teste África no Campeonato Provincial de Futebol de Manica ao fim de 15 jornadas. 2-1 foi o resultado final de um jogo realizado no estádio, no campo municipal de Manica. Os Fabris lideram a prova com 36 pontos, mais 7 do que o Trans-SK Campanha na segunda posição. No último lugar está a Nova Jerusalém com 9 pontos. Fora das quatro linhas, o Teste África desdobra-se à procura de potenciais parceiros para reforçar a capacidade logística, com vista ao Polo Regional Centro de Apuramento ao Moçambola e ainda à Taça de Moçambique. Foi remarcado para amanhã o prosseguimento do jogo entre Liga Desportiva e Pensão Pérola, inserido na quarta jornada do Campeonato de Futsal da cidade de Climane. A partida acabou por ser interrompida anteontem devido à falta de eletricidade no pavilhão do Sporting, quando faltavam 2 minutos para o fim da primeira parte. A equipa da Liga vencia por 3-1. Fora de portas, a Taça das Nações Africanas é feminino. Hoje joga-se então, jogam-se as meias finais, às 18, Costa do Marfim, Gana, e às 22, para hoje, exatamente, vai haver então esse encontro entre África do Sul e Nigéria. São partidas projetadas para hoje, no concernente à Taça das Nações Africanas em femininos. Já para o jogo, melhor dizendo, no jogo de terceiro lugar, assim está correto, no jogo de terceiro lugar, no dia 15, vão defrontar-se Marrocos e Argélia, e a final, portanto, vai jogar-se entre Camarões e Malawi. Assim está correto, Malawi, vai ser no, portanto, dia 16, isto no domingo. Malawi e Camarões vão defrontar-se nesta final, enquanto para o terceiro lugar vão defrontar-se Marrocos e Argélia. Então fica esta correção. No concernente ao futebol no Velho Continente, o Benfica procura acelerar na noite de hoje a presença no play-off de acesso à fase de grupos da Liga Europa, a segunda competição de clubes do Velho Continente. Com vantagem de 6-1, o clube encarnado vai jogar no terreno dos escoceses do Hearts, que tem uma missão quase impossível para darem a volta ao teste. Ainda hoje, mas às 19, o Braga joga fora com os belorussos do Dinamo de Minsk. Os bracarenses venceram na primeira mão por 1-0. A 15, são estas as notas que vão marcando a atualidade dentro e fora de portas, com esse destaque. Ao quarto para as 15, começa o jogo entre Xingal e Adevé.
0: É muito exatamente. Isso. Vamos então conhecer quem é que vai fazer os 90 minutos de something, em relação exato a esta partida, quem é que vai fazer o relato, porque nós queremos acompanhar e vamos estar nós está junto aqui nesta rádio, nós está junto. Mas de qualquer das maneiras, se não tiveres aqui agendado, quem vai estar a fazer os 90 minutos de something vai fazer aquecimento. Deve exatamente estar a fazer aquecimento.
2: Vai só fazer aquecimento, com certeza.
0: Mas o que horas é que é o jogo?
2: 14h45
0: nesta altura. 14-8 minutos, ainda tem muito tempo.
2: Tem muito tempo ainda.
0: E tem para muito tempo também para nós conhecermos quem
2: exatamente,
0: quem vai estar lá.
2: O momento do pré-match.
0: Tu estiveste a acompanhar aquilo que foi esta conferência, que foi uma palestra, do Chiquinho. Sim.
2: Abordou vários assuntos, mas, falou da carreira dele, falou, enfim,
0: mas valeu
2: do peso de representar a seleção nacional.
0: Sim.
2: Exato, foi uma
0: dos entraves também que tem tido.
2: Exatamente, que tem tido, exato. Que é.
0: Mas a vida é assim.
2: Assim, depois o cargo de selecionador, um selecionador está sob escrutínio público.
0: Sim.
2: É bom
0: como... Mas ele civilizadamente disse, exato, aquilo que tinha que dizer, e mandou recados para quem tinha que receber.
2: Exato.
0: E tu ouviste também.
2: Ouvimos.
0: Um grande abraço.
2: Outros,
0: um grande abraço na volta, cá te espero. São nesta altura 14:09 minutos. Belisério Camus, revista redatorial do canal desportivo da rádio. É esta a sua rádio e é esta maneira que nós comunicamos, porque é assim que nós fazemos, porque só assim sabemos fazer. Um grande abraço. 14:09 minutos, 52 segundos. 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

Rádio dos Campeões, esta rádio não é a melhor. Esta rádio é perfeita para quem ouve, para quem sabe ouvir, pois é claro, para quem sabe ouvir. Você está ligado a uma rádio que não é a melhor, mas é uma rádio que é diferente. Uma rádio, sinceramente, que nós transmitimos fora da hora, um magazine desportivo, foi assinado pelo Fernando Silvan, com a Leonalda Matimel a fazer o cronómetro. É uma rádio que transmitiu a partir das 10 uma palestra do selecionador nacional de futebol, Chiquinho Conde. Isto aconteceu na Sociedade de Notícias com cobertura do repórter RM Desporto, Albino Muyambo. Neste momento, 14:11 minutos 52. O magazine foi assinado pelo Fernando e a Léo a fazer o cronómetro. E agora, há bem pouco tempo, o Belisério Macamo assinou o serviço redatorial de rádio, que não é melhor, mas é uma rádio que é diferente. E a diferença desta rádio, porque você é antigo, você é um homem antigo, você está a ouvir a música antiga. I've been loving you. É para a gente de bom gosto. À 15, boa tarde, obrigado pelo carinho, muito obrigado.

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Olha, bom apetite, bom apetite. Já alguém me diz assim, olha, não queres vir comer aqui uma caldeirada? Pá, mas isto é provocação, não é? Isto é provocação, mas uma caldeirada. Mas então eu abandono aqui o retângulo de jogo, vou comer uma caldeirada. Você está quieto, você... No mínimo é um brincalhão. Mas de qualquer das maneiras aprecio muito quem gosta da caldeirada. Eu também gosto de pescadinha, todos os produtos do mar. A sério, nós está junto. Nós está junto. Mas então fica para outro dia. Amanhã já é a sexta-feira, não é? Pois é, claro. Depois eu fico na box durante o fim de semana e fico a esperar do convite. Eu não sei se você vai alterar ou vai recuperar o convite. Não? A sério? O convite. Foi o que eu disse. O convite. Convite, quero dizer. Eu não respondi hoje, posso responder no fim de semana. Não é? Mas o que é que vai ser? Produtos de mar? Ah, sério? Produtos de mar. Nandico Luiz vai estar na pesca com o pescador.

Rádio dos Campeões, Fernando Nandico Luiz. Está ligado aí para os pescadores, cuidado com a previsão do estado de tempo. Está a ficar melhor, está a ficar melhor para ser quinta-feira. 14 horas, 19 minutos, 15 segundos. E esta rádio que não é melhor. Esta rádio é diferente. Fizemos quase que toda a largura de terreno a partir das 10 horas com uma transmissão da palestra do selecionador nacional, Chiquinho Conde, da Associação de Notícias. Destacamos o microfone RM Desporto, empunhado pelo Albino Muyambo. Pedro Xeman cuidou do serviço técnico. Esta rádio é sua e de vez em quando apetece mudar de vida, a sério, apetece de vez em quando mudar, de vez em quando não, sempre, mudar de vida, sabe porquê? Porque eu só tenho que gostar de quem gosta de mim. E rádios há muitas, esta rádio não é a melhor, esta rádio é diferente, eu tenho, a gente está ligada e vai dizer assim, não, mas tenho que mudar porquê, tenho que mudar, a Elsa, o Chico, o Santos, a Helena, dizem, não. Mas queres mudar porquê? Não, mas eu tenho que gostar de quem gosta de mim. Mas quem foi que disse que a gente não gosta de ti? Não, eu não sei por aí quem gosta. Eu sei que quando se gosta também não se gosta. Também não se gosta. Eu sei que quem gosta de mim é a Rosinha, a Nicole, a Kiara. Ah, sério. Orlando é meu amigo. Exatamente, eu tenho também, e a gente amiga que está a acompanhar a transmissão do canal esportivo da rádio, eu não sei quem está, se é o Mário, se é o Ivo, se é a Helena, eu não passei por lá. Eu gostava de poder passar, eu gosto muito de pão de lenha, e micaia, exatamente. Então todos quando estão na padaria Aliança, né? Exatamente. Então posso mudar o meu modo de vida? A sério? Acha que sim? A sério? Mas vai ser assim, vai ser de vez em quando. Sempre também não dá. Eu só vou gostar de quem gosta de mim. Mas a partir de hoje, vou modificar o meu modo de vida a sério.

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Bom dia para quinta-feira, 13 de agosto, 2026.

0: Não acha que é justo? Não acha que é justo? Você está ligado como está o tempo? Está a ficar melhor, né? O tempo está a ficar melhor, pois é claro. Então hoje é para dia 13, é uma quinta-feira, é de agosto de 2026, são nesta altura 14 horas 24 minutos 14 segundos. Foi uma rádio quase alongada, mas valeu a conversa, né? Foi uma palestra que nós transmitimos. Era o selecionador nacional que ele precisava de falar. A sério, mas ele precisava... Não escangalhou a louça, mas precisava de falar. Porque quem não fala não é ouvido. Mas é preciso é falar. Ora bem, é preciso é falar. Então, e nós fizemos deslocar o repórter R.M. Desporto, Albino Muyambo. Albino Muyambo foi quem esteve do outro lado. Albino Muyambo foi quem esteve do outro lado a fazer esta cobertura, desde as 10 horas até perto das 13h15, por aí. Mas tem bola que rola. Já tive aqui a recuperação do Fernando Silvano para o Magazine Desportivo. A Leonalda Matimela foi fazer o cronómetro e também teve aqui o Belisário Campo para o bloco das 14. Vai ver a bola que vai rolar. A bola vai rolar, são 14, 25 minutos. Você está ligado. Você está ligado. E ao ligar já está a ganhar. E está no carro, eu estou a fazer o som do seu carro. Também faço o som do seu carro, porque também tenho estado a dizer, se você conduz, seja paciente na estrada, para não ser paciente num hospital. Esta rádio é sua, você liga e ganha, mas está bem acomodado. Você está na EN número 4, vai para Jobek? A sério? Não acredito. A sério? Você vai para o outro lado da fronteira? Exatamente, está bem acomodado neste carro, de certeza. Ninguém faz reabastecimento ao longo da estrada, não. E o motorista e aquele comprador está a fazer a leitura correta do tablier, a sério, de certeza. Então, boa viagem.
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0: E vocês merecem também o carinho, a amizade, a simpatia. Eu coordeno tudo isto através do éter. Exatamente. E as amigas. Mas então, e nós o quê? Então eu estou convosco. A sério, eu estou convosco, as amigas todas estão no meu coração. A sério. Amiga!

Esta rádio é sua. Tem bola que rola hoje. E lá para cima, onde o sol castiga mais. Para a cidade de Tete. Vai buscar na frequência modulada nos 88 ou 5 FM. 14 horas 29. Fecho do 2, arranque do 3. Vai estar aqui no Flagpack número 6. Já imita o Mob Giant.

Há 15 9-3 para quinta-feira. É 13 de agosto, 26. Eu já tive aqui informação sobre a previsão do estado de tempo a partir do Observatório Campos Rodrigues com as Severias Kisiko.

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1: Tá certo, e você comigo também, ora, lado ao lado. Você está ligado à rádio que não é melhor? Encontro o balanço aqui, na rádio que não é melhor. É sério, é sério. Mas eu digo que o balanço está aqui. O balanço está aqui.
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1: Esta rádio está ligada assim, quando eu digo que o balanço está aqui, que o balanço está aqui. Exatamente. Mas você porquê que não anuncia aqui, neste canal esportivo da rádio? Sério. É fácil. É preciso. Quem não fala não é ouvido. Sério. E você está esperando que... Cajó, anda aqui, expliquei.
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1: É a sua rádio. É uma rádio que é transmitida em manga de camisa. Eu encurto a distância entre o Índico e o Atlântico. Aqui também tem gente que sopra. E gente está do outro lado, anda aqui, Otis, Alípio, Cruz, só para aí, Stuart, Sucuma, Luizinho, anda aí, vamos lá. Mas deixa aí a arrancada do sopro do Otis, vamos embora. Vamos lá. 14 horas 34 minutos 47 segundos. A 15. Let's part. Pureza ao fim também, anda aí, vamos, a família toda, anda aqui, Pureza, anda aqui, Luizinho. Vamos lá, let's party. 14:35:08.

Grande abraço, Orlando Anselmo. Tá tudo ligado? Não tá junto, não tá junto. A diferença está aqui. 14:30 e 6:49.

0: Está ligado, você está ligado, 14-3906 segundos. Este é o Flight Deck número 6, ao período número 2, canal esportivo de rádio, para 13, é uma terça-feira. Você está ligado, você está a ganhar, eu estou a picar para Ponta Douro, Xaxai, Kalimana, Chimoio, Tetarixinga, Pemba, Bilen, Maputo, Cidade, Província de Nampula, Nhamban, Baramocuba. Pela viagem do éter também estou a encurtar a distância entre o Índico ao Atlântico. Você está bem disposto? A sério? Então veja lá, você estava aí com o tempo. Olha, está alguém a querer dizer-me qualquer coisa. Alguém a querer me dizer qualquer coisa. E daqui a bocado já começa a tirar os motores. A sério? Mas está bem, está tá bem. Eu já ligo, já atendo. Eu já atendo. Só que eu sei que vou picar teto, não é?
1: Sim,
0: olha, os ouvintes estão a ouvir toda a conversa. Eu vou picar teto, eu sei que é para o campo de 25 de junho, exatamente. Mas antes, deixa-me lá fazer um looping a Quebec Lima. A Quebec Lima, porque tem muito cachaço. A senhora tem muito cachaço e a guardante cana é primeiríssima, é qualquer coisa assim. E a gente de Clima baixou a temperatura também. Então vou fazer o aquecimento assim com o cachaço. Faltam 20 minutos para a hora 15. Assim.

E daqui a bocado vou chamar o Juvenal. E eu não sei se o Juvenal está do outro lado, está pronto para entrar. Está aí Moatiz. Espero que não esteja terro. 14 horas 43 minutos 37 segundos. É a bola que rola. Para o fecho do 2, arranque do 3 com a bola a rolar. Para quem

0: E agora quem detete? Juvenal, tu és de detectas em Matize. Como é que está o ambiente? Olá, viva, boa tarde, 14:44 minutos, 47 segundos. Fala comigo.
1: Boa tarde, António Jamal, eu sou ouvinte do canal desportivo da Rádio Moçambique. É verdade, Jamal, estamos mesmo em Moatize, posicionados no Municipal 25 de Setembro para testemunhar, mas também levar ao estimado ouvinte as peripécias deste jogo da 14ª jornada e a abertura entre o Xingal de Tete e a Associação Desportiva de Vilanculo. Já as duas formações já aqueceram, já foram ao balneário, retornaram às quatro linhas e a partida está prestes a arrancar. Portanto, vamos logo avançar com a constituição, a começar pela formação da casa do Xingal, que alinha com Ananias, Osvaldo, Filton, Alione, Issa, Michel, Chamin, Shirase, Di Maria, Augusto, ou melhor, Augustinho e Xamboco. Enquanto, do outro lado, a ADV tem Wilson, Carlos, Edson, Papsidio, Stambo, Justino, Sebastian, Daniel, Mez, Fernando e Hermenegildo, na altura exata em que principia a partida em Moatize, António Jamal. Só vamos terminar aqui com a constituição para o Xingal do banco de suplentes: Alberto, Jacama, Inocêncio, Nuno, Sheilo, Jordão, Joel, Cheiron e Viano. E do lado contrário, no caso, a formação da ADV treinada por Abdul Omar, tem João, Elton, Ibrahimo, Elias, Macamo, Milton, Gabi, Crescêncio. Estamos, portanto, nos primeiros segundos da partida. António Jamal, a equipe de arbitragem é chefiada por Alifa Manzini, que é coadjuvado nas suas funções por Nelson Chicote, Arsênio Raiva e Osman Barbosa. É o quarto árbitro. Tenho aqui comigo Manuel Cardoso. De forma muito rápida, a partida já está em decurso. É mesmo para deixar ficar aquilo que se pode esperar desta partida.
0: Vamos ouvir, vamos ouvir.
2: Boa tarde, Jamal. Boa tarde, ouvintes do Herba Desporto. Uma partida em que as duas equipas entram com tudo. Uma partida que ao longo da semana foi conversa em diferentes locais desses. Vamos lá ver se este Xingal vai pôr ponto final este longo jejum numa travessia pelo deserto com resultados menos conseguidos. Mas já dizia no lançamento deste jogo o técnico principal da ADV, Abdul Omar, admite dificuldades, mas veio para ganhar.
1: António Jamal, continuamos.
0: Ora bem, bom, deixe-me lá perguntar como é que está o ambiente aí. Hoje ainda é quinta-feira, não é? Hoje ainda é quinta-feira. São 14:47.
1: Sim.
0: Sim, sim. Como é que está o ambiente?
1: Descrevo. É quinta-feira, em termos de ambiente, há público, diga-se, considerável, mas queremos acreditar que na segunda parte poderá haver muito mais público neste recinto desportivo. Em termos de temperatura, muito boa, pelo menos a previsão indica para 24 a 25 graus, uma temperatura térmica muito próxima dos 30, boa para a prática de futebol, acreditamos nós que vai facilitar aos artistas dentro das quatro linhas.
0: Vocês conseguem visualizar aí o João? O João não está aí? O João não está aí?
1: O João, talvez não.
0: É muita gente, ainda a entrar. É capaz de estar lá fora.
2: Jamal.
0: Sim, sim.
2: O João nasceu aqui.
0: Sim,
2: vou deixar ao lado da mulher dele, como eu disse. Estava em terra do João.
0: Ora bem, então ele está

0: Bahia, bola vai rolando, João também está aí, está aqui, está em todo lado, está com a mulher dele também, como diz o Manuel Cardoso. De qualquer das maneiras, vocês é que estão aí, então falem comigo com todo o resto e depois cruzem a antena com Jaimita Mobis, ai, que ela vai segurar aqui para o arranque do período número 3, se eu fecho 2. São 14:49 minutos, voltamos a ver na medida possível. Então, e o resto é convosco.
1: A pontapé de baliza para a formação da ADV numa, portanto, incursão que podia ser perigosa, mas o camisola 18 da formação do Xingal, da Di Maria, no caso, a não conseguir chegar a tempo para controlar a bola, que saiu para além da linha de cabeceira. A pontapé de baliza para ser cobrada por trabalho do capitão Wilson na baliza, 24 nas costas, dá alguns passos recuados, já colocou a bola no traço superior da sua pequena área, bate pelo pé direito para a parte do pé de andada, vai lá através da divisória. Agora é Ibrahim, cabeceamento é da formação do Xingal, vai sair Xamin, controla, mas não, perde a bola, sai a formação treinada por Abdul Omar, a controlar muito bem o capitão. Então, Osvaldo cortou de cabeça, mesmo do lado direito do seu setor defensivo, muito próximo da demarcação do canto. Há lançamento para a formação da ADV, do lado esquerdo do seu ataque, na projeção lateral da sua área da grande penalidade. Dá alguns passos recuados, não conseguiu descortinar o número da sua camisola, vai lançar, já atirou lá para as quatro linhas, bola para a área, cabeceamento de Osvaldo, mas a ADV vai insistir, sai primeira formação do Xingal, vai estar a jogar a formação do Xingal, camisola 11, perde a bola, vai estar a jogar, não, ganha mais uma vez, é importunado, sim, é um jogo muito, mas muito embrulhado nesses instantes iniciais. Vai estar a jogar Di Maria, controla nada, a bola sai para lá da linha lateral, há um lançamento para a Associação Desportiva de Vilanculos a meio do meio campo defensivo do lado direito, mais próximo da sua área de grande penalidade. Vai atirar, já atirou para as quatro linhas. É para o companheiro de equipa, não corta primeiro. A Leone do Xingal corta do outro lado a formação da ADV. Bate para cá, bate para lá. Há muita bola a ser batida. Agora quem sai a jogar é o Xamin. Entrega para o companheiro de equipa, entrega no caso para o Di Maria. Di Maria mais adiantado para o companheiro de equipa, não. Vai controlar a formação do 5 do Xingal do lado esquerdo do seu ataque. Vai ser a jogar, é o camisola número 20 é o Alione. Alione bate para a parte, vai tentar o cabeceamento defensivo por parte da formação visitada mais uma vez de cabeça. É o Alione, coloca a bola na área, corta a primeira formação da ADV. Estamos com 5 minutos cravados da partida. É o Xingal atacar mais nestes primeiros instantes. Olha o remate! Xamin passa por cima! Passa por cima o remate de Xamin. Dizia que o Xingal a atacar Banjo, nestes primeiros instantes, Xamin aparece do meio da rua para surpreender a guarda-redes Wilson, mas a bola segue uma, passa por cima da baliza de Wilson. Wilson que já cobrou, já bateu para a parte de baixo, adiantada, a bola cai ainda no terreno defensivo, vai tentar sair a formação da ADV, não, vai controlar o Xingal, cabeceamento, pode sair, não sai nada, sim, vai sair a jogar a formação do Xingal, sai a jogar o Xingal, cabeceia de forma defensiva a formação da ADV, mas o árbitro Alifa Manzini a marcar, portanto, falta contra a formação do Xingal. Foi importunado defesa da formação da casa, bola colocada na marca, veio partir, quem é aquele? Creio que é o camisola número 5, é na circunstância o Fildon. Fildon bateu para o meio do meio campo contrário, Xingal no ataque, não consegue controlar a bola, vai fazer o quê? Para as mãos do guarda-redes Wilson, controla o guarda-redes Wilson, que é também o capitão. Agora até para o meio do meio, campo contrário, defende a formação do Xingal. Agora a bola está no grande círculo, vai trocar a bola de cabeça em cabeça, vai tentar controlar, não, vai defender o homem da formação da ADV. Agora quem sai a jogar, a bola a não ser colocada no chão, a rolar tal como deve ser. Agora é a formação de Vilanculos do lado esquerdo, vai fazer o quê? Parou, pensou, olhou a projeção lateral da área da grande penalidade, vai levantar, leva algum tempinho, vai tentar arrematar, corta a primeira formação do Xingal. Era na circunstância o Agostinho que tentou visar a baliza contrária, mas o Xingal a controlar muito bem. Vai mais uma vez, segunda vaga de ataque, olha a formação da ADV, a bola sai para o lado da linha lateral, lançamento do lado direito do ataque da formação da formação de Vilanculos. Está no lançamento, é o Carlos. Está lá, vai atirar, vai lançar. Carlos chama para o companheiro de equipe. Já lançou, já recebeu o homem da formação da ADV. Agora mais para devolver para Carlos. Carlos tenta mandar lá mais para frente. Perde a bola. Sai a jogar ao Xingal. Di Maria passa para Chamin. Chamin mais atrasado outra vez para Di Maria. Agora para a Leone. Vai controlar a Leone. Defesa esquerda do Xingal. A Leone para o guarda-redes. Ananias. Ananias vestido de laranja, os calções, a camisola, as meias são brancas, as chuteiras também são alaranjadas. Vai tocar para qualquer outra equipa na circunstância. É o camisola número 8, o amigo Michael. Michael para Osvaldo. Osvaldo manda a bola para o meio do meio campo contrário a controlar a formação da ADV. Corta outra vez Osvaldo. A bola a ser jogada nesses instantes no meio do meio campo, defendido pela formação do Xingal. Tenta sair, não sai nada, controla a formação da ADV. Agora perde para o Xingal. É o capitão da equipa que bate para o meio do meio campo contrário, vai ser a jogar o corredor central, limpa o adversário do caminho, manda para Chamin, olha o Xingal, campo 18, entrada na área, bate, corta primeiro, homem da formação da ADV, vai sair, mas o rebate Chamin, mas corta a formação da visitante, vai mais uma vez, vai outra vez a formação da ADV, é o camisola número 18, na circunstância importunada, o árbitro manda parar, ao meio do meio campo, um pouco descaído para a esquerda. Há um livre por ser cobrado pela turma do Xingal. Foi importunado. Camisola 18, Di Maria. Corredor central um pouco mais descaído para a esquerda. Vai colocar a bola. Vai recuar numa altura que estamos com 9 minutos da partida. Duas formações que precisam de ganhar. O Xingal tem 7 pontos na última posição. Portanto, na última partida em jogo da 13ª jornada, perdeu frente ao Ferro Verde de Chegando Maldrick. O livre está cobrado. Defende o guarda-redes Wilson para lá das quatro ligas. A bola sai para lá da linha de cabeceira. Há um pontapé de canto do lado direito, não. Mas é um lançamento do direito, tal como ataca a formação do Xingal. Olha o Chamin. Chamin passa por um, passa por dois, não consegue controlar a bola. Sai para lá da linha de cabeceira. A pontapé de baliza para a Associação Desportiva de Vilanculos. É para o guarda-redes Wilson. Vai colocar o esférico no traço superior da sua área da baliza. Vai orientar os seus companheiros de equipa. Está lá Wilson. Vai recuar. Vai partir. Vai recuar. Vai partir. Está lá o guarda-redes Wilson. Tem a brasileira do lado esquerdo. Agora bate pelo pé direito. A bola cai no meio do terreno contrário. Vai sair a controlar o homem da formação. Sim, é da ADV. Mas o corte é do Xingal. Vai sair a formação da casa. Sai Chamin. Camisola número 7. Vai jogar mais atrasado. Está assim. Joga mais atrasado para o companheiro de equipa. Na circunstância, camisola número 23, que bate para a parte mais adiantada, mas controla a formação forasteira. A bola pode sair, sai nada. Sai nada, é a ADV no ataque. Vai sair para o ataque a formação da ADV. Vai atacar, corta a primeira formação do Xingal. Agora quem sabe o camisola número 14, na circunstância é o Xamboco, que controla muito bem. Vai controlar o Xamboco. Agora deixa para a companheira de equipa, camisola 13. 3 na circunstância é o Xirace. Xirace para Chamin. Chamin limpa o adversário do caminho, levanta a cabeça. Já lá Chamin tenta passar, corta primeiro o homem da formação. Da formação da ADV, na circunstância, o Stambo vai estar a jogar a formação de casa. Olha, sim, agora é a ADV que ataca para a baliza ou em direção para o lado onde está o Conselho Municipal. Agora está lá o Xingal. Xingal rouba a bola por intermédio do camisola número 14. Tinha tudo Manuel Cardoso Xamboco, tinha tudo para fazer melhor, mas viu Wilson a brilhar.
2: Aquele tem que ir diretamente a um cartório responder em julgamento. Não temos aqui imagens televisivas, pode ser uma partida da tarde. Tinha tudo, mas tudo mesmo, para fazer o primeiro numa posição privilegiada. Eu penso que ninguém vai ter uma posição daquela. Tinha tudo o Xingal para fazer estrago no bom sentido. Portanto, a não vencer, todo mundo vai recordar deste falhanço, pode ser do ano.
1: Posso recordar desse falhanço que pode ser do ano, diz Manuel Cardoso. O público reagiu, não gostou, e quem também não gostou é Turito, o treinador da formação do Xingal. Levantou, abanou a cabeça, foi para trás do seu banco de suplentes. Não queria acreditar.
2: Não queria acreditar, até porque está a beber água.
1: agora beber água, Torito, Arthur Macassar, que procura pela primeira vitória aqui neste campo. Xingal, que ainda não venceu em casa. Agora um livre para ser cobrado pela turma de Vilanculos. Coloca o esférico na marca. Creio que é o camisola número, número 4. É o Fernando. Bate pelo pé esquerdo. Está na zona de ataque. A formação da ADV pode ser perigoso. Não corta primeiro. Alione cortou. Olha o ADV mais uma vez. Não. Perde a bola para a formação do Xingal outra vez. Este jogador que é aquele de Maria. Di Maria não controla. Perde a bola aí para a formação do ADV. Não. Corta primeiro Osvaldo. Há um jogador que está estatelado. Está contundido. Bom, Manuel Cardoso, não visualizei ou não vi exatamente o que terá acontecido. Mas é um jogador de Xingal que está caído na sua... A zona mais recuada está a contorcer-se. Bom, a pegar a cabeça...

0: 9, portanto, golos, ou melhor, um saldo negativo de 9 golos. Perdeu na jornada 13, frente ao Ferroviário de Lixinga, por uma bola, portanto, sem resposta. Tem uma vitória, 4 empates e 7 derrotas nesta prova. O Xingal que precisa de ganhar e certamente vai se recordar daquele falhanço aos 9 minutos desta primeira parte.
1: Sim, um falhanço incrível, injustificável, porque para uma equipa que está à procura a todo custo, está a atravessar um longo deserto com resultados menos conseguidos, não se pode falhar naquela maneira. Vamos lá ver qual será esta equipa da equipa do Xingal, que ainda continua a atacar toda a largura do terreno.
0: Continua a atacar toda a largura do terreno, sai a jogar mais uma vez a formação de Xingal, que tira a bola para lá das quatro linhas. A lançamento para a ADV do lado direito do seu ataque, a meio do meio, campo contrário, vai atirar a formação. Vai sim efetuar o lançamento da formação da ADV. Vai entrar quem é aquele? É, na circunstância, o camisola número 23. É o Carlos. Já tirou lá para as quatro linhas para o companheiro da equipa que recebe, mas corta primeiro o Xingal. Corta o Xingal. Corta Leone de cabeça. Outra vez vai aliviar o camisola número 3 da formação do Xingal. Na circunstância, é o Xirassi. Vai ser a jogar, não. Insiste a ADV. Ganha a bola. Mais uma vez a Leone a cortar. Quem vai ser a jogar é a formação casa. Limpa de caminhão na circunstância, o camisola número 14 é o Xamboco, tenta passar, passa nada, o árbitro manda parar, diz que foi importurado o homem da formação forrasteira, formação da ADV na zona do grande círculo, no meio campo defendido pela formação do Xingal. Vai já assim, a bola está colocada na marca, vai cobrar o jogador da ADV, está lá, bate pelo pé direito, a bola passa ao lado, não passa nada, mas é um cruzamento para dentro da área. A controlar muito bem a formação do Xingal. Controla, bate para o meio do meio campo contrário. Corta primeiro o homem da formação. É o Edson da formação da ADV. A controlar agora o Xingal outra vez. É para Di Maria. Está lá. Está lá posicionado. Joga mais atrasado para o companheiro de equipa. Camisola número 3. É na circunstância. O Xirassi. Xirassi para Xamin. Xamin para outra vez. Olha o cabeceamento de camisola número 18. É o Di Maria. A bola para as mãos do guarda-redes Wilson. Wilson está lá. Estamos com 16 minutos da primeira parte. Manuel Cardoso, leitura geral destes primeiros minutos da partida.
1: Bem, por aquilo que foi a produção das duas equipas, neste momento a ADV a controlar todas as investidas da equipa do Xingal de Teta, que entrou a atacar a toda a largura, mas também o Xingal passa esses primeiros 15 minutos, ou 16, passam pelo aquele falhanço incrível. A passagem do minuto 9, vamos estar a falar de outras coisas aqui, com este escolo do Xingal. Se tivesse sido apontado, trazia uma outra alegria para este público. É verdade que é um dia laboral, mas o público aqui a corresponder com este jogo, que ao longo da semana foi conversa nos cafés em diferentes locais. Vamos lá ver, como dizia, que esta ADV também não está bem posicionada pela classificativa, daí que está interessado em sair com outro resultado, que não seja o empate, também que não seja uma derrota. Mas atenção que o Xingal é como se fosse o pão para a boca.
0: Olha o Xingal outra vez no ataque, está lá, é o, sim, o Xingal vai ser a jogar, o camisola número 8 é o Michael. Michael entrega para a comitiva de equipa, limpa o adversário do caminho, está no meio do meio campo contrário, levanta a cabeça, agora bate mais atrasado para o Filton. Filton recolhe, manda para a Leone, do lado esquerdo, meio do meio campo contrário, muito próximo da zona do grande círculo, agora manda a bola para a área, sai primeiro o guarda-redes Wilson, já tirou o Wilson para o lado esquerdo, para a comitiva de equipa, recebe, agradece, para, pensa, olha, bate para a parte mais adiantada, a bola atrás. Vence a divisória para cortar o primeiro Filton do Xingal. Vai sair o Xingal. Xirassi entrega para Xamboco. Xamboco vai controlar. Entrega para Xamin do lado direito do seu do meio campo contrário. Mas deixa-se antecipar pelo adversário. A sair primeiro a formação do Haddad. Tira a bola para lá das quatro linhas. A lançamento para o Xingal. A lançamento para sim, para o Issa. Issa vai lançar. Issa é o homem do cabelo pintado. Lançou mais atrasado para a companheira da equipa. Recolhe, agora bateu para a Leone do lado esquerdo. De cabeça, manda para a companheira da equipa. Sem vergonha, bola na área. Controla a formação da ADV. A formação treinada pelo Abdul Omar a controlar muito bem. Bom, a superiorizar-se nesses instantes. Porque o Xingal ataca, ataca, ataca. Mas está muito bem a defesa da formação da ADV. Vai ser a jogar a formação do Xingal. É os

0: Aldo, setor mais recuado, capitão da equipa, camisa número 6, bate para o meio do meio campo contrário, do lado direito, a bola pode sair, não sai nada, controla o homem da TV, está lá, sai a jogar, é o Stambo, Stambo recolhe, não, chega primeiro, o homem do Xingal remata do meio da rua, mas um remate fraco, rasteiro, e segue uma trajetória incorreta, os adeptos gostam, até porque está a atacar, mas falta aquela pontaria necessária para colocar a bola lá no fundo das malhas da baliza do Wilson.
1: Sim, em termos do apoio, não é por aí que o Xingal tem que se queixar, porque sempre é uma equipa que arrasta consigo muito público e o público está aqui a corresponder com esta partida. E aquilo que são as grandes preocupações deste público, que está muito preocupado com o andar deste Xingal, onde os resultados não aparecem. Se calhar aqui esta é uma das raras oportunidades que o Xingal tem que trazer uma outra resposta, e esta resposta, já imita, passa por derrotar a equipa da ADV.
0: Olha o Xingal outra vez no ataque, controla a formação da ADV por intervalo que tira a bola para lá das quatro linhas. Há lançamento, lançamento já efetuado. Recolhe o homem da formação do Xingal na circunstância. Xirasse limpa o adversário do caminho. Agora joga para o companheiro da equipa. Quem recolhe é o homem da formação do Xingal. Manda para a Leone. A Leone recolhe do lado esquerdo. Pode tirar a bola para a área. Não, chega primeiro. O camisola 4 é na circunstância. Fernando, da formação da ADV. Bate para o meio do meio. Campo contrário. A bola atravessa a divisória, mas também atravessa a linha lateral. A lançamento para o Xingal. 20 minutos cravados desta primeira parte. 0 para o Xingal, 0 para a ADV. Esta ADV que na jornada 13 venceu a Associação, ou melhor, a Liga Desportiva de Sofala por 3 bolas a 1. Sai a jogar a formação do Xingal. Bate para o meio do meio campo contrário. Pode recolher quem é aquela. É na circunstância o camisola 18 de Maria. Não consegue controlar. Sai a formação da ADV e perde a bola para o Osvaldo. Sai. É para. É para o camisola número 6 na circunstância. Agora Xamboco recolhe, mas atrasado Barcini vai atirar, limpa o adversário do caminho, entra na área, Xamin corta! Xamin remata, corta primeiro! Camisola número 5, Justino, da formação da ADV, os adeptos gostam. Alden sai a jogar, mais uma vez Xamin dentro da área, joga mais atrasado para o comandante Kiba Xerazi, remata a bola, passa ao lado. Girasse outra vez a aparecer do meio da rua, a rematar sem força e a bola a passar ao lado da baliza do guarda-redes Wilson. Wilson já colocou o esférico no traço superior da sua área da baliza. É o capitão, tem a braçadeira do lado esquerdo, o equipamento, a camisola é vermelha, os calções são pretos com alguns detalhes brancos, chuteiras brancas, rola a bola dentro das quatro linhas, vai ser a formação da ADV, o árbitro considera falta. Manuel, acordou?
1: Sim, uma falta, uma entrada feia, portanto o árbitro Alifa estava perto do lance e não teve dúvidas de sancionar a equipa da ADV.
0: Sai a jogar a formação do Xingal. É o Issa, entrega para o companheiro da equipa. Bom, há outra falta. Há muito contacto físico nesta altura do jogo. Bom, outra falta já contra a ADV. Queixa-se um jogador que não daqui muito difícil descoordenar o número da sua camisola a ser importunado dentro da grande roda no seu setor defensivo, pelo que a falta beneficiar a formação da ADV. O árbitro está lá, Alifa Manzine, é da Comissão Provincial de Árbitros da província de Sofala. Já deu a ordem, vai partir, vai partir o homem da formação da ADV, perde a bola, sai Xamin, é o Xingal no ataque outra vez, mas a bola sai para lá da linha lateral. Há lançamento do lado direito, para a formação da ADV, vai atirar do seu setor mais recuado, considera a Lifa Manzine, é da Copav Sofala, está lá o homem da formação da ADV, fica muito difícil daqui descoordenar o número da sua camisola, vai atirar lá para as quatro linhas, já atirou para o meio do meio campo contrário, recepção perfeita, vai sair a jogar a formação da ADV, vai controlar o capitão da equipa, é o Osvaldo, corte de cabeça, a bola sai para a linha lateral, mas o lançamento é para a formação da ADV, na projeção lateral da área da grande penalidade, do lado esquerdo, vai atirar para as quatro linhas. Estamos neste momento com 23 minutos cravados desta primeira parte. 0 para o Xingal, 0 também para a ADV. Vai para o lançamento. É o Justino. Vai lançar o Justino do lado esquerdo da formação da Adavan. Vai lançar o Justino. Já partiu. Atirou. Bola para a área. Bola na área. Cabeceamento para fora. Cabeceamento para fora. Vai ser, portanto, pontapé de baliza para a formação do Xingal. Guarda-redes Ananias vai colocar a bola no traço superior da sua área da baliza, mais próximo do verso superior da área da baliza. Vai fazer o quê? Vai bater Ananias. Toca de curto para a companheira de equipa. Vai fazer o quê? Vai despachar lá para a parte bem ditada. A bola atravessa a divisória. Quem sai a jogar? Bom, parece-me que a bola sai para lá da linha lateral. Há lançamento. Há lançamento para a formação da ADV. A lançamento para a formação da ADV vai atirar a um jogador que daqui não dá para ver. Sim, é na circunstância. O Carlos já atirou lá para as quatro linhas. Há mais uma falta para a formação do Xingal. Bola, bom, ainda não foi colocada. Um jogador que acabou tocando na bola, tirando-a exatamente da zona onde devia ser colocada. Já foi cobrado, já foi cobrada a falta. É para a Leone mandar lá para a parte mais adiantada, para a companhia da equipa. Vai fazer o quê? É o camisola número 11 do Xingal. Atira a bola para a área, pode ser perigoso. Vai passar, passa nada. Remato, cabeceamento. Corta! Formação da ADV a controlar a bola. Está lá a formação da ADV, controla muito bem. Agora joga mais atrasado. Ganha a bola Leone do Xingal. Pode ir para a segunda faca de ataque. Não, joga mais atrasado. É para Filton. Filton recolhe. Joga mais atrasado para Osvaldo, capitão da equipa. Osvaldo para Xirás. Xirás recolhe. Manda para Leone. A Leone recolhe. Levanta a cabeça. Pode entrar a bola. É para dentro da área. Vai a cabecear. Cabeceamento. Tu não sai, a bola sai para lá da linha de cabeceira. A bom tapete de baliza para a formação visitante. É para a turma da ADV. Vai colocar os ferros no traço superior da sua área da baliza. Os jogadores da ADV reclamam qualquer coisa, Manuel.
1: Sim, porque era canto. Inexplicavelmente, a Lifa marcou para a reposição. Neste caso, também o fiscal de linha que atua daquele lado ali, de outra bancada, dava indicações de que dirigia-se para a marcação deste canto. Portanto, esta reclamação, penso que justa por parte do jogador da equipa do Xingal.
0: Agora vai sair assim a jogar a formação do Xingal. Bate para a parte mais adiantada. Corta primeiro o camisola número 5 da formação da ADV. O árbitro considera que a bola, considera livre a beneficiar a formação da ADV. Vai ser cobrada por Justino, do lado esquerdo. Colocou a bola na zona onde foi cometida a falta. Já bateu no pé esquerdo. Agora bateu, sim, para a parte mais adiantada. Vai controlar muito bem. É o camisola número 26. Isso, a bola sempre lá da linha lateral. A mais um lançamento para a formação da ADV. Sim, é para a ADV. Só que ninguém está lá, sim, há um jogador que está agora, é o camisola número 5, é o Justino. Justino está lá para poder efetuar o lançamento. Está lá para o arremesso, é o Justino, camisola 5, dá alguns mais recuados, leva algum tempinho. Porque já partiu, atira a bola para a área, cabeceamento, pode ser perigoso para as mãos do guarda-redes Ananias. Uma tentativa, portanto, por parte do camisola 11 da Associação Esportiva de Vilanculo, Hermenegildo, da área, desvia a bola, mas aparece primeiro o guarda-redes Ananias. Agora sai a jogar a formação, é outra vez o Xingal, não perde a bola para a formação visitante, recolhe Hermenegildo, mais atrasado para o Carlos. Carlos levanta a cabeça, sai do meio campo contrário, entrega para o comitê de equipa, no corredor central. Agora desfaz para o lado direito, é para o Carlos. Carlos para quem? Carlos para Mesa. Mesa recolhe, despacha para... corta primeiro Osvaldo. Osvaldo corta para lá do meio ou para lá da linha divisória. Mas aí primeiro, é a formação do Xingal. Sai a jogar por tremendo de Issa. Issa para pensa, olha, joga atrasado para o companheiro de equipa. Agora está lá o camisola 8. Deixa para isso assim. Isso para a parte mais adiantada. O cabeceamento de Xamboco pode ser perigoso. Vai ser a formação do Xingal. Já lá, Di Maria. Controla a bola. Controla Di Maria. Joga mais atrasado para a comitê equipe. Olha o Xamin. Xamin tinha tudo para também colocar perigo na baliza do Wilson. Mas a bola passa por cima da baliza da Associação Desportiva de Vilanculo. João Altureca é um jogador dentro da área a queixar-se. É na circunstância. Agostinho, a queixar-se Agostinho, da formação do Xingal, mas já está reerguido. O árbitro considera não ter havido qualquer cenário que justificasse para uma falta. Agora a pontapé de baliza é para o guarda-redes Wilson. Wilson já colocou a bola no traço superior da sua área da baliza. Vai partir, já vai bater, já bateu pelo pé direito. A bola cai no meio terreno contrário, vai ser a jogar cabeceamento. É da formação, sim, da Associação Desportiva de Vilanculos. Está lá o homem da Associação Desportiva de Vilanculos, de cabeça para cabeça. Entrega para quem? Entrega para ninguém da sua equipa, porque ganha a bola o Xingal. Ganha a bola Michael. Michael bate para a parte mais adiantada. É para Xamboco, recorde, tem que jogar mais atrasado. Joga mais atrasado, sim, leva muito tempo. Agora jogou mais atrasado. É para Issa. Issa bate para a parte mais adiantada. Cabeceamento defensivo pela formação da ATV. Ganha outra vez. É o Xingal, é o Xamboco. Agora para Ebra Alione. Alione recolhe, parou, pensou, olhou, perde a bola, ganha a formação da ADV. Vai estar a jogar a ADV, é o camisola número 11, é na circunstância Hermenes Schilto, meio do meio, campo contrário, entrega para o comandante de equipa, entrega para o camisola número 13, é o Daniel que não consegue controlar a bola, sai para lá da linha lateral, há lançamento para Issa, há lançamento para o Xingal, Osvaldo devolve para Issa, Issa levanta a bola para meio do meio, campo contrário, camisola número 14, deixa um pouco na circunstância, coloca a bola no peito, agora vai rematar. A bola passa, agora passa, a bola passa ao lado. A bola passa ao lado de uma altura que estamos com 30 minutos gravados desta primeira vez. Passa ao lado, sim, há um jogador da turma da Associação Desportiva de Vilanculos que tocou a bola. A pontapé de canto do lado direito, tal como ataca o Xingal. Agora está lá Chamin dentro da área, faz o quê? Tenta rematar, corta primeiro camisola número 4. A cortar Fernando. A mais um pontapé, então, creio que é lançamento. É para Chamin. Chamin está lá o camisola 7 do Xingal. Chamin para Issa. Issa coloca a bola na área. Corta a primeira formação da ADV. Vai sair a jogar a ADV. Bateu lá para a parte mais adiantada. Controla a formação do Xingal. Osvaldo limpa o adversário do caminho. Tem que jogar mais atrasado. Joga mais atrasado para Filton. Filton recolhe. Tem que dar para Leone. Despachou para Leone. E nota para Xirassi. Xirassi recolhe. Está lá o camisola número 3 da formação do Xingal. Xirassi joga para o capitão da equipa. Osvaldo na circunstância. Tem a braçadeira do lado esquerdo. Bate para o meio do meio. Campo contrário. Coloca a bola no peito, é o homem da formação do Xingal, Agostinho. A bola sai para lá da linha lateral. Estamos com 31 minutos. Manuel Cardoso, transcorridos, portanto, 31 minutos da partida. Que jogo estamos a ver?
1: Que jogo estamos a ver, Jaimita? Temos uma ADV inteligente, está a utilizar um jogo muito inteligente, com uma defesa compacta. É verdade que a equipa do Xingal está a atacar a toda a largura do terreno. Está a rematar com poucos remates enquadrados e nas duas incursões, nas duas jogadas de contra-ataque, esta equipa da ADV deixou em sobressalto este sintético, quase que fazia estrago. Portanto, Abdul Omar terá orientado a sua equipa, os seus jogadores, para poucas e, portanto, aventuras. Se calhar, nesta primeira parte, aguentar até aos últimos 45 minutos, sair com este 0-0 no marcador, se calhar pensar nos próximos 45 minutos, como viu, a equipa da ADV tem utilizado um futebol inteligente, leva muito tempo para repor a bola em movimento, uma espécie de queima-tempo, mas com muita inteligência. Portanto, a ADV, posso dizer mesmo que está satisfeito com este empate e na segunda volta poderemos ter aqui uma ADV muito perigosa, depois de ter visualizado e muito bem os atacantes da equipa do Xingal, os bons momentos também, os maus momentos.
0: Olha o Xingal outra vez, olha o Michael do meio da rua, remata, ficou-se a pedir penalti porque a bola vai deitinha para a mão do jogador do Xingal. Dentro da área da grande Xingal. Sim, do lado direito, tal como ataca, vai ser para... Sim, vai ser para o Di Maria. Vai ser para Di Maria, ficou-se a pedir penalti, mas não há qualquer situação de penalti, porque a mão, ou melhor, o braço do jogador do Xingal estava mesmo colado ao corpo. Coloca a bola Di Maria coloca a bola de Maria na marca do canto, do lado direito, bola da área... para os meus guarda-redes Wilson. Vai sair o primeiro guarda-redes Wilson, guarda-redes da turma visita... Bom, dizia o Manuel Cardoso que a turma do Xingal está satisfeita. Dá para ver, porque Wilson, a turma da ADV está satisfeita. Começa a queimar tempo. Começa a queimar tempo por intermédio do seu guarda-redes Wilson, que agarra na bola, vai para o chão sem necessidade e leva alguns segundos. Sim, leva alguns segundos e dá para ver mesmo que a ADV está satisfeita com o resultado. Agora o lançamento do lado direito, vai atirar Issa atira lá para as quatro linhas, corta a primeira formação visitante, vai ser a jogar em ATV, não, corta primeiro Issa, ganha a bola sim sai para lá da linha lateral há lançamento do lado esquerdo, setor recuado da formação de Vilanculos, vai atirar do lado esquerdo. Ganha a bola o Hermenegildo, vai sair a jogar, vai atirar lá para a parte mais adiantada, controla muito bem, já tirou dois adversários do caminho, está lá, entrega para a companheira de equipa, agora é para o Carlos, Carlos recolhe do lado direito, meio do meio, campo contrário, bate a bola para a parte mais adiantada, para a companheira de equipa, olha o cruzamento, vai fazer o quê? Corta a primeira formação do Xingal, mais uma vez, a formação de Vilanculos faz o quê? Corta o Xingal! Olha, mais uma vez, o ATV! Olha o Stambo, manda para a competição de queima do lado esquerdo. É na circunstância do camisola número 5, Justino. Justino envia a bola para a área, corta a primeira turma do Xingal. Agora o Xamin recolhe. Xamin recuou para apoiar os seus jogadores da defesa. O árbitro diz que há falta. Foi mesmo importunado, tirasse o camisola número 3 da turma do Xingal. Está lá a jogar, é o Xingal. Entrega para a competição daqui, Leone. A Leone para o meio do meio, campo contrário. Agora é para a Xamboca, coloca a bola no peito. Manda para a competição de queima. Recolhe o Xamin, não, chega primeiro o homem da ATV. Chega primeiro homem da ATV, manda a bola para o adversário, agradece a Leone, mas perde a bola, sai a jogar Hermenegildo, que perde para o Xamboco, sai a jogar na formação do Xingal, corta primeiro a ATV, vai xingar outra vez, é para a Di Maria para Xamboco, limpa o adversário, corta primeiro a ATV, para lá da linha lateral, há lançamento do lado do direito, tal como ataca a formação do Xingal, meio do meio campo contrário, já atirou, volta a receber, isso agora manda para Xamboco, Xamboco mais atrasado para Xirase, Xirase recolhe, joga para o Osvaldo, Osvaldo está lá, levanta a cabeça, o capitão da turma... Canarinha vai fazer o quê? Joga para a companheira de Kiev, agora bate, era para Michael, Michael puxa, ou melhor, tenta encontrar a Leone em velocidade, mas a bola sai para lá da linha lateral, agora para Michael, Michael para Xamin, Xamin vai trabalhar o camisola no centro do Xingal, manda para a Leone não tem linhas de passe, envia para a área, pode sair o cabeceamento, ninguém, bom, tenho uma sensação de que é um jogador da ATV que toca a bola pela mão, não posso, bom, Manuel Cardoso, não sei se viu, mas há uma sensação de que toca de uma forma muito rápida o árbitro da partida, Alifa Manzini, creio que não terá visto.
1: Sim, oi, evitou, portanto, se calhar também ficou nessa dúvida, apareceu-me de facto haver esta falta, mas no local onde que estamos, portanto, vamos dar... toda a possibilidade do árbitro estava perto do lance e não deve ter havido se calhar esta falta e a partida continua.
0: A partida continua, olha o Xingal na sua zona de ataque, dentro da área, não consegue controlar a bola, atravessa a divisória, aponta pé de baliza para a ADV. Vai colocar o esférico no traço superior da sua área de baliza, o guarda-redes Wilson. Vai colocar o esférico Wilson. Wilson vai ter alguns mais recuados, vai partir Wilson numa tarde de futebol, quinta-feira aqui no Municipal, 25 de setembro. Wilson já bateu para a parte mais adiantada, é para o guarda, é para o companheiro de equipa cabecear no meio do meio. Campo contrário, mas não, outra vez recupera a bola a formação do Xingal. Agora é para quem? É para o companheiro de equipa. É Agostinho na circunstância. Está a sair, corta primeiro para lá da linha lateral a turma visitante. Lançamento já efetuado por intermédio de Issa. Issa deu e recebeu. Agora entrega para o companheiro de equipa. É na circunstância o Xirasse. Xirasse para o Osvaldo. Osvaldo para Filton, Filton recolheu, mandou para a Leone para o Osvaldo, é o central da turma do Xingal, agora é para Filton, Filton manda a bola para o meio do meio, campo contrário, é para a velocidade, Issa chega primeiro homem da formação da ADV, recupera Issa, pode ser... Agora ninguém gosta, sim, fez muitas coisas que o público gostou, dessa vez Xamin fez o que ninguém gostou. pelo menos, ah, bom, a que se é quem gostou é a TV, mas os adeptos, o banco técnico, companheiros, não gostaram.
1: Sim, não gostaram. O Chamin tinha tudo para progredir com o esférico e se calhar procurar o melhor ângulo. Se calhar estaríamos aqui a falar outra coisa, senão este empate, teimoso empate, de alguma forma vai penalizando de que maneira a equipa do Xangal, que ao longo desses primeiros 20, 25, 28 minutos foi uma equipa mais ofensiva, procurou o golo, rematou de todas as maneiras e feitios, mas teimosamente o golo não aconteceu. Portanto, isto só agrada a equipa da ADV, que foi utilizando ao longo desses minutos um futebol inteligente, controlou todas as investidas da equipa do Xangal e sempre que fosse possível em contra-ataque, deixava sobressalto este sintético 25 de setembro. Tudo indica que vamos ao intervalo com este teimoso nulo e a segunda parte promete. Mas o Xangal continua a atacar.
0: De não atacar, faltam 6 minutos, ainda há muito para acontecer. Olha o Xamin! Ao lado! Um remate com contrapeso e medida na entrada da área da baliza. Xamin envia um míssil que passa ao lado.
1: Sim, um míssil que passou ao lado, passou o perigo para a equipa da ADV. Isto agrada ao Abdul Omar, que já avisou que ia ter essas dificuldades. Eu esperava um Xangal mais ofensivo e o que está a acontecer e peca por não ter marcado até o momento.
0: Peca por não ter marcado até o momento, mas também a defensiva da ADV muito bem organizada. É a defensiva, mas sim, é a defensiva da ADV que outra vez sai-se muito bem. Está lá a defender. É o Xangal outra vez. Está lá o Xirassi, está no ataque. E agora é para Michael. Michael limpa o adversário, roda perfeitamente, entrega para Xirassi. Xirassi perde a bola, ganha mais uma vez a formação do Xangal. Agora é para Osvaldo. Recolhe, meio do campo contrário. O capitão da equipa vai tocar de curto. Mete para o comandante da equipa. É o Insa, recolhe. Varou, pensou, rolhou, bateu para o comandante da equipa. Recolhe o Xamin. Xamin para Filton. Filton para Alione. Alione para Di Maria, coloca a bola no peito, agora amortece no chão, manda para o comitê da equipa, manda para a Leone via para a área, pode ser perigoso, na área, disputa de bola, corta primeiro a Associação Desportiva de Vilanculos, vai sair a jogar a formação vilanculense, bateu para o meio do meio campo contrário, mas ninguém está, a bola pode sair pela linha. Sim, pode sair para o lado da linha lateral, sai para o lado da linha lateral, ao lançamento do lado direito, tal como defende a formação do Xangal. Lançamento efetuado por Issa para Osvaldo. Osvaldo recolhe o capitão da equipa, vai fazer a caminha, agora bate para o meio do meio campo contrário. Pode ser perigoso, pode ser perigoso, vai atirar por cima! Agostinho, outra vez, agora atira por cima, tinha tudo para fazer melhor. Bom, Manuel Cardoso, um Xangal ofensivo, mas um Xangal que não marca.
1: Sim, esta equipa, o que tudo indica, está mesmo proibida, pelo menos já tarde, de marcar, porque houveram toneladas e toneladas de oportunidades. Portanto, um Xangal sem pontaria, um Xangal sem, enfim, com uma decisão precisa, porque, portanto, em função daquilo que foram várias oportunidades para marcar e uma equipa que não marca, isso poderá ser fatal na segunda parte, porque esta ADV, para além de estar aqui a defender, mas também vai visualizando toda a movimentação da equipa do Xangal, sai para o intervalo, se calhar com este nulo, e a segunda parte, naturalmente, depois de ter visualizado muito bem os pontos fracos, bons e piores, portanto, naturalmente, que teremos aqui uma ADV a dar uma outra resposta, ou seja, essa. Porque, ao que tudo indica, esta equipa, sempre que possível, é verdade, está a defender, mas sempre que é possível, quase que de teto abaixo, este sintético, porque têm sido investidas venenosas, também tem faltado um pouco de pontaria.
0: Vai ser a jogar a formação da ADV, um livre a ser cobrado no meio do meio campo defensivo, corta a primeira turma do Xangal, vai sair outra vez a formação da ADV, segunda vaga de ataque, está no meio do meio campo contrário, do lado direito, vai sair a formação do Xangal, corta de cabeça, outra vez a ADV, meio do meio campo contrário, está no seu ataque, levanta a bola, quem é aquele? É o camisola número 5, pode ser perigoso, não chega! Não chega, Daniel, a bola sai para lá da linha lateral, há um lançamento para a turma do Xangal, de uma altura em que estamos com 43 3 minutos, 0 para o Xingal, 0 também para a TV. Sai a jogar a Leon, vem atirar lá para as quatro linhas. Há um lançamento a ser efetuado no setor mais recuado, próximo à marcação do canto. Que para a ADV seria do lado direito. Agora quem sai a jogar outra vez a formação da ADV, meio do meio campo contrário, pode ser perigoso a tentar ressuscitar o seu ataque nesses instantes finais. Olha a ADV, olha o Armelio Gildo, olha a camisa número 11, o cruzamento perigoso, corta! A cortar muito bem o capitão da equipa. Sai a jogar agora a turma do Xingal, é o Issa, bate para quem? Recorre a formação da ADV, está lá o camisa número 5, bate, faz um charuto de todo o tamanho. Agora quem sai a jogar é a formação do Xingal, que controla a bola, é por intermédio do camisa número 11, bate para a parte meia dada. Olha o Xamboco, controla, parou, pensou, olhou, luta com o companheiro da equipa, corta primeiro camisa, ou seja, Imperial Edson no setor defensivo da turma da ADV. Agora quem sai a jogar, sim, é a turma de Vilanculos, que controla muito bem. Quem é aquela camisa número 5, Filton, que corta, ganha outra vez a formação da ADV. A sala, sim, o camisola número 5 da formação, visitante na circunstância, Justino, controla a bola, bate para o setor mais adiantado, mas é o Xingal que controla e atira a bola para lá da linhas. Há um lançamento do lado esquerdo do ataque da formação visitante. 44 minutos, numa altura em que o árbitro levanta a placa com 12 minutos. A levantar a placa com 12 minutos, o quarto árbitro é o senhor Osman Barbosa, da Comissão Provincial de Árbitros da província de Tete. 12 minutos por serem jogados. Agora quem vai... vai ao lançamento, é o Alione, camisola número 20 da turma do Xingal. Vai atirar para as quatro linhas, atirou, é para o companheiro de equipa, não, é para a turma do Xingal. Agradece, sai a jogar, agora perde para o Xingal. E é importunado o homem da turma da ADV. É o Fernando, na circunstância, a ser projetado para o sintético 25 de setembro aqui em Motis. O árbitro manda parar, marca a falta e vai ser cobrado. Numa altura em que Abdul Omar levanta-se, diz que já viu tudo, ainda não terminou a primeira parte. Abdul Omar levanta-se, manda os adeptos de Xingal ganharem calma, já vai para os balneários, nas quatro linhas, vai ser cobrado livre a favor da Associação Desportiva de Vilanculos. Os adeptos do Xingal mandam algumas palavras, conversam com Abdul Omar, que vai muito, mas muito cedo aos balneários, cedo porque a partida ainda não terminou, no que a primeira parte diz respeito.
1: Sim, o Abdul Omar sai aqui, enfim... muito inteligente também, fazer uma pequena provocação, de que já vi tudo e abandona este relevado, deixando outra parte da equipa, equipa técnica também, o jogador, porque a primeira parte ainda não terminou, ele levantou as mãos, numa de que estou aqui e quero regressar a Inhambane com o Tato.
0: Abdul Omar, como quem diz que nesta primeira parte o empate está consumado e está mesmo consumado. Alifa Manzine, só para o apito, diz que está tudo feito no que a primeira parte diz respeito. 45 minutos mais 12. Manuel Cardoso, 0 para o Xingal, 0 para a ATV. Análise a esta primeira parte.
1: Claramente o resultado que castiga e de que maneira a equipa do Xingal Tete, que teve várias oportunidades, podia sair aqui a vencer por duas, uma ou duas bolas, para não exagerar, mas foi uma equipa que foi bem controlada com esta ADV. Esta ADV veio para este sintético, primeiro nesses primeiros 45 minutos, com uma lição estudada, para não sofrer, controlar as investidas da equipa do Xingal. Portanto, parece que surtiu efeito, tanto o Xingal tudo fez para sair aqui com outro resultado, para sair aqui a vencer, no mínimo, por uma ou duas bolas a zero. Não foi possível tantos falhanços, muitos remates mal enquadrados. Enfim, isto acabou penalizando de que maneira esta equipa do Xingal. A TV, muito inteligente, como eu disse, foi falando ao longo desses primeiros 45 minutos, tivemos uma equipa de Inhambane com uma estrutura bem assente no sintético, no relevado, uma defesa compacta que deixou até algum momento o Xingal a jogar, mas controlando as tais investidas. Eu contabilizei umas 3, 4, 5 incursões perigosas da equipa da ADV, até nesta ponta final, nos últimos 2 minutos, 3 minutos, só deu a ADV. Podia também estar a sair aqui, podia ter saído com a vencer, porque não seria escândalo nenhum, porque nesta ponta final, se calhar a acompanhar o seu técnico que saiu 1 minuto e meio deste relevado, com a sensação de que não haveria outra alteração deste resultado. Portanto, e uma ADV que tem muito a dizer na segunda parte, que se cuide esta equipa do Xangal de Teta, até porque esta equipa da ADV, noutros tempos, dizíamos, podemos dizer que vai jogar a favor do vento. É verdade que não temos aqui nenhum vento, mas estará de costas. Para quem conhece este sintético, a ADV, nesta segunda parte, vai jogar em direção à FIPAC, ou, se preferirem, de costas do Conselho Municipal da cidade de Tete, da cidade de Moatize, neste caso. Estamos em Moatize, e isto vai acontecer ao contrário com o Xangal, que vai jogar em direção à sede do Conselho Municipal da cidade de Moatize. A segunda parte promete, o Xangal tem responsabilidades acrescidas, até porque está mal posicionado na tabela classificativa, e o último classificado com 7 pontos, muito pouco para se manter nesta fina flor do futebol moçambicano. Como eu disse, que a ADV vem já na segunda parte com uma lição bem estudada, de que maneira vai tentar vingar-se, porque deu-nos indicações que esta equipa, que ontem celebrou mais o aniversário da elevação de Inhambá na categoria de cidade, se calhar vai tentar juntar com esta efeméride. São 70 anos, muita coisa boa de Inhambá. Portanto, esperemos que é uma equipa que vai entrar aqui abertamente ao ataque, depois de ter assegurado este empate. O Xangal também terá que se reposicionar para ver se inverte este resultado, que nada ajuda. Este público está sedento em vitórias. Naturalmente, o Xangal terá que dar uma outra resposta, mas atenção, pela frente teremos a equipa da ADV, que aqui também mostra um bom futebol.
0: Fica então a análise de Manuel Cardoso no que a primeira parte diz respeito. Xangal de Tete 0, Associação Desportiva também 0. Jogo de abertura da 14ª jornada do Campeonato Nacional de Futebol da Primeira Divisão. Vale dizer que a entrada desta jornada, o Xangal, portanto, soma 7 pontos, último na tabela classificativa, ou para quem precisar, 14º classificado, enquanto a Associação Desportiva de Vilanculos, com 12 pontos, é o 10º classificado. Voltamos para a segunda parte.
2: Até já, abraço e continuação de bom trabalho. São 15 horas e 37 minutos. Fica esta nota, é tempo de intervalo no campo de 25 de setembro, na cidade de Moatize, onde o Xangal de Tete e a ADV batem-se na abertura da 14ª jornada do Moçambola. Já o disse, tempo de intervalo com as equipas anuladas. A ver qual será a postura destes dois conjuntos na etapa complementar. Já a seguir, acompanhe a educação financeira. Até já.
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3: Saudações, caro ouvinte. Como prometido, voltamos para mais uma edição do nosso programa Educação Financeira. Lembramos que este programa é da iniciativa do Banco de Moçambique em parceria com a Rádio Moçambique e a Televisão de Moçambique. Este programa é transmitido todos os dias úteis às 5h30, 14h25 e 18h25. Ao sábado, às 8h30, onde fazemos o resumo semanal. O programa é também difundido nas rádios Cidade de Maputo e Beira, RM Desporto e nos emissores provinciais em línguas nacionais. Caso tenha acesso à internet, pode encontrar-nos no endereço www.rm.co.mz. Esta semana estamos a falar sobre a proteção do consumidor financeiro, um conjunto de regras e princípios jurídicos que envolvem todas as relações de consumo entre o consumidor e o fornecedor de produtos ou de serviços, constituindo-se desse modo como o direito do consumidor financeiro. A proteção do consumidor financeiro visa garantir que os consumidores financeiros estejam devidamente informados, capacitados e protegidos, podendo ser considerada como ferramenta essencial para o processo de tomada de decisão consciente e ponderada, com base em informação credível e fiável. Acompanho a seguir a conversa entre o João e a Maria. Boa escuta.
5: Olá, João. Hoje vamos retomar aquela nossa conversa, não é?
6: Olá, Maria. Vejo que ainda queres saber mais sobre a proteção do consumidor financeiro.
5: Claro que sim, João. Então, como posso saber mais sobre os meus direitos?
6: Bem, Maria, o Banco de Moçambique disponibiliza todos os regulamentos em forma de avisos na sua página de internet, que pode ser acedida pelo endereço www.bancomoc.mz.
5: E quais são os avisos que tratam dos direitos do consumidor financeiro, João?
6: Sobre esse assunto, Maria, podes consultar os avisos números 08/GBM/2021, que trata do Código de Conduta das Instituições de Crédito e Sociedades Financeiras e de Proteção do Consumidor, e o 09/GBM/2020, que é o Regulamento de Tratamento de Reclamações. Claramente que existem deveres e devem ser cumpridos integralmente.
5: Está certo, João. Eu vou consultar esses avisos.
6: Muito bem, Maria.
5: Podes mencionar alguns dos deveres do consumidor financeiro?
6: Sim, Maria. É dever do consumidor financeiro ler e analisar toda a informação disponibilizada pela instituição, disponibilizar informações verdadeiras e completas, agir de boa fé durante a negociação e celebração de contratos. Cumprir rigorosamente os termos dos contratos celebrados com a instituição, utilizar os meios e instrumentos de pagamento de acordo com as instruções fornecidas pela instituição e proceder à atualização de dados pessoais sempre que necessário.
5: Está certo.
6: Bom, Maria, a conversa está boa, mas tenho de ir andando. Voltamos a falar sobre este assunto amanhã.
5: Fica a promessa, João.
6: Até amanhã, Maria.
5: Até amanhã, João.
3: E assim termina mais um programa Educação Financeira do Banco do Moçambique, com a promessa de voltarmos amanhã à mesma hora. Se pretende solicitar informação ou fazer uma reclamação ao Banco do Moçambique, ligue para 21 35 47 29, todos os dias úteis, dentro das horas normais de expediente. O Banco de Moçambique também disponibiliza todos os regulamentos em forma de avisos no endereço www.bancomoc.mz. 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
4: 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Estamos a 10 minutos das 16 ou 4 da tarde, como preferir. Deixe de acompanhar daqui a bocado a etapa complementar desse Xingal 0,

0: fora de portas, os jogos da próxima edição da Supertaça de Espanha de futebol disputada por Barcelona, Real Madrid, Real Sociedad e Atlético de Madrid vão ser realizados em Istambul em fevereiro próximo, anunciou hoje a Federação Espanhola. Pois é, o Estádio Olímpico Atatürk vai acolher entre 2 e 7 de fevereiro próximo os três encontros da prova que reúne os dois primeiros classificados da Liga Espanhola 2025-2026, Barcelona e Real Madrid, e os dois finalistas da Taça do Rei da Espanha, Real Sociedad e Atlético de Madrid. Nas meias finais, os catalães, bicampeões espanhóis em título e vencedores das duas últimas edições da Supertaça, vão defrontar o Atlético de Madrid, enquanto a Real Sociedad, vencedora da Taça, terá pela frente o Real Madrid. As últimas 7 edições da Supertaça de Espanha foram realizadas na Arábia Saudita, nomeadamente desde que a Federação Espanhola alterou o formato da competição para uma final a 4, à semelhança do que acontece em Itália. Estamos a 8 minutos das 16. Deixa-me perguntar ao Juvenal de Governo se já iniciou a etapa complementar desse Xingal 0, ADV 0, da 14ª jornada do Moçambola.
1: Sim, Jaimita, já principiou a segunda parte. Estamos neste momento com 3 minutos transcorridos. Prevalece o resultado de 0 para cada lado.
0: Ficamos aí.
1: Sim, ficamos por aqui. Já dizia que o resultado de 0 para cada lado prevalece. 0 Xingal, 0 Associação Desportiva de Vilanculos. Associação Desportiva de Vilanculos, que a entrada desta segunda parte operou algumas alterações. Entraram Elias Macamo para o setor ofensivo. Mostra que quer atacar a formação. Entrou também Crescêncio nesta segunda parte. Manuel Cardoso, a entrada destes jogadores, com destaque para Elias Macamo, que vai mesmo para o ataque, é um sinal de que a Associação Desportiva de Vilanculos quererá atacar mais nesta etapa complementar.
2: Sim, até porque já começou. Eu já dizia no rescaldo dos primeiros 45 minutos, eu dizia que teremos uma ADV mais perigosa. Já viu tudo nos primeiros 45 minutos, depois quer dar uma outra resposta a este jogo, porque também está interessada em sair aqui com os três pontos. E o Xingal reentrou com aquela postura como o fez nos primeiros minutos deste jogo. O golo este que não acontece. Agora temos a ADV a procurar desfazer-se deste teimoso ainda 0-0.
1: Lançamento do lado direito da turma da ADV, já tirou para as quatro linhas, corta primeiro o Chamino, vai sair a jogar a formação do Xingal, vai para o ataque, está lá o Augusto manda para a comunidade aqui para recolher, isso, não consegue controlar a bola, mais uma vez, isso assim, agora ganha, manda para Chamino para quê? Corta! O primeiro homem da ADV na circunstância, o Sebastian, a cortar Sebastian, agora com o camisola 16, mais uma vez, o Xingal no ataque, está lá o camisola 11, o Agostinho, vai para o ataque, vai cortar, primeiro não, joga mais atrasado, controla a bola, a formação da ADV, sai a jogar por através do recentrado do camisola número 2, entrou mesmo para imprimir mais dinâmica para a formação visitante, agora quem controla é o guarda-redes, Ananias, recolhe Ananias, está lá Ananias, tem que bater, leva algum tempinho, vai bater, coloca a bola nesta relva sintética do 25 de setembro, vai para o meio campo contrário, sai primeira formação da ADV, controla a bola, ganha o Xingal, pode ir ao ataque, Xamboco, levanta para a comunidade aqui, está lá, entrada da área, corta por meio da ADV, a cortar a ADV, é o Xingal outra vez, é para a Leone manda a bola para a área, quem aparece primeiro, o cabeceamento, é de Xamboco para as mãos do guarda-redes, Will, bom, é para as mãos do guarda-redes Wilson. Sim, é guarda-redes Wilson, está lá, vai, portanto, bater para o meio do meio-campo contrário. É, bom, está sentado o guarda-redes Ananias do Xingal a queixar-se. Já tinha se queixado antes mesmo do pontapé do guarda-redes da formação da ADV, está sentado a queixar-se. Bom, provavelmente vai reerguer-se não será assistido e também creio que há condições para que Ananias continue dentro das quatro linhas. Manuel Cardoso?
2: Sim, Xingal.
1: Vai para o chão outra vez, Ananias.
2: Sim, Ananias não está em condições. Ele já mostrou isto nos 45 minutos. Eu queria dizer que se o Xingal estivesse a vencer, podíamos dizer que o Ananias está a queimar tempo, mas ele fisicamente não está bem. Já é tempo de Artur Macassar pensar no guarda-redes suplente.
1: Bom, tempo de Artur Macassar pensar no jogador suplente, Ananias já queixar-se, mas tudo indica que vai, portanto, Ananias vai continuar na partida quando já estão jogados 52 minutos da partida, 7 desta segunda parte. Teima em manter-se o 0-0, 0 para o Xingal, 0 para a ADV. Vai, portanto, outra vez, guarda-redes Wilson para o pontapé de baliza. Colocou o esférico no traço superior, bateu, a bola cai no meio do terreno contrário, o cabeceamento é defensivo, vai sair a formação. O Xingal sai para lá da linha lateral. Lançamento para a ADV, do lado esquerdo, é mesmo no banco técnico da formação do Xingal. Está lá o camisola número 5, é nas circunstâncias Justino, vai atirar lá para as quatro linhas. Vai atirar, já atirou, recessão, é da ADV, não, é do Xingal que corta por intermédio de isso não consegue controlar a bola, vai sair o ADV, isso outra vez, entrega para o companheiro daqui, recolhe o camisola número 8 e na circunstância o Michel tem que jogar com o guarda-redes, não, bate para a parte mais adiantada, a bola pode sair, não sai, controla, a controlar Di Maria mais atrasada para o companheiro de equipa, creio que era para o Alione para o Justino, vai ser em velocidade, controla os homens da ADV, não, rouba a bola, o Xingal está lá, joga mais atrasado, é para Di Maria, faz o quê? Vai entrar na área, tira, tentou o cruzamento, cortou o primeiro camisola número 12, recentrado na circunstância o Crescêncio, a ponta pé de canto para o Xingal, do lado esquerdo, tal como ataca, coloca o cerco na marca, creio que é o camisola número 18, Di Maria, vai partir, vai bater, é pelo pé direito, coloca a bola para a área, cabeceamento defensivo para a formação da ADV, outra vez ganha a bola, Chamin, é do Xingal, pode ir para a segunda vaga de ataque, se a bola que vai não vai, agora toca para o companheiro da equipa, é do curto para a Leone levanta a bola, é para a área, pode ser perigoso, olha o cabeceamento, não sai, vai controlar a formação da ADV, vai controlar o homem da ADV, sim, e a bola sai para lá da linha lateral, é na circunstância Justino, que controla e deixa a bola sair para lá da linha lateral, há lançamento para o Xingal, não, é o lançamento para a ADV, é para o Justino, camisola número 5 no seu centro mais recuado, lado esquerdo, vai atirar lá para as quatro linhas, leva algum tempinho no Maltrenque, há dois jogadores da ADV em exercícios de aquecimento, do outro lado há também dois do Xingal, poderão os dois treinadores operarem substituições a qualquer momento. Já atirou para as quatro linhas o camisola número 5, o Justino, na circunstância, é jogador da ADV, pode sair o Xingal, não, o controle bem, vai sair a formação visitante, Sebastian, camisola número 6, bateu agora, quer ser jogar ao Alione, é da turma do Xingal, do lado, do meio campo, ao contrário, controla o Xingal, agora o Michel para Osvaldo para Issa recolhe, limpa o adversário do caminho, parou, pensou, olhou, ainda continua com a bola, agora no corredor central, é para o companheiro de equipa, é para o Michel para a Leone parou, pensou, olhou, movimentou, é para o companheiro de equipa, Michel outra vez, vai fazer o quê? Bateu para a área, cabeceamento, não sai, corta a primeira turma da ADV, vai sair a jogar, agora é o Sebastian que corta para o meio do meio campo contrário, vai controlar a formação do Xingal, sai a jogar o capitão Osvaldo controla, caminha, corredor central, bate para o meio do meio campo contrário, vai sair a jogar, já lá Chamin outra vez, é para a companhia da equipa, Chamin limpa o adversário do caminho, toca de curto, para a companhia da equipa de Maria, remata, corta primeiro a corta o camisola 16, é o Edson na circunstância da turma da ADV, outra vez o Xingal, pode ir para o ataque,

0: terceira formação do Xingal, corredor central, mesmo no meio do meio campo contrário, coloca a bola na marca, é o camisola número 3, Shirase, da turma do Xingal. Está lá também o Michel e um outro companheiro de equipa que daqui não dá para descortinar o número da sua camisola. Estamos com 56 minutos da partida, meio do meio campo contrário, já colocou a bola, é para quem? Creio que é para, bom, muito difícil, está distante, agora... Leva-se, portanto, alguns minutinhos. O árbitro da partida a orientar a formação da micro-barreira. Parece que os homens do... Os homens da Associação Desportiva de Vilanculos não querem fazer a micro-barreira. Chama-lhes a atenção o guarda-redes. O guarda-redes não, o árbitro da partida, Alifa Manzine, já está formado a micro-barreira. Elias Macamo e um outro jogador da Associação Desportiva de Vilanculos já formaram micro-barreira, dois jogadores. Meio do meio campo, contrário. Bola colocada na marca. Vem partir Chamin. Camisola número 7. Vem partir Chamin. Camisola número 7. Vem partir Chamin. Bateu, rasteiro. Corta primeiro a Associação Desportiva de Vilanculos. Vai sair a jogar a formação visitante, Elias Macamo. A bola sai para lá da linha lateral. Há lançamento, meio do meio campo contrário. É para a formação da casa. Vai lançar isso. O homem de cabelo pintado, portanto, a castanho. Está lá, sai a jogar o capitão da equipa. É na circunstância o Osvaldo. Osvaldo para Filton. Filton para a Leone. Cortam primeiro os homens da formação da ADV. Agora sai a jogar o Xingal. Pode ser perigoso. Filton controla para o guarda-redes de Janarias agarrar. Agarra, agora tira. É para a Leone. Lado esquerdo, na zona defensiva. Bate para o meio, meio campo contrário. Está lá. Justino, pode ser perigoso, controla a bola, tira, tenta o cruzamento, corta primeiro, Sebastian Camisola 6, da formação da ADV, a bola sai para lá da linha de cabeceira, há um ponto de canto para ser cobrado, do lado esquerdo, tal como ataca a formação da casa, Camisola 3, é o Shirase na circunstância, coloca a bola na marca, levanta a mão para orientar a organização dos seus companheiros de equipa, agora coloca a bola na área, corta a primeira formação, visitante, está lá Chamin outra vez, recolhe a camisola número 7, está lá Chamin, joga atrasado, é para a Leone para Xamboco, Xamboco entrega para quem? Entrega para o adversário que recolhe, agradece, sai a jogar, perde para o Xingal, sai a jogar, é o Chamin, o homem que está lá a municiar o corredor central e na zona intermédia desta forma, corredor central e na zona intermédia da formação do Xingal, está lá o camisola número 5, disputa o filtro na circunstância de disputar a bola com o homem da formação da ADV e sai para lá da linha lateral, numa altura em que sai Sebastian Camisola 6 para a entrada do Camisola 8 Elton na turma da ADV. Sai também Camisola número 4, é o Fernando, para a entrada do Camisola número 27 Gabi da turma da ADV. Portanto, já efetuou 4 alterações Abdul Omar. Quer imprimir uma outra dinâmica, uma outra velocidade, quer atacar mais, porque tal como pela disposição dos dois jogadores, um está na zona intermédia, o outro na zona de ataque, Gabi vai mesmo juntar-se ao Elias Macamo, poderemos ver uma ADV mais ofensiva e mais fresca na zona de ataque. Manuel Cardoso.
1: Sim, eu já dizia que o Abdul Omar, depois de tirar todas as medidas no tocante aos primeiros 45 minutos, e já vi que também é possível, é verdade, que o Xingal continuar a mão de cima em termos de oportunidades de ataque e também de golos, mas pela frente este Xingal tem uma ADV que continua a optar por um futebol inteligente, daí que há a possibilidade também desta... A ADV ser a primeira equipa a marcar. Portanto, tudo pode acontecer, é lutar com as armas que tem e que não as tem. É isso que vem dando indicação o Abdul Omar, que ao longo desses 45 minutos, primeira parte, foi conversando aqui em off com o público e disse aqui: este jogo vou ganhar.
0: Lá nas quatro linhas sai a formação da ADV, não ganha bola a formação do Xingal, mas o árbitro manda parar a considerar livre a beneficiar a formação da ADV. Vai sair a jogar a formação da ADV, coloca o senhor com o marco, o guarda-redes Wilson. Está lá Wilson, vai bater. Estamos com... estamos com 61

0: minutos da partida. Vai sair Elias Macamo. Está lá Elias Macamo, vai controlar, perde a bola, vai sair a formação do Xingal. Está lá o Xingal no ataque, é para o Justino. Bom, Justino atrasa a bola para qualquer outra equipa. Mais uma vez Justino luta com o contrário, sai a jogar, ganha Crescêncio, está lá do lado direito. Há um jogador da ADV a contorcer-se de dor, está caído dentro das quatro linhas, no seu setor recuado, mas prossegue a partida. Leone do lado esquerdo, vai fazer o quê? Entrega para Di Maria, vai jogar Di Maria, corredor central, entrega para o comitê da equipa, isso vai fazer o quê? Vai disparar, coloca a bola na área, faz o quê? A bola pode sair, não, não sai, Crescêncio tira a bola para fora para permitir a assistência do seu companheiro de equipa que está lá a contorcer-se de dores.
1: Sim, o Alifa levou muito tempo para interromper a partida. Quando é assim, há que interromper o jogo. Ele levou muito tempo e viu que o jogador da ADV estava caído, a precisar de assistência médica. E Alifa tinha que ser prontório e interromper a partida para permitir assistência a este jogador da equipa da Inhambane.
0: A ser assistido, portanto, o jogador da ADV está caído, não gosta do Lomar, não gosta porque, tal como dizia Manuel Cardoso, o árbitro levou muito tempo para que o jogador da ADV fosse assistido.
1: Sim, o árbitro Lomar tem razão, como eu dizia, tem razão, que estamos perante a saúde de alguém, né? Temos que ser honestos e solidários também, porque levou muito tempo esse ali para interromper a partida, para permitir que o jogador da ADV fosse assistido, mas partida interrompida, vamos lá ver, mas parece que ainda não solicitou a equipa médica da equipa de Inhambane, vamos lá ver o que vai acontecer. Tudo indica que não é grave, mas quando é assim, há que interromper imediatamente o jogo.
0: Portanto, continua a ser assistido o homem da formação da ADV, esta Associação Desportiva de Vilanculos, tal como já temos estado a fazer referência na última partida. A partida da jornada número 13 venceu por 3-1 a Liga Desportiva de Sofala. É uma ADV que está na décima posição da tabela classificativa, 12 pontos. Caso termine assim, vai sair, portanto, da partida desta jornada com 13 pontos. A ver, vamos, o resultado final é que vai ditar qual é a disposição destas duas formações, o Xingal, mas também a Associação Desportiva ao término desta 14ª jornada. Já está assistido, rola a bola, sai o Xingal, o cabeceamento do capitão da equipe, o cabeceamento defensivo. Sai outra vez a formação da ADV, vai para o seu ataque, a bola pode sair, não sai nada, a controlar muito bem o guarda-redes Ananias, controla Ananias, atira lá para as quatro linhas, é para Xamin, recolhe Xamin, bate para o meio do meio campo contrário, é para os homens da ADV a saírem a jogar. Xingal outra vez, está lá isso, isso vai para a parte mais de entrada, é para Xirazzi, Xirazzi sai de cabeça para Xamin, Xamin dá uma chapelada ao contrário, entrega para Xirazzi, perde a bola, sai a jogar os homens da formação da ADV, remata para a zona de ninguém, a bola sai, a lançamento para a formação do Xingal, lançamento para isso, camisola 26, o homem do cabelo pintado, entrega para o capitão Osvaldo, Osvaldo bate para a parte mais adiantada, é para o Xingal sair a jogar, controla, é Xamin, Xamin bate para quem? Bate para a parte mais adiantada, o Xingal ainda não efetuou nenhuma substituição, continua a jogar no seu setor mais adiantado, agora bate para a parte mais adiantada, a formação da ADV, mas controla o capitão Osvaldo, vai fazer o quê? Sai a jogar, agora é o Wilson, homem do cabelo pintado, bate para a bola continua o setor definido pela do Xingal, controla o Stambo, recolhe o homem da formação da ADV, Stambo atrasado, atrasa para Crescêncio, Crescêncio bate para a parte mais adiantada, pode sair no ataque a formação da ADV, não, controla muito bem o Xingal, vai sair a jogar para o treinamento de Alione, 20 nas costas, bate para a parte mais adiantada, meio do meio campo, o contrário, sai o Xingal, o árbitro manda parar, diz que foi importunado o homem da turma da ADV a controlar mas está com os fergos, sim. O homem da ADV, na circunstância, Edson Camisola 16, já colocou os fergos próximo à linha divisória, no meio do seu campo defensivo. Já bateu Edson para a parte mais adiantada. O cabeceamento bem mais recuado de Elias Macamo, que não saiu muito bem. Isso bate para o meio do meio campo contrário. Pode sair a defender a formação da Associação Desportiva de Vilagunos. É na circunstância o Edson. Edson controla. É o atacão do Edson no eixo da defesa da ADV. Sai a jogar a turma de Vilagunos. São os hidrocarbonetos. Está lá o camisola 7, Stambo. Stambo deixa para Elias Macamo. Macamo deixa para quem? É para camisola número 8. O 8 é na circunstância. circunstância. Elton faz o quê? Deixa para a companheira de equipa, bate para a parte mais deitada, corta primeiro dentro da a turma do Xingal. Outra vez o ADV vai para o ataque, controla o Xingal, sai por intermédio do Michel para a Leone para quem? Creio que é para Xirassi, não, era mesmo para Di Maria. Ganha a bola ADV, setor mais adiantado dentro da área, vai controlar o Xingal, controla o Di Maria, luta com o contrário, sai primeira formação da ADV, pode cruzar, pode colocar a bola na área, controla muito bem a turma do Xingal, sai a jogar Di Maria, bate para a parte mais adiantada, corta a ADV, muito, mas muito disputada nesta altura do jogo. A bola vai sair a jogar, a formação é o Xingal, sim, que sai a jogar. Sai a jogar o Xingal, é o apartamento de Maria, manda os companheiros de equipa subir no terreno, bate para a zona mais adiantada, corta a primeira turma do ADV, a cortar muito bem, agora controla com calma, não anda qualquer perigo, vai caminhar com muita calma, é o homem da formação da ADV, puxa muitos metros adiantados a ir para a frente sem qualquer... portanto, o perigo era na circunstância Justino. Há um pontapé de baliza para Ananias do Xingal. Vai colocar a bola. Ananias. Bom, não é pontapé de baliza, mas sim é um livre. Sim, é fora de jogo. Fora de jogo os colegas aqui a auxiliar. É fora de jogo, bola colocada na marca, bate para a parte mais adiantada, Edson controla, é da Associação Desportiva de Vilancunha, a bola sai para lá da linha lateral, o árbitro a considerar, lançamento para o Xingal, é para Xamin, camisola 7, vai atirar Xamin, vai atirar o craque do Xingal, está lá Xamin, atira para as quatro linhas, é para Isa, recolhe, o homem de cabelo pintado, vai de quarto curto, vai caminhar, vai bater, agora para Xamin, Xamin cruza, coloca a bola na área, você vê o gol, olha o cruzamento, olha o cabeceamento que não sai, olha o Xingal outra vez, vai ser a jogar por intermédio de quem? Controla a bola, ADV, vai para o chão, o árbitro manda parar, diz que foi importunado Elton da turma da ADV. Bom, livre já marcado, é para quem sair a jogar, é para o camisola 5, Justino bate para a parte mais adiantada, é para a comida de equipe, recolhe, parou, pensou, olhou, joga atrasado, joga nada, a bola sai para lá da linha lateral, é para o Xingal, é para o capitão deixa para a Xamin vai ao lançamento, estamos hora 7, numa altura que estamos com 68 minutos da partida. Xamin não, é na circunstância do Issa. O Issa estirou para as quatro linhas, é para quem é que recolhe, quem é que ele creio que é o homem da formação da ADV. Daqui não dá para ver completamente nada, mesmo por conta da disposição dos bancos técnicos. Vai sair a jogar a formação da ADV, corta de qualquer maneira, ganha a bola, Leone, é do Xingal do lado esquerdo, vai caminhar, toca de curto para o companheiro de equipa, quem é que ele recolhe? É na circunstância, creio que é o Di Maria que vai para o chão, foi carregado Di Maria do lado esquerdo, o árbitro manda parar a um livre, que até pode ser perigoso, colocado em arco ou mesmo em força, vai, portanto, pode causar perigo para a baliza da ADV. Está lá atento o guarda-redes Wilson, é o capitão da equipa. Enquanto para a marcação está Xirassi, está também, creio que seja a Leone. Há dois jogadores, junta-se a eles Di Maria. Pode ser mesmo Di Maria. Vai reposicionar a bola. Há muitos jogadores do Xingal dentro da área. Olha o cruzamento, olha o cabeceamento por cima. Um cabeceamento que passa por cima. E a pontapé de baliza para a Associação Desportiva de Vilanculos. Wilson já colocou o esférico no traço superior da sua pequena área. Vai ser a jogar a formação do Xingal. Corta para lá da linha lateral. A lançamento para a ADV. Lado esquerdo do seu ataque. É para o camisola número 28. Agora a bola está com Elias Macamo. Vai deixar precisamente para o companheiro de equipa. É o Mesa. Camisola número 28. Vai atirar o Mesa para as quatro linhas. Mesa pode deixar para o companheiro de equipa. Mesa pode deixar para o Justino. Justino pode atirar. Está lá Justino. Sim, Justino atira para Elias Macamo, vai controlar Elias Macamo, joga mais atrasado, é para o companheiro de equipa, é o Justino para o Stambo para o Elton para Elias Macamo, está lá Elias Macamo, vai jogar, tem que jogar atrasado, Elias Macamo controla a bola, a controlar a bola, está lá a ser policiado, ganha a bola Xamin, despacha para lá da linha lateral. Há mais um lançamento para a turma de Vilanculos. Há mais um lançamento para os hidrocarbonetos. Altrenque, o Xingal vai operar a primeira substituição. Vai entrar o camisola número 29. É na circunstância, Jordão, para o lugar de Justino, camisola número 11. Entra Jordão. É mesmo para refrescar o ataque da turma do Xingal. Lançamento já efetuado. Vai jogar a turma da ADV. Coloca a bola na área. Pode sair primeiro. Guarda-redes, Ananias. Sai aos papéis. Bate a bola. Pode sair. Não sai. A controlar muito bem de Maria. Bate contra o corpo do adversário. A bola sempre lá da linha lateral. A ponta pé de baliza para a turma do Xingal. Numa altura em que estamos com 71 minutos jogados da... Nesta partida, daqui a 4 minutos, poderei chamar Manuel Cardoso para a análise desta. Para a análise, sim, dos 30 minutos desta segunda parte. Sai a jogar, ADV corta para o meio do meio, campo contrário. Vai controlar a bola, a formação da casa. Agora é para isso, isso não controla. Ganha a bola, ADV. Quem sai a jogar daqui, já o disse, à disposição dos bancos técnicos, não facilita o nosso trabalho. Elias Macamo joga para o companheiro da equipa, creio que é para o Elton. Elton para Crescêncio, ambos entraram nesta segunda parte. Sai a jogar, ADV, vai para o ataque. Está mais fresca a formação desta ADV no ataque, precisamente. Agora quem sai a jogar é o Justino. Justino deixa para o companheiro de equipa. Recolhe o Stambo. Stambo faz ok. Parou, pensou, olhou. Meio do meio, campo contrário. Corredor central. Entrega para o companheiro de equipa. É para Elton. Elton para Elias Macamo. Corta primeiro. Osvaldo da turma do Xingal. Sai a jogar. Sim, sai a jogar. A turma do Xingal pode ser perigoso. Controla muito bem o guarda-redes Wilson. É o capitão da equipa a controlar. Vai sair o árbitro. O árbitro manda parar. Foi importunado. O camisola 16 da turma de ADV é na circunstância o Edson, o árbitro que diz, o árbitro, bom, entra o massagista da turma da Associação Desportiva de Vilanculos para assistir o Edson que está contundido, o homem do eixo da defesa sim, da turma da ADV, foi assistido, vai levantar-se, vai, bom, a verdade é que não controlei muito bem. Não sei se será livre ou outra qualquer coisa. A verdade é que já foi assistido. Vai sair para lá das quatro linhas o jogador da Associação Desportiva de Vilanculos. Vai sair, mas depois volta a entrar. Latagão alto, forte este jogador da turma da ADV. Um defensor de raiz. Numa altura em que na turma do Xingal também... Artur Macassar vai operar algumas substituições. Vai entrar o Nuno, capitão de equipa, quando já rola a bola. Elias Macamo tenta passar, controla muito bem. Elias Macamo é dado, veja o gol mais atrasado. É para Elton, bate de qualquer maneira, controla o Xingal. É na circunstância o capitão de equipa, Grauíça. Olha, Elias Macamo tenta passar, não consegue passar. Vai controlar muito bem. Elias Macamo passa por um, passa por dois, agora jogou atrasado. É para o companheiro de equipa, bate para a parte mais dada. Bola na área, o cabeceamento pode ser perigoso. É para as mãos do guarda-redes, Ananias. Ananias recolhe, Ananias controla, Ananias deixa. Deixa para o companheiro da equipa, deixa para a Leone. A Leone vai controlar, vai caminhar, joga para o companheiro da equipa. Um passo horizontal, é para o companheiro da equipa, é para, mas perde a bola. Sai a jogar o Xingal, sai a jogar a defender. É para, na circunstância, o Stambo, que perde para o Xingal. Xingal bate para a parte meio dentada. Edson corta primeiro, mais uma vez Xingal pode sair a jogar. É por intermédio de Issa. Issa para quem é aquele? É o camisola número 29, Jordão, recentrado, perde a bola. Vai controlar outra vez, sim, a formação do Xingal. Está lá o capitão da equipa. Pode sair, pode deixar a bola para fora. Deixa a bola sair para lá das quatro linhas. Lançamento para a Associação Esportiva de... Bom, é para o Xingal? Bom... Deu a impressão de que seria mesmo para a Associação Desportiva de Vilanculos. Xingal já lançou por intermédio de Issa. Issa bate de qualquer maneira para o companheiro de equipa da circunstância de Maria, que deixa para a Leone. A Leone recolhe, camisa número 20, vai caminhar com calma. Lado esquerdo, pode levantar a bola. Toca de curto para o companheiro de equipa. Recolhe de Maria, atravessa a divisória do lado esquerdo. Meio do meio campo contrário, passa por um. Passa. De Maria joga muito bem, uma autêntica vassoura que limpa os adversários do caminho. Passou por três, sai a jogar. É mais uma vez de Maria. É o canhoto, deixa para a companheira da equipa, de curto, agora que se ensina a jogar, é o Issa, Issa faz o quê? Levanta a cabeça, coloca a bola na área, pode ser perigoso, quem aparece é o homem da formação do Xingala, Crescência, na circunstância, que tira a bola, não tira nada, porque controla o homem da formação do Xingal. É o Xingal outra vez, por intermédio de Filton. Filton para Lyon, vai caminhar, bateu, levantou, colocou a bola na área, cabeceamento defensivo, a bola sai para lá das quatro linhas, através da linha lateral. Há lançamento para a turma do Xingal. Quando temos... sim, substituição para a turma do Xingal, sai o camisola número 3. É na circunstância Xirasse, para a entrada do capitão da equipa, Nuno. Muito rapidamente, Osvaldo a deixar a braçadeira de capitão para Nuno. Estamos com 76 minutos, de forma muito rápida. Manuel Cardoso, 31 minutos transcorridos desta segunda parte. Estamos mesmo a caminho dos 32 minutos. O que é que estamos a ver? Porque o resultado prevalece.
1: Sim. Teimosamente. Jaimita, temos um Xingal que não tira o pé do acelerador, mas sem sucesso, para uma equipa que precisa de golos, golos que podem alegrar a este público, que quase que enche por completo este sintético, golos que podem alterar e de que maneira o posicionamento desta equipa. A ADV ainda acredita, continua a controlar todas as envias da equipa do Xingal de Tete, e sempre que possível tem levado água para o seu moinho, mas também sem sucesso, e sempre que possível esta equipa da ADV já se apercebeu que esta ponta final vai ser frenética, aliás, está a ser frenética, daí também que esta ADV vai jogando com o relógio.
0: Vai, portanto, jogando com o relógio esta turma da ADV, numa altura em que a partida está momentaneamente interrompida, vai haver lançamento, mas também recordar que saiu há bem pouco tempo Xirasse da turma da ADV para a entrada do capitão Nuno, que já tem a braçadeira do lado esquerdo. Vai sair a jogar a turma visitante. É a turma da Associação Desportiva de Vilanculos que bate para a parte, vai tentar o cabeceamento, é de Osvaldo. Osvaldo deixa para o adversário, na circunstância é o Elton. Elton faz o quê? Disponibiliza para o companheiro de equipa, vem para o ataque a turma da ADV, está lá, é para quem? É para quem aquele? Camisola número 28, entrou nesta segunda parte. Sim, vai para o ataque, remata, a bola passa ao lado, esta formação de Vilanculos a apostar no ataque nesses últimos instantes. Estamos com 73 minutos. Estamos com 73 minutos. A pontapé de baliza. O pontapé de baliza já foi efetuado. Pode ser perigoso. Vai controlar o guarda-redes. Ananias corta primeiro. O Osvaldo. A bola sai para lá da linha lateral. Lançamento para a turma da ADV. A pressionar muito a formação da ADV por intermédio de Elias Macamo. Vai haver lançamento do lado esquerdo, meio do meio, campo contrário. Lançamento para o Mesa. Vai atirar para as quatro linhas, Mesa. Vai atirar mais atrasado para o companheiro da equipa, que joga outra vez para a Mesa. Mesa vai levantar. Vai fazer o quê? Joga atrasado. É para o camisola número 5, é para Justino. Justino tenta colocar a bola na área, corta primeiro, homem da formação do Xingal. Ganha outra vez Justino. Justino entrega para Elton. Elton para... é para o companheiro da equipa, que tenta do meio do caminho, é o Mesa, a bola passa por cima, a ponta pé de baliza para a turma do Xingal. É para Ananias, que já colocou a bola no traço superior da sua área da baliza, deixa para o companheiro de equipa, é para Filton, Filton bate para a parte mais adiantada, a bola cai no meio do terreno contrário, é para a velocidade dos homens do Xingal, pode sair, que é aquele, é o Xamboco, faz o quê? Pode perder a bola, não, tenta o cruzamento fraco para as mãos do guarda-redes Wilson controla, vai atirar, vai fazer o quê? Vai rematar, vai pontapear a bola, Wilson leva algum tempo, leva muito tempo, agora a ponta pior, a bola pode cair no meio campo contrário, cai no meio campo contrário, cabeceamento é de Elias Macamo, vai sair para o guarda-redes Ananias, sai Ananias, entrega para a equipe, entrega para a Leone do lado esquerdo, vai sair a jogar o homem da formação do Xingal, no meio campo contrário, corta Stambo, outra vez o Xingal, sai a jogar o apontamento do capitão Nuno, de cabeça passou para o companheiro de Ipa, mais uma vez Nuno perde para Stambo, é da TV, vai sair a jogar, tenta controlar, não consegue controlar, mesa. A bola perde-se para o lado da linha lateral. Lançamento efetuado por Issa. Issa para Michel. Michel para Issa outra vez. A bola sai para o lado da linha lateral. A lançamento é para o Xingal. É para o Xingal. Já atirou lá para as quatro linhas. Atira para como quer de equipa. Corta primeiro a formação da Associação Desportiva de Vilanculos. Vai controlar a bola. Osvaldo não chega. A bola sai para o lado da linha lateral. A lançamento. Creio que é para a turma. Sim, há lançamento. É para a turma da casa. É para o Xingal. Vai atirar. Atira lá para o meio do meio, campo contrário. Controla muito bem a ADV. Agora perde a bola para o Xingal. Xingal sai a jogar por tremendo de Fildoni, que bate de qualquer maneira. A bola sai da linha lateral. Há mais um lançamento. Desta vez para a ADV. Não dá para ver, tal como disse, à disposição dos bancos técnicos a não facilitar o nosso trabalho, pelo menos deste lado, do nosso posto fixo de reportagem. Numa altura que vai operar mais uma substituição à a formação da casa, vai entrar camisola número 2, é o Joel, o homem de rabo de cavalo, vai entrar o Joel, a substituição, o árbitro manda seguir enquanto se organiza, portanto, a substituição, sai a jogar o Xingal, é na circunstância o camisola número 26, é o Issa, bateu para a parte mais adiantada, é para o companheiro de equipa, agora está lá Nuno, capitão de equipa, toca para o Michel, Michel recolhe, manda para a Leone, do lado esquerdo, a Leone, coloca a bola na área, pode ser perigoso, cabeceamento, controla muito bem a formação, a Dave, tira a bola para lá das quatro, Rodrigues, a lançamento para o Xingal, a lançamento para o Maldonado que vai sair o camisola número 7, é o Xamin, sai Xamin, um dos homens que fez tudo e mais alguma coisa, mas não conseguiu chegar ou visar com êxito a baliza de Wilson. Xamin fez muito e agora vai para o descanso, deixa o seu lugar para o camisola número 2, Joel.
1: Sim, é tudo por tudo agora, até porque falta o próprio Arthur Macassar entrar em campo, né? Porque o Xingal continua sem soluções. Tudo indica que este jogo vai terminar com este nulo, mas atenção, a ADV não se desarma. É verdade que está a jogar com o tempo, mas também, sempre que possível, vai também deixando em sobressaltos o último reduto da equipa do Xingal. Tudo pode acontecer nesta ponta final, quer a ADV, quer o Xingal, todos podem marcar. Mas ainda temos futebol pela frente.
0: 83 minutos da partida. 0 para o Xingal, 0 para a Associação Desportiva de Vilanculos. Sai a jogar a formação visitante. Bate para a parte mais adiantada. Pode ser perigoso dentro da área. É o camisa número 27. Vai atirar. Deixa a bola sair para lá. Bom, não consegue controlar a bola. E ela sai para lá da linha de cabeceira. Pontapé de baliza já efetuado por intermédio de Ananias. Ananias bateu. Meio do meio campo contrário. É para quem? É para Michel, não. É para Elton, da turma da ATV. Vai controlar agora, mandou para Crescêncio, camisa número 12. Joga atrasado para o companheiro de equipa. Recolhe os homens da formação visitante. Agora bate, meio do meio campo contrário. A bola sai para lá da linha lateral. A lançamento para o Xingal. Vai sair a formação da casa. Lançamento de Alione. É para Michel. Michel devolve para Alione. Alione para Michel outra vez. Faz o quê, Michel? Michel passa pelo contrário. Agora vai fazer o quê? Tem que tocar, tem que mandar para o companheiro de equipa. Recolhe isso, meio do meio campo. Defensivo agora manda para o meio do meio campo contrário, é para Xavoco, cruza para a área, ninguém aparece, Salam atravou, mas atrasa para o homem da ADV, vai ser a jogar, bom, o árbitro, sim, houve, foi importunado o homem da ADV, há mais uma falta para ser cobrada pela ADV, coloca o esférico, é para o companheiro de equipa, creio que é para o camisola número 16, já bateu o Edson, para a parte mais adiantada, o cabeceamento é defensivo, é da turma de Xingal, olha a ADV mais uma vez, olha a ADV por intermédio de Elton, uma incursão para o ataque, manda parar o árbitro da partida, porque Elton foi importunado numa zona muito perigosa, zona frontal, a baliza, corredor central, pode ser perigoso, a 2 ou melhor 3 minutos da entrada da área da grande, 3 metros da entrada da área da grande penalidade. Pode ser perigoso. É da turma do Xingal, está lá, é da turma da ADV. Coloca o cerco na marca. Elias Macamo, estamos com 0 para cada lado. Aos 85 minutos, estamos a 5 do término da partida. Coloca o cerco na marca. A turma da ADV. Pode ser perigoso. Elias Macamo e Crescêncio. Sim, creio que seja mesmo o Crescêncio. Estão lá dois jogadores da ADV. Elias Macamo e mais um companheiro de equipa, que não é o Crescêncio. Que não é o Crescêncio, mas é da ADV. Bola na marca. É para Elias Macamo pelo posicionamento. Vai partir Elias Macamo. Vai partir também um outro jogador da Associação Desportiva de Vilanculos. Vai partir Elias. É para Elias, não. Elias Macamo deixa para o companheiro de equipa. Bate pelo pé esquerdo para uma defesa espetacular de Ananias. A sair os papéis. Manda a bola para cima do travessão. Mas foi por pouco, porque até chegou a tocar o travessão. Mas mesmo pela parte de cima.
1: Sim, pode ser a defesa da tarde. Porque evitou de que maneira aquele que seria o gol da ADV. Eu já admito que esta equipa da ADV, apesar de estar a jogar com o relógio e sem turas no último rodo da equipa do Xingal Tet, em contra-ataque tem sido uma equipa muito perigosa.
0: Bota a já cobrado, corta a formação, controla a formação do Xingal. Outra vez a ATV no ataque, controla, sai aos punhos o guarda-redes Ananias. A sair aos punhos o guarda-redes Ananias, mas já também fora do jogo. Sai a jogar a formação do Xingala por intermédio de Alione, lado esquerdo. Vai fazer o quê? Vai galgar o terreno, manda a bola para o companheiro da equipa, recolhe o Jordão, camisola número 29 recentrado, joga atrasado para o Xamboco. Xamboco para Alione, manda a bola para a área, cabeceamento por parte da turma visitante. Outra vez é o Michel, é o Xingal, está lá o camisola número 12, vai fazer o quê? Parou, pensou, rolhou, joga atrasado, é na circunstância o camisola número 12, mete a bola para a área, é para o Xingal, corta primeiro a TV. A cortar a formação treinada por Abdul Omar. Estamos a poucos minutos, a 12 minutos e meio para os 90. Há lançamento mais uma vez, é para a Associação Desportiva de Vilanculos no seu setor mais recuado do lado esquerdo. Vai atirar a Associação Desportiva de Vilanculos, é por intermédio do camisola número 5, Justino vai atirar lá para as quatro linhas, não tem companheiro de equipa, agora atirou, é para o Mesa recolhe o camisola número 28, bate em charuto, a bola cai no meio treino contrário, é para quem? É para o Osvaldo controlar, é o Xingal, controla de cabeça para o guarda-redes Ananias, agora está lá o guarda-redes do Xingal, atira para a Leone controla, está lá o camisola número 20, endossa de curto para o corredor central, é para o camisola número 8, Michel para Nuno disponibiliza para Osvaldo envia a bola para o meio do meio campo contrário, está lá cabeceamento, ele recolhe, é o recentrado do camisola número 12. Assim, da turma do Xingal, vai fazer o que é o homem do rabo de cavalo. Bateu para a Leone vai ser a jogar, está lá Michel para Xamboco, que não consegue controlar. Sai a jogar a turma da Associação Desportiva de Vilanculos, perde a bola, é para o Xingal, é para o capitão Nuno, deixa para como quer de equipa, é para a Leone do lado esquerdo. Cabeceamento defensivo da Associação Desportiva de Vilanculos. Olha o Xingal a carregar nesses últimos instantes. Estamos com 89 minutos da partida. Olha o Xingal, vai insistir. Olha o Xingal, continua por intermédio de Michel. Michel para Nuno, meio do meio campo contrário. Está lá o capitão, manda para Xamboco. Não é para Michel. Michel recolhe. Camisa número 8, faz o quê? Levanta a bola, coloca a bola na área. Cabeceamento, recolhe o Joel. Pode ser perigoso. Parou, pensou, olhou, jogou atrasado. Agora é para Isso faz o quê? Isso entrega para camisola número 12. É para Joel. Joel vai atirar. Joel deixa para companheiro de aqui. Recolhe quem é aquele. É o Michel. Michel para quem? Michel vai atirar. Michel vai bombear. Michel faz um passo para Isa. Isa pode colocar a bola na área. Organizar-se muito bem a turma da ADV no seu setor mais recuado. Olha o Xingal a insistir. Estamos com 89 minutos gravados da partida, 0 para o Xingal, 0 para a TV, olha o Xingal outra vez, olha a bomba, passa por cima da baliza do Wilson, remate de Maria, passa por cima, numa altura em que o quarto árbitro, o senhor Osmo Barbosa, da Comissão Provincial de Árbitros da província de Tete, levanta a placa com 5 minutos, vão ser jogados 90 mais 5, teima-se o empate. Vamos ver O que é que este Xingal, o que é esta ADV vão nos oferecer nestes 5 minutos de compensação? Sai a jogar a formação, visitante, é por intermédio de Elton, despeja para como quer, deixa para como quer de equipa, é para crescência na circunstância, bate para a parte mais adiantada, vai controlar o Xingal por intermédio de Osvaldo, está lá Osvaldo outra vez, vai controlar Osvaldo, a bola sai para lá da linha de fundo. Creio que é o pontapé de canto, Manuel.
1: Sim, o que pareceu, parece que a equipa da ADV vai se beneficiar deste canto. A ADV já acordou, ainda continua a acreditar que se o Xingal não marca, a ADV não está proibida a marcar.
0: Pontapé de canto do lado direito. Bom, a formação de Vilanculo, isso é muita pressa. Está satisfeito com este empate, está lá Justino com muita, mas muita calma, anda com estilo, anda com cronômetro nas mãos, já controlar o tempo praticamente.
1: Sim, eu dizia que este empate, este um ponto levando para Inhambane, portanto, mais coisas, menos coisas, desequilibra a balança de que maneira, é um ponto ao contrário, daí que esta equipa de Inhambane há muito que tem estado a jogar com o relógio e sempre que possível vai atacando e acreditando que pode marcar.
0: Acreditando que pode atacar, está lá a formação da ADV numa altura em que é tocado o que diz o árbitro, se marca falta ou o lançamento do lado direito. Certo é que foi mesmo projetado ao chão Joel Camiso, Joel não, mas sim é o Di Maria da turma do Xingal. Foi bom, um jogador da ADV que também foi ao chão, pelo menos não percebi. O certo é que é o mesmo que chocou-se com o Joel da... Joel não, mas sim Di Maria, da turma do Xingal. Reergue-se o homem da formação do Xingal. Também está reerguido o defensor da turma da Associação Desportiva de Vilanculo. Já é na circunstância o Edson Camusola, número 16, o árbitro a marcar livre. A marcar falta, a beneficiar a ADV. Bola colocada na marca. É para a Camisola número 5, Justino. Justino vai reposicionar o esférico. Numa altura que estamos com 92, a caminho dos 93 minutos da partida. Bola colocada na marca. Vai partir o Camisola número 5. É na circunstância. Justino bate pelo pé esquerdo. A bola cai no meio do meio. Campo contrário. O cabeceamento é defensivo. É da turma do Xingal. E pode sair para o ataque. Não. É a ADV mais uma vez. Agora o Xingal está lá por intermédio de Filton, que bate de qualquer maneira. A bola sai para lá da linha lateral. Bom, parece-me que as duas formações estão mesmo a querer preservar o empate. Numa altura em que o treinador adjunto da turma do Xingal, Hipólito Senete, é quem leva a bola para dar o jogador da ADV, que não está nada preocupado com o lançamento. Sai a jogar no Xingal. Está lá a luta com o contrário. A formação do Xingal é projetado. O árbitro manda parar na circunstância. O camisola número 29, Joel, que foi ao chão. Os homens do Xingal, os homens da ADV, a não facilitar muito o jogo nestas alturas. Estamos com 94 minutos da partida. Faltam alguns segundos para o fim da partida. Vai terminar a partida no Municipal 25 de setembro. Salão Camisola número 5. É o Justino. Manda a bola para a área. É o Filton na circunstância. Manda a bola para a área. Cabeceamento da turma do Xingal. Passa ao da baliza. Guarda de Wilson. O que diz o árbitro? O que diz o árbitro? Sim, a pontapé de canto já cobrado por Nuno. Sai a jogar a turma da ADV. Sai a jogar a turma da ADV. Bate para a parte mais tentada, para a zona de ninguém. Bom, a turma da ADV simplesmente a defender. Não há quem ataque. Sai a jogar. É o Filton da turma do... Da turma do Xingal. Bate para a parte mais adiantada. Bate para quem defende a formação da ADV. Bola na área, pode ser perigoso. Vai lutar com o contrário. Corta a formação da ADV por intermédio de Edson. Está lá mais uma vez Elias Macambo, está com a bola. Controla a turma da ADV. Está lá o Crescêncio agora. Faz um charuto. Agora deixa para Agora deixa para, sim, para qualquer equipa mais tarde, quem sai a jogar é outra vez, sim, a formação da ATV. A ATV sai a jogar, perde a bola para o Xingal. Xingal recolhe, sai a jogar a turma da ATV por trabalho de Stambo. Manda parar o árbitro. A livre a beneficiar a formação do Xingal. A meio do meio campo contrário, corredor central, um pouco mais descaído para a direita. Vai sair assim a jogar a turma do Xingal. Coloca a bola. Bom, os homens da ATV a não facilitarem muito. O homem do Xingal quer, portanto, marcar o livre, mas o homem da ATV a complicá-lo. Já está lá o árbitro da partida a demonstrar cartolina amarela para Stambo da turma da ATV. Creio que é a primeira cartolina amarela do jogo. É a primeira e única do jogo. Provavelmente será a última. Partida nos momentos finais. Vai, joga-se os últimos cartuchos. Bateu o filtro com os homens da ATV numa altura em que a Alifa Manzini sopra o apito pela última vez. Jaimita termina a partida. Empate no Municipal, 25 de setembro, 0-0. Empate sem abertura de contagem. Pelo que, Jaimita, peço a sua cobertura. Daqui a 2 minutos poderemos voltar para o Flash Interview.
2: Muito bem, até já.

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1: 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Aqui na sua antena desportiva da Rádio Moçambique. São 16h44, juntámos-nos novamente ao Juvenal do Ngovena, a partir do campo 25 de setembro. Creio que para as alturas seja já possível ouvir as reações. Juvenal.
2: Sim, sim, é possível ouvirmos as reações, a começar pelo treinador da Associação Desportiva de Vilanculos, Mr. Abdul Omar. Qual é a análise que faz desta partida sem abertura de contagem?
3: Bom, eu penso que jogando em casa do adversário, o Xingale entrou bem no jogo e jogou a favor ao vento. Esteve bem, faltou apenas o golo para o Xingale. E nós soubemos também nos defender melhor e conseguimos sair aqui com um empate. Segunda parte, o Xingalo voltou a assentar o seu jogo, jogou do pé para o pé, mas tivemos uma boa defensiva hoje, que a forma como jogamos hoje não é que vamos jogar no domingo.
2: Obrigado, Jamita. Ficam aqui as palavras do treinador da ADV, Abdul Omar. A sua formação, portanto, vai jogar de forma diferente no domingo com a União Desportiva de Songo. Reconhece, portanto, jogo bastante ofensivo da turma, portanto, do Xingale, que lutou, fez tudo e mais alguma coisa, mas acabou mesmo por não conseguir marcar. Vou aqui a fala com o treinador Jaimita do Xingale. Jaimita, sim, estamos aqui com o treinador Mr. Arthur Macassar. Boa tarde. Como é que avalia este empate sem abertura de contagem?
4: Primeiro, triste. Triste mesmo por não pontuar, porque esta equipa não está a merecer isto. Mas quem não marca, é isto que se vê. E é esse lugar onde estamos. Mas a equipa está sempre lá, domina o jogo, faz tudo para ganhar. Aquela pontinha de finalização não está a aparecer. Quando é assim, como disse, não temos como ganhar jogo.
2: Muito obrigado, Mister. Curto e breve, Arthur Macassar, portanto, nesta leitura a este empate sem abertura de contagem. A equipa, quando não marca, não tem como ganhar jogo. Hoje empatou sem abertura de contagem com a Associação Desportiva de Vilanculos. Vamos, Jaimita, junto com o Manuel Cardoso, para a análise a este empate do Xingale frente à Associação Desportiva de Vilanculos.
5: Falhanço imperdoável do Xambuco aos 9 da primeira parte. Jaimita, se calhar o Xingale não vai se esquecer, porque, na minha opinião, aquele é o falhanço do ano. Uma ADV que vinha com a ação bem estudada no lançamento desse jogo, a partir de Inhamane, Abdul Omar já previa dessas dificuldades. Também a Estante estava a reclamar pelo cansaço da equipa, pelas viagens, pelas incertezas deste Moçambola. Mas tirando isso, foi uma equipa que soube defender-se, soube atacar-se, foi jogando com o relógio. Se não ganhou um ponto, como dizia Arthur Romão, técnico da ADV, sai satisfeito por aquilo que esta equipa fez. Um resultado, na minha opinião, que não sofre qualquer tipo de reparo. É verdade que penaliza o Xingale de Tete, porque teve várias oportunidades de marcar, e este falhanço já é mesmo que estou-vos a recordar. Fica para a história, para mais um jogo de Moçambola 2026. Poderíamos dizer mesmo que quem sai satisfeito aqui do sintético 25 de setembro em Matisse é propriamente esta equipa de Inhamane, da equipa da ADV. Este ponto vai mexer com a tabela classificativa. É mais um ponto, Jaimita.
2: É mais um ponto, Jaimita. A ADV passa, portanto, a somar 13 pontos na tabela classificativa, enquanto o Xingale 8 pontos na tabela classificativa. Bom, fica aqui este empate, o registro deste empate sem abertura de contagem. Xingale de Tete 0, Associação Desportiva também 0 na abertura da jornada 14 do Moçambola 2014. Nós, Juvenal do Ngovena e Manuel Cardoso, ficamos por aqui. Jaimita, mas já é ouvintes. Até a próxima.
1: Até lá, abraço e boa viagem de regresso aos vossos lares. Cheguem bem e cuidem-se. São 16h48.

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1: Prova máxima do futebol moçambicano. Estamos a 10 minutos das 17 ou 5 da tarde, como preferir. Tarde marcada pelo nulo entre as formações do Xingal de Tete e da Associação Desportiva de Vilanculo na abertura da 14ª jornada do Moçambola. Quinto empate do Xingal e o sétimo da Associação Desportiva de Vilanculo.

15ª Associação Desportiva de Vilangolo desloca-se a Songo, onde vai defrontar a União Desportiva.

Alemanha joga-se para o prosseguimento desta 14ª jornada com 4 partidas, já a saber, Ferroviário da Beira, Ferroviário de Lixinga, Bahia de Pemba, Machacana, Ferroviário de Nacala, Ferroviário de Maputo e Ferroviário de Nampula, Black Bulls. Jornada 14 encerra no sábado, dia 15, com a recessão da Associação Desportiva de Pemba ao Costa do Sol. Emoções para viver aqui nesta antena que faz sempre o casamento perfeito do desporto e música.

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0: Bom leitor, Belisário Macamo, boa tarde.
1: Muito boa tarde, Jaimita. Boa tarde também, prezado ouvinte. Xingal e ADV empataram esta quinta-feira por 0-0 no jogo que inaugurou a Ronda 14 do Moçambola no campo municipal 25 de setembro, na cidade mineira de Moatize. Com este resultado, os hidrocarbonetos passam a somar 13 pontos, mas não saem da décima posição, enquanto os canarinhos de Tete têm agora 8 pontos e ultrapassam o Machacane, que cai para a última posição com 7 pontos, mas os tricolores entram em campo amanhã em Pemba, diante do Bahia. Outras partidas projetadas para amanhã: Ferroviário de Nampula, Black Bulls, Ferroviário da Beira, Ferroviário de Lixinga e Ferroviário de Nacala, Ferroviário de Maputo. No sábado vão enfrentar-se a Associação Desportiva de Pemba e Costa do Sol. Chiquinho Conde queixa-se da falta de condições logísticas para observar jogadores dentro e fora do país. O selecionador diz que perante esta situação limita-se a ver os jogos do Moçambola apenas na cidade de Maputo.
2: Muitos questionam por que não vem Lixinga, não vem... Então, eu sou o selecionador. Não é? Onde é que está? Ninguém sabe disto. É para estar na hora para eu também falar um bocadinho, caramba, que a mãe chega, né? Porque senão é sempre o ceguinho a levar. Eu estou aqui, eu não fui para Portugal, coisa nenhuma. Estou aqui, eu moro aqui. Então, porque é que diziam, Chiquinho, não assisto o jogo? Eu assisto, eu vejo os jogos que posso, coordeno com os meus colaboradores.
1: Chiquinho Conde explica que a semelhança do que acontece dentro do país também não consegue observar os jogadores que atuam no estrangeiro.
2: Agora, por exemplo, fizemos um documento, eu vejo tantas nos nomes para jogadores naturalizados. Escrevi para a Federação para que fizessem um plano logístico para o meu adjunto que está em Portugal deslocar-se para a Arménia, para ir ver o Bruno Wilson. Não é só ver... o Bruno Wilson jogou... o Bruno Wilson jogou 90 minutos. Bruno Wilson jogou... Não sei o quê. Não tem condições para jogar. É o único... Não é assim. Isto não é assim. Há pouco tempo o Cissé da Angola não esteve com o vice-presidente na Europa. Todo mundo viu, mas ninguém fala, ninguém questiona. Ninguém... Por quê? São cegos, algumas vezes...
1: Selecionador Nacional Chiquinho Conde falava nesta quinta-feira na capital do país numa palestra promovida pelo semanário Desafio. A Associação Desportiva 3 de Março impôs a primeira derrota ao Teste África no Campeonato Provincial de Futebol de Manica ao fim de 15 jornadas. 2-1 foi o resultado final. Os Fabris lideram a prova com 36 pontos, mais 7 do que o Trans-SK Company na segunda posição. No último lugar está a Nova Jerusalém com 9 pontos. Fora das quatro linhas, o Teste África desdobra-se à procura de potenciais parceiros para reforçar a capacidade logística com vista a Pool Regional Centro de Apuramento a Moçambola e ainda a Taça de Moçambique. A Federação Moçambicana de Basquetebol precisa de 2 milhões de dólares, o equivalente a cerca de 130 milhões meticais, para viabilizar a construção de um pavilhão multiusos na capital do país. O presidente da agremiação, Paulo Mazivila, diz que o financiamento do referido pavilhão, que contempla ainda 3 campos anexos, já está assegurado. Mazivila justifica que os 2 milhões de dólares serviriam para os custos operacionais, como ficou acordado com a contraparte chinesa. Hoje, a Liga Europa, no concernente à segunda pré-eliminatória, ou seja, joga assim o acesso ao play-off. Benfica, com vantagem de 6-1, visita o Hertz, vice-campeão escocês. Já o Braga, o jogo de Benfica começa às 20h30. Às 19h, Braga entra em cena em Minsk, na Bielorrússia, diante do Dinamo. Os bracarenses estão em vantagem, venceram por 1-0 na primeira mão. Isto para a Liga Conferência. Estas foram as notícias a esta hora. Boa tarde.
0: Boa tarde, Belisário, e continuação de bom trabalho. Cuide-se. São 17h05. Boa viagem.

Nossa viagem musical até às 19h01, altura em que, em simultâneo com a Antena Nacional, levaremos até si o Jornal Desportivo. Hoje editado e apresentado a partir do emissor provincial de Manica. Fora de portas, 6 federações árabes de futebol manifestaram hoje total apoio e confiança no presidente da FIFA, Gianni Infantino, numa altura em que o dirigente enfrenta a perda de apoios europeus após o plano de abertura a capital privado. O apoio foi subscrito pelas federações de Catar, Egito, Mauritânia, Líbano, Sudão e Marrocos, com anfitrião do Mundial de 2030, com Portugal e Espanha, sendo que 4 dos signatários integram o Conselho da FIFA. Na declaração, os responsáveis por esses organismos reafirmam a confiança na liderança de Infantino e no compromisso contínuo com o desenvolvimento do futebol a nível mundial, destacando os esforços do dirigente para expandir oportunidades em todas as regiões e manifestando expectativa na continuação da cooperação para reforçar o papel do futebol árabe a nível global. Ao apoiar Infantino, as federações do Catar e do Líbano demarcam-se da própria Confederação Asiática de Futebol, que em conjunto com a UEFA e a CONCACAF, a Confederação da América do Norte, América Central e Caraíbas, subscreveu uma carta aberta a denunciar uma importante quebra de confiança, acusando Infantino de abandonar o seu dever ao atuar com engano e colocar-se acima do coletivo. Em causa esteve o plano de criação da subsidiária FIFA Forward Enterprise, que previa a alienação de até 20% das receitas comerciais do Mundial a investidores privados, proposta que Infantino acabou por retirar após a forte contestação de responsáveis do futebol mundial. O apoio destas 6 federações junta-se ao respaldo já declarado pelas confederações da América do Sul, CONMEBOL, e da África, bem como por países como Argentina, Bolívia, Equador ou Venezuela. Ainda assim, Infantino vem a sua posição fragilizada no caminho para as eleições agendadas para 18 de março de 2027, num sufrágio decidido por maioria simples entre as 210 federações membro e cujo prazo para candidaturas termina a 18 de novembro. Assunto para continuar a acompanhar nos próximos dias. 17h20. Obrigada pela boleia.

Música para espantar o frio, levar até si muita animação e boa disposição. São 17h30. Continuação de uma tarde fantástica e ótima. Escuta onde quer que se encontre e com quem quer que esteja. Para os incomodados, vão os nossos votos de rápidas melhoras, na esperança de que voltem logo ao convívio familiar. Africano de vôlei de praia de sub-18. A dupla moçambicana formada por Alaina Mahumana e Célia Machava foi eliminada esta quarta-feira nos quartos de final ao perder diante da Nigéria por 0-2 em Sali, no Senegal. Joy e Faustina impuseram-se nos dois sets, vencendo o primeiro por 21-15 e o segundo por 21-17, garantindo assim a passagem às meias finais da competição. Moçambique ainda conseguiu manter o equilíbrio durante boa parte do segundo set, mas a dupla nigeriana mostrou maior consistência nos momentos decisivos e confirmou a vitória. Com este desfecho, Alaina Mahumana e Célia Machava ficam afastadas da luta pelas medalhas e passam agora para a fase de classificação do 5º ao 8º lugar. Assim vai o desporto. 17h31, boa viagem.

Ainda sobre a novela Gianni Infantino, saiba que a Associação de Futebol da Irlanda retirou o apoio à reeleição de Infantino para a presidência da FIFA, juntando-se à contestação europeia ao plano, entretanto abandonado, de criar uma empresa e vender participações do Mundial privados. A posição foi tomada após uma reunião do Conselho da Federação Irlandesa, tendo o organismo revogado a carta de apoio concedida no início do ano e explicado a fundamentação à FIFA em missiva dirigida ao organismo regulador do futebol mundial. A Federação Irlandesa justificou a decisão com a necessidade de defender as melhores práticas, manifestando preocupações significativas sobre governança, transparência e falta de consultas significativas. E com esta tomada de posição, a Irlanda passa a integrar o lote de federações europeias que revogaram formalmente o apoio ao dirigente ítalo-suíço, entre elas a Finlândia, Inglaterra, Países Baixos, País de Gales, Sérvia e Suécia. Um assunto para continuar a acompanhar nos próximos dias. Boa viagem.

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Viaja agora até a Espanha, onde o jogo entre o Celta de Vigo e o Osasuna, agendado para domingo, contar para a primeira jornada da La Liga, foi adiado devido ao mau estado do relevado dos balaídos. A partida foi remarcada para o dia 27, uma decisão que gerou forte contestação por parte do clube de Pamplona, que a considera uma falta de respeito inadmissível. A causa do adiamento foi um fungo que afetou o relevado, tornando-o impraticável para a competição. O Celta solicitou o adiamento na terça-feira, após constatar a impossibilidade de recuperar o terreno de jogo a tempo. Técnicos da La Liga deslocaram-se a Vigo para avaliar a situação. E apesar de um otimismo inicial, as altas temperaturas dos últimos dias agravaram o problema, confirmando a necessidade de suspender o encontro. Curiosamente, a nova data, ou seja, 27 de agosto, estava inicialmente reservada para equipas com jogadores que participaram nas meias finais do Mundial, requisito que o Celta cumpria devido à presença de Borja Iglesias. No entanto, o clube galego tinha abdicado dessa opção, sendo agora forçado a adiar o jogo por um motivo completamente diferente. Num comunicado, o Celta informou que os técnicos da La Liga tinham visitado os balaídos na semana anterior e validado os trabalhos para erradicar a doença do relvado, certificando que este cumpria os parâmetros de qualidade. Contudo, as condições dos últimos dias produziram um efeito adverso na boa evolução que estava a ter o terreno de jogo e propiciou a decisão de suspender o encontro. O clube lamentou ainda os inconvenientes causados aos adeptos. O adiamento sobrecarrega o calendário do estádio de Vigo, que terá de acolher 4 jogos em apenas uma semana. O Celta Fortuna, que é a equipa B, joga a 24 deste mês contra o Andorra e a 31 contra Castellón, enquanto a equipa principal defrontará o Osasuna no dia 27 e o Atlético de Bilbao no dia 30. A reação do Osasuna não se fez esperar. Embora o clube entenda e compreenda a necessidade do adiamento, manifestou o seu absoluto desacordo com a nova data. O clube navarro revelou que tinha chegado a acordo com o Celta para que o jogo se realizasse a 24 ou 25 de setembro, durante a pausa para as seleções, de modo a não sobrecarregar o calendário e a permitir a recuperação dos jogadores. E assim vai o desporto. São 18 e 18. Boa viagem.

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Música de vários quadrantes e para todos os gostos, mesmo para mexer consigo nesta noite do penúltimo dia útil da semana. Dentro de sensivelmente 11 minutos teremos o Jornal Desportivo, hoje editado e apresentado a partir da capital provincial de Manica, Chimoio. Parabéns pelo seu aniversário. Muitas felicidades para si. Tudo de bom. Que esta data se repita por muitos e longos anos. Para os incomodados vão os nossos votos de rápidas melhoras, na esperança de que voltem logo ao convívio familiar.

No Rei Futebol, o Conselho das Associações de Futebol da África Austral, COSAFA, realizou esta quarta-feira o sorteio da fase final do torneio regional COSAFA, que terá lugar nas Ilhas Maurícias de 18 a 27 do próximo mês. Conforme ditou o sorteio, a seleção nacional da categoria de sub-20 está inserida no grupo A, juntamente com o anfitrião Ilhas Maurícias, Namíbia e Ilhas Seychelles. 12 seleções da região austral participam desta competição. No grupo B, teremos a África do Sul, Lesoto, Angola e Eswatina. No C, a Zâmbia, Ilhas Comores, Malawi e Botswana. Os primeiros colocados de todos os grupos avançam para as meias finais da competição, juntamente com o segundo melhor colocado de todos os três grupos. Moçambique conquistou apenas uma vez esta prova em 2020. Em 2024, o nosso país acolheu este certame que teve a África do Sul como campeão, tendo derrotado a similar da Zâmbia na final por 2-0. De referir que o vencedor desta edição garante automaticamente uma vaga para a fase final do Campeonato Africano das Nações na categoria, que será disputado em março do próximo ano no Ghana. É o show da bola. Obrigada pela preferência.

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0: para viabilizar a construção de um pavilhão multiusos na capital do país. Já são conhecidos os adversários da Seleção Nacional de Futebol Sub-20 no torneio da COSAFA, que terá lugar nas Ilhas Maurícias de 18 a 27 de setembro próximo. O selecionador dos Mambas, Chiquinho Conde, queixa-se da falta de condições logísticas para observar jogadores dentro e fora do país. Manchetes do Magazine da Noite da Rádio Moçambique, transmitido hoje a partir dos estúdios em Chimoio, província central de Manica. Daniel Oliveira edita e apresenta, com a sonorização de Carlos Barros. Formulado o convite, fique desse lado e ótima escuta ao desenvolvimento destas e de outras notícias de atualidade desportiva nacional e internacional. Já são conhecidos os adversários da Seleção Nacional de Futebol Sub-20 no torneio da COSAFA, que terá lugar nas Ilhas Maurícias, de 18 a 27 de setembro próximo. Uma notícia a ser desenvolvida lá mais adiante. A Federação Moçambicana de Basquetebol projeta construir um pavilhão multiuso na capital do país, estando o arranque do projeto dependente do desembolso de 2 milhões de meticais. Castro Jorge desenvolve a notícia.
1: A Federação Moçambicana de Basquetebol procura parceiros e parcerias para a construção de um pavilhão multiusos na capital do país. Sem avançar a capacidade do recinto, o presidente da entidade gestora da modalidade em Moçambique, Paulo Mazivila, diz ter o financiamento para o empreendimento, mas necessita de cerca de 2 milhões de dólares para os custos operacionais. Neste momento, de acordo com a fonte, o projeto está pendente, aguardando apenas por respostas da contraparte moçambicana.
2: Um pavilhão daquele está avaliado a mais de 15 milhões de dólares. 15 milhões de dólares ou muito mais, se calhar até vai até os 20 milhões de dólares. Mas o financiamento que eu consegui na China, na altura, é que vinham implementar o pavilhão aqui, em Moçambique, e que Moçambique só iria comparticipar com aquilo que eram custos do equipamento, do manuseamento, que era a exportação temporária do equipamento, que era a questão da mão de obra dos próprios funcionários chineses e moçambicanos. Estamos a falar da logística. Só e somente estava orçado em mais ou menos 2 milhões de dólares. O resto, o financiamento que eu consegui na China, conseguia cobrir e nos entregar, chave na mão, o pavilhão completo, multiuso e dois campos anexos.
1: Numa primeira abordagem, Mazivila diz ter contactado os caminhos de ferro do Moçambique para a construção de pavilhão na zona do estádio da Machava.
2: Submeti a CFM, o corquê do pavilhão, o projeto dos financiadores. Passado 15, 20 dias, tivemos uma resposta do CFM. Aliás, nós até dissemos mais. Queríamos alocar ao pavilhão, ao CFM, que fosse o campo oficial do ferroviário. Nesse caso, que o ferroviário faria a manutenção do campo, cuidaria do campo, os jogos de ferroviário oficiais seriam lá. É que o ferroviário só cederia o campo quando a federação tivesse trabalho das seleções nacionais. Mas foi uma tentativa frustrada, recebemos uma carta oficial do CFM, vou-te mostrar, Carlos Droz, o CFM a dizer que não estava interessado no pavilhão, que o governo está à espera do governo, porque o governo tem um projeto do pavilhão de Marrocos.
1: Presidente da Federação Moçambicana de Basquetebol, Paulo Mazivila, e o projeto da construção de um pavilhão multiusos, e que está dependente agora do desembolso de 2 milhões de dólares. Caso haja disponibilidade deste montante, garante o presidente que o projeto sairá imediatamente do papel.
0: Retomamos a notícia de abertura. Já são conhecidos os adversários da Seleção Nacional de Futebol Sub-20 no torneio da COSAFA, que terá lugar nas Ilhas Maurícias de 18 a 27 de setembro próximo. Moçambique integra o Grupo A, juntamente com a Seleção Anfitriã Maurícias, Namíbia e Seychelles. O selecionador nacional de Futebol Sub-20, Luís Guerreiro, reage ao sorteio, apontando as expectativas e os desafios que a equipa terá pela frente na competição.
3: Aparentemente é um grupo simpático, mas não podemos descurar, porque a maior parte destas ilhas tem jovens nas academias na Europa. Portanto, nós estamos preparados para enfrentar qualquer seleção, respeitar as seleções que nos possam ser como adversários. O nosso objetivo é ir ao CAN. Não passa pela cabeça de ninguém, com este plantel jovem de qualidade que nós temos, não possamos ir ao CAN. Portanto, é o objetivo principal é ir ao CAN e tudo faremos para que isso possa acontecer e dar mais uma alegria ao povo moçambicano. Estamos a preparar os sub-20

0: com muita intensidade. Faz parte do plano também a ida para as Maurícias com alguma antecedência para fazermos um estágio para integrar os jogadores que vêm da Europa, para ficarmos já com um entrosamento muito melhor. Neste momento, o plano de trabalhos é com os jogadores da seleção de Moçambique, da província de Maputo. Em breve teremos já os selecionados da província e depois iremos para estágio já no dia 10 ou dia 11, salvo erro, de setembro, para preparar a equipa para enfrentarmos qualquer seleção que nos possa aparecer.
1: Luís Guerreiro, selecionador nacional de sub-20, reage ao sorteio do torneio da COSAFA, agendado para a segunda quinzena de setembro próximo, nas Ilhas Maurícias. Também já são conhecidos os adversários de Moçambique no Campeonato Africano das Nações em Futsal. O selecionador, ou seja, a seleção nacional, integra o Grupo B, juntamente com Angola, Egito e Tanzânia. O selecionador nacional de futsal, Nadir Narutam, considera o Grupo B desafiante, mas garante que a seleção está preparada para enfrentar os adversários.
2: Estamos inseridos num grupo bastante complexo, com seleções muito fortes. Temos, portanto, a seleção de Angola, que tem visto, portanto, a melhorar bastante nas últimas edições. Temos Egito, que despende a qualquer tipo de apresentação, presente em várias Copas das Nações africanas, presente no Mundial também. E Tanzânia, que vem desempenhando um papel primordial naquilo que é o desenvolvimento do futsal. Então, ao meu ver, as primeiras eleições que tenho é que vai ser um grupo complexo e que isto vai nos testar. Acima de tudo, estamos preparados para trabalhar e defrontar grandes seleções como aquelas que estão inseridas no nosso grupo. Nós já temos o plano praticamente traçado. Sabemos exatamente o que é que temos que fazer. Agora que conhecemos os nossos adversários, não é mais fácil, mas é sem dúvida uma ajuda muito grande para prepararmos aquilo que será a forma como devemos apresentar, a identidade que devemos construir e, acima de tudo, a vontade que devemos ter até que a competição comece. Estamos cientes de que que podemos alcançar com o trabalho, mas acima de tudo temos que estar prontos para trabalhar quando o momento chegar e mostrar tudo aquilo que devemos mostrar para que possamos também estar minimamente preparados. Eu não digo máximo preparados porque nunca estamos totalmente preparados para estas competições, mas sem dúvida temos que dar o nosso melhor para tentar competir acima de tudo.
1: Nadir Narutam, selecionador nacional de futsal. São 19 horas e 10 minutos. O selecionador dos Mambas, Chiquinho Conde, queixa-se da falta de condições logísticas para observar jogadores dentro e fora do país. Os detalhes por Belisário Macam.
3: O selecionador diz que perante esta situação limita-se a ver os jogos de Moçambola apenas na cidade de Maputo.
4: Muitos questionam por que não vem Melixinga, não vem. Então, eu sou o selecionador, não é? Onde é que está? Ninguém sabe disto. É para estar na hora para eu também falar um bocadinho, caramba, que a mãe chega, né? Porque senão é sempre o ceguinho a levar, a levar, a levar. Eu estou aqui, eu não fui para Portugal, coisa nenhuma. Estou aqui, eu moro aqui. Então, porque é que diziam, ah, Chiquinho não assiste o jogo? Eu assisto, eu vejo os jogos que posso, coordeno com os meus colaboradores.
3: Chiquinho Conde explica que a semelhança do que acontece dentro do país também não consegue observar os jogadores que atuam no estrangeiro.
4: Agora, por exemplo, fizemos um documento, eu vejo tantas nos nomes para jogadores naturalizados. Escrevi para a Federação para que fizesse um plano logístico para o meu adjunto que está em Portugal deslocar-se para a Arménia para ir ver o Bruno Wilson. Não é só ver, o Bruno Wilson jogou, o Bruno Wilson jogou 90 minutos, o Bruno Wilson jogou, não sei o quê, não tem condições para jogar, é o único. Não é assim, isto não é assim. Há pouco tempo o Cissé da Angola não esteve com o vice-presidente na Europa, todo mundo viu, mas ninguém fala, ninguém questiona, ninguém. Porquê? São cegos algumas vezes.
3: O selecionador nacional esclarece que não é contra as naturalizações de jogadores.
4: Eu não sou contra naturalizações, por isso estamos aqui receptivos a qualquer um. Olha, por exemplo, esse do Rajane, nós acompanhámos, jogava no Leixões, muita gente não sabe, mas na calada Os meses esteve lá, eu disse, vai lá ver o miúdo, olha, fala deste. O Mota, o guarda-redes, foi lá, na terceira divisão, estava no banco. Como é que eu vou convocar? Desculpem, na terceira divisão, no banco. Pá, vamos lá, desculpem lá. Pá. É só porque joga, há coisas por vezes que não vale a pena a gente estar a falar, não é?
3: Chiquinho Conde a justificar que nunca foi contra as naturalizações de jogadores. O selecionador nacional falava esta quinta-feira na capital do país numa palestra promovida pelo semanário Desafio.
1: Obrigado, Belisário Macam. O Ferroviário de Nampula e a Associação Black Bulls defrontam-se esta sexta-feira no estádio 25 de junho em jogo da 14ª jornada do Moçambola versão 2026. A locomotiva de Nampula recebe o líder do campeonato ABB, que chega ao embate com a missão de defender a liderança da prova. Toda a informação por Calixto Pedro.
5: A equipa técnica e os jogadores do Ferroviário de Nampula afirmam estar preparados a todos os níveis para vencer a Associação Black Bulls e assaltar a liderança do Moçambola. O desafio está marcado para esta sexta-feira no estádio 25 de junho em Nampula e é pontuado para a 14ª jornada do Moçambola. O preparador físico do Ferroviário de Nampula, Israel Cláudio, diz que o conjunto quer entrar em campo com a postura de quem merece liderar, mesmo reconhecendo que não será nada fácil.
6: O nível preparativo da equipa é ótimo, embora o jogo que se vê será difícil, não é? Teremos uma recepção difícil de uma equipa muito difícil que está a liderar o campeonato, não é? Mas nada é impossível e nosso maior desejo aqui é mesmo vitória. Em casa é uma palavra de ordem ganhar, embora a pressão pode ser maior, não é? Mas os níveis preparativos da equipa são ótimos e por isso determinação e foco são as nossas palavras de ordem. Temos dito aos jogadores que não está nada a ganho, não é? Ainda não estamos bem posicionados. Né? O desejo mesmo é chegar a esse lugar primeiro e continuar lá.
5: Os jogadores dos locomotivas da chamada capital do Norte afirmam que estudaram o adversário, por isso querem bloquear os pontos fortes e explorar as debilidades defensivas para marcar golos.
7: Rui Jim Mesa. Nós estamos preparados psicologicamente bem. Recebemos um empate agora contra a Coxa de Sol. Em casa, com nossos adeptos, esperamos um bom jogo. Esperamos que possamos conseguir sair com os 3 pontos, né? E lutarmos pelo título. Esperem um bom jogo. Aguardem uma chinena aqui.
8: Francisco Carlos Mabote. Nós vamos para o campo para conquistar os 3 pontos. A equipa está bem moralizada e vamos trabalhar para conseguir alegrar os nossos adeptos com uma vitória em casa. E pelo momento estamos a atravessar. Vamos encarar esse jogo de tu para tu.
5: As chinenes em antevisão do jogo desta sexta-feira no estádio 25 de junho, pontual para a 14ª jornada do Moçambola 2026. Ferroviário de Nampula com 21 pontos, ocupa a terceira posição, enquanto a ABB lidera a prova com 23 pontos na pauta classificativa. RM Desporto, Calixto Pedro, Nampula.
1: Na mesma jornada, o Ferroviário de Lixinga desloca-se à cidade da Beira, em Sofala, onde amanhã mede forças com o Ferroviário da Beira. Os detalhes por Judite Kawawa.
9: O Clube Ferroviário de Lixinga afirma estar preparado para encarar com responsabilidade a dupla jornada na sua deslocação à cidade da Beira. Para o efeito, os jogadores estão preparados em todos os aspectos para defrontar esta sexta-feira o Ferroviário da Beira no jogo a contar para a 14ª jornada do Moçambola. Falando esta quinta-feira em conferência de imprensa no Estádio Municipal 1º de Maio, Nelson Imaló, treinador adjunto do Clube Ferroviário de Lixinga, prometeu contrariar as intenções do Ferroviário da Beira e conseguir um bom resultado. A fonte assegurou que todos os jogadores gozam de boa saúde e pede ao público em geral para dar mais força à locomotiva da Terra dos Matacas. O clube do Ferroviário de Lixinga partiu esta quinta-feira com destino à cidade da Beira para defrontar esta sexta-feira o ferroviário local e depois a Liga Desportiva de Sofala.
10: Vão ser jogos difíceis, vamos jogar no seu ambiente, naturalmente estamos à espera de dificuldades, mas estamos preparados para tentar lutar para ganharmos os jogos. Os 2 jogos, esse é o nosso propósito. Sabemos que a equipa do Ferroviário da Beira está a passar um bom momento, estão nos lugares primeiros, estão a lutar para ganhar o campeonato, são candidatos, sabemos disso, mas vamos tentar contrariá-los em casa deles e tentar ganhar o jogo. Mas vamos tentar contrariar todos os adversários e vamos enfrentá-los.
9: Nelson Imaló, treinador adjunto do Clube Ferroviário de Lixinga e antevisão do jogo desta sexta-feira diante da equipa do Ferroviário da Beira, inserido na 14ª jornada do Moçambola. RM Desporto de Lixinga, Judite Kawawa.
1: No seu receptor, acompanha em direto a transmissão da segunda edição do Magazine Desportivo. 5 jogos marcam esta sexta-feira o arranque da 16ª jornada do Campeonato Nacional de Futebol da Divisão de Honra Fase da cidade de Maputo. No relevado natural de Tchumene, o Ferroviário B defronta o Black Bulls B, o Machete recebe Costa do Sol B, enquanto o Machaquene B mede forças com a Liga Desportiva de Maputo. Ainda esta sexta-feira, o Estrela Vermelha defronta o Nzonzo e o Desportivo de Maputo terá pela frente o Vulcano. A ronda encerra sábado com a efetivação do jogo 1º de maio e Mafio. Este sábado, os finalistas do torneio de abertura das provas de rugby a nível da cidade de Maputo com a efetivação dos jogos das meias finais. Carlos Langa desenvolve a notícia.
11: O Parque dos Continuadores acolhe, na manhã deste sábado, os jogos das meias-finais do torneio de abertura de rugby do município de Maputo, do escalão de sub-18. Em masculinos, Congolote defronta o Maputo Rugby Clube e Mafalala Batsco Magoanini. Em femininos, Congolote mede forças com Marraquene e Magoanini terá pela frente Machemele. É segundo o secretário técnico da Federação Moçambicana de Rugby, Jaime Langa, as finais desta competição serão realizadas a 29 de agosto corrente.
12: Dia 29 de agosto, no Parque dos Controladores, a partir das 9h30, vai decorrer as finais do campeonato de abertura, que iniciamos no mês de abril. Naquilo que são as nossas expectativas, em particular nos sub-18, as equipas estão muito bem. Temos verificado já há tempo que os sub-18, por fazerem vários jogos, têm desenvolvido bastante. Temos verificado ali futuros jogadores que vão substituir alguns jogadores que estão na seleção nacional, porque eles mostram, de fato, um domínio bom do rugby, um crescimento, um desenvolvimento. Temos verificado um desenvolvimento muito grande nos sub-18.
11: Jaime Langa é secretário técnico da Federação Moçambicana de Rugby e o torneio de abertura da modalidade no escalão de sub-18 que decorre no município de Maputo.
1: No Moçambola, jogaram o Xingal de Tete, empatou diante da ADV a 0 golos. Instantes finais do Magazine da Noite. Dissemos neste jornal desportivo que a Federação Moçambicana de Basquetebol procura parceiros e estabelece parcerias para viabilizar a construção de um pavilhão multiusos na capital do país. Já são conhecidos os adversários da Seleção Nacional de Futebol Sub-20 no torneio da COSAFA, que terá lugar nas Ilhas Maurícias, de 18 a 27 de setembro próximo. Agora sim, colocamos ponto final do Magazine da Noite da Rádio Moçambique, que leva hoje as assinaturas de Daniel Oliveira e Carlos Barros. E assim que esteve em nossa companhia, obrigado e até a preferência. E até a próxima.
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4: 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São 19h27. Que a bocado a emissão será conduzida a partir do emissor provincial de Manica, Dini Kassamo. Já saiba que as seleções dos Camarões e do Malawi são as finalistas do Campeonato Africano de Futebol Feminino. Final está agendado para domingo às 21 horas. No sábado, jogam para o terceiro e quarto lugares as seleções de Marrocos e da Argélia. Joga-se para as classificativas do quinto ao oitavo lugares. 29 minutos jogados, Costa do Marfim 1, Gana 0. Às 22 batem-se a África do Sul e a Nigéria. E você não fica fora de jogo. 19h28. Obrigada pela preferência.

0: Música para espantar o frio e levar até assim muito calor e boa disposição nesta noite do penúltimo dia útil da semana. São 19h30, sem mais delongas, chuto a bola para o Dine Kassam, que vai conduzir esta emissão até às 21h. Dine, boa noite, seja bem-vindo. A bola é vossa aí.
1: Boa noite, Jaimita, muito obrigado. De facto, o frio não só se faz sentir em Maputo, quem em Chimoio também está bastante frio. E nós cá deste lado, de certeza, vamos continuar a animar ao ouvinte e, pronto, espantar o tal frio.
0: Espero que façam isso, porque eu também estou a precisar de espantar esse frio.
1: Vamos a isso, Jaimita.

Tifone Entender, música de Mapping na abertura desta janela a partir da cidade de Chimoio, província de Manica, para a noite de quinta-feira, 13 de agosto de 2026. No comando desta emissão estou eu, Dine Kassama, e Tomás Josefa está nos cuidados técnicos. Até bem próximo das 21 horas, o amigo ouvinte vai poder acompanhar muita informação desportiva e música aqui no canal dos Campeões. Votos de uma ótima noite na nossa companhia. E estamos juntos.

0: Jorge Mamada a juntar-se ao canal desportivo da Rádio Moçambique com a música Nham Pia Pia. Seguimos então para a nossa primeira reportagem desportiva a partir da cidade de Chimoio para esta noite de quinta-feira, 13 de agosto de 2026. Mas para já, endereçar a si, amigo ouvinte que está ligadinho a nós, votos de uma ótima noite. E atenção que a noite está fresca, e tanto na província de Manica como em outros cantos do país. Por isso mesmo que é importante que o amigo ouvinte cuide-se, não é? E procure-se agasalhar, porque está de facto muito frio, para que depois não tenha problemas de saúde. Para já convidamos o Daniel Oliveira para trazermos então esta conversa com o presidente da Associação Provincial de Ténis da província de Manica. Daniel, venha daí.
1: Ora viva, para esta conversa, contamos com a presença de Chuva da Costa Chuva, presidente da Associação Provincial de Ténis. Bem-vindo, senhor presidente.
2: Muito obrigado. Antes, porém, quero saudar aos ouvintes da Rádio Moçambique, em particular do RM Desporto.
1: Qual é a situação da prática do ténis em Moçambique e particularmente na província de Manica?
2: Em Moçambique o ténis está num patamar muito bom. A Federação Moçambicana de Ténis tem realizado jogos até internacionais a nível local de Moçambique. Isto tem sido muito bom porque muitos atletas oriundos de outros países participam em alguns torneios internacionais aqui em Moçambique. Nós temos alguns atletas de renome aqui em Moçambique, como Bruno Nhavele, Eric Sigauke e a Letícia Zandamela. Ao nível local, nós estamos de parabéns porque o ténis é visível na nossa província, em particular na cidade de Chimoio. Temos realizado treinos consecutivos na quadra de Samora Machel e na Escola Vila Nova, onde quero parabenizar desde já os nossos coaches que muito têm feito para o desenvolvimento e a massificação do ténis ao nível da nossa província, em particular na nossa cidade. Quero desde já parabenizar também ao coach Romão, que o muito tem feito como o nosso selecionador, o muito tem feito para a emancipação do ténis na nossa cidade, em particular na nossa província. E nesta altura estamos em cooperação. Uma escola da localidade, acho que é a localidade de Nhambia, onde estão lá alguns missionários com uma quadra de ténis, que nessa altura às vezes temos feito os nossos treinos lá mesmo em Nhambia.
1: Exato. Existem condições e espaços suficientes para os interessados praticarem esta modalidade de ténis?
2: Por enquanto, não temos muitos campos, ou seja, quadras. Tem a quadra da Sualpo, que precisa de uma reabilitação, mas é uma quadra privada. Os nossos jogos têm sido numa quadra da escola Samora Machel, com medições específicas ou exigidas do ténis. E para qualquer um que quiser treinar, é só entrar em contato conosco ou com os coaches. Estão lá de segunda, quarta, sexta e sábados a realizar os treinos.
1: E quais são os principais desafios enfrentados pelos atletas para evoluírem nesta modalidade?
2: Os desafios são enormes, muito mais quando há falta de competitividade. Mas nós estamos de parabéns porque, pelo menos por um ano, temos realizado vários torneios. E no ano passado conseguimos participar no Nacional dos Sub-10 e Sub-14, e isto veio a motivar muito mais os próprios petizes e os próprios atletas. Não só, agora já temos algumas instituições que também praticam ténis, e brevemente vai-se realizar um campeonato dessas instituições no escalão de séniores. E isto nos motiva bastante, porque se os séniores participam nesta modalidade, acabam motivando os seus filhos e educando-os.
1: Que conselho deixa aos jovens que têm interesse em iniciar no ténis, mas ainda não sabem como dar os primeiros passos?
2: O conselho que deixa é que, de facto, eles possam nos aproximar. Nós praticamos, treinamos o ténis na segunda, quarta, sexta e sábados. E se quiserem, podem aproximar no campo do ténis, ou seja, na quadra, na Samora Machel, tanto como na Vila Nova. Só que, nesta altura, na Vila Nova, não estão a treinar sempre, porque a professora Angélica está envolvida na preparação dos jogos escolares.
1: Olhando para o futuro, o que é necessário fazer para massificar o ténis e tornar esta modalidade mais conhecida e praticada na província de Manica?
2: Primeiro é preciso que as pessoas saibam que qualquer um pode praticar o ténis. Tirarmos, não termos na mente que o ténis é uma modalidade de luxo ou praticada por pessoas de elite. Qualquer um pode praticar o ténis. Sendo assim, isso vai implicar com que, de facto, se trazermos esse pensamento de que qualquer um pode praticar o ténis, então o ténis pode ser praticado em qualquer lugar, num distrito, numa localidade. Aliás, o ténis também pratica-se até sem bola. Pode-se praticar na rua, pode-se praticar num campo pelado. A própria história dita, o ténis, quando foi fundado no século XII na França, praticava-se pelas mãos. E recentemente, no ano passado, quando tivemos uma formação com a coach internacional, a representante da nossa região, a Tapiwa, ela aconselhou-nos que, de facto, para aqueles que não têm raquete, não têm o material específico para a prática do ténis, pode-se até praticar com as mãos, com uma corda, como uma forma de brincar, mas a beneficiar a própria saúde.
1: Sim, presidente, qual é o ténis que se pratica aqui na cidade de Chimoio?
2: Nós temos 4 tipos de ténis, em que é o ténis campo, que é o nosso caso específico. Tem o ténis de praia, que é o ténis beach. Tem o ténis de mesa e o ténis padel. Ou padel, acho, sim.
1: Por que privilegiaram o ténis de campo apenas?
2: Nós trabalhamos com a Federação Moçambicana de Ténis e ela trabalha com a Federação Internacional de Ténis. Nesse momento, o ténis de mesa e o ténis padel não tem um financiamento direito com a Federação Internacional de Ténis. E sendo assim, nós também, como Associação Provincial, não podemos financiar ou, por outra, ajudar essas modalidades, este tipo de ténis. Só que o que podemos fazer é cooperar com eles. Caso estiverem interessados, eles podem vir cooperar com a própria Associação Provincial de Ténis. Podemos ajudar em vários aspectos, quando forem necessário.
1: Acha que o ténis na província de Manica vai crescer?
2: Sim, vai crescer, porque neste momento no Ripinga treina-se o pádel. Alguns dos nossos treinadores têm estado lá a assistir e até a ajudar em algumas regras específicas, mas nós, como Ação Provincial, ainda não conversamos com os próprios responsáveis do ténis e pádel.
1: E acha que a província de Manica tem condições climatéricas para desenvolver o ténis de campo?
2: Sim, tem. O ténis, como sabe, a nossa província faz muito frio, não é? E não aquece bastante. E ténis é uma modalidade que leva muito tempo de prática. É necessário muitos sets para vencer o jogo. E isso requer muito tempo. Joga-se muitas horas e se for aquecer muito, os jogadores podem não jogar devidamente, mas com uma temperatura amena, eu acho que é viável para a prática de ténis.
1: Será que a Associação Provincial de Ténis de Manica está preparada para massificar esta modalidade?
2: Sim, nós estamos preparados. Hoje mesmo conversei com o presidente da Federação Moçambicana de Ténis, o presidente Jonah, como também o secretário-geral, onde eu pedi o material e eles disseram que brevemente vão mandar o material. Nós que temos um apoio incondicional com a Federação Moçambicana de Ténis, claro que mesmo com dificuldades, eles têm feito muito para que, de facto, nós possamos ajudar ou massificar o ténis a nível da província, em particular na cidade de Chimoio.
1: Neste caso, qual é o material necessário para o desenvolvimento do ténis na província?
2: É necessário, primeiro, as próprias bolas. As bolas são muito fáceis de adquirir. A própria federação tem nos ajudado bastante. Raquetes, rede, sapatilhas. Mas nós temos aconselhado aos próprios atletas, aos encarregados, aqueles que têm os filhos a treinar, para que, de facto, eles possam comprar os raquetes. Porque os raquetes, muito mais no ténis, têm sido individuais. É preciso que o próprio atleta tenha raquete, porque sendo raquete da própria federação, vai implicar com que nós sempre fiquemos a guardar os raquetes. Mas se o atleta tem o seu raquete, ela pode treinar a qualquer momento, a qualquer hora. Então, é esse conselho que temos feito, dado aos encarregados de educação, dos petizes, e alguns têm aderido e têm comprado os raquetes.
1: Obrigado. Chuva da Costa Chuva, presidente da Associação Provincial de Ténis de Manica.
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19:58, presença de Fast London, músico da província de Manica, a cantar Mãe de Mãe, uma homenagem às mães. E eu quero então aproveitar esta oportunidade para deixar ficar um forte abraço a todas as mães do mundo. Seguimos em frente com mais música e daqui a pouco voltaremos então para informação desportiva. Mas para já vamos ouvir a música de David Mazembe, Gore Ndambo.

0: 20 horas e 3 minutos para trás fica esta música pertencente a David Mazembe. Para já vamos chamar novamente por Daniel Oliveira, desta feita, para falar de Taekwondo. Daniel Oliveira entrevistou Vitor Boa, presidente da Associação Provincial de Taekwondo de Manica.
1: Boa noite, Dini Kassam. Boa noite, ouvinte do RM Desporto. Trago a seguir, nesta janela do emissor provincial de Manica, dois dedos de conversa com o chefe do gabinete técnico da Associação Provincial de Taekwondo de Manica, Vitor Boa. Vitor, bem-vindo a este espaço. O que é que se pode dizer neste momento, olhando para as atividades em Manga?
2: Nós, na Associação Provincial de Taekwondo, estamos neste momento a preparar para participar de um campeonato aberto que vai decorrer na cidade da Beira, nos dias 22 e 23 do corrente mês de agosto. E neste momento já estamos na fase final de preparação, que é parte técnica, estratégia e também busca de parceiros, nesse caso, para fazer esse evento. Mas já estamos a 80% da preparação. Então, este evento, para nós, vamos usar como uma rodagem, como rodagem dos nossos atletas, porque temos atletas que fazem parte da seleção nacional e outros selecionados para jogos de AUS que vão decorrer em dezembro aqui no solo pátrio. Neste evento aberto que vai decorrer em Sofala, e Manica vai participar com 34 atletas em todos os escalões, submarinos, cadetes, júniores e sênior em ambos sexos. Que neste momento a nossa meta é conseguirmos trazer melhores resultados para a província e colocar o maior número dos atletas no pódio.
1: E olhando para esses objetivos, que é colocar a maior parte dos atletas no pódio, que trabalho está sendo feito?
2: Os atletas já vêm rodando muito este evento. Nesse segundo semestre nós temos tido vários eventos. Então, só estamos a dar continuidade mesmo com a preparação, mas... E prometemos que vamos ter melhores resultados.
1: E a avaliar pelo trabalho que está sendo realizado, acha mesmo que terão bons resultados?
2: Teremos bons resultados, sim, porque esses atletas que irão participar no campeonato, esse campeonato aberto, são atletas que estão a sair do campeonato provincial, que são campeões do campeonato provincial, então são esses mesmo que vão representar a província neste evento.
1: E sabendo que Maputo acolhe em dezembro o torneio da AUSC, como é que vão preparar esses atletas a este evento?
2: Sim, Manica conta com 5 atletas que estão na pré-seleção para os jogos de Auschwitz. E antes dos próprios jogos, no próximo mês de setembro, dia 5, haverá um evento de teste que vai decorrer em Maputo. Então, esses nossos atletas também poderão participar destes eventos para mais ou menos vermos qual é o nível, o estágio deles e em diante.
1: Mas neste momento, esses 5 atletas, o que é que estão a fazer, de facto?
2: Os atletas estão a se preparar, como nós tivemos a informação logo no início do ano, então já vínhamos a preparar esses atletas e rodando o mundo, participando em campeonatos regionais a nível da vizinha Zimbábue e outros eventos internos e também da região. Então, são atletas que já estão, desde que iniciou o ano, eles têm tido bons resultados, então... Temos certeza que trará um bom resultado ao país. Quem vai organizar o evento é o Moçambique, então esse até tem a responsabilidade de carregar mais de 32 milhões de moçambicanos nas costas. Então, por isso que eles estão a treinar muito árduo para este evento.
1: Quais são os nomes dos atletas?
2: Masculino, temos o Fernando Leitão, Edmar Bazo, Hermenegildo Lameira, e Amácio Keitani e Yasmin Bernardo.
1: E olhando para esses atletas que no campeonato provincial de Taekwondo fizeram furor, alguns deles são campeões, acha que estão preparados para...

0: constar aí na seleção definitiva?
1: Preparado eles estão, mas como temos esses eventos, também esse evento de teste, então, sendo a, por enquanto, sendo a pré-seleção, mas com este evento de teste que vai decorrer no dia 5, lá já teremos uma lista definitiva de todos os atletas que irão representar o Moçambique nesses Jogos de AUSC.
0: E qual é o apelo a esses atletas pré-selecionados para os Jogos da AUSC?
1: Que todo dê seu máximo e que vença os melhores, que os melhores passem para a lista final.
0: A direção da Associação Provincial de Taekwondo de Banica está fora de mandato. O que é que se pensa neste momento para a realização da Assembleia Geral Ordinária para a eleição de novos corpos diretivos?
1: Nós já agendamos para o mês de setembro realizar as nossas eleições, porque, conforme que disse, que estamos fora do mandato, então nós queremos tentar e organizar isso para voltarmos a estar legalizados nesse caso, estarmos dentro do mandato. Então, e agendamos eleições para o mês de setembro e vai acontecer.
0: E olhando para essa agenda, já existem candidaturas, ou seja, os prováveis candidatos já sabem da necessidade de submeter suas candidaturas?
1: Nós lançamos a proposta, então estamos à espera. Por enquanto temos um candidato, nesse caso, que era o antigo presidente. Então estamos à espera dos outros para podermos avançar. Mas no mês de setembro teremos eleições.
0: E um apelo aos prováveis candidatos?
1: Candidatem-se e contribua para o desenvolvimento de taekwondo a nível da província de Manica. Nós convidamos os que estiverem interessados em fazer parte da nossa direção, que possam se candidatar e apoiar o taekwondo no desenvolvimento a nível da província de Manica. Então, estamos de mãos abertas para receber a todos interessados.
0: Obrigado, Vitor Boa. Por hoje é tudo. Boa noite e até a próxima.
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0: não vão conseguir presença de Luquia. Estamos com 20 horas e 14 minutos. Vamos então falar da preparação da província de Manica para os Jogos Desportivos e Escolares Inhambane 2026. Vamos então ouvir Lourinho Awassa, homem que está ligado à preparação dos atletas da província de Manica aos Jogos Escolares.
1: Boa noite, estimado ouvinte da Rádio Moçambique. Meu nome é Lourinho Domingos Awassa, chefe da repassão de ações transversais na Direção Provincial de Educação de Manica. A província de Manica está a preparar-se para participar no 16º Festival Nacional de Jogo Desportivo Escolar, a ter lugar na província de Inhambane, que vai iniciar desde dia 26 de agosto até dia 6 de setembro de 2026. Nós, como a delegação de Manica, já realizamos todos os testes de despiste a todos os atletas. Lembrar que o centro de treino da província de Manica é composto por 260 atletas, sendo 130 de sexo feminino, igual ao número de masculinos, pré-selecionado na 23ª edição do Festival Provincial, que decorreu em maio, cá na cidade de Chimoio, e também teve lugar no distrito de Vanduze, para quem conhece o Instituto Agrário de Iaquela, onde também estavam algumas modalidades. Lembrar que esse centro de treinos, começamos a realizar treinamento a partir do dia 1 de junho, uma vez que nos dias 27 e 28 de maio nós conseguimos levar todos os atletas provenientes dos distritos e concentramos num local que chamamos de centro de treino, que é no centro internato do Instituto Domingo Taimo. Desde já queremos agradecer a colaboração do setor privado nesta preparação do festival. Essas crianças, esses atletas, também estão acompanhados por seus treinadores. São no total 30 treinadores, provenientes de 10 distritos, com exceção dos distritos de Tambara e Macossa, que não fomos ou não foram indicados treinadores com maior potencial. Mas lembrar que a província de Manica, desta vez, nós temos representação de todos, atletas de todos os distritos, dos 12 distritos que nós temos. De salientar que essas crianças foram submetidas ao que nós chamamos de testes de despiste, que são exames médicos. Os testes de despiste estão na componente dos exames médicos, mas referir que, para além do despiste de gravidez, que foi direcionada a todas as raparigas ou candidatas ou pré-selecionado deste festival, não tivemos nenhum caso de gravidez. Isso é de saudar. Igualmente, também fizemos teste de malária a todos os atletas, assim como o treinador. Aqui temos a informar que dos 260 atletas, 4 acusaram positivo, mas são atletas que já vinham no tratamento ambulatório e esses atletas estão na fase de recuperação e dentro de 2-3 dias os atletas vão ou voltam ao seu estado normal porque estão a evoluir. Temos resultados, temos feito acompanhamento desta recuperação desses atletas. Igualmente, para além desse teste de despiste, nós também tivemos sessões ou sessão de retratos, que são fotos de acordo com a recomendação do festival. Se orienta que todas as delegações devem enviar a relação nominal acompanhada com fotografias. Desde os santíssimos diretores provinciais das duas instituições, educação e também da juventude, emprego e desporto, os técnicos das direções, quer da educação e também do desporto, envolvidos nesse festival, treinadores, atletas. Então, esse todo leque, no número de 172, passaram dessas sessões. E já temos retratos de imagens de todos nós e encaminhamos ao Ministério no sentido de emitirmos o crachá de acordo com o regulamento de prova. Agora, nós também fizemos a identificação definitiva, que chamamos de seleção definitiva dos atletas. Lembrar que dos 260 atletas pré-selecionados, somente vão ser selecionados 130 atletas, 65 de sexo feminino, igual ao número de sexo masculino. São esses que vão defender a bandeira da província de Manica no 16º Festival. Mais uma vez que este festival vai ter lugar na cidade de Inhamán. A província vai partir no dia 26 de agosto, antecedido com o dia 25, que é a cerimônia de despedida, é a nossa previsão. Pretendemos fazer uma cerimônia de despedida ao governo da província de Manica, à província de Manica como um todo. E de lá, dia seguinte, vamos arrancar para a cidade de Inhamán, a província também do mesmo nome, para participarmos neste festival. É prematuro dizermos quem são em cada modalidade, mas o certo já se fez, já se conhece a estrutura da província de Manica na componente de atletas. Igualmente, estão acompanhados a esses atletas treinadores, que são no total 30 treinadores. E desses 30 treinadores, 5 são de sexo feminino. E esses também já foram feitos todos os trâmites legais correlacionados ao retrato. Todos fomos submetidos aos testes. Agora estamos na componente de seguros de viagem. Já está cautelado porque já está no pacote de participação do nosso evento no festival. Se fosse para avançarmos hoje para a província de Inhamán, nós diríamos que estamos preparados. Os atletas também estão motivados. Há um grande desafio agora no melhoramento dos próprios atletas, porque estamos a perceber que dia após dia os atletas estão a trazer bons resultados. Uma vez que esses atletas estão cá no centro de treinos, o Caçamo, desde dia 1 de junho de 2026, assim que terminou o festival, duas semanas depois nós conseguimos levar todas as crianças dos distritos indicados. Lembrar também que são crianças provenientes dos 12 distritos. Isso também foi muito positivo para o nosso caso. Então, essas crianças estão a dar o seu máximo e acreditamos que estamos em condições de participar no festival para defendermos a nossa bandeira. Lembrar que a província de Manica, na última edição de Nampula, esteve em terceiro lugar, mas também nas edições anteriores, quer 2019, assim como 2017 e 2015, realizado na província de Manica 2019. 2017 foi em Gaza, 2015 foi em Pemba. Nós conseguimos arrecadar primeiro lugar e somos até agora detentor do título tricampeões absolutos numa sequência consecutiva, neste caso, não intercalada, que é de 2015, foi o primeiro lugar absoluto, 2017, em Gaza fomos absoluto, e 2019 acolhemos na província de Manica, também vencemos absoluto, então conseguimos bater grandes recordes. Seríamos tetra dessa vez, mas não foi possível, mas vamos começar de zero, acreditamos que Inhamán nos aguarda, se dermos espaço, nós vamos conseguir voltar ao título de vencedor absoluto. Mas o que nós queremos é estar na província de Inhamán, participarmos de uma forma muito ordeira, disciplinada, mas virada também para resultados. Resultados são esses, com muita ansiedade, que estamos cientes de que vamos ter grande desafio com o adversário. Nenhum adversário vai deixar de mãos alheias, mas o certo é que nós vamos competir. As crianças já estão motivadas para ir competir, para ir mostrar o que aprenderam durante este período todo. São mais ou menos 60 dias que nós tivemos o centro de treinos e acreditamos que, a um nível nacional, não estamos sozinhos, mas o certo é que temos uma grande vantagem para conseguirmos acolher todas as crianças, todos os distritos, num só local e avançarmos com os treinos. Essas crianças treinam no período da tarde, a partir das 14 até as 16 horas é o período que devem treinar, e das 6 até as 12 horas é o período que as crianças devem ir à escola, aprender a matéria, dar continuidade daquelas aulas que tiveram lá nas suas zonas de proveniência. Essas crianças estão alocadas nas escolas públicas, com exceção de uma criança que está na escola privada, porque é lá, é da cidade de Chimon e foi pressionada numa escola privada, então ela assiste a aula lá e, a partir das 14 horas, vão ao centro de treino, estão juntos no mesmo local de alojamento, que é o Instituto Domingo Taímo, e às 14 horas as crianças vão ao centro de treino, são levadas por uma logística, uma frota de transporte, uma logística garantida, que é a partir das 14 horas tem viatura disponível para levar as crianças do local de alojamento para o treino e às 16, 17 horas mais tardar dos locais de treino para o alojamento. A alimentação está garantida, temos um posto de saúde, também temos a proteção da polícia da República de Moçambique e temos também pessoal de apoio, cozinheiros, entre outros, provenientes de muitos centros internados da província de Manica, que estão a dar vazão à componente de alimentação, segurança e saúde dos nossos atletas, assim como treinadores provenientes dos distritos selecionados e da cidade de Chimoio também, selecionado neste nosso festival. Em gesto de resposta do nosso nível de preparação, acreditamos que se o festival fosse paralisado amanhã, nós estaríamos em prontidão para o fazer. Material desportivo já está cautelado, já temos na direção provincial todo o material desportivo. A partir de sábado, vamos começar a fazer empacotamento dos kits nas respectivas pastas e até sexta-feira da outra semana vamos fazer a distribuição deste material, porque é um material que precisamos de fazer chegar aos destinatários e de lá os atletas, os treinadores e os técnicos das duas direções provinciais devem estar centrados no plano de viagem e como é que vai ser a nossa escala durante a viagem de ida e volta. Lembrar que estamos mais ou menos a 600 quilômetros da cidade de Chimoio até Inhambane. Então, é um grande desafio para lá chegarmos e estamos cientes que vamos pernoitar no caminho, porque a velocidade também já diz, não vamos andar com velocidade excessiva. Teremos uma escolta, andaremos em coluna, porque todas as delegações da zona centro devem se encontrar exatamente PCU no shopping e de lá vamos andar juntos até a província de Manica, numa caravana de muitas viaturas. Só imaginar, só a província de Manica vai se fazer sentir com 5 viaturas, 2 autocarros, provavelmente, e 3 turismo. Não imagino as outras províncias como é que vão andar, mas o certo é que nós devemos andar em coluna, olhando para a zona centro, que são 4 províncias que devem concentrar-se num ponto. Penso que vai ser um shopping, Beira, se só fala, Manica, Tete e Zambeza devem concentrar-se num ponto para junto entrarmos na província de Inhambane em comitivas de muitas viaturas, de muitas províncias. Não sei como é que está a Zona Norte, como é que é o plano de viagem, mas o certo é que na Zona Centro pretendemos andar, ou sempre andamos assim, em todos os festivais, quando realizarmos nas vias terrestres. Muito obrigado, o Rádio Moçambique. Este é o ponto de situação que queremos fazer chegar aqui com relação à preparação da província de Manica neste evento.
0: Muito obrigado, Lourinha Oás, da Direção Provincial de Educação, dando o ponto de situação da preparação da província de Manica para os Jogos Desportivos Escolares Inhambane 2026.

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1: 20 horas e 31 minutos, já falamos neste espaço do ténis, também já falamos do xadrez, falamos igualmente dos jogos desportivos escolares. É vez então de falarmos da participação da província de Manica na pool de apuramento para o Nacional de Basquetebol. Manica esteve representado na província de Sofala por duas equipas, o Instituto Politécnico Mutaça em masculinos e a Escola Secundária da Vila Nova em femininos estiveram recentemente a participar da pool de apuramento para o Nacional de Basquetebol. As duas equipas de Manica falharam então o apuramento e vamos conversar com o Mr. Careca, o treinador da equipa de basquetebol feminino da Vila Nova. Vamos então estabelecer o contacto com o treinador da Vila Nova para sabermos como é que foi a participação da equipa feminina da Vila Nova, que participa então pela primeira vez em seniores nesta prova.
2: Treinadora, o que é que tem a dizer sobre a participação da escola de Vila Nova na pool de apuramento para o Nacional de Basquetebol?
3: Boa noite, boa noite, ouvintes da rádio, boa noite, Tina. Foi bom termos ido e termos participado, porque também ficamos a saber que tínhamos ainda algum trabalho por fazer na nossa formação, porque chegamos a jogar num nível que é um nível mais desejado possível. Tivemos algumas dificuldades, primeiro administrativas, para podermos sair da cidade de Chimoio para a competição. Não foi isso um elo de ligação com a nossa não apuração à fase nacional, mas deixe-me dizer-te que estamos felizes com a nossa presença na pool de apuramento. Agora, o que devo lhe dizer com toda a sinceridade é que estivemos muito bem. Ganhamos o primeiro jogo, infelizmente um jogo anulado pelas questões administrativas, porque depois fizemos um recurso por causa do jogo da sexta-feira, podemos chegar tarde. Mas no jogo 3, que é o jogo que aconteceu no domingo, mostramos a nossa musculatura. Faltou-nos maturidade, faltou-nos também alguma identidade em jogo. Isto é coisa que cria-se de tempo em tempo. E temos que dar os meus parabéns às meninas que conseguiram lutar contra o Municipal da Beira, uma equipa que já vem trabalhando junta e com gente muito experiente. Jogamos contra a Regina Veloso e companhia, estiveram muito bem e conseguiram aniquilar a nossa equipa desde o princípio até o fim, controlaram-nos e conseguiram fazer aquilo que era o que se recomendava fazer a qualquer adversário. Mas também deixe-me dizer que estamos num passo muito ambicioso e que vale a pena. Gostaríamos que tivéssemos mais algumas oportunidades para podermos provar isso. Temos uma equipa, e esteve a mistura, uma equipa de juvenis e de júnior ao mesmo tempo, mas não temos ainda uma identidade própria daquela competição. O município já esteve nessa competição e sabe o que é estar numa Liga Sazol. Portanto, estamos bem pela ambição, mas gostaríamos de estar melhor técnica e taticamente.
2: Mr. Careca, falhar desta oportunidade de participar no Nacional de Basquetebol em Seniores Femininos, daqui para frente, quais são as ambições da equipa da Vila Nova? Tendo em conta que tem uma equipa muito jovem, que grande parte dessas atletas vem de juniores, como é que pretende elevar a autoestima primeiro destas jogadoras? Falharam, obviamente, mas precisam continuar a lutar. O que é que o treinador vai fazer para manter isto em alta?
3: Agora é reorganizar-se e aproveitar esta nossa participação em glória neste torneio da Pool para fazermos um melhor que passei e tentarmos perceber quais são as necessidades que temos em todos os níveis, quer técnico, quer tático, administrativo, e aquilo que é necessário fazermos para voltarmos àquela competição com um pouco mais de astúcia e ambição. A ambição existe, mas é preciso que seja muito bem organizado. Portanto, o que vai de hoje em diante acontecer na nossa escola ou na nossa equipa é a reorganização. Nós precisamos estar reorganizados, precisamos estar melhor, precisamos de pensar um pouco mais grande e dar um tempo de maturidade à equipa. Conseguimos perceber que a nossa equipa só tem um grupo, uma parte dos jogadores é que tem coragem de chegar até o sexto, que é coisa que estava a ser trabalhada mais pelo lado de iniciação, mas temos que dar um salto para o lado mais de competição, porque não estávamos apenas a pensar em formação, mas agora temos que pensar em competição a alto nível. E isto acarreta, naturalmente, alguns custos com a preparação das atletas, a reprogramação das nossas planificações. Há erros que também temos a nível de planificações que devem ser corrigidos, e eu penso que tivemos um suporte do Nilton Manheira, do Ferreira Beira, depois do nosso jogo com o município, e antes ele fez a questão de reprogramar a nossa época, porque nós chegamos até ele e conversamos com ele sobre a nossa época. E também há uma necessidade de termos um plantel com muito mais gente a disputar por algumas posições, o biotipo de jogadores que nós vamos precisar para cada uma posição. Então, nós temos que começar a trabalhar para aquele nível, temos que começar a perceber o que é necessário para cada competição e também perceber o que vamos fazer de hoje em diante com esta Vila Nova que começou uma ambição e quer terminar no pódio do basquetebol moçambicano. Portanto, de uma e de outra forma, nós precisamos de nos reorganizar e precisamos de nos autoafirmar como pessoas que querem chegar mais longe neste basquetebol, nesta flor fina do basquetebol feminino.
2: E, Mister, a questão administrativa ou mesmo logística não deve ter influenciado a equipa da Vila Nova, tendo em conta que a equipa só viajou à beira acima da hora. Isso não influenciou. As atletas estavam psicologicamente preparadas para viver este momento difícil.
3: Bom, nós sempre fomos informando as atletas que não tínhamos condições para viajar à beira, mas que elas deviam estar preparadas para ir à cidade à beira. À última hora, a direção, não à última hora, mas de forma muito individual, o diretor provincial da Juventude Desporto e o diretor da nossa escola conseguiram apoios vindos singulares e de uma parte dos estudantes da escola. Acabaram assumindo que a equipa deveria ir. Temos certeza, sim, que essas questões administrativas, em última instância, acabam sendo muito determinantes para o bem-estar. Mas, devo também ser sincero e honesto que não tivemos influências administrativas. O que aconteceu foi que a organização, num momento, acabou pensando que teríamos que ser averbados uma falta de comparência na sexta-feira, que era o dia do arranque da prova. E isso, de certa forma, criou algum problema com o nosso bem-estar, mas eu tenho certeza que a direção, aliás, não tenho certeza, eu tenho total confiança de que isto não chegou aos ouvidos das nossas atletas. Elas foram ao jogo 2, apesar de ter sido dito já pela organização que é um jogo extra-competição. Mas nós encaramos isso com alguma dureza e de peito aberto. Conseguimos bater o município no primeiro jogo, 2 pontos, mas depois fomos ao jogo número 3, que foi o jogo que, e na minha ótica, desgastou um pouco. Estava marcado para 14 horas, depois passou para 21 horas. Provavelmente que já não é, para o nosso nível, um jogo de espera para o nosso nível. Nunca estivemos a jogar a esta hora, mesmo no nosso campeonato doméstico, nunca jogamos a 21 horas. Então isso pode ter constrangido um pouco a forma de estar. As crianças já estavam a pensar em descansar e não estavam a pensar em jogar. Mas, enfim, são coisas que acontecem nestas competições e quando quisermos crescer, temos que crescer com essas dificuldades. E de hoje em diante, eu penso que cada um, quer do setor administrativo da nossa escola, quer a direção do clube, tem que começar a pensar grande e temos que começar a pensar em coisas que provavelmente projetem a equipa, aos treinadores e a toda a direção e a escola para coisas um pouco mais importantes neste país. E o país do basquetebol é este. Nós temos provas que temos que ainda continuar a dar. Não conseguimos dar com um apuramento, mas conseguimos dar com a nossa presença na Beira. Tenho que agradecer o público da Beira e dos residentes da Beira, que são naturais da província de Manica, que vieram e puxaram pela equipe. Estivemos juntos até às 23 horas, em abraços e confortos. Provavelmente isso pode ter sido uma mensagem que venha a dar um pouco mais de coragem e de empoderamento nas meninas e pensarem que é necessário voltarmos para essa luta e chegarmos à fase nacional um dia.
2: Muito obrigado, Mr. Careca, pela disponibilidade. De certeza que voltaremos a conversar em torno do basquetebol, bem também como da escola da Vila Nova, esta escola que tem apostado bastante no basquetebol, sobretudo o feminino.
3: Obrigado.

0: 20 horas e 48 minutos. Este é o canal desportivo da Rádio Moçambique. Estamos em noite de quinta-feira, 13 de agosto de 2026. O amigo ouvinte já sabe, todas as quintas-feiras, das 19h30 às 21h, a Janela do Desporto é transmitida a partir da província de Manica, concretamente na cidade de Chimoio. Vamos então, de seguida, falar da preparação do distrito de Barwe para acolher o quadrangular de futebol, uma prova que vai envolver os distritos de Barwe, Macossa, Tambara e Guro, que vai acontecer já no próximo mês de setembro. Vamos conversar com os responsáveis da organização deste evento para acompanharmos como é que vão as coisas lá no distrito de Barwe.
1: Saudações a todos que nos escutam neste momento. O meu nome é Nelson John Macasso, membro da comissão organizadora do torneio quadrangular regional norte em futebol. Hoje tenho a falar sobre os preparativos do nosso torneio quadrangular regional norte da província de Manica em futebol, que envolve os distritos de Barwe, Macossa, Tambara e Guro, que teve o seu princípio no ano 2023, em que este ano vai já na sua quarta edição, que é a primeira ronda entre os distritos. Dizer que os preparativos desse torneio, que irá decorrer no dia 25, 26 e 27 de setembro, aqui a nível da Vila de Catandica, distrito de Barwe, estão a decorrer normalmente. Já emitimos o primeiro comunicado, incluindo os peditórios para a premiação e outras necessidades que achamos que são necessárias para podermos ter um torneio quadrangular estável. Dizer que também já começamos a ter as respostas dos peditores que remetemos. Saudar desde já ao nosso governo distrital, que já nos concedeu o espaço de alojamento das quatro delegações que estarão neste evento. E também já nos garantiu a lenha que poderá ser usada para confeccionar os alimentos. E também que tenho a dizer que nesse âmbito dos preparativos teremos a nossa segunda reunião virtual, isto no sábado, o dia 15. Nesta reunião iremos falar sobre, queria dizer, iremos definir as premiações apenas do valor de filiação, sem contar com o que poderá vir dos parceiros, e também iremos definir qual o valor que poderemos cobrar aos espectadores para que possam assistir os jogos, e esse valor é um dos valores que estamos à espera que poderá reforçar a nossa premiação, porque algumas vezes tem sido difícil encontrar a quem pode apoiar. Um outro ponto de agenda nesse encontro será a revisão do regulamento do nosso torneio quadrangular, visto que tem um ponto que achamos que merece entrar em debate. Falo de os jogadores que poderão fazer parte de cada delegação. Nesse regulamento que estamos a usar, veda o uso de federados, e quem deve fazer parte é o jogador que milita no campeonato distrital. Então, no último encontro houve um mini debate em que os colegas acharam que pode ser um indivíduo que não milita no campeonato local, mas sendo residente e não seja federado, esse pode fazer parte. Pode ser um jogador que está a fazer jogos nos núcleos. Então é para procurar se podemos integrar a esse. Então, este é um dos pontos que iremos debater no sábado. E quero desde já convidar também a Rádio Moçambique que pudesse fazer parte para a cobertura desses jogos, para animar cada vez mais e difundir o trabalho que está a ser feito a nível da zona norte da província de Manica em futebol. Sem mais nada a dizer, muito obrigado.
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0: 20 horas e 54 minutos, tivemos no distrito de Barue, um distrito que vai organizar então o torneio quadrangular de futebol, que vai envolver os distritos de Barue, Guro, Tambara e Macossa. Estivemos então a conversar com o presidente, aliás, estivemos a conversar com um membro da comissão organizadora, Nelson John Magasso. E de seguida vamos ao distrito de Tambara, onde também vai acontecer um torneio quadrangular, mas desta feita é interprovincial, vai envolver as províncias de Manica, Tete e Sofala, onde a província de Sofala estará representada por dois distritos, nomeadamente os distritos de Xemba e Caia, e a província de Tete estará representada pelo distrito de Mutarara. E vamos então ouvir o nível de preparação deste evento, mas que também o distrito de Tambara está a preparar a sua seleção para participar no torneio quadrangular do norte da província de Manica. Conversamos então com o presidente da Associação de Futebol de Tambara, Fernando Manejo, que vai, portanto, nos dizer de que maneira o torneio está, o nível, dizia, de preparação deste torneio que vai acontecer ainda este ano.
3: Meu nome é São Fernando Bernardo Manejo, presidente da Associação de Futebol de Tambara. A dizer que está programado um evento desportivo que vai movimentar o sítio de Tambara. Isso vai acontecer nos meados do mês de novembro, que vai envolver as três províncias, que estamos a dizer que é a província de Manica, Sofala e Tete. Concretamente, nos distritos de Xemba, Caia e Mutarara. Nós, como anfitriões, estamos a organizar para receber todas as seleções. Vai ser um torneio quadrangular, onde que cada distrito está a afiliar com por 10 milimetricais. É mais uma vez um evento que vai juntar assim, os amantes de futebol, população geral. É uma troca de experiência interprovincial que vamos fazer cá em Tambara. E até então estão a decorrer questões organizacionais para ver o que vamos fazer, quanto a questões logísticas até lá. E enquanto que nós também cá em Tambara estamos a correr do outro lado com o governo local para ver como que vamos fazer que isso possa acontecer nessas datas que aqui já acabei de referir. E nós cá em Tambara o futebol está aí normalmente. E até então estamos a preparar a nossa seleção distrital para o torneio Original Norte, que vai acontecer em Barue entre os dias 24 às 26. Tambara está preparado, está a preparar uma boa equipe. E dizer que este ano teremos novas caras na seleção distrital. Queremos sangue jovem que vai fazer Tambara neste ano, para que traga o melhor de si. Tambara sempre foi a equipa temida ao nível da Zona Norte, por isso nós queremos levar o lugar que é nosso da primeira edição. E dizer que nós estamos abertos para receber qualquer apoio, que assim seja. Se for em bolas, material desportivo, vamos agradecer. Meu muito obrigado.
0: Foi então aqui a conversa do presidente da Associação Distrital de Futebol de Tambara, dar o ponto de situação de preparação do torneio quadrangular interprovincial que vai juntar equipas dos distritos de Xemba e Caia na província de Sofala, Mutarara em Tete e Tambara na província de Manica. De seguida, amigo ouvinte, já não dá para mais, está tudo dito nesta emissão a partir da cidade de Chimoio, referente à quinta-feira, 13 de agosto de 2026. Foi um prazer enorme ter estado cá deste lado ao longo desta uma hora e meia de rádio. Nós vamos com promessa de voltar numa próxima ocasião. Fique bem e ótima escuta a restante programação do canal desportivo da Rádio Moçambique.

0: 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São 21 horas em todo o território nacional. Vamos já seguir a transmitir as notícias que levam esta noite. Assinatura de Belisário Macamo. Boa noite.
1: Boa noite. Xingal e Associação Desportiva de Vilanculo empataram hoje por 0-0 no jogo que inaugurou a Ronda 14 do Moçambola, no campo municipal 25 de setembro, em Moatize. Com este resultado, os hidrocarbonetos passam a somar 13 pontos, mas não saem da 10ª posição, enquanto os canarinhos de Tete têm agora 8 pontos e ultrapassam o Machacane, que cai para a última posição com 7 pontos, mas os tricolores entram em campo amanhã em Pemba, diante do Bahia. Outras partidas projetadas para amanhã: Ferro Verde Nampula, Black Bulls, Ferro Verde da Beira, Ferroviário de Lixinga e Ferroviário de Nacala, Ferroviário de Maputo. No sábado vão defrontar-se a Associação Desportiva de Pemba e Costa do Sol. Chiquinho Conde queixa-se da falta de condições logísticas para observar jogadores dentro e fora do país. O selecionador diz que perante esta situação limita-se a ver os jogos de Moçambola apenas na capital do país.
2: Muitos questionam porquê que não vem o Lixinga, não vem... Então, eu sou o selecionador. Onde é que está? Ninguém sabe disto. É para estar agora para eu também falar um bocadinho, caramba, que a mãe chega, né? Porque senão é sempre o ceguinho a levar. Eu estou aqui, eu não fui para Portugal, coisa nenhuma. Estou aqui, eu moro aqui. Né? Então, porque é que diziam, ah, Chiquinho não assiste o jogo? Eu assisto, eu vejo os jogos que posso, coordeno com os meus colaboradores.
1: Selecionador Nacional de Futebol Chiquinho Conde a queixar-se da falta de condições logísticas para observar jogadores dentro e fora do país. Luís Guerreiro considera aparentemente simpático o grupo dos Mambinhas de Sub-20 na Taça COSAFA, do qual fazem parte as seleções das Maurícias, Namíbia e Seychelles. Mas o selecionador sublinha que é preciso não subestimar os adversários.
3: Porque a maior parte destas ilhas tem jovens nas academias na Europa. Portanto, nós estamos preparados para enfrentar qualquer seleção, respeitar as seleções que nos possam ser como adversários. O nosso objetivo é ir ao CAN, não passa pela cabeça de ninguém. Com este plantel jovem de qualidade que nós temos, não possamos ir ao CAN. Portanto, o objetivo principal é ir ao CAN e tudo faremos para que isso possa acontecer e dar mais uma alegria ao povo moçambicano.
1: Selecionador Nacional de Futebol de Sub-20, Luís Guerreiro, na reação ao sorteio da Taça COSAFA. E o selecionador de Futsal também reagiu ao sorteio da CAN, Copa Africana das Nações. O nosso

0: como devemos apresentar, a identidade que devemos construir e, acima de tudo, a vontade que devemos ter até que a competição comece.
1: A reação do selecionador nacional de futsal Nadir Narutam ao sorteio da Copa Africana das Nações. A Federação Moçambicana de Basquetebol precisa de 2 milhões de dólares, o equivalente a cerca de 130 milhões de meticais, para viabilizar a construção de um pavilhão multiusos na capital do país. O presidente da agremiação, Paulo Mazivila, diz que o financiamento do referido pavilhão, que contempla ainda 3 campos anexos, já está assegurado. Mazivila justifica que os 2 milhões de dólares serviriam para os custos operacionais, como ficou acordado com a contraparte chinesa. Foi remarcado para amanhã o prosseguimento do jogo entre Liga Desportiva e Pensão Pérola, inserido na 4ª jornada do Campeonato de Futsal da cidade de Quelimane. A partida acabou por ser interrompida anteontem devido à falta de eletricidade no pavilhão do Sporting, quando faltavam 2 minutos para o fim da primeira parte, numa altura em que a equipa da Liga vencia por 3-1. Fora de portas, o argentino Cuti Romero vai reforçar o Atlético de Madrid no negócio em que o Tottenham recebe a pronto 35 milhões de euros, valor que pode chegar aos 40 milhões mediante o cumprimento de determinados objetivos. O central argentino já tinha sido cobiçado pelo clube espanhol na época passada, mas o negócio esbarrou nas exigências financeiras dos ingleses. Na última época, Romero capitaneou o Tottenham, clube que se prepara para deixar após 4 temporadas. Pode ler-se no jornal A Bola. Olá, foram as notícias. Boa noite.
2: Informação certa e na hora exata com Belisário Macamo. São 21 horas e 5 minutos. É assim que me retiro com a promessa de cá voltar amanhã, pontualmente às 15. Sou Jaime Tamajá e amei a sua companhia. Desejo a continuação de uma boa noite, bom descanso, bom trabalho se for o caso e ótima escuta onde quer que se encontre e com quem quer que esteja. Tchau, tchau, fica bem e cuide-se.

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4: Nesta altura passam já 12 minutos das 21. Este é o canal esportivo da Rádio Moçambique. E eu sou a Dérito Magalhães. Estamos juntos já de bem próximo da meia-noite e juntando música no canal esportivo de Rádio Moçambique. Nesta noite deixa para trás aquilo que já não pode mudar. Respire fundo, perdoe o que puder e permita-se recomeçar. Amanhã será outro dia e talvez seja exatamente o dia que você estava esperando. Many Reporter, Loving You, no canal esportivo da Rádio Moçambique. Faça boa viagem, que tudo corra muitíssimo bem.

0: também chama-se Loving You, é um dos grandes clássicos da música romântica dos anos 70. Minnie Riperth lançou a canção que vimos por aqui em 1995, escrita por ela própria em parceria com Richard Rudolph. Música ficou especialmente conhecida pela sua voz extremamente aguda, pelo famoso assobio no final. Uma das suas marcas registadas, Loving You, tornou-se um enorme sucesso internacional e continua décadas depois a ser uma das baladas mais delicadas e inesquecíveis de música soul, que foi Minnie Riperth com Loving You, que rodou por aqui, canal esportivo da Rádio Moçambique. Há outras músicas para ouvir na noite do rádio. E para ouvir já a Roberta Flack, Kill Me Soft With His Song. Cadê a Roberta?
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0: Ei, uma continuação desta nossa viagem pelas grandes vozes da música. Em 1973, de Roberta Flack, transformou Kill Me Soft With His Song numa verdadeira obra-prima. É a que estamos a ouvir. Faça boa viagem. Este é o canal esportivo da Rádio Moçambique.

Um dos grandes clássicos no canal esportivo da Rádio Moçambique. Ouvimos a voz da Roberto Flank no canal esportivo. Ouvimos Killing Me Softly, uma canção que traz nostalgia a músicas que simplesmente ouvimos e há músicas que nos fazem lembrar pessoas, lugares e momentos. Passam já 22 minutos das 21 e dos grandes clássicos dos anos 70. Saltamos agora para o final dos anos 90. Em 1999, Mercy Gray conquistou o mundo com I Try, uma canção marcada pela sua voz rock inconfundível e por uma letra que fala de amor, vulnerabilidade e daquela dificuldade de deixar para trás alguém que ainda mexe conosco. O tema tornou-se um dos maiores sucessos da carreira de Mercy Gray e valeu-lhe um Grammy. E agora na nossa rádio, para ouvir Mercy Gray, I Try.

0: voz da Vanessa Gray, no canal esportivo da Rádio Moçambique. Vanessa Gray, uma daquelas artistas impossíveis de confundir, dona de uma voz rouca, profunda e cheia de personalidade, na SEO e nos Estados Unidos da América. Começou a ganhar destaque no final dos anos 90, misturando solo, R&B, jazz, com um estilo muito próprio. Foi em 1999 que chegou ao grande público com o álbum On How Life Is, que trouxe aquele que se tornaria o seu maior sucesso. Uma canção sobre sentimentos, fragilidades, sobre tentar seguir em frente, mesmo quando o coração ainda não o esqueceu. Vanessa Gray trouxe I Try.
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0: E para amanhã, como está o tempo, a Ramos Porto conta-lhe. O Inami prevê para a cidade de Pemba uma temperatura máxima de 29 graus Celsius, mais elevado entre as principais cidades do país. Tete e Nampula deverão atingir os 27 graus, para Maputo e Inhambane, que em Limão também estão previstas temperaturas máximas de 23 graus. Xaixá e Vilanculo e Beira deverão registrar 22 graus, enquanto Chimoio terá uma máxima de 20 graus. Em Luxinga, a temperatura máxima deverá chegar aos 19 graus Celsius. Esta foi a previsão do tempo para amanhã. 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

Ouvimos a voz de Tina Turner no canal esportivo da Rádio Moçambique, a voz enérgica de Tina Turner, foi uma das vozes e presenças mais marcantes da história da música. Para ouvirmos agora outra voz que é marcante, continuamos com outra grande voz da música internacional, Bray Adams, cantor e compositor canadiano, conquistou o mundo com o seu rock melódico, sobretudo com grandes canções de amor. Em 1995 trouxe-nos Have You Ever Really Loved a Woman, uma balada intensa que fez parte da banda sonora do filme Don Juan de Marco e que rapidamente se tornou um grande sucesso. Uma música sobre o amor verdadeiro, sobre conhecer e valorizar profundamente a pessoa que está ao nosso lado. E agora Bray Adams traz Have You Ever Really Loved a Woman? Passam já 33 minutos das 21. Este é o canal esportivo da Rádio Moçambique.

É sempre assim um canal sortivo. Há músicas que simplesmente ouvimos e há músicas que nos fazem lembrar pessoas, lugares e momentos. Ouvimos a voz do Brian Adams, uma das grandes vozes do rock romântico. Em 1995 conquistou o público com esta balada que fala de amor verdadeiro, de sentir profundamente quem está ao nosso lado. Brian Adams, com Have You Ever Really Loved a Woman. Agora vamos até a música portuguesa com os Santos Pecadores, Fala-me de Amor. É uma das canções mais marcantes da banda, conhecida pela sua sonoridade pop rock, pelas letras carregadas de emoção. Banda liderada por Olavo Bilac, marcou sobretudo os anos 90 e deixou vários temas que continuam presentes na memória de quem viveu essa época. Extraímos do concerto. A atuação dos Santos e Pecadores no concerto de celebração dos 20 anos de carreira no Centro Cultural de Belém, em setembro de 2011. Ficamos a 15 às 22. Que este é o canal esportivo da Rádio Moçambique. Faça boa viagem.

0: Então chama-se Fala-me de Amor. Atuação dos Santos e Pecadores no concerto de celebração dos 20 anos de carreira no Centro Cultural de Belém, em setembro de 2011. Antes de partirmos para a próxima música, voltamos a olhar a página sobre a previsão do tempo. E não me prevê para a cidade de Pemba uma temperatura máxima de 29 graus Celsius, a mais elevada entre as principais cidades do país. Tete na Pela de Verão atingir os 27 graus. Para Maputo, Inhambane e Quelimane estão previstas temperaturas máximas de 23 graus. Em Xai, Vilanculo e Beira deverão registrar 22 graus. Enquanto Chimoio terá uma máxima de 20 graus. Em Luxinga, a temperatura máxima deverá chegar aos 19 graus Celsius. Esta foi a previsão de tempo para amanhã. 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
2: Esta altura passam já 59 minutos das 21, este é o canal esportivo da Rádio Moçambique. Seguimos em frente porque traz mais gente para ouvirmos Natal Roots. Foi uma banda brasileira de reggae fundada em 1996 em Brasília pelo cantor e músico Alexandre Carlo. Em sua formação mais conhecida, contou com o próprio músico Alexandre Carlo. Em sua formação mais conhecida, com os vocais e guitarra rítmica, Kiko Pérez, guitarra solo, Luiz Maurício, baixo e vocal de apoio, Juninho, bateria, e Isabel Rocha, vocal de apoio, e Bruno Dourado, percussão. Para extrairmos do concerto a canção emblemática dos Natal Roots, presente de um beija-flor.

0: confusão que está a acontecer com os Nat Roots, mas nós vamos insistir para eles cantarem por aqui, canal esportivo da Rádio Moçambique. Há uma confusão com eles. Agora está o presente de um beijo à flor. Esta é a canção emblemática dos Nat Roots. São 22 horas.
1: Salvador!

Gilberto Gil é um cantor, compositor, músico, político e escritor brasileiro com uma carreira de mais de 6 décadas. É conhecido por sua relevante contribuição à música brasileira, por ser vencedor do prêmio Grammy Award, Grammy Latino, e galardoado pelo governo francês com a Ordem Nacional de Mérito em 97. Em 99 foi nomeado artista pela Paz, pela Unesco. Deixa no carro. Vamos fugir até a meia-noite, juntando música e informação desportiva.

0: tem o ministro da Cultura do Brasil, Gilberto Gil, com a companhia dos Nat Roots.
1: Meus queridos, maravilha, viva o
0: reggae! Ainda continua Gilberto Gil. Gilberto Gil, que é um dos fãs de Bob Marley,
1: talvez seria o momento,
0: que é um dos seguidores,
1: pra cima,
0: que é Canoma No Cry, não chores mais. Passam 9 das 22, esta é o canal.

Jorge. Gilberto Gil no canal esportivo da Rádio Moçambique. Depois de ouvirmos Gilberto Gil e Nat Roots com a versão brasileira de Não Chores Mais, chegamos agora ao clássico que deu origem a tudo, No Man No Cry, de Bob Marley, The Wailers. Uma canção que atravessou gerações com a sua mensagem de esperança, força e conforto. E agora a versão ao vivo, gravada no Rainbow Theatre em Londres, em 1967, Bob Marley, The Wailers, para ouvirmos No Man No Cry.

Ouvimos Bob Marley no canal esportivo da Rádio Moçambique. Ouvimos uma canção que se chama No Man No Cry, uma canção do Wreck de Bob Marley, The Wailers. A música foi gravada em 1974, lançada no álbum de estúdio Natted Red. É a canção mais regravada, aclamada da história do Wreck. A versão que se tornou mais conhecida foi gravada ao vivo em Londres e lançada no álbum Live de 1975. Tendo sido considerada definitiva. Esta versão incluída, aliás, na compilação Legend, da qual fazem parte os maiores sucessos do cantor, está presente na lista das 500 melhores canções de todos os tempos da revista Rolling Stone. Passam já 20 minutos das 22, este é o canal esportivo da Rádio Moçambique. Continuamos a trazer música no canal esportivo da Rádio Moçambique. Antes de seguirmos em frente, estamos com o Peter Tosh. Voltamos a lembrar a previsão do tempo. O Arranjo conta-lhe. O INAM prevê para a cidade de Pemba uma temperatura máxima de 29 graus Celsius, a mais elevada entre as principais cidades do país. Tétina pela de verão atingir os 27 graus. Para Maputo, Inhambane e Quelimane estão previstas temperaturas máximas de 23 graus. Xai-Xai e Vilanculebeira deverão registrar 22 graus. Quanto Chimoio terá uma máxima de 20 graus. Em Lixinga, a temperatura máxima deverá chegar aos 19 graus Celsius. Esta foi a previsão do tempo para amanhã. 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Rastafaris, Peter Tosh.

0: do rock no canal esportivo do Rádio Moçambique. A voz da Winston Humbert McIntosh, conhecido mundialmente como Peter Tosh. Foi o cantor, compositor e multi-instrumentista jamaicano. Ao lado de Bob Marley e Ben Wailer, foi um dos membros fundadores do grupo The Wailers, desempenhando um papel crucial na globalização do reggae. Peter Tosh é amplamente reconhecido por seu ativismo político radical, sua defesa de legalização de cannabis sativa, sua postura implacável contra o sistema opressor, que ele frequentemente denominava The Babylon System. Peter Tosh foi assassinado no dia 11 de setembro de 1987, aos 42 anos de idade. Mas a sua música ainda permanece na memória e nas recriações.
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0: A nossa viagem no canal esportivo da Rádio Moçambique continua a ser música. Agora, dois nomes que carregam no sangue uma parte da história do reggae. André Tosh, filho do lendário Peter Tosh, nasceu em 1967 e tem hoje 59 anos de idade. Do outro lado, Kiman Marley, filho do Bob Marley, nasceu em 1976 e tem 50 anos. Dois filhos de ícones que ajudaram a definir o reggae mundial, mas que construíram também seus próprios caminhos na música. A Lessons of My Life, que é tema original de Bob Peter Tosh, chega André Tosh juntando-se ao Kiman Marley numa colaboração que cruza duas grandes famílias do reggae e duas gerações de talento. André Tosh e Kiman Marley na mesma canção que se chama Lessons of My Life.

são vozes que se confundem com os seus progenitores, com as vozes dos seus progenitores. Diante de atroz, não fugiu a voz de Bob Marley. Kim and Mar também com traços da voz de Bob Marley.

0: sempre assim no canal esportivo da Rádio Moçambique. São dois nomes que carregam no sangue uma parte da história do reggae. Andrew Tosh, filho de lendário Peter Tosh, nasceu em 1967 e tem hoje 59 anos de idade. Do outro lado, Kiman Marley, filho de Bob Marley, nasceu em 1976 e tem 50 anos de hoje. Filhos de ícones que ajudaram a definir o reggae mundial, mas que construíram também os seus próprios caminhos na música. Na canção que ouvimos, Lessons of My Life, Andrew Tosh juntou-se a Kiman Marley numa colaboração que cruza duas grandes famílias do reggae e duas gerações de talento. Andrew Tosh com Kiman Marley, com Lessons of My Life. Passam já 39 minutos das 22 às 23. Você vai ouvir o resumo informativo, será a edição de Daniel Oliveira para ouvir no canal esportivo da Rádio Moçambique.
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0: No canal esportivo da Rádio Moçambique, agora recordamos uma grande voz do reggae jamaicano, Ronnie Davis, nascido em 1950. Foi membro dos The Tenors, dos The Eagles. Construiu uma carreira de mais de 5 décadas. Ron Davis partiu um dia 25 de janeiro de 2017, aos 66 anos depois de sofrer um AVC. Curiosamente, foi precisamente com Want to Cry, originalmente gravado por John Adams, que nasceu o nome artístico Ron Davis. Uma bela história por trás de uma grande canção, Ron Davis, Want to Cry, no canal esportivo da Rádio Moçambique.

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Mais uma pérola do reggae jamaicano, Ron Davis, foi uma das vozes marcantes da música da Jamaica, com uma carreira que atravessou várias décadas, conhecido pela sua voz doce, pelas suas canções carregadas de sentimento, deixou uma marca especial no reggae e no lover rock. Ron Davis partiu em 2017 aos 66 anos, mas a sua música continua viva. E agora continua tão viva. Ouvimos a canção I Won't Cry. E agora mudamos do ambiente com uma voz elegante, inconfundível. O próximo chama-se Michael Bublé. Recuperou The Feeling Good, um clássico mortalizado por Nina Simone, e deu-lhe uma nova vida em 2005 com seu estilo sofisticado entre o jazz, o swing. Bublé transformou a canção numa verdadeira celebração de liberdade, confiança e recomeço. Uma música para sentir que hoje pode ser um novo dia. Michael Bublé, Feeling Good, no canal esportivo da Rádio Moçambique.

tema chama-se Feeling Good e ele chama-se Michael Bublé. Recuperou um clássico, imortalizou a canção que também já apareceu com a voz de Nina Simone e deu-lhe uma nova vida em 2005 com o seu estilo sofisticado entre o jazz e swing. Michael Bublé transformou a canção numa verdadeira celebração de liberdade, confiança, recomeço, uma música para sentir que hoje pode ser um novo dia. E agora que segue uma viagem de Nova York com uma das grandes figuras da música britânica, chama Sting, que lançou Englishman in New York em 1987, inspirado na história de Quentin Crisp, escritor e personalidade britânica que vivia em Nova York. A canção fala de liberdade, de ser diferente e, acima de tudo, ter orgulho em ser quem somos. Um clássico elegante com uma mensagem que continua atual. Sting, no canal esportivo da Rádio Moçambique.

0: viaja até Nova Iorque termina com os sopros. Uma das grandes figuras da música britânica, Sting, lançou a canção estávamos a ouvir, Englishman New York, uma canção de 1987, inspirada na história da Quentin Crisp, escritor e personalidade britânica que vivia em Nova Iorque. A canção fala de liberdade, de ser diferente e, acima de tudo, de ter orgulho em ser quem somos. Um clássico elegante com uma mensagem que continua atual. Passam já 54 minutos das 22 às 23. Você vai ouvir no canal esportivo da Rádio Moçambique. O resumo informativo será de Daniel Oliveira.
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0: E agora continuamos com a nossa viagem musical. Vamos ao encontro de duas gerações e dois mundos musicais. B.B. King, o lendário rei do blues, nasceu em 1925, morreu em 2015, aos 89 anos de idade. Ao longo de quase sete décadas de carreira, tornou-se uma referência mundial, sempre acompanhado da sua inseparável guitarra Lucille. The Thrill Is Gone foi um dos seus maiores clássicos e valeu-lhe o prémio Grammy. Em 1997, B.B. King juntou-se a sua voz e a de Tracy Chapman, então com 33 anos, para uma nova versão deste tema, lançada no álbum Deus Wild, um encontro inesquecível entre o blues e o soul. B.B. King, ao lado de Tracy Chapman, para ouvirmos The Thrill Is Gone. É um clássico. A idade nunca será fronteira. Tracy Chapman tinha na altura 33 anos quando se juntou ao rei.

0: Baby Kinko lá de Treasure Up Man, The Trail Is Gone. Depois de ouvirmos esta grande canção, vale a pena recordar a história por trás dela. Baby King, lendário rei do blues, nasceu em 1925, partiu em 2015 aos 89 anos de idade. Com a sua inseparável guitarra, Luzel tornou-se uma das maiores referências do blues mundial. The Trail Is Gone foi um dos seus maiores sucessos. Anos mais tarde, B.B. King juntou-se a Tres Chapman, hoje com 62 anos de idade, uma versão especial desta canção. Duas gerações, duas vozes e uma paixão pelo blues, B.B. King e Tres Chapman. São 23 horas. É tempo para o informativo, o resumo informativo, com Daniela Oliveira.
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2: Boa noite. Já são conhecidos os adversários da Seleção Nacional de Futebol Sub-20 no torneio da COSAFA, que terá lugar nas Ilhas Maurícias de 18 a 27 de setembro próximo. Uma notícia a ser desenvolvida lá mais adiante. A Federação Moçambicana de Basquetebol projeta construir um pavilhão multiusos na capital do país, estando o arranque do projeto dependente do desembolso de 2 milhões de meticais. Castro Jorge desenvolve a notícia.
3: A Federação Moçambicana de Basquetebol procura parceiros e parcerias para a construção de um pavilhão multiusos na capital do país. Sem avançar a capacidade do recinto, o presidente da entidade gestora da modalidade em Moçambique, Paulo Mazivila, diz ter o financiamento para o empreendimento, mas necessita de cerca de 2 milhões de dólares para os custos operacionais. Neste momento, de acordo com a fonte, o projeto está pendente, aguardando apenas por respostas da contraparte moçambicana.
4: Um pavilhão daquele está avaliado a mais de 15 milhões de dólares. E 15 milhões de dólares, ou muito mais, se calhar até vai até os 20 milhões de dólares. Mas o financiamento que eu consegui na China, na altura, é que vinham implementar o pavilhão aqui, em Moçambique, e que Moçambique só iria comparticipar com aquilo que eram custos do equipamento, do manuseamento, que era a exportação temporária do equipamento, que era a questão da mão de obra dos próprios funcionários chineses e moçambicanos. Estamos a falar da logística. Só e somente estava orçado em mais ou menos 2 milhões de dólares. O resto, o financiamento que eu consegui na China, consegui cobrir e nos entregar, chave na mão, o pavilhão completo, multiuso e dois campos anexos.
3: Numa primeira abordagem, Mazivila diz ter contactado os caminhos de ferro do Moçambique para a construção de pavilhão na zona do estádio da Machava.
4: Submeti as cartas que tenho na Federação à CFM, o croqui do pavilhão, o projeto dos financiadores. Passado 15, 20 dias, tivemos uma resposta do CFM. Aliás, nós até dissemos mais. Queríamos alocar ao pavilhão, ao CFM, que fosse o campo oficial do ferroviário. Nesse caso, que o ferroviário faria a manutenção do campo, cuidaria do campo, os jogos de ferroviário oficiais seriam lá. É que o ferroviário só cederia o campo quando a federação tivesse trabalho das seleções nacionais. Mas foi uma tentativa frustrada. Recebemos uma carta oficial do CFM, vou-te mostrar, Carlos Drogos, o CFM a dizer que não estava interessado no pavilhão, que o governo está à espera do governo, porque o governo tem um projeto do pavilhão de Marrocos.
3: Presidente da Federação Moçambicana de Basquetebol, Paulo Mazivila, e o projeto da construção de um pavilhão multiusos e que está dependente agora do desembolso de 2 milhões de dólares. Caso haja disponibilidade deste montante, garante o presidente que o projeto sairá imediatamente do papel.
2: Retomamos a notícia de abertura. Já são conhecidos os adversários da Seleção Nacional de Futebol Sub-20 no torneio da COSAFA, que terá lugar nas Ilhas Maurícias de 18 a 27 de setembro próximo. Moçambique integra o Grupo A, juntamente com a Seleção Anfitriã, Maurícias, Namíbia e Seychelles. O selecionador nacional de futebol Sub-20, Luís Guerreiro, reage ao sorteio, apontando as expectativas e os desafios que a equipa terá pela frente na competição.

0: Portanto, o objetivo principal é ir ao CAN e tudo faremos para que isso possa acontecer e dar mais uma alegria ao povo moçambicano. Estamos a preparar o sub-20 com muita intensidade. Faz parte do plano também a ida para as Maurícias com alguma antecedência para fazermos um estágio para integrar os jogadores que vêm da Europa, para ficarmos já com um entrosamento muito melhor. Neste momento, o plano de trabalhos é com os jogadores da seleção de Moçambique, da província de Maputo. Em breve teremos já os selecionados da província e depois iremos para estágio já no dia 10 ou dia 11, salvo erro, de setembro, para preparar a equipa para enfrentarmos qualquer seleção que nos possa aparecer.
1: Luís Guerreiro, selecionador nacional de sub-20, reage ao sorteio do torneio da COSAFA, agendado para a segunda quinzena de setembro próximo nas Ilhas Maurícias. Também já são conhecidos os adversários de Moçambique no Campeonato Africano das Nações em futsal. A seleção nacional integra o Grupo B, juntamente com Angola, Egito e Tanzânia. O selecionador nacional de futsal, Nadir Narutam, considera o Grupo B desafiante, mas garante que a seleção está preparada para enfrentar os adversários.
2: Estamos inseridos num grupo bastante complexo, com seleções muito fortes. Temos, portanto, a seleção de Angola, que tem visto, portanto, a melhorar bastante nas últimas edições. Temos Egito, que despende a qualquer tipo de apresentação, presente em várias Copas das Nações, de africanas, presente no Mundial também. E Tanzânia, que vem desempenhando um papel primordial naquilo que é o desenvolvimento do futsal. Então, ao meu ver, as primeiras eleições que tenho é que vai ser um grupo complexo e que isto vai nos testar. Acima de tudo, estamos preparados para trabalhar e defrontar grandes seleções como aquelas que são inseridas no nosso grupo. Nós já temos o plano praticamente traçado, sabemos exatamente o que é que temos que fazer. Agora que conhecemos os nossos adversários, não é mais fácil, mas é, sem dúvida, uma ajuda muito grande para prepararmos aquilo que será a forma como devemos apresentar, a entidade que devemos construir e, acima de tudo, a vontade que devemos ter até que a competição comece. Estamos cientes de que podemos alcançar com o trabalho, mas, acima de tudo, temos que estar prontos para trabalhar quando o momento chegar e mostrar tudo aquilo que devemos mostrar para que possamos também estar minimamente preparados. Eu não digo máximo preparados porque nunca estamos totalmente preparados para estas competições, mas sem dúvida temos que dar o nosso melhor para tentar competir acima de tudo.
1: Nadir Narutam, selecionador nacional de futsal. O selecionador dos Mambas, Chiquinho Conde, queixa-se da falta de condições logísticas para observar jogadores dentro e fora do país. Os detalhes por Belisário Macam.
3: O selecionador diz que, perante esta situação, limita-se a ver os jogos de Moçambola apenas na cidade de Maputo.
4: Muitos questionam por que não vem Melixinga, não vem... Não é? Então, eu sou o selecionador. Não é? Onde é que está? Ninguém sabe disto. É para estar agora para eu também falar um bocadinho, caramba, que a mãe chega, né? Porque senão é sempre o ceguinho a levar, a levar, a levar. Não é? Eu estou aqui, eu não fui para Portugal, coisa nenhuma. Estou aqui, eu moro aqui. É? Então, porque é que diziam, ah, Chiquinho não assiste o jogo? Eu assisto, eu vejo os jogos que posso, coordeno com os meus colaboradores.
3: Chiquinho Conde explica que a semelhança do que acontece dentro do país também não consegue observar jogadores que atuam no estrangeiro.
4: Agora, por exemplo, fizemos um documento, eu vejo tantas nos nomes para jogadores naturalizados. Escrevi para a Federação para que fizesse um plano logístico para o meu adjunto que está em Portugal deslocar-se para a Arménia, para ir ver o Bruno Wilson. Não é só ver... Ei, o Bruno Wilson jogou! Ei, o Bruno Wilson jogou 90 minutos! O Bruno Wilson jogou... Não sei o quê. Ei, pá, não tem condições para jogar, é o único... Não é assim, isto não é assim. Há pouco tempo o Cissé da Angola não esteve com o vice-presidente na Europa. Todo mundo viu, mas ninguém fala, ninguém questiona. Ninguém... Porquê? São cegos, algumas vezes.
3: O selecionador nacional esclarece que não é contra as naturalizações de jogadores.
4: Eu não sou contra naturalizações, por isso estamos aqui

0: objetivos a qualquer um. Olha, por exemplo, esse do Rajane. Nós acompanhámos, jogava no Leixões, muita gente não sabe, mas na calada o Jumiz esteve lá, eu disse, vai lá ver o miúdo, olha, fala deste. O Mota, o guarda-redes, foi lá, na terceira divisão, estava no banco. Como é que eu vou convocar? Desculpem lá, na terceira divisão, pá, no banco. Pá, vamos lá, desculpem lá. Pá. Hã? É só porque joga, há coisas por vezes que não vale a pena a gente estar a falar, não é?
1: Chiquinho Conde a justificar que nunca foi contra as naturalizações de jogadores. O selecionador nacional falava esta quinta-feira na capital do país numa palestra promovida pelo semanário Desafio.
2: O Ferroviário de Nampula e a Associação Black Bulls defrontam-se esta sexta-feira no estádio 25 de junho em jogo da 14ª jornada de Moçambola, versão 2026. A locomotiva de Nampula recebe o líder do campeonato ABB, que chega ao embate com a missão de defender a liderança da prova. Toda a informação por Calixto Pedro.
3: A equipa técnica e os jogadores do Ferroviário de Nampula afirmam estar preparados a todos os níveis para vencer a Associação Black Bulls e assaltar a liderança do Moçambola. O desafio está marcado para esta sexta-feira no estádio 25 de junho em Nampula e é pontuável para a 14ª jornada do Moçambola. O preparador físico do Ferroviário de Nampula, Israel Cláudio, diz que o conjunto quer entrar em campo com a postura de quem merece liderar, mesmo reconhecendo que não será nada fácil.
4: O nível preparativo da equipa é ótimo, embora o jogo que se vê será difícil, não é? Teremos uma recepção difícil de uma equipa muito difícil que está a liderar o campeonato, não é? Mas nada é impossível e nosso maior desejo aqui é mesmo vitória. Em casa é uma palavra de ordem ganhar. Embora a pressão pode ser maior, né, mas os níveis preparativos da equipa são ótimos e, por isso, determinação e foco são as nossas palavras de ordem. Temos dito aos jogadores que não está nada a ganho, né, ainda não estamos bem posicionados. Né, o desejo mesmo é chegar a esse lugar, se merece, e continuar lá.
3: Os jogadores dos locomotivas da chamada capital do Norte afirmam que estudaram o adversário, por isso querem bloquear os pontos fortes e explorar as debilidades defensivas para marcar golos.
5: Rui Jim. Mesa. Nós estamos preparados psicologicamente bem. Recebemos um empate agora contra a Costa do Sol. Em casa, com os nossos adeptos, esperamos um bom jogo. Esperamos que possamos conseguir sair com os 3 pontos, né? E lutarmos pelo título. Esperem um bom jogo. Aguardem uma chinena aqui.
6: Francisco Carlos Mabote. Nós vamos para o campo para conquistar os 3 pontos. A equipa está bem moralizada e vamos trabalhar para conseguir alegrar os nossos adeptos com uma vitória em casa. E pelo momento estamos a atravessar, vamos encarar esse jogo de tu para tu.
3: As chinenas em antevisão do jogo desta sexta-feira no estádio 25 de junho, pontual para a 14ª jornada do Moçambola 2026. Ferroviário de Nampula com 21 pontos ocupa a terceira posição, enquanto a ABB lidera a prova com 23 pontos na pauta classificativa. RM Desporto, Calixto Pedro, Nampula.
2: Na mesma jornada, o Ferroviário de Lixinga desloca-se à cidade da Beira, em Sofala, onde amanhã mede forças com o Ferroviário da Beira. Os detalhes por Judite Kawawa.
7: O Clube Ferroviário de Lixinga afirma estar preparado para encarar com responsabilidade a dupla jornada na sua deslocação à cidade da Beira. Para o efeito, os jogadores estão preparados em todos os aspectos para defrontar esta sexta-feira o Ferroviário da Beira no jogo a contar para a 14ª jornada do Moçambola. Falando esta quinta-feira em conferência de imprensa no Estádio Municipal 1º de Maio, Nelson Imaló, treinador adjunto do Clube Ferroviário de Lixinga, prometeu contrariar as intenções do Ferroviário da Beira e conseguir um bom resultado. A fonte assegurou que todos os jogadores gozam de boa saúde e pede ao público em geral para dar mais força à locomotiva da Terra dos Matacas. O Clube do Ferroviário de Lixinga partiu esta quinta-feira com destino à cidade da Beira para defrontar esta sexta-feira o Ferroviário local e depois a Liga Desportiva de Sofala.
8: Vão ser jogos difíceis, vamos jogar no seu ambiente, naturalmente estamos à espera de dificuldades, mas estamos preparados para tentar lutar para ganharmos os jogos, os 2 jogos, esse é o nosso propósito. Sabemos que a equipa do Ferro Velha Beira está a passar um bom momento, estão nos lugares de cimento, estão a lutar para ganhar o campeonato, são candidatos, sabemos disso, mas vamos tentar contrariá-los em casa deles e tentar ganhar o jogo, mas vamos tentar contrariar todos os adversários que vamos enfrentá-los.
7: Nelson Imaló, treinador adjunto do Clube Ferroviário de Lixinga, e antevisão do jogo desta sexta-feira diante da equipa do Ferroviário da Beira, inserido na 14ª jornada do Moçambola. RM Desporto de Lixinga, Judite Kawawa.
2: 5 jogos marcam esta sexta-feira o arranque da 16ª jornada do Campeonato Nacional de Futebol da Divisão de Honra, fase da cidade de Maputo. No relevado natural de Tchumene, o Ferroviário B defronta o Black Bulls B. O Machete recebe Costa do Sol B, enquanto o Machaquene B mede forças com a Liga Desportiva de Maputo. Ainda esta sexta-feira, o Estrela Vermelha defronta o Nsonzo e o Desportivo de Maputo terá pela frente o Vulcano. A ronda encerra sábado com a efetivação do jogo 1º de maio e Mahafil. O Clube Desportivo Nova Jerusalém de Chimoio e a Associação Desportiva 3 de Março de Manica protagonizam sábado o jogo de abertura da 16ª jornada do Campeonato Nacional de Futebol da 2ª Divisão, fase provincial de Manica. A jornada prossegue no domingo com 4 jogos previstos. O Machete recebe a Academia de Futebol de Chimoio, enquanto o Futebol Clube Pensão Delgado de Gondor defronta a Tranches Kappa Kampan. Em Vanduz, a União Desportiva Local mede forças com o Grupo Desportivo e Recreativo de Sene de Messica. Já o Teste África recebe no seu reduto os contribuintes do INSS. Serão conhecidos este sábado os finalistas do torneio de abertura das provas de rugby a nível da cidade de Maputo, com a efetivação dos jogos das meias finais. Carlos Langa desenvolve a notícia.
9: O Parque dos Continuadores acolhe, na manhã deste sábado, os jogos das meias-finais do torneio de abertura de rugby do município de Maputo, do escalão de sub-18. Em masculinos, Congolote defronta o Maputo Rugby Clube e Mafalala Batsco Magoanini. Em femininos, Congolote mede forças com Marraquene e Magoanini terá pela frente Machemele. É segundo o secretário técnico da Federação Moçambicana de Rugby, Jaime Langa, as finais desta competição serão realizadas a 29 de agosto corrente.
10: Dia 29 de agosto, no Parque dos Controladores, a partir das 9h30, vai decorrer as finais do campeonato de abertura, que iniciamos no mês de abril. Naquilo que são as nossas expectativas, em particular nos sub-18, as equipas estão muito bem. Temos verificado já há tempo que os sub-18, por fazerem vários jogos, têm desenvolvido bastante. Temos verificado ali futuros jogadores que vão substituir alguns jogadores que estão na seleção nacional, porque eles mostram, de fato, um domínio bom do rugby, um crescimento, um desenvolvimento. Temos verificado um desenvolvimento muito grande nos sub-18.
9: Jaime Langa, secretário técnico da Federação Moçambicana de Rugby e o torneio de abertura da modalidade no escalão de sub-18 que decorre no município de Maputo.
2: Encerramos a presente edição que levou hoje as assinaturas de Daniel Oliveira e Carlos Barros. Boa noite e até a próxima.
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2: Nesta altura passam já 43 minutos das 23, já sou o canal esportivo da Rádio Moçambique. Estamos quase, está a aproximar a nossa hora de despedida por aqui, canal esportivo da Rádio Moçambique. Mas enquanto não chega a nossa hora, ainda continuamos a ouvir ritmos, a ouvir música no canal esportivo da Rádio Moçambique. Agora vamos recordar uma verdadeira lenda da música africana, Franco Luambo Makiadi, ou simplesmente Franco. Foi uma das grandes figuras da rumba congolesa e líder do lendário TPOK Jazz. Nasceu em 1938 e deixou-nos em 1989, aos 51 anos de idade. Mas a sua música continua a atravessar gerações. Kinzozi Kitatambenda, também conhecido como Kinzozi Kitatambenda, foi gravado em 1974 e é cantado em Kikongo, a língua da sua mãe. Uma canção com a força de tradição, de conselho e da cultura congolesa. Franco TP, OK Jazz, Kinzozi Kitatambenda, para ouvirmos no canal esportivo da Rádio Moçambique. Agora, antes do Franco prosseguir em frente, faço-lhe uma questão. Será que você já ouviu esta canção? Ou já ouviu uma outra quase igual?

voz de Franco, uma voz que já está entre nós. Franco morreu em 1989, aos 51 anos de idade. Mas a sua música continua a atravessar gerações. A música que estamos quase a reduzir ao silêncio. Franco apresenta Papa Mbenda como ancião sábio. A ideia central é que os jovens devem aproximar-se dos mais velhos e aprender com a sua experiência, em vez de acusar diretamente alguém. Quando existe um problema, o ancião pode contar a história ou cantar uma canção, permitindo que a pessoa compreenda o conselho sem ser humilhada. É uma mensagem bonita, uma mensagem sábia. Mas eu, antes de rodar a música, eu perguntei se você já teria ouvido uma música quase igual, que tem também a mesma dimensão em termos de conselho, em termos de falar sabedoria dos mais velhos, é da importância de ouvir quem tem experiência de vida. Você já ouviu uma música quase igual, com o mesmo conteúdo, com um ritmo um bocadinho acelerado em relação a este?

inspiração, uma inspiração para ouvir os mais velhos, estar atento aos mais velhos, sempre receber conselhos. Uma canção com uma dimensão igual a de Joaquim Macuacua, Dlambulamun. Vamos ao Dlambulamun.

0: A voz do Joaquim Makwakwa a trazer um conselho no canal esportivo da Rádio Moçambique. Joaquim Makwakwa foi uma das vozes mais singulares da música moçambicana, especialmente marcante nos anos 90, conhecido pelas suas letras fortes, polêmicas, muito ligadas às experiências da vida, deixou canções que continuam a ser recordadas. Joaquim Makwakwa faleceu em 2003, mas a sua música permanece viva entre nós. E uma das canções que ouvimos aqui no canal esportivo da Rádio Moçambique, Lambo Lambo. Passam já 56 minutos das 23. Meia-noite chega o Flor Roberto Costa com a emissão de madrugada para estar consigo até aí, próximo das 5 da manhã. Eu sou Adérito Magaia, vou ficar por aqui, mas primeiro deixa-me lembrar uma coisa.
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0: Ficamos a 3 da meia-noite, ficamos a 3 no dia seguinte, ficamos a 3 minutos para que chegue o outro dia, sexta-feira, no dia em que o Inami prevê para a cidade de Pemba uma temperatura máxima de 29 graus Celsius, mais elevada entre as principais capitais, as principais cidades do país. Tete na Pula de Verão atinge os 27, para Maputo, Inhambane e Quelimane 23 graus, Xaxai, Vilanculo e Beira, 22, Moio terá uma temperatura máxima de 20 graus, enquanto Lixinga, 19 graus Celsius. Esta foi a previsão do tempo para amanhã, amanhã que chega dentro de alguns minutos. Prepare o seu dia, seja onde estiver, é Ramos Forte sempre consigo. É assim que chegamos ao fim de mais uma emissão. Hoje viajamos por diferentes épocas, países e estilos musicais. Passamos pelo Soul, The Man and Rappers, Roberta Flack, pelo Ragged Bob Marr, Peter Tosh, Ron Davis. Revisitamos grandes vozes como Tina Turner, Bri Adams, Michael Bublé, Sting. Trouxemos também música africana, moçambicana, como Franco e Joaquim Makwakwa. Foram histórias, memórias e, acima de tudo, muita música para acompanhar a nossa noite. Eu sou Adérito Magai, foi um enorme prazer estar desse lado. Obrigado pela companhia, pela preferência e por terem feito parte desta viagem musical. Até amanhã, amanhã mais, a partir das 21. E nunca se esqueçam, onde houver música, há sempre uma história para contar. Boa noite e um grande abraço. 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
1: Olá amigo, bem-vindo a este encontro que inicia agora em rádio nesta portadora 93.1 no espectro eletromagnético da radiodifusão sonora. Nos próximos instantes vamos sobrevoar o país África e o mundo em música, desporto nacional e internacional. Meu nome é Floriberto Costa, é sempre um prazer estar aqui consigo neste nosso cantinho de madrugada que vai durar até às 5. E até lá, amigo, bons olhos o vejam e boas coisas aconteçam na sua vida. Iniciamos o nosso encontro com Senta no Prego de Gabriela.

Gabriela estreou no seu espaço musical com Senta no Prego e depois O Vosso Reino, ao lado de Calou Pascoal, Goodbye My Love, ao lado de Rui Michel, e trouxe-nos Mina Nauena, ao lado da mesma voz masculina. Desejamos tudo de bom nesta sua madrugada e que estejamos a ser a melhor companhia das que pode ter em rádio.

Continuamos a chamar umas vozes para cantarem e cantarem para si nesta madrugada. A Lisa James faz parte da lista e trouxe-nos Narcisismo e depois Mamá. Yara, que já não canta já há um bom tempo, mas temos aqui no nosso acervo algumas sonoridades dela. Exemplo de Vê Meu Amor, que foi cantado em instantes em Katanga União com ela. E nós queremos continuar aqui a caminhar consigo de mãos dadas até quando forem 5 horas.

Prazer foi cantado por Ivo Mael, que depois traz-nos Magoado. Ivo Mael com algumas histórias aí não tão comuns entre os artistas, algumas discussões. Este homem formado em Direito, que já vai aí trilhando alguns passos na área de formação para defender alguns cidadãos e deu aí as caras num dos dias em televisões da praça, saindo de um tribunal e dizendo que é uma das novas atividades que ele quer desempenhar. Que bom, temos que diversificar. No Naomi na Yui, cantado por Neyma, que depois trouxe-nos outro tema já no Naomina. São vozes que nós quisemos que cantassem para si nesta manhã de hoje.

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1: Últimos acordes musicais para a primeira hora do encontro de hoje. Seth Tanzi trouxe-nos Michael Jackson, Minha Bêbada, cantada por Gerilson Israel.
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1: Votos renovados de um bom dia, amigo, a seguir no seu receptor, o habitual espaço de música misturada. Escute, amigo, e divirta-se.
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